0: Santana e São Joaquim, rogai por nós.
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2: Minha saudação muito fraterna a você, amiga, você, amigo ouvinte da programação com a Mãe Aparecida, e ouvindo também agora a minha inserção, modesta inserção, no princípio era o Verbo. Hoje eu começo homenageando o vovô, a vovó. Hoje é o Dia Mundial dos Avós. É um reconhecimento, ao menos desse modo, do valor, da necessidade de se lembrar e de acompanhar o fim da vida. É o fim da vida, mas é fim da vida muito bonito, porque deixa uma esteira de experiências as quais nunca morrem, podem ser bem aproveitadas se a família souber valorizar o vovô e a vovó, porque eles valorizaram durante a sua existência curta, larga, grande, seja lá qual for, valorizaram muito os valores da família, a boa constituição da família, muitas vezes pela fé vivida, ensinada, transmitida. Um abraço ao vovô, um abraço à vovó, que Deus abençoe a todos. E celebrar o Domingo Cristão possibilita sempre a nós termos um olhar crítico, confrontando os valores da convivência social, esses valores confrontados com os propostos pelo Evangelho. Afinal, as atividades da semana, o esforço do trabalho, os projetos e suas preocupações, tudo será inútil, tudo será sem sentido se não levarmos a sério a meta da vida na firmeza do espírito. Sem dúvida, há bens legítimos, experimentados só aqui na terra, mas não esgotam a sede de felicidade do coração humano. O homem não é medida de si mesmo, já ensinava o Papa Bento XVI. Há tarefas ingentes a fazer em favor de uma sociedade que seja justa, humanizada para todos. Entretanto, só vale a pena buscar a justiça real, verdadeira, na convivência humana, enquanto esse empenho for reflexo do projeto de Deus a nosso respeito, e assim abrir o caminho do seu reino entre nós. No Pai Nosso, Jesus nos ensina a cuidar do pão de cada dia, sem esquecer, porém, de pedir primeiro ao Pai: venha a nós o vosso reino. Ora, só não respiramos o ar puro da liberdade espiritual do domingo se não quisermos, se não buscarmos esse tesouro escondido, essa pérola preciosa do reino de Deus, na sua graça, na oração, na escuta da palavra, na Eucaristia. E neste domingo, Jesus, no seu Evangelho, ensina a discernir os caminhos e opções que nos levam ao reino de Deus. O discernimento é o juízo de valor decisivo na busca, nos critérios, na prioridade, no empenho. O reino de Deus é sempre a opção primeira, absoluta, radical. Não se trata de um conceito abstrato, mas está escondido aí na realidade histórica do dia a dia. Essa lição, que resumi com essas palavras, está enunciada no Evangelho de São Mateus, capítulo 13, versículos 44 a 52, onde Mateus escreveu para a sua comunidade lá no passado. E hoje nós não só nos inteiramos daquilo que foi repassado e transmitido pelos apóstolos às primeiras comunidades cristãs, mas tentamos viver o ensinamento do Evangelho, que é perene, que é eterno. Então disse aqui o texto de Mateus: Jesus disse a seus discípulos: o reino dos céus é como um tesouro escondido no campo. Um homem o encontra, mantém escondido, cheio de alegria ele vai, vende todos os seus bens e compra aquele campo. O reino dos céus é também como um comprador que procura pérolas preciosas.

quando encontra uma pérola de grande valor, ele volta, vende todos os seus bens, compra aquela pérola. O reino dos céus, disse ainda Jesus, é como uma rede lançada ao mar. A rede apanha peixes de todo tipo. Quando está cheia, os pescadores puxam a rede para a praia, sentam-se e recolhem os peixes bons e os cestos e jogam fora os que não prestam. Assim acontecerá no fim dos tempos. Os anjos virão para separar homens maus dos que são justos e lançarão os maus na fornalha de fogo. E aí haverá choro e ranger de dentes. E Jesus perguntou: compreendestes tudo isso? E os discípulos responderam: sim. Então Jesus acrescentou: assim, pois, todo mestre da lei que se torna discípulo do reino dos céus é como um pai de família que tira do seu tesouro coisas novas e velhas. Então esse texto do evangelho também nos ensina a pensar mais uma vez na missão dos avós, a vovó, o vovô, que constituída a família, criados os filhos, convivendo com os netos, transmite o tesouro da sua experiência pessoal de vida para eles e elas. Ao anunciar e explicar o que é o reino de Deus, amiga e amigo ouvinte, Jesus recorre a imagens e comparações literárias conhecidas como parábolas. Parábolas é um recurso literário, é um modo de transmitir algum ensinamento difícil. O capítulo 13 de São Mateus tem 7 parábolas que compõem o chamado discurso sobre o mistério do reino de Deus. O que é o reino de Deus, do qual Jesus tanto fala? Para nós, reino implica domínio, glória, poder, força. Mas no evangelho não é isso. É, diz respeito ao projeto de salvação querido por Deus para a vida e a história humana. Significa que Deus está agindo. Ele não espera o homem se comprometer com ele para mudar e transformar a sociedade. Mas o agir de Deus é misterioso, é humilde. Esconde-se nos acontecimentos a favor da verdade, da justiça, da dignidade da pessoa humana. Aqui e ali, o agir divino, o seu reinado, pode irromper de uma vez só, com força total, irresistível, seja nos acontecimentos, mas principalmente dentro de nós, no coração. O seu reino compara-se então a um tesouro ou uma pérola super preciosa oferecida a alguém que está empenhado na posse dessa pérola ou desse tesouro. Tesouro e pérola são desejados como primazia absoluta. Percebe-se que vale a pena trocar tudo por isso. Significa o tesouro e a pérola a posse do reino de Deus, oferecendo a máxima alegria de possuí-lo. Uma terceira comparação refere-se, porém, à rede de arrastão recolhida pelos pescadores na praia. Na praia, eles vão escolhendo só os peixes bons, jogando fora os peixes maus, desprezíveis. Então, aqui há um enfoque escatológico, ou seja, uma referência ao momento decisivo do reino, confirmativo da posse definitiva ou não desse reino. Deus fará a separação dos que pertencem a ele e dos que não pertencem ao seu reino, na meta final da vida e da história. No fim da história, o reinado de Deus continuará para sempre, e para sempre estarão com ele os que ele julgar bons segundo o critério da sua justiça. Somente a sua justiça, a justiça do reino, justifica, faz boa e aprovada a vida de cada um de nós. Não os códigos de leis, os nossos, não os nossos costumes e cultura. Buscar o reino de Deus é o projeto mais humanizador, sempre à luz do evangelho. Ao rezar, nós pedimos sempre, com humildade, com confiança: venha a nós vosso reino.

0: na verdade, assim já começamos a viver nele.
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2: Oi, Pablo.
3: Boa noite.
2: Tudo bem, minha paz do Senhor e o amor de Maria. Tá?
3: Amém.
2: Aqui é sua amiga Ana Maria.
3: Oi, Ana.
2: Daqui de Mãe Mansur. Só não reparar, tá? Eu tô bem gripada.
3: Não tem problema.
2: A vez que me pegou, eu fui sexta-feira.
3: Ei, gripe, viu? Né? Maldosa.
2: Aí, agora eu já vou me orando, graças a Deus.
3: Deixa a gente jogado, largado.
2: Tomando um chazinho aí.
3: Eita,
2: né?
3: Coisa boa, tem que ser.
2: A gente tem que tomar é chá, meu filho. Porque é o chá que me ora, gente. Primeiro Deus, depois é o chazinho que a gente faz, né?
3: Verdade, primeiro Deus.
2: Ô, Pablo.
3: Oi.
2: Essa música que eu mandei pra você aí, eu gosto muito dela também.
3: Uhum.
2: Essas músicas assim, mais coisa, ela mexe muito com a gente, né?
3: Mexe.
2: Igual eu tava aí com a ansiedade aí, que agora eu creio que eu não tenho mais,
3: tá,
2: né?
3: Bem.
2: Graças a
3: graças
2: Deus.
3: Graças a Deus.
2: Né? E tanto eu pedi a Deus, né? E conversar muito com meu pai, conversar
3: Amém.
2: Com muito minha mãe.
3: Amém.
2: Que é minha mãe, minha Nossa Senhora.
3: Amém.
2: Eu lá vou recuperando.
3: Amém.
2: Saindo dessas problemadas de saúde.
3: Faz parte da nossa vida.
2: Será que você pode rodar pra mim?
3: Eu vou rodar pra você.
2: Aí é isso, hein, Pablo?
3: Tá joia.
2: Fica com Deus.
3: Deus
2: aí.
3: Abençoe,
2: a paz do Senhor e o amor de Maria.
3: Amém,
2: tá?
3: Minha amiga.
2: Por todos nós, hein?
3: Amém.
2: Fica com Deus,
3: com
2: hein?
3: Deus também, viu? Deus abençoe muito você. Tô colocando aqui também as intenções do meu amigo Irineu, de Piquete, pela família, pedindo pela conversão, saúde do Santo Padre, o Papa também, ele tá pedindo, pelo Padre Felipe, da Matriz de Santo Antônio, de Piquete, pelo nosso Padre Fernando, do Santuário de São Miguel Arcanjo, pelas almas dos enfermos, pelos moradores de rua, por todas as intenções. Tô colocando aqui todas as suas intenções. Vou ouvir sua música aqui já, tá, Ana Maria? Boa noite, sou de Acaraú, no Ceará. Sou Francisco, ouvinte de todas as noites do Terço Nossa Senhora Aparecida. Um abraço para você, meu amigo. Deus abençoe. A Ana, minha amiga Ana, também tá aqui. Boa noite, Pablo. Tudo bem com você? Que bom que você está aí. Vou colocar as intenções do Terço para minha saúde, para você, para todos da minha família, o Padre Vanderlei, que está aniversariando hoje. Olha, muito bem lembrado. Vamos colocar aqui o Padre Vanderlei nesse momento do terço, rezando por ele, pela vida dele, né? Mais um aninho de vida completando aí, graças a Deus. Deus abençoe muito o Padre Vanderlei, né? Coisa boa. Ô, Padre, Deus abençoe o senhor muito, viu? Estamos rezando pelo senhor sempre, pela sua vocação, pela sua vida. Deus abençoe sempre muito, muito, muito, muito, muito a sua vocação.

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1: Parece que Jesus andava meio decepcionado. Cadê a conversão? A pregação do reino bem merecia uma acolhida mais entusiasta. A palavra de Jesus, seus milagres, tanto esforço, tanto compromisso da parte dele, e ao que parece, pouco resultado. Certamente por isso ele estava dizendo: esta geração é uma geração má. Ela busca um sinal, mas nenhum sinal lhe será dado, a não ser o sinal de Jonas. Jonas foi um sinal para o povo de Nínive. Ele, a mando de Deus, pregou por 3 dias na grande cidade, anunciando o castigo de Deus sobre todo aquele povo. Castigo por conta de sua impenitência, de sua vida de maldade e violência. E o povo de Nínive, diante daquela pregação do profeta, tomou consciência de sua condição e implorou a misericórdia de Deus. Acolheu a pregação de Jonas como um convite urgente à penitência e à conversão. Do pequeno ao grande, do pobre ao rei, todos se sentaram em cinzas e pediram perdão dos seus pecados. Jonas foi um sinal para o povo de Nínive, uma convocação à conversão, mas também um sinal da misericórdia de Deus, pois Deus, tendo desistido do seu intento de destruir tudo, mostrou a sua misericórdia, dando o seu perdão. Esse sinal de Jonas para o povo do seu tempo estava sendo reeditado na presença de Jesus na sua pregação. Como Jonas fora um sinal para o povo de Nínive, assim Jesus seria para o povo do seu tempo. Jonas pregou por 3 dias, cobrindo toda aquela cidade pagã. Jesus pregou por 3 anos, percorrendo todo o país dos judeus. Ele também trazia um convite urgente à conversão. Ele começou a sua missão convidando todos a acolherem o reino que estava se aproximando. Convertam-se e creiam no Evangelho. O convite à conversão, na verdade, é um convite à acolhida da misericórdia de Deus. Jesus estava lembrando que o povo de Nínive recebeu melhor o profeta Jonas do que o seu povo a ele. Converteu-se à pregação de Jonas. E ali, Jesus não estava encontrando a mesma acolhida, nem a mesma disposição para a conversão. O povo de Nínive iria ser juiz daquele povo do tempo de Jesus e iria condená-lo. E quem estava ali anunciando a mensagem de Deus para eles não era simplesmente alguém como Jonas. Como ele mesmo disse, ali estava alguém maior do que Jonas, o próprio Filho de Deus. O povo pagão de Nínive converteu-se à pregação de Jonas. O povo de Deus do tempo de Jesus respondeu com indiferença à sua pregação. E um bom grupo até reagiu com violência à boa notícia anunciada por ele. A pregação do Evangelho, que anuncia o reino de Deus, continua hoje e chega até você e a sua família. Aí eu pergunto: como é que você está reagindo a esse anúncio que pede conversão e acolhida do amor de Deus? Como o povo de Nínive ou como o povo do tempo de Jesus?

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Agora são 9h21, 27 minutos, horário de Brasília. Pablo, boa noite. Júlio aqui de Guaratinguetá, coloca toda a minha família aí na oração, na intenção do terço, em especial meu neto Pedro Henrique, que amo muito, e todos os irmãos do terço dos homens aqui na Matriz Nossa Senhora da Glória. Um abraço, Julião. Parabéns pra você, vovô, vovozão. Boa noite, Pablo. Quero agradecer a Jesus, Nossa Senhora Aparecida, São José, uma graça alcançada. Obrigado, Senhor. Um abração para você, né? Vinha, estamos sem

0: Maria Neuda comigo aqui também. Boa noite, Pablo. Peço oração por minha saúde, pela saúde do meu esposo, Omar, pela minha família, por todos os doentes, por todos vocês da Rádio Aparecida. O Félix é de São Paulo, ele é de Guarulhos, né? Aqui de São Paulo, pedindo bênçãos para ele, para Alessandra e pro Vitor, pro Hugo Vitor. Geralmente a gente lê Vitor Hugo, né? Eu já fui trocando. Hugo Vitor, que Deus Nossa Senhora Aparecida nos abençoe sempre. Abençoe vocês aí. Tá bom, Félix? Deus abençoe muito, meu querido. Hoje é dia dos avós. Pude brincar com meu netinho. Fiquei muito feliz. A Nilva compartilhando com a gente esse dia maravilhoso aqui. Agradeço a Deus por ter me dado filho, esse netinho. Eu vi o milagre da vida. E ver o milagre da vida é maravilhoso. Agradeço a São José por ser pai adotivo do meu filho também. Peço a São José que seja pai, que cuida, assim como cuidou de Jesus, cuida da gente também, dos nossos filhos. Agradeço a Mãe de Jesus sempre, que ajuda a cuidar desses meus filhos. Amém. Um abraço para você, meu querido. Deus abençoe muito. Estamos aqui juntinhos, tá bom? Deus Nossa Senhora cuide muito de você também. Ronaldinho e família Gamaleira, aqui em Minas Gerais, Luisburgo, São Joaquim, Santa Ana, rogai por todos nós, nos abençoe sempre, nossos avós e netos também, aqui pela Rádio Manguaçu FM 106.9. Boa noite, família abençoada, família de Nossa Senhora Aparecida. Eita, coisa boa. Deus abençoe muito vocês aí, tá bom? Agora são 9:30, tá na hora de ir pro breve intervalo, já eu tô de volta. Daqui a pouquinho é hora de rezar o terço, tá bom?
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2: 21:34, horário de Brasília.
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2: Estamos de volta.
4: Fala, Pablo.
2: Fala,
4: querido.
2: Fala, amigo Plínio.
4: Boa noite.
2: Boa noite, meu
4: que
2: amigão.
4: Que é o Plínio.
2: E aí, Plínio?
4: Tô indo trabalhar agora.
2: Opa.
4: Depois de uma mudança de casa que a gente mudou pra Guará aqui, pra esposa ficar mais perto da mãe dela.
2: Uhum. Certinho.
4: É, que eu vou mudar de horário no trabalho, aí a gente vai mudar aqui.
2: Deus já tá abençoando tudo já.
4: Aí, tava rodando as rádios aqui, escutando, vendo as músicas, né? Mas nossa, tem uma música legal. Aí eu lembrei da rádio aí.
2: Oh,
4: já tem aqui
2: boa.
4: Salvo no rádio, né? 104.3. Muito bom te ouvir, viu?
2: Obrigado.
4: Muito
2: bom. A gente sempre se encontra.
4: Deus abençoe. E peça aí orações aí para as intenções, para que essa mudança,
2: amém,
4: no trabalho e em casa, né? Nessa rotina das crianças também. Você sabe, tem 3 crianças.
2: Sim.
4: 2 autistas.
2: Sim, sim.
4: Graças a Deus. Deus tem me abençoado muito.
2: Eu sei, rapaz. A gente vê.
4: É, só agradecer também, né? Agradecer, não só pedir. Obrigado aí pela companhia na rádio.
2: Um abraço, Plínio.
4: Um abraço, com Deus.
2: A luta sempre é grande, né, Plínio? Em determinadas situações dessa vida. Mas se não houver luta, não tem vitória. Então a gente sente que a vitória é maior ainda, não é verdade? A vitória é muito maior. Por isso que o nosso coração se enche de gratidão. Eu acho que é isso, rapaz. É o grande sentido da vida. Ó, tudo de bom pra você, viu, Plínio? Pra sua família, já deu tudo certo, tenho certeza. Vai demorar um pouquinho aí, né? Só pra adaptação de início, mas é um novo tempo. E, assim, esses novos tempos são a oportunidade pra nossa vida, né? É oportunidade pros nossos filhos, é oportunidade pra tudo nessa vida, né? É a partir dessa mexer com tudo, né? Sair do lugar que tá, que você tá ali acostumado, é complicado, mas é providencial, é providência de Deus, tenho certeza. Já deu tudo certo. Um abraço pra você, Plínio. Bom falar com você aqui, meu amigão. Meu amigo do coração mesmo, meu amigo de adolescência. Plínio é meu amigo de adolescência. Legal, né, gente? Muito bom poder encontrar. Eu sempre conto com ele por aqui. Na verdade, ele me encontra aqui, né? Porque ele que busca a rádio lá, eu fico muito feliz. Eu sou muito abençoado por ter amigos assim. A gente não tá sempre juntos, mas a gente sempre que se encontra é uma benção. A gente para, conversa e agradece sempre por essas pessoas boas na nossa vida. Valeu, Plínio, um abraço pra você, um beijo na sua família linda aí, viu, meu amigo, meu amigão, tamo junto sempre. O Antônio lá de Petrópolis tá comigo aqui também. Boa noite, uma noite abençoada pra você, Pablo, para toda a equipe da Rádio Aparecida, todos os ouvintes, intenção do Santo Terço por todas as nossas famílias. Receba um abraço aí do cantor Neguinho de Petrópolis, em Três Rios, meu amigão, gente boa demais. Tá na hora do Santos, momento do padre Gustavo, falar um pouquinho pra gente sobre a vida dos santos, porque os santos, eles nos ensinam.
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1: Os santos nos ensinam hoje, dia 26 de julho, dia de Santa Ana e São Joaquim. Hoje também é dia dos avós. E eu, Padre André, estou aqui com você, amiga e amigo ouvinte, para conhecermos a história dos pais de Nossa Senhora. E também rezarmos pedindo a sua intercessão. Rezarmos também pelos nossos queridos avós. Com alegria celebramos hoje a memória dos pais de Nossa Senhora, São Joaquim e Santana. Na tradição encontramos a linda história deste casal. Eram judeus, fiéis a Deus, porém estéreis para terem filhos, até que por intervenção divina alcançaram a graça e conceberam Maria. De fato, a menina Maria foi levada mais tarde pelos pais Joaquim e Ana para o templo, onde foi educada, ficando aí até o tempo do noivado com José. A data do nascimento e morte de ambos não possuímos, mas sabemos que vivem no coração da Igreja, e nesta são cultuados desde o século VI. Jesus disse no Evangelho: pelos frutos conhecereis a árvore. Portanto, pela santidade do fruto, Maria, deduzimos a santidade dos pais, Ana e Joaquim. Deles, nos diz São João Damasceno: ó casal feliz, Joaquim e Ana, a vós toda a criação se sente devedora, pois foi por vosso intermédio que a criatura ofereceu ao Criador o mais valioso de todos os dons, isto é, a mãe pura, a única que era digna do Criador. Rezemos. Senhor Deus de nossos pais, que concedestes a São Joaquim e Santana a graça de darem a vida à mãe de vosso filho Jesus, fazei que pela intercessão de ambos alcancemos a salvação prometida a vosso povo. Por Cristo nosso Senhor. Amém. Santana e São Joaquim, roguem por nós.
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1: A Páscoa de Jesus se manifesta em cada um de nós, nas pessoas, nas comunidades que dão testemunho de misericórdia, reconciliação e paz. De maneira especial, lembro nesta oração os aniversariantes de hoje, a Mariana de Cruzeiro e meu primo de Lins, João. Iniciemos esta oração invocando a Santíssima Trindade. Em nome do Pai, do Filho e do Espírito Santo. Amém. Senhor nosso Deus, nosso Pai, nós cremos em vós, nós esperamos em vós, nós vos amamos, nós vos agradecemos este dia e vos damos graças porque estamos com vida. Oferecemos este dia ao Senhor com todas as nossas alegrias e sofrimentos, com todos os nossos trabalhos e divertimentos. Guardai-nos do pecado e fazei de nós instrumentos de vossa paz e do vosso amor. Ajudai-nos a observar vossos santos mandamentos. Amém. Domingo, dia 26 de julho. O trecho do Evangelho de hoje é escrito por Mateus, capítulo 13, versículos de 44 a 52. Anúncio do Evangelho de Jesus Cristo, segundo Mateus. Naquele tempo disse Jesus a seus discípulos: o reino dos céus é como um tesouro escondido no campo. Um homem o encontra e o mantém escondido. Cheio de alegria, ele vai e vende todos os seus bens e compra aquele campo. O reino dos céus também é como um comprador que procura pérolas preciosas. Quando encontra uma pérola de grande valor, ele vai, vende todos os seus bens e compra aquela pérola. O reino dos céus é ainda como uma rede lançada ao mar e que apanha peixes de todo tipo. Quando está cheia, os pescadores puxam a rede para a praia, sentam-se e recolhem os peixes bons em cestos e jogam fora os que não prestam. Assim acontecerá no fim dos tempos. Os anjos virão para separar os homens maus dos que são justos e lançarão os maus na fornalha de fogo. E aí haverá choro e ranger de dentes. Compreendestes tudo isso? Eles responderam: sim. Então Jesus acrescentou: assim, pois, todo mestre da lei que se torna discípulo do reino dos céus é como um pai de família que tira do seu tesouro coisas novas e velhas. Palavra da salvação. Jesus continua ensinando sobre o reino dos céus com três parábolas: tesouro, pérola e rede. As duas primeiras, tesouro e da pérola, ensinam o valor do investimento no reino de Deus, considerado um bem maior. A terceira, a rede, revela a realidade da comunidade, da sociedade, composta de pessoas comprometidas e pessoas descompromissadas. Essas parábolas mostram a complexidade do mistério do reino dos céus. Com as três parábolas, Jesus convida cada um de nós, eu e você, a acolher o reino, considerado um bem maior, que merece investimento acima de tudo. O que Deus nos oferece tem valor infinito. Precisamos fazer todo esforço para tornar o reino sempre mais uma realidade, abandonando o que não contribui para com ele. Devemos ser como o dono da casa que tira de seu cofre coisas novas e velhas. A Bíblia, a Sagrada Escritura, é o baú que guarda coisas novas e velhas. Temos a chave para abri-la e tirar dela as propostas do reino do céu. Precisamos ser pessoas sábias para discernir aquilo que realmente é valioso, aquilo que não traz benefícios nenhum para a nossa vida. Peçamos hoje especialmente a bênção de Deus para as famílias. A família é a principal responsável pela formação da consciência humana e cristã de uma pessoa. A família é a célula principal da sociedade E atualmente vemos um grande sofrimento de tantas famílias que passam por dificuldades em seus relacionamentos. Reúna sua família e peçamos juntos a Deus a sua bênção. Oremos. Deus de misericórdia, Criador e Reparador do vosso povo, que fizestes da família humana, constituída pela aliança nupcial, o sacramento de Cristo e da Igreja, derramai a abundância das vossas bênçãos sobre esta família reunida neste momento, para que aqueles que nela vivem unidos pelo amor sejam fervorosos no espírito, assíduos na oração, solícitos uns pelos outros, atentos às necessidades de todos, e deem testemunho da fé pela palavra e pelo exemplo. Por nosso Senhor Jesus Cristo. Amém. Que Deus Todo-Poderoso vos livre sempre de toda a adversidade e derrame sobre você as suas bênçãos. O Senhor esteja convosco, Ele está no meio de nós. Pela intercessão do apóstolo São Marcos, desça sobre você, sobre a sua família e intenções, a bênção do Deus Todo-Poderoso. Pai, Filho e Espírito Santo. Amém. O abraço de hoje continua com o pessoal de Piracicaba. Um abraço para o Andrew, para o Alexandre, para o Daniel, Christian, para o Eduardo, para o Ed e para o Fernando. Sou o padre Edmilson Moraes, salesiano de Dom Bosco, e moro em Campinas, no estado de São Paulo, no Colégio Liceu Salesiano Nossa Senhora Auxiliadora. Que Deus e Nossa Senhora, sua mãe e nossa, continue caminhando com você hoje. Abraço e até mais.
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2: Programa Com a Mãe Aparecida, agora são 21 horas e 51 minutos. Deixa eu colocar intenções aqui, né? Porque meu povo tá passando por aqui, graças a Deus, deixando seus pedidos, as suas intenções. O Jonas Eliseu Gomes, boa noite, Pablo, aguardando o Santo Terço. Louvar e agradecer a Deus, Pai e a Mãe Aparecida, por todas as graças alcançadas, por todos que rezam o terço neste momento, por minha família, minha esposa Eliana, né? Meus filhos, Joyce e Eduardo, lá de Ipatinga, Minas Gerais, essa família linda, maravilhosa, participando com a gente aqui. Ok, Pablo, se precisar, posso rezar um mistério, tá? Muito obrigado, viu, Jonas? Vou deixar anotadinho aqui comigo. Se precisar, eu recorro a você. Muito carinho. Obrigado, meu amigo. Ótima noite pra você aí. Vamos juntos. Oi, oi, Maria, a Marta, né? Dona Tila com a gente aqui também. É, quem mais comigo aqui, aguardando para rezar o Santo Terço? A Maria Neuda de Costa Marques, em Rondônia. Pablo, peço por minha saúde, pela saúde do meu esposo, tá? Um abraço para você, viu, querida? Tô rezando por vocês aqui. O Edson tá com a gente também. A Socorro de Rio Claro tá aqui também, já ergueu as mãos aqui, já em louvor. Ô, glória, graças a Deus, tá aqui com a gente. Boa noite, Pablo. Reze por nós, estamos a caminho de casa. Estivemos aí no final de semana. É bom estar onde a mãe está. Geraldo, um abraço para todos vocês aí. Vão com Deus, tá bom? Nossa Senhora tá cobrindo já o ônibus de vocês aí. Vocês vão em paz, se Deus quiser, até Guanhães. Um beijo grande para Guanhães, para toda essa romaria linda, maravilhosa. Fábio de Oliveira tá com a gente também. Boa noite para você, Fábio. Obrigado pela participação. Caminhos da Fé, irmã Ana Gabriela com a gente agora, viu? Trazendo esse quadro tão especial para você.
0: Caminhos da Fé.

0: aprendendo sobre a nossa fé. E aí, Malu, já sabe quais são as quatro virtudes cardeais ou as dobradiças que abrem as portas para outras virtudes? Já sei sim, fui pesquisar e descobri tudinho. Muito bem, então conta pra gente quais são. De pronto, a Malu levantou os quatro dedinhos e começou a contar. São quatro: temperança, prudência, fortaleza e justiça. Muito bem, Malu, você é uma ótima pesquisadora. E quer contar pra gente o que aprendeu sobre uma delas? Eu posso falar sobre a temperança. Li sobre ela porque me chamou muita atenção essa palavra nova que eu não conhecia. De fato, é uma palavra bem diferente. E o que significa essa palavra diferente, Malu? Eu li que temperança é a virtude que dá poder sobre si mesmo. Faz a gente saber se dominar. Isso mesmo, Malu. É a virtude que nos ensina a não nos deixarmos levar pela raiva, por exemplo. Nos ensina a agir sem exageros. Eu li isso. Nos ensina a ter equilíbrio, né? Exatamente, Malu. E o equilíbrio é muito importante para a nossa vida ter sabor. Pense na comida. Se um prato estiver muito salgado ou se faltar sal, a gente não consegue comer e saborear, porque temos um exagero. Para a comida ficar saborosa, precisamos ter o equilíbrio. Sim, lá em casa todo mundo reclama quando fica muito salgado o arroz. Exato. Na vida também precisamos de tempero. A dose certa de cada coisa para vivermos bem. Isso é a temperança. E a gente aprende treinando. Por exemplo, quando acontece uma situação ruim, antes de reagir cheio de emoção, a gente respira, para e pensa. Assim, achamos o equilíbrio. Minha mãe sempre me diz que na hora que eu tô com muita raiva, eu não posso decidir nada. Muito bem, sua mãe tem toda a razão. Quando estamos muito felizes, muito tristes ou muito bravos, não devemos decidir nada, porque são situações extremas. E qualquer escolha que fizermos, vai faltar equilíbrio, vai faltar tempero, vamos nos arrepender e ficar tristes, além de correr o risco de deixar outras pessoas tristes. Por isso, precisamos pedir sempre a Deus a graça da temperança e treinar a cada situação. Ah, já sei, tô anotando aqui. Essa semana vou treinar isso. Treinar a temperança, escreveu a Malu. Muito bem, essa vai ser nossa tarefa da semana. E você aí de casa também está convidado a treinar esse tempero no seu dia a dia. Lembre-se, a temperança nos dá equilíbrio e deixa a vida mais saborosa.
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3: São 22 horas, horário de Brasília.
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3: Uma noite linda, maravilhosa para você. Seja muito bem-vindo, seja muito bem-vinda. Agora são 10 horas e 1 minuto. Tá na hora, ao vivo. Estamos direto dos estúdios da Rede Aparecida de Rádio, chegando até o seu coração com o terço na mão. O meu já tá aqui, ó. Tá preparado aqui já pra gente poder rezar juntos neste momento, nesta hora. É, juntinhos. Que bom ter você aqui comigo, viu? Obrigado pelo carinho, obrigado por você parar nesse momento aqui na Rádio Aparecida e abrir seu coração a Deus pela intercessão de Nossa Senhora. Vamos juntos. A partir de agora, você é meu convidado especial. Deixa eu mandar um abraço aqui pro meu amigo Manuel Batista de Blumenau. Ele é meu primeiro mistério aqui do terço. Já mandei mensagem para ele, tá? Mas se eu não conseguir o Manuel aqui, eu já tenho o Jonas Eliseu Gomes para rezar comigo. E se você quiser rezar comigo também, pode mandar mensagem para mim aqui, tá bom? Eu tenho aqui disponível para estar rezando comigo o segundo mistério, o terceiro mistério, o quarto e o quinto, tá bom? Manda mensagem para mim aqui no 12-3104-1043. Eu já ligo para vocês, vocês já falam comigo, deixam as suas intenções e a gente reza juntinhos por aqui, tá bom? Vamos lá invocando a Santíssima Trindade, cantando sempre aqui no programa Com a Mãe Aparecida.

Vamos fazer o nosso oferecimento do terço Divino Jesus. Nós nos oferecemos este terço que vamos rezar, meditando nos mistérios da vossa redenção. Concedei-nos, por intercessão da Virgem Maria, Mãe de Deus e Nossa Mãe, as virtudes que nos são necessárias para bem rezá-lo e a graça de ganharmos as indulgências desta santa devoção. Vamos rezar cantando o Creio em Deus Pai, aqui no programa com a Mãe Aparecida.

Pai nosso que estais no céu, santificado seja o vosso nome. Venha a nós o vosso reino, seja feita a vossa vontade, assim na terra como no céu. O pão nosso de cada dia nos dai hoje, perdoai as nossas ofensas, assim como nós perdoamos a quem nos tem ofendido. Não nos deixeis cair em tentação, mas livrai-nos do mal. Amém. Primeira Ave Maria, das três que nós vamos rezar no início desse Santo Terço, nós rezamos em honra a Deus Pai, nosso Criador. Ave Maria, cheia de graça, o Senhor é convosco, bendita sois vós entre as mulheres, bendito é o fruto do vosso ventre, Jesus.

Santa Maria, Mãe de Deus, rogai por nós, pecadores, agora e na hora de nossa morte. Amém. A segunda Ave Maria, em honra a Deus Filho, nosso Salvador. Ave Maria, cheia de graça, o Senhor é convosco. Bendita sois vós entre as mulheres, bendito é o fruto do vosso ventre, Jesus. Santa Maria, Mãe de Deus, rogai por nós, pecadores, agora e na hora de nossa morte. Amém. A terceira Ave Maria, em honra ao Espírito Santo, o Santificador. Ave Maria, cheia de graça, o Senhor é convosco. Bendita sois vós entre as mulheres, bendito é o fruto do vosso ventre, Jesus. Santa Maria, Mãe de Deus, rogai por nós, pecadores, agora e na hora de nossa morte. Amém. Glória ao Pai, ao Filho e ao Espírito Santo, como era no princípio, agora e sempre. Amém. Ó meu Jesus, perdoai-nos, livrai-nos do fogo do inferno, levai as almas todas para o céu e socorrei principalmente as que mais precisarem da vossa infinita misericórdia.

Vamos contemplar o nosso primeiro mistério hoje glorioso, a ressurreição de Jesus. E é claro, logo em seguida eu já vou apresentando as intenções aqui dos nossos queridos e queridas amigos do terço, de todas as horas, de todos os dias, de todas as noites, aqui na Rádio Aparecida.

0: cita aqui, meu amigo Yuri. Boa noite, Pablo. Salve Maria Puríssima. Peço pela minha paz de espírito e pela minha família. Oh, um abraço pra você, viu, Yuri? Será meu segundo mistério aqui, tá bom? Segundo mistério pra rezar comigo aqui. O Yuri tá aqui comigo, já tô colocando as suas intenções. É, o terceiro mistério, a Val, lá da Bahia, com a gente também. Deus abençoe você, querida. Obrigado, viu, pelo carinho comigo aqui também. É, o Toninho Alves, boa noite, meu irmão. Um abraço dos Vermelhinhos de Deus de Heliodora, ou os Vermelhinhos aí de Minas Gerais. Já estou com saudade da casa da mãe Aparecida e dos amigos também. É, a gente faz amigos aqui em Deus. Que Deus abençoe muito você, viu, meu querido? Ótima noite pra você aí. Pedro Canuto, rezando pelos familiares, pela paz do mundo, pelo Papa. Uma bênção. Obrigado, querido. Deus abençoe você também. Boa noite, estou aguardando a chamada aqui, estou ligado. Ô, meu querido, vou rezar com você aqui já. É o nosso segundo mistério, então, Manuel, tá bom? Vou ligar pra você aqui, eu tô com o Jonas Eliseu aqui já comigo no ar. Você vai ser meu segundo mistério, tá bom? Jonas, boa noite, seja muito bem-vindo. Tudo bem, meu queridão?
1: Tudo bom.
0: Quais são as suas intenções?
1: Estamos reunidos aqui para rezar o primeiro mistério, esposa e os dois filhos.
0: Oh, a família reunida aí com a graça de Deus. Fica à vontade, tá bom? Pode colocar suas intenções e vamos rezar.
1: Vou colocar aqui a intenção da nossa diocese. Nós estamos ansiosos aguardando o nosso novo bispo, pela nossa paróquia, por todos que rezam o texto nesse momento. Pela dona Maria Márcia lá de Manhuaçu, pela dona Almeida aqui de Patinga, e por todos que estão em oração nesse momento. Se a minha esposa e os filhos quiserem colocar alguma intenção, pode ficar à vontade. Vamos rezar, Pablo?
0: Vamos rezar então. E pode começar aí, eu respondo, tá bom?

0: Ok, Pai nosso que estás no céu, santificado seja o vosso nome, venha a nós o vosso reino, seja feita a vossa vontade, assim na terra como no céu.
1: O nosso de cada dia nos dai hoje, perdoai as nossas ofensas, assim como nós perdoamos a quem nos tem ofendido, não nos deixeis cair em tentação, mas livrai-nos do mal. Amém.
2: Ave Maria, cheia de graça, Senhor convosco, bendita sois vós entre as mulheres, bendito é o fruto do vosso ventre, Jesus.
1: Santa Maria, Mãe de Deus, rogai por nós, pecadores, agora e na hora de nossa morte. Amém.
0: Ave Maria, cheia de graça, o Senhor é convosco, bendita sois. Bendito é o fruto do vosso ventre, Jesus.
1: Santa Maria, Mãe de Deus, rogai por nós, pecadores, agora e na hora de nossa morte. Amém.
2: Ave Maria, cheia de graça, o Senhor é convosco. Bendita sois vós entre as mulheres. Bendito.
1: Santa Maria, Mãe de Deus, rogai por nós, pecadores, agora e na hora de nossa morte. Amém.
2: Ave Maria, cheia de graça, o Senhor é convosco. Bendito sois vós entre as mulheres.
1: Santa Maria, Mãe de Deus, rogai por nós, pecadores, agora e na hora de nossa morte. Amém.
2: Ave Maria, cheia de graça, o Senhor é convosco.
1: Santa Maria, Mãe de Deus, rogai por nós, pecadores, agora e na hora de nossa morte. Amém.
2: Ave Maria, cheia de graça, o Senhor é convosco. Bendita sois vós entre as mulheres. Bendito é o fruto do vosso ventre, Jesus.
1: Santa Maria, Mãe de Deus, rogai por nós, pecadores, agora e na hora de nossa morte. Amém.
2: Ave Maria, cheia de graça, o Senhor é convosco. Bendita sois vós entre as mulheres. Bendito é o fruto do vosso ventre, Jesus.
1: Santa Maria, Mãe de Deus, rogai por nós, pecadores, agora e na hora de nossa morte. Amém.
2: Ave Maria, cheia de graça, o Senhor é convosco. Bendita sois vós entre as mulheres. Bendito é o fruto do vosso ventre, Jesus.
1: Santa Maria, Mãe de Deus, rogai por nós, pecadores, agora e na hora de nossa morte. Amém.
2: Ave Maria, cheia de graça, o Senhor é convosco. Bendita sois vós entre as mulheres. Bendito é o fruto do vosso ventre, Jesus.
1: Santa Maria, Mãe de Deus, rogai por nós, pecadores, agora e na hora de nossa morte. Amém.
2: Ave Maria, bendita sois vós entre as mulheres, bendito é o fruto do vosso ventre, Jesus.
1: Santa Maria, Mãe de Deus, rogai por nós, pecadores, agora e na hora de nossa morte. Amém.
0: Glória ao Pai, ao Santo,
1: como era no princípio, agora e sempre. Amém.
0: Ó meu Jesus, perdoai-nos, livrai-nos
1: do fogo do inferno, levai as almas todas para o céu. E socorrei principalmente as que mais precisarem da vossa infinita misericórdia.
0: Santana e São Joaquim,
1: rogai por nós.
0: Santa Rita de Cássia,
1: rogai por nós.
0: São Miguel Arcanjo,
1: rogai por nós.
0: Aparecida,
1: rogai por nós que recorremos a vós.
0: Obrigado pro meu amigo, obrigado por ter rezado esse primeiro mistério com a nossa. Uma semana abençoada para todos
1: pra vocês
0: que estão
1: também
0: em oração.
1: Obrigado, viu? Deus abençoe muito vocês aí. Obrigado pelo carinho e pela atenção também. Obrigado. Um abraço para toda, amém, a família aí, viu? Como que é o nome da sua esposa?
0: Eliana.
1: E os meninos?
0: Joyce Eduardo.
1: Um abraço, Joyce, Eduardo, um abração pra vocês aí, viu? Deus abençoe muito. Eliana, um grande abraço pra vocês. Fiquem com Deus.
0: Amém, querido.
1: Tchau, tchau. Obrigado, boa noite. Deixa eu colocar minhas intenções aqui, dos meus queridos amigos que estão aqui participando com a gente, deixando as suas intenções. Pablo, boa noite. Com fé rezaremos o Terço de Aparecida, agradecendo por esse domingo abençoado e pedindo uma semana de muitas graças alcançadas. Renato Medeiros, de Divinópolis. Paulo Brito também tá aqui. Estou na escuta, Pablo. Quero rezar pela minha saúde, meu neto Tiago. Deus abençoe, Paulo, lá de Sebastião do Passé. Deus abençoe muito, meu querido. Rezando e agradecendo a Mãe Aparecida. Rezo pela minha saúde, rezo por você também. A Flor de Potim.

Paulo Flor. Deus abençoe você, querida. Boa noite, meu nome é Cláudia, sou de BH, Belo Horizonte, rezando pelos meus filhos e toda a minha família. Cláudia, rezando pelos seus filhos aqui também, tá bom? Colocando todos vocês aqui no colinho de Nossa Senhora. Vamos contemplar o nosso segundo mistério glorioso de hoje. Vamos lá. Sim.

0: Nós rezamos esse segundo mistério glorioso, a ascensão de Jesus aos céus. Com ele, Manuel Batista, lá de Blumenau, Santa Catarina. Manuel, tudo bem com você?
1: Boa noite.
0: Tudo certinho?
1: Tudo bem.
0: Tudo bem, graças a Deus. Vamos rezar, Manuel?
1: Vamos.
0: Coloque suas intenções, por favor.
1: Pedi para a mãe querida que interceda por todos da minha família.
0: Amém.
1: Principalmente com meus filhos, meus netos. Quero também parabenizar todos os motoristas do Brasil. Uhum. Pelo seu dia que foi ontem.
0: Tá joia. Amém. Verdade, São Cristóvão.
1: Exatamente. Motorista de aplicativo, meu filho Ivair Batista, que é motorista de aplicativo também. E todos os motoristas, caminhoneiros do nosso imenso Brasil.
0: Amém, amém. Muito bom.
1: Que...
0: Ô, seu Manuel, peço pro senhor abaixar o rádio do senhor, senão ele vai ficar dando essa... esse retorno.
1: Melhorou?
0: Aí.
1: Melhorou?
0: Maravilhoso, melhorou muito.
1: Tá, tá. Então, pelos nossos motoristas caminhoneiros, uhum, que enfrentam as estradas do nosso Brasil todos,
0: verdade,
1: os dias, aonde eles estão hoje, que Nossa Senhora Aparecida interceda por eles.
0: Amém, amém.
1: Quero também parabenizar nossos valiosos colonos, também foram os dias de ontem, né?
0: Uhum.
1: Que Nossa Senhora Aparecida interceda por eles. Eles que colocam tudo que nós colocamos na mesa, nossos dia a dia, são eles que plantam.
0: Amém.
1: Também quero parabenizar todos os ouvintes da rádio, da rede de Aparecida. Vocês também, funcionários da rádio.
0: Amém. Obrigado.
1: E todo o povo brasileiro. Peço que a Nossa Senhora Aparecida interceder por aqueles países que convivem em guerra.
0: Sim, vamos rezar.
1: E também para todos nós que estamos aqui neste momento. Vamos rezar.
0: Vamos rezar, então. Manuel, seu Manuel, eu começo, tá bom? O senhor responde.
1: Pode ser.
0: Pai nosso que estais no céu, santificado seja o vosso nome. Venha a nós o vosso reino, seja feita a vossa vontade, assim na terra como no céu.
1: O pão nosso de cada dia nos dai hoje, perdoai as nossas ofensas, assim como nós perdoamos a quem nos tem ofendido, e não deixeis cair em tentação, mas livrai do mal. Amém.
0: Ave Maria, cheia de graça, o Senhor é convosco, bendita sois vós entre as mulheres, e bendito é o fruto do vosso ventre, Jesus.
1: Santa Maria, Mãe de Deus, rogai por nós, pecadores, agora e na hora da nossa morte. Amém.
0: Ave Maria, cheia de graça, o Senhor é convosco, bendita sois vós entre as mulheres, bendito é o fruto do vosso ventre, Jesus.
1: Santa Maria, Mãe de Deus, rogai por nós, pecadores, agora e na hora da nossa morte. Amém.
0: Ave Maria, cheia de graça, o Senhor é convosco, bendita sois vós entre as mulheres, e bendito é o fruto do vosso ventre, Jesus.
2: Bendito é o fruto do vosso ventre.
1: Santa Maria, Mãe de Deus, rogai por nós, pecadores, agora e na hora da nossa morte. Amém.
0: Ave Maria, cheia de graça, o Senhor é convosco, bendita sois vós entre as mulheres, e bendito é o fruto do vosso ventre, Jesus.
1: Santa Maria, Mãe de Deus, rogai por nós, pecadores, agora e na hora da nossa morte. Amém.
0: Ave Maria, cheia de graça, o Senhor é convosco, bendita sois vós entre as mulheres, bendito é o fruto do vosso ventre, Jesus.
1: Santa Maria, Mãe de Deus, rogai por nós, pecadores, agora e na hora da nossa morte. Amém.
0: Ave Maria, cheia de graça, o Senhor é convosco, bendita sois vós entre as mulheres, e bendito é o fruto do vosso ventre, Jesus.
1: Santa Maria, Mãe de Deus, rogai por nós, pecadores, agora e na hora da nossa morte. Amém.
0: Ave Maria, cheia de graça, o Senhor é convosco, bendita sois vós entre as mulheres, e bendito é o fruto do vosso ventre, Jesus.
1: Santa Maria, Mãe de Deus, rogai por nós, pecadores, agora e na hora da nossa morte. Amém.
0: Ave Maria, cheia de graça, o Senhor é convosco, bendita sois vós entre as mulheres, e bendito é o fruto do vosso ventre, Jesus.
1: Santa Maria, Mãe de Deus, rogai por nós, pecadores, agora e na hora da nossa morte. Amém.
0: Ave Maria, cheia de graça, o Senhor é convosco, bendita sois vós entre as mulheres, e bendito é o fruto do vosso ventre, Jesus.
1: Santa Maria, Mãe de Deus, rogai por nós, pecadores, agora e na hora da nossa morte. Amém.
0: Glória ao Pai, ao Filho e ao Espírito Santo.
1: Assim como era no princípio, agora sempre, por todos os séculos dos séculos. Amém.
0: Ó meu Jesus, perdoai-nos.
1: Perdoai-me, livrai-me do fogo do inferno, livrai as almas todas para o céu e socorri principalmente aquelas que mais precisam.
0: São Cristóvão,
1: rogai por nós.
0: Santa Ana e São Joaquim,
1: rogai por nós.
0: Nossa Senhora Aparecida,
1: rogai por nós.
0: Rogai por nós.
1: São João Batista,
0: rogai por nós.
1: Rogai por nós.
0: Manoel, muito obrigado, viu?
1: Eu que agradeço, tudo de bom para vocês.
0: Tudo bom pro senhor também. Deus abençoe toda a família aí.
1: Amém. Obrigado igualmente.
0: Amém. Fique com Deus. Vamos contemplar o nosso terceiro mistério glorioso a partir de agora. No terceiro

Terceiro mistério glorioso, a descida do Espírito Santo sobre os apóstolos e Maria no cenáculo. Tem intenções aqui, graças a Deus eu tenho aqui participações, muita gente deixando as suas intenções aqui. Boa noite, aqui é a Dilton Borges. Peço orações para abrir uma porta de emprego para minha esposa, que está na fila de um transplante, né? E ele pede uma porta de emprego para ele, para a esposa que está na fila, né, desse momento tão complicado, né? Que é o transplante. Mas Deus Nossa Senhora está passando à frente, viu? Peço também a proteção dos meus filhos, Vinícius, Gabriel. O Adilton é lá de Lages, Santa Catarina. Que Deus abençoe a família de vocês. Deus abra essas portas de empregos e que Nossa Senhora também possa providenciar também esse rim que vocês tanto precisam aí, tá bom? Pra sua esposa. Vera, Deus abençoe você, viu? Tô rezando por você aqui nesse momento. Eu e mais praticamente o Brasil inteiro nesse momento, colocando em primeiro lugar sua intenção aqui, viu? Pra todos nós. Por você hoje. Estamos rezando aqui hoje. Deus te abençoe muito, querida. Boa noite, meu nome é Alícia, eu sou de Juiz de Fora, rezo pelo meu neto Pedro, que faz aniversário hoje. Estamos rezando pelo Pedro, colocando ele aqui no colinho de Nossa Senhora, tá, minha amiga? Dercy tá com a gente também, lá de Imbituva, no Paraná, rezando pela família dele, pela sua esposa Rosane. É uma ótima semana a todos, Pablo, pra vocês também, viu? Obrigado. Colocando aqui também as intenções do Luiz Fernando de Taubaté. Coloco também aqui nas orações o Haroldo Cruz de Virgínia, Minas Gerais. Boa noite, Pablo, meu amigo. Boa noite, meu querido. Quero agradecer pela recuperação do meu pai, viu? Estamos rezando por vocês aí, tá bom? Deus abençoe muito. Que bom que ele tá se recuperando bem, viu, Haroldo? Tudo de bom para vocês. O João tá com a gente também de Brasília. Rezo para que Nossa Senhora abençoe minha vida e que ela passe à frente de todos os meus caminhos e abençoe. Amém. Isso aí, meu amigo. Um grande abraço para você. Quero agradecer a toda a família do Santo Terço, pedir bênçãos e proteção para nossa família. Obrigado, Senhor Jesus.

0: Cruz é a querida mãezinha por tudo. Lá de Castro, a Suzana Alves. Um abraço para você, Suzana. Tô rezando por você e pela sua família. A Nancy tá com a gente também, Nancy Coleman. Boa noite, rezo o terço, louvando, agradecendo a Mãe Aparecida pelas graças recebidas, pela minha família, pelos doentes, pelos idosos, por todas as crianças. Amém. Vamos rezando juntinhos por aqui, tá bom? Vamos abrir o nosso coração nessa hora e aqui acolher esse terceiro mistério, que é a minha querida amiga Val, tá aqui comigo já, vai rezar comigo. Val, boa noite. Tá chamando. Deixa eu colocar aqui, enquanto a Val está me atendendo aqui, quero colocar você que está rezando comigo aqui pela FM 94.3, Rádio Estância, em São Lourenço, Minas Gerais. Lá de Boa Vista, Monte Roraima FM, Boa Vista, Roraima, FM 107.9. Você que está rezando comigo da FM 93.5, Rádio Nova Porto FM, Porto Feliz, São Paulo. Pela rádio FM 106.9, rádio Boa Nova FM Guatemi, tô colocando vocês nesse terceiro mistério glorioso, tá bom? Deus abençoe cada um de vocês. Vamos rezar juntinhos por aqui. Vamos lá, vamos colocar aqui. Tem gente que pediu aqui para mim para estar rezando comigo aqui também. A Val por enquanto não atendeu, eu vou ligar pro Yuri. Alô, Yuri. Terceiro mistério, Yuri de Caraguatatuba. Alô, Yuri.
1: Oi.
0: Boa noite, você tá bem, meu amigo?
1: Boa noite, só assim pra gente conversar, hein?
0: Que legal poder falar prazer, com você aí, aqui. Prazer todo meu. Prazer
1: falar direto com você.
0: Eu também.
1: Só falo no áudio, né?
0: Então, rapaz, a gente sente falta, né? É como se a gente não tivesse conversado ainda. Pessoalmente a gente não teve oportunidade ainda, mas por telefone mata um pouquinho dessa vontade da gente se conhecer, não é verdade?
1: É. Um dia eu vou até Aparecida e a gente vai dar uma visitada.
0: Será um prazer.
1: Aí
0: será um prazer vocês receber aí. Você aqui, viu? Vou ficar guardando.
1: Legal.
0: Coloque suas intenções, sim, meu amigo.
1: Então, minhas intenções é a que já foi colocada anterior, né?
0: Sim.
1: E peço pela perseverança aí do movimento dos homens, principalmente aqui na Diocese de Caraguatatuba, pelas famílias e hoje principalmente pelas avós aí, muitas avós que neste momento devem estar sozinhas, né? Aí até rezando o terço sozinhas.
0: Verdade.
1: Rezo por todos eles.
0: Amém. Vamos lá, ô Yuri, começa você que eu respondo, tá bom?
1: Tudo bem. Posso começar?
0: Pode começar.
1: Pai nosso que estais nos céus, santificado seja o vosso nome, venha a nós o vosso reino, seja feita a vossa vontade, assim na terra como no céu.
0: O pão nosso de cada dia nos dai hoje, perdoai as nossas ofensas, assim como nós perdoamos a quem nos tem ofendido, não nos deixeis cair em tentação, mas livrai-nos do mal. Amém.
1: Ave Maria, cheia de graça, o Senhor é convosco, bendita sois vós entre as mulheres e bendito é o fruto do vosso ventre, Jesus.
0: Santa Maria, Mãe de Deus, rogai por nós, pecadores, agora e na hora de nossa morte. Amém.
1: Ave Maria, cheia de graça, o Senhor é convosco, bendita sois vós entre as mulheres e bendito é o fruto do vosso ventre, Jesus.
0: Santa Maria, Mãe de Deus, rogai por nós, pecadores, agora e na hora de nossa morte. Amém.
1: Ave Maria, cheia de graça, o Senhor é convosco, bendita sois vós entre as mulheres e bendito é o fruto do vosso ventre, Jesus.
0: Santa Maria, Mãe de Deus, rogai por nós, pecadores, agora e na hora de nossa morte. Amém.
1: Ave Maria, cheia de graça, o Senhor é convosco, bendita sois vós entre as mulheres e bendito é o fruto do vosso ventre, Jesus.
0: Santa Maria, Mãe de Deus, rogai por nós, pecadores, agora e na hora de nossa morte. Amém.
1: Ave Maria, cheia de graça, o Senhor é convosco, bendita sois vós entre as mulheres e bendito é o fruto do vosso ventre, Jesus.
0: Santa Maria, Mãe de Deus, rogai por nós, pecadores, agora e na hora de nossa morte. Amém.
1: Ave Maria, cheia de graça, o Senhor é convosco, bendita sois vós entre as mulheres e bendito é o fruto do vosso ventre, Jesus.
0: Santa Maria, Mãe de Deus,

0: rogai por nós, pecadores, agora e na hora de nossa morte. Amém.
1: Ave Maria, cheia de graça, o Senhor é convosco. Bendita sois vós entre as mulheres e bendito é o fruto do vosso ventre, Jesus.
0: Santa Maria, Mãe de Deus, rogai por nós, pecadores, agora e na hora de nossa morte. Amém.
1: Ave Maria, cheia de graça, o Senhor é convosco. Bendita sois vós entre as mulheres e bendito é o fruto do vosso ventre, Jesus.
0: Santa Maria, Mãe de Deus, rogai por nós, pecadores, agora e na hora de nossa morte. Amém.
1: Ave Maria, cheia de graça, o Senhor é convosco. Bendita sois vós entre as mulheres e bendito é o fruto do vosso ventre, Jesus.
0: Santa Maria, Mãe de Deus, rogai por nós, pecadores, agora e na hora de nossa morte. Amém.
1: Ave Maria, cheia de graça, o Senhor é convosco. Bendita sois vós entre as mulheres e bendito é o fruto do vosso...
0: Santa Maria, Mãe de Deus, rogai por nós, pecadores, agora e na hora de nossa morte. Amém.
1: Glória ao Pai, ao Filho e ao Espírito Santo.
0: Como era no princípio.
1: Como era no princípio.
0: Agora e sempre.
1: Agora e sempre. Amém.
0: Amém.
1: Ó meu bom Jesus.
0: Perdoai-nos, livrai-nos do fogo do inferno. Levai as almas todas para o céu.
1: Levai as almas todas para o céu.
0: Principalmente as que mais precisarem.
1: Principalmente as que mais precisarem da vossa misericórdia.
0: Misericórdia. São José.
1: Santa Rita de Cássia,
0: rogai por nós.
1: São José, rogai por nós. Ó Maria concebida sem pecado,
0: rogai por nós que recorremos a vós.
1: Rogai por nós que recorremos a vós. Jesus manso e humilde de coração,
0: fazei do nosso coração semelhante
1: ao vosso. Nossa Senhora da Visitação, que é a minha paróquia,
0: rogai por nós. Visitai-nos. Amém.
1: Visitai-nos.
0: São Cristóvão.
1: Nossa Senhora da Conceição Aparecida. São Cristóvão, rogai por nós.
0: Nossa Senhora, rogai por nós.
1: Nossa Senhora da Conceição Aparecida, Rainha Padroeira do Brasil.
0: Rogai por nós que recorremos a vós. Obrigado, Yuri.
1: Amém.
0: Um abraço para você.
1: Obrigado, Pablo. Precisar, estamos aí.
0: Tá joia, viu? Obrigado pela atenção.
1: Bom início de semana.
0: Bom início de semana para todos nós. Amanhã a gente tá junto, viu? Fica te aguardando.
1: Amém.
0: Um abraço.
1: Amém.
0: Tchau, tchau. Vamos contemplar o nosso quarto mistério glorioso. Assunção de Nossa Senhora aos céus. E é claro, você contempla junto com o Padre Joãozinho cantando a partir de agora. No...

Tem intenções aqui, né, minha gente, do meu WhatsApp. Boa noite, Pablo. Rezo por todos da minha família, para todos os meus filhos, para todos da sua família. Obrigado. Fico muito feliz, viu, gente? Adelaide. Muita gente rezando pela minha família aqui. Sustenta a gente, viu? Sustenta a nossa família, a nossa casa. Muita gente rezando. Fala, Pablo, ó, tô rezando pela sua família, tô rezando por você. A gente tem essa graça de Deus de poder todos os dias está algum de vocês aqui, os ouvintes, está rezando à noite aqui no terço, seja com o Brum, o Evandro Brum, com o Zé Eduardo, o Zé Antônio, está rezando aqui, está rezando pela gente. E é isso que sustenta também a nossa fé, a nossa alegria de estar todos os dias aqui. Para a gente é uma missão estar aqui na Rádio Aparecida. Obrigado, viu? Agradeço cada um de vocês. Boa noite, Pablo, a Sônia de Belo Horizonte. Pode me ligar para rezar o terço se tiver uma vaguinha aí, viu? Sônia, você será o meu quinto e último mistério então, tá bom? Eu vou ligar agora aqui para Val, que vai rezar com a gente o nosso quarto mistério. Você vai ser o meu quinto mistério. Não me esquecerei de você. Tá bom, Sônia? Quem mais tá comigo aqui? A Rosana tá agradecendo aqui por tantas graças recebidas. Peço ainda por um emprego pro meu filho, tá? Eu sou aqui de Ponta Grossa. Deus abençoe, estamos rezando por você, pelo seu filho também. A Nancy Ramos de São Manuel com a gente. Sejam bem-vindos ao meu trabalho, agradeço a companhia da Rádio Aparecida, em oração por todos os avós. Feliz e abençoada semana para todos. Salve Maria, salve Maria. Se necessário, posso rezar um mistério? Nancy, já completei aqui toda a minha, os 5 mistérios, né? Mas obrigado, viu? Não vai faltar oportunidades, tenho certeza. Deus abençoe muito você, querida. Vamos lá, agora sim.

0: guardando a Val atender a minha ligação, minha chamada, e vamos rezar esse nosso quarto mistério juntos. Quinto mistério, a Sona de Belo Horizonte. Oi, Val, boa noite.
1: Oi, Pablito.
0: Tudo bem, querida? Bem-vinda.
1: Melhor agora,
0: menino. Melhor agora. Ei, meu Deus do céu, que bênção. Que alegria poder falar com você pelo telefone aqui, minha amiga.
1: Ai, alegria toda minha, Pablo, toda minha mesmo. Oh, que alegria, glória a Deus.
0: Glória a Deus, muito bom, né? Coloque suas intenções, minha querida, por favor.
1: Eu rezo, é só agradecer, Pablo, agradecer por tudo de bom que Deus tem feito por mim, pela minha família, agradecer por ter você todo dia com a gente.
0: Oh, minha amiga, obrigado.
1: E agradecer, rezar por você e sua família, obrigado. Zé Eduardo família, Eduardo José família, Evandro família e todos aí da Rádio Aparecida. Rezo também por Dona Marita, Geraldo Bacana, Geraldo Madeira e família, Paulo Brito e família, Dona Nenê e Dona Crenda, Dona da Lapa, Polaca, Paulo Araújo. Amém. Lu e Valdir, seu Giovanni,
0: Dona
1: Raimunda,
0: Edivaldo,
1: Nancy. E todos da nossa família do texto, Pablo. Amém. Todos. Deus te abençoe.
0: Amém, minha amiga. Vamos rezar?
1: Vamos.
0: Mistério. Então vamos juntos assim. Pai nosso que estás no céu, santificado seja o vosso nome. Venha a nós o vosso reino, seja feita a vossa vontade, assim na terra como no céu.
1: O pão nosso de cada dia nos dai hoje, perdoai as nossas ofensas, assim como nós perdoamos a quem nos tem ofendido, e não nos deixeis cair em tentação, mas livrai-nos do mal. Amém.
0: Ave Maria, cheia de graça, o Senhor é convosco, bendito sois vós entre as mulheres, e bendito é o fruto do vosso ventre, Jesus.
1: Santa Maria, Mãe de Deus, rogai por nós, pecadores, agora e na hora de nossa morte. Amém.
0: Ave Maria, cheia de graça, o Senhor é convosco, bendita sois vós entre as mulheres, e bendito é o fruto do vosso ventre, Jesus.
1: Santa Maria, Mãe de Deus, rogai por nós, pecadores, agora e na hora de nossa morte. Amém.
0: Ave Maria, cheia de graça, o Senhor é convosco, bendita sois vós entre as mulheres, bendito é o fruto do vosso ventre, Jesus.
1: Santa Maria, Mãe de Deus, rogai por nós, pecadores, agora e na hora de nossa morte. Amém.
0: Ave Maria, cheia de graça, o Senhor é convosco, bendita sois vós entre as mulheres, e bendito é o fruto do vosso ventre, Jesus.
1: Santa Maria, Mãe de Deus, rogai por nós, pecadores, agora e na hora de nossa morte. Amém.
0: Ave Maria, cheia de graça, o Senhor é convosco, bendita sois vós entre as mulheres, e bendito é o fruto do vosso ventre, Jesus.
1: Santa Maria, Mãe de Deus, rogai por nós, pecadores, agora e na hora de nossa morte. Amém.
0: Ave Maria, cheia de graça, o Senhor é convosco, bendita sois vós entre as mulheres, e bendito é o fruto do vosso ventre, Jesus.
1: Santa Maria, Mãe de Deus, rogai por nós, pecadores, agora e na hora de nossa morte. Amém.
0: Ave Maria, cheia de graça, o Senhor é convosco, bendita sois vós entre as mulheres, e bendito é o fruto do vosso ventre, Jesus.
1: Santa Maria, Mãe de Deus, rogai por nós, pecadores, agora e na hora de nossa morte. Amém.
0: Ave Maria, cheia de graça, o Senhor é convosco, bendita sois vós entre as mulheres, e bendito é o fruto do vosso ventre, Jesus.
1: Santa Maria, Mãe de Deus, rogai por nós, pecadores, agora e na hora de nossa morte. Amém.
0: Ave Maria, cheia de graça, o Senhor é convosco, bendita sois vós entre as mulheres, e bendito é o fruto do vosso ventre, Jesus.
1: Santa Maria, Mãe de Deus, rogai por nós, pecadores, agora e na hora da nossa morte. Amém.
0: Ave Maria, cheia de graça, o Senhor é convosco, bendita sois vós entre as mulheres, e bendito é o fruto do vosso ventre, Jesus.
1: Santa Maria, Mãe de Deus, rogai por nós, pecadores, agora e na hora de nossa morte. Amém.
0: Ave Maria, cheia de graça, o Senhor é convosco, bendita sois vós entre as mulheres, e bendito é o fruto do vosso ventre, Jesus.
1: Santa Maria, Mãe de Deus, rogai por nós, pecadores, agora e na hora de nossa morte. Amém.
0: Glória ao Pai, ao Filho e ao Espírito Santo.
1: Como era no princípio, agora e sempre. Amém. Ó meu Jesus,
0: perdoai-nos, livrai-nos do fogo do inferno, levai as almas todas para o céu, socorrei principalmente as que mais precisarem da vossa infinita misericórdia.
1: Nossa Senhora da Conceição, padroeira jacobina,
0: rogai por nós.
1: São José, São Benedito, também padroeiro jacobina, rogai por nós.
0: Rogai por nós. São Cristóvão.
1: São Cristóvão, rogai por nós.
0: Santana e São Joaquim,
1: rogai por nós.
0: Amém. Nossa Senhora Aparecida.

0: Aparecida, rainha e padroeira do Brasil.
1: Rogai por nós.
0: Amém. Obrigado, Val, pela sua participação. Obrigada, por rezar comigo aqui. Deus abençoe. Nossa, muito você.
1: Amém, você também. Cheiro.
0: Obrigado, querido, um cheiro. A gente se encontra nessa semana, né? Amanhã.
1: Com certeza, até amanhã.
0: Tchau, querida, obrigado, Deus abençoe.
1: Amém,
0: tchau, tchau.
1: Você também.
0: Bom descanso. Vamos lá, minha gente, contemplar o nosso quinto e último mistério

0: pedindo oração para toda a sua família, Helena Ramos, pedindo pela paz do mundo aqui também. Nossa Senhora Aparecida nos cubra com seu manto sagrado, amém. A Maria Aparecida tá comigo aqui também. Boa noite, meu querido amigo Pablo, rezo por você e por sua família. Obrigado, minha amiga Maria. É, pela saúde, pela recuperação do meu irmão Adilson, ele está na UTI, tá, Pablo? Peço a Deus também que abençoe e te guarde na volta para casa. Obrigado, muito importante também, viu? Deus sempre nos guarde nessa rodovia Presidente Dutra aqui. Guarde não só a mim, né, mas todos que estão passando por ela agora. Tem a necessidade de passar por ela. Amém, obrigado. Não consegui achar você aqui antes, que, Maria, minha querida amiga de Campinas. Mas não vai faltar oportunidade, tá bom? Tô rezando por você aqui. A Maria Lúcia de Guaratinguetá está aqui comigo também. Tô colocando as suas intenções. Geraldo Madeira tá com a gente também, gente boa. Um abraço para você, Geraldo. A Lucimara, a Lu e a Lu e o Valdir comigo aqui. Deus abençoe vocês, viu? Deus abençoe muito. Tô colocando as intenções de vocês aqui. Rosevaldo de Aracaju, no Sergipe, com a gente também. Estou aguardando. Se você quiser, eu rezo com vocês, tá bom, meu amigo? Obrigado. O Edson tá com a gente também. Maria Isabel Schumacher, lá de Juiz de Fora, rezando por toda a família. Também especialmente pelo José Maria Kishmar. Estamos rezando por vocês, viu? O Geraldo tá com a gente também. Rezando, Geraldo de Guanhães também. O meu amigo Fábio de Oliveira, rezando por você, Fábio, por toda a sua família. Quem mais tá comigo aqui? Eu não esqueci de ninguém, né? Tô colocando as intenções da Luzia também. Boa noite, Pablo. Peço oração por toda a minha família. É o Dito Delário, lá de Poços de Caldas. Oh, vontade de conhecer essa cidade, essa terra linda, maravilhosa. Tô rezando por vocês aí, viu? Wilson Lavrador com a gente de Itabuna, na Bahia. Deus guarde nossas famílias, pedindo pelas famílias. O lá de Caçapava, o Bendito, com a gente aqui também. O Benedito. Oi, Pablo. Boa noite. Que Deus abençoe nossa noite. Peço oração pelos meus filhos e netos também. Deus abençoe o senhor também, feliz dia do avô, tá? E ele pede também especial para um amigo que tá acamado, vamos rezar por ele. A Maria Neuda tá com a gente também. Eu tô rezando por vocês todos aqui, viu, minha gente? Que bênção ter vocês aqui. O meu amigo Carlinhos de Santana do Acaraú, no Ceará, hoje foi encerramento aqui dos festejos de Nossa Senhora de Santana. Vou ficar com saudade, minha gente. Vamos rezando por todos vocês aí, pelos trabalhos aí na paróquia. A Dorinha comigo também, de Juiz de Fora, pedindo pela minha família, por todos os familiares aqui, pelo mundo, pela paz do mundo, pelos enfermos. Deus abençoe você. O Paulo Roberto comigo aqui também. Pablo, meu amigo Pablo, estou ligado rezando com vocês, quero colocar minhas intenções. Abraço, meu amigo. Abençoada semana. Ele é lá de Valença, Rio de Janeiro. Um abraço para todos de Valença, colocando todos vocês aqui com muito carinho nesse momento do Santo Terço. A minha amiga Conceição de Aracaju, quanto tempo, minha amiga? Ô, menina, gente boa.
1: Boa noite, Pablo.
0: Tudo bom, Conceição? Você está? Melhor agora falando com você.
1: Boa noite, de bênçãos, de paz e de luz.
0: Amém,
1: que
0: amém.
1: Nossa Senhora Aparecida nos abençoe, nos guarde, nos proteja, nos conceda muita paz e muita luz.
0: Amém.
1: Abençoe os idosos e todos os avós do Brasil e do mundo inteiro. Boa noite,
0: Rádio Aparecida.
1: Boa noite, Brasil. Salve Maria.
0: Salve Maria, Conceição. Deus abençoe muito você, viu? A Sônia de Belo Horizonte está aqui comigo, vai rezar agora esse quinto e último mistério.
2: Alô.
0: Oi, minha amiga, tudo bem com você, Sônia? Bem-vinda.
2: Muito obrigada, boa noite, Pablo.
0: Tudo
2: muito
0: certinho.
2: Obrigada a você por ter me chamado para rezar.
0: Que bom,
2: o quinto,
0: né?
2: Mistério, que alegria.
0: É Nossa Senhora que vai preparando tudo, viu? É tudo pelas mãos dela.
2: Pois é, eu acabei de chegar da missa agora há pouco e hoje foi celebrando pela Mãe Rainha. E agora eu tô aqui com a nossa rainha, Nossa Senhora Aparecida
0: graças
2: também.
0: Graças a Deus. Que maravilha. Olha, minha amiga, coloque suas intenções, por favor.
2: Eu quero rezar pela minha família, pela saúde de todos, pela minha saúde, pela família do Nilton e por ele, por todos os meus amigos e parentes.
0: Amém.
2: Quero rezar por você que está aí.
0: Obrigado.
2: Rezando o texto com todos os ouvintes e pelos ouvintes, que eu fico tão feliz quando o ouvinte liga e fala assim, estou rezando para todos os ouvintes, eu estou daqui de casa recebendo esse pedido de oração.
0: Agraciado.
2: Então rezo por todos.
0: Amém. Vamos lá, eu rezo a primeira parte, você responde, tá bom, Sônia?
2: Combinado.
0: Pai nosso que estás no céu, santificado seja o vosso nome. Venha a nós o vosso reino, seja feita a vossa vontade, assim na terra como no céu.
2: O pão nosso de cada dia nos dai hoje, perdoai-nos as nossas ofensas, assim como nós perdoamos a quem nos tem ofendido, e não nos deixeis cair em tentação, mas livrai-nos do mal.
0: Ave Maria, cheia de graça, o Senhor é convosco, bendito sois vós entre as mulheres, bendito é o fruto do vosso ventre, Jesus.
2: Santa Maria, Mãe de Deus, rogai por nós, pecadores, agora e na hora de nossa morte. Amém.
0: Ave Maria, cheia de graça, o Senhor é convosco, bendita sois vós entre as mulheres, e bendito é o fruto do vosso ventre, Jesus.
2: Santa Maria, Mãe de Deus, rogai por nós, pecadores, agora e na hora de nossa morte. Amém.
0: Ave Maria, cheia de graça, o Senhor é convosco, bendita sois vós entre as mulheres, e bendito é o fruto do vosso ventre, Jesus.
2: Santa Maria, Mãe de Deus, rogai por nós, pecadores, agora e na hora de nossa morte. Amém.
0: Ave Maria, cheia de graça, o Senhor é convosco, bendita sois vós entre as mulheres, e bendito é o fruto do vosso ventre, Jesus.
2: Santa Maria, Mãe de Deus, rogai por nós, pecadores, agora e na hora de nossa morte. Amém.
0: Ave Maria, cheia de graça, o Senhor é convosco, bendita sois vós entre as mulheres, e bendito é o fruto do vosso ventre, Jesus.
2: Santa Maria, Mãe de Deus, rogai por nós, pecadores, agora e na hora de nossa morte. Amém.
0: Ave Maria, cheia de graça, o Senhor é convosco, bendita sois vós entre as mulheres, e bendito é o fruto do vosso ventre, Jesus.
2: Santa Maria, Mãe de Deus, rogai por nós, pecadores, agora e na hora de nossa morte. Amém.
0: Ave Maria, cheia de graça, o Senhor é convosco, bendita sois vós entre as mulheres, e bendito é o fruto do vosso ventre, Jesus.
2: Santa Maria, Mãe de Deus, rogai por nós, pecadores, agora e na hora de nossa morte. Amém.
0: Ave Maria, cheia de graça, o Senhor é convosco, bendito sois vós entre as mulheres, e bendito é o fruto do vosso ventre, Jesus.
2: Santa Maria, Mãe de Deus, rogai por nós, pecadores, agora e na hora de nossa morte. Amém.
0: Ave Maria, cheia de graça, o Senhor é convosco, bendito sois vós entre as mulheres, e bendito é o fruto do vosso ventre, Jesus.
2: Santa Maria, Mãe de Deus, rogai por nós, pecadores, agora e na hora de nossa morte. Amém.
0: Ave Maria, cheia de graça, o Senhor é convosco, bendita sois vós entre as mulheres, e bendito é o fruto do vosso ventre, Jesus.
2: Santa Maria, Mãe de Deus, rogai por nós, pecadores, agora e na hora de nossa morte. Amém.
0: Glória ao Pai, ao Filho e ao Espírito Santo.
2: Como era no princípio, agora e sempre, pelos séculos dos séculos. Amém.
0: Ó meu
2: bom Jesus,
0: perdoai-nos,
2: livrai-nos do fogo do inferno, levai as almas todas para o céu e socorrei principalmente aquelas que mais precisarem da vossa misericórdia. Sagrado coração de Jesus, sagrado coração de Maria, eu confio em vós.
0: Em vós. São José.
2: Valei-nos, São José. Nossa Senhora da Aparecida,
0: rogai por nós que recorremos a vós. São Cristóvão,
2: rogai por nós.
0: Santana e São Joaquim,
2: por todos os motoristas.
0: Amém. Santana e São Joaquim,
2: rogai.

0: é por nós.
1: Amém, amém. Obrigado, Sônia.
0: Eu que agradeço. Um abraço. Deus te abençoe.
1: Amém.
0: E até qualquer hora.
1: Até qualquer hora. A gente se encontra sempre na programação da Rádio Aparecida.
0: Sempre que quiser, pode me ligar, porque eu tô todos os dias à noite aqui ligadinha no texto.
1: Obrigado, querida. Deus abençoe o Belo Horizonte, essa terra linda, maravilhosa.
0: Amém.
1: Tchau, querida.
0: Um abraço.
1: Um abraço. Vamos lá, né, minha gente? Graças a Deus, estamos juntos aqui rezando. E vamos juntos cantando com o Padre Joãozinho finalizar o nosso terço com essa salve rainha.

0: rogai por nós, Santa Mãe de Deus, para que sejamos dignos das promessas de Cristo.
1: Bom ter você comigo aqui rezando. Eu não consegui colocar todas as intenções, mas Nossa Senhora está acompanhando, viu? Está passando o seu manto sagrado, o seu olhar sobre todas as suas intenções. E é claro, por isso eu quero convidar você agora a consagrar a sua vida, a sua história, a sua família a Nossa Senhora Aparecida. Vamos juntos, consagração aqui na Rede Aparecida de Rádio. Ó Maria Santíssima, pelos méritos de nosso Senhor Jesus Cristo, em vossa querida imagem de Aparecida, espalhais inúmeros benefícios sobre todo o Brasil. Eu, embora indigno de pertencer ao número de vossos filhos e filhas, mas cheio do desejo de participar dos benefícios de vossa misericórdia, prostrado a vossos pés, consagro-vos o meu entendimento, para que sempre pense no amor que mereceis. Consagro-vos a minha língua, para que sempre vos louve e propague a vossa devoção. Consagro-vos o meu coração, para que depois de Deus vos ame sobre todas as coisas. Recebei-me, ó Rainha incomparável, vós que o Cristo crucificado deu-nos por mãe, no ditoso número de vossos filhos e filhas. Acolhei-me debaixo da vossa proteção, socorrei-me em todas as minhas necessidades espirituais e temporais, sobretudo na hora de minha morte. Abençoai-me, ó celestial cooperadora, e com vossa poderosa intercessão, fortalecei-me em minha fraqueza, a fim de que, servindo-vos fielmente nesta vida, possa louvar-vos, amar-vos e dar-vos graças no céu por toda a eternidade. Assim seja. Amém. Programa Com a Mãe Aparecida. Bom demais ter você aqui comigo. Rezamos juntos. Colocamos a nossa vida, a nossa história nas mãos da Mãe Aparecida e ela sim leva até Deus todos os nossos pedidos, todas as

0: aqui do programa com a Mãe Aparecida daqui a pouquinho, né? Só última hora, na verdade, né? Porque a gente tem ainda muito programa pela frente, uma horinha ainda. Então você fica comigo aqui, tá bom? Acompanhando os nossos quadros, as nossas orações e, claro, também muita música e evangelização aqui no programa, nessa primeira edição do programa com a Mãe Aparecida. Tá bom? Vamos lá.
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0: 23:02, horário de Brasília.
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0: Programa com a Mãe Aparecida. Vou mandar abraços aqui. O Paulo Américo rezou com a gente o terço. Aqui também comigo, Neide Santos, que rezou comigo aqui também. Deus abençoe você, Neide. Micaele também estava rezando com a gente também. A Sabrina, São Lourenço. Deus abençoe você e sua família, viu, querida? O Heitor, o primo dela, o Heitor, completou 2 aninhos de vida, lá de Dom Viçoso. Deus abençoe muito ele também, viu? A Vera. Ô, Vera, um abração pra você, viu, gente? Aqui comigo também a Dora Costa. Ô, Dora, lá de Jacareí, Maria Auxiliadora. Deus abençoe vocês, viu? Boa noite, queridas, queridas, queridos. Boa noite, prezado amigo Pablo, tudo bem? Maria Aparecida Zagota, lá de Juiz de Fora com a gente aqui também, todo mundo rezou com a gente aqui. Olha, eu agradeço do fundo do meu coração, obrigado pelo carinho, obrigado, viu, por rezar com a gente. Agora tá na hora de gente como nós, aqui, com a Mãe Aparecida.
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5: Hoje, dia 26 de julho, nós vamos conhecer a história de Ana e Joaquim, pais de Maria de Nazaré. Ana abraçou

e disse: agora sei que Deus me abençoou. Do Evangelho Apócrifo Natividade de Maria. Do casal Ana e Joaquim não temos nenhuma informação nos livros da Bíblia. O que sabemos deles nos é informado pelos evangelhos chamados apócrifos. Os livros apócrifos não são livros proibidos, mas sim livros muito antigos que não entraram na lista dos livros canônicos. Vários desses livros narram a vida e a infância de Maria de Nazaré. Por um desses livros, chamado Natividade de Maria, ficamos sabendo que os pais de Maria se chamavam Joaquim e Ana. Ambos são nomes que pertencem à tradição do povo de Israel. Joaquim era o nome do 18º rei de Judá. Ana era o nome da mãe de Samuel. Joaquim significa força de Javé. E o nome Ana significa graça ou misericórdia. E segundo esse evangelho, Joaquim apresentava suas oferendas ao Senhor pedindo uma descendência. Já Ana rezava assim: ó Deus de meus pais, abençoa-me e ouve minha oração como abençoaste nossa mãe Sara e lhe deste um filho. Como fruto dessas orações, nasceu uma menina, a quem deram o nome de Maria, ou Miriam, que era o nome da irmã de Moisés. O nascimento da menina foi motivo de muita festa. Aos 3 anos, Joaquim e Ana ofereceram Maria ao Senhor, no recinto sagrado do Templo de Jerusalém, já que Ana teria feito uma promessa dizendo o seguinte: a criança que nascer ficará a serviço de Deus todos os dias de sua vida. São histórias que inspiram em Ana, mãe de Samuel, que ofereceu o menino para ser criado no templo pelo sacerdote Eli.

0: 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Minha gente, vamos falar de família dos devotos, porque ser família dos devotos é assumir a bonita missão de cuidar da casa de Nossa Senhora. E neste mês, que comemoramos aí os 27 anos da nossa família, o cartão do devoto se faz presente como sinal desse cuidado e pertencimento. Um cartão que é único e exclusivo, enviado para todos os devotos que ajudam na missão de cuidar do santuário. Esse cartão mostra que pertencemos, sustentamos e cuidamos do Santuário Nacional. O cartão do devoto é um cartão de quem ajuda a manter firme a missão de cuidar da casa de Nossa Senhora de todo o Brasil. Somos uma só família, tá? Você também é convidado para viver essa experiência de quem pertence, sustenta e cuida da casa de Nossa Senhora. 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De todo o Brasil, somos uma só família. Títulos marianos, Nossa Senhora do Saneiro, Luísa Silvério.
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2: Nossa Senhora do Sameiro. Nossa Senhora do Sameiro é uma das mais veneradas invocações marianas em Portugal, especialmente na região de Braga. A devoção à Imaculada Conceição da Virgem Maria, celebrada no Santuário do Sameiro, começou em meados do século XIX. Em 1863, o padre Martinho Antônio Pereira da Silva, motivado pelo fervor mariano, deu início à construção do santuário. O local escolhido, no alto de uma colina, oferece uma visão panorâmica de Braga, simbolizando a elevação espiritual que a devoção à Virgem proporciona aos fiéis. A escolha do nome deriva do termo sameiro, que significa lugar de descanso. Este nome reflete a intenção de criar um espaço sagrado onde os devotos pudessem encontrar paz e conforto em meio às suas lutas diárias. Desde a sua fundação, o santuário tem atraído milhares de peregrinos que buscam a intercessão de Nossa Senhora, especialmente em momentos de aflição e incerteza. A imagem de Nossa Senhora do Sameiro, esculpida em Roma e trazida para Portugal em 1880, é um símbolo poderoso de pureza e proteção maternal. A coroa de ouro e brilhantes que adorna a imagem foi oferecida pelas mulheres portuguesas em 1904, incluindo a rainha Dona Amélia de Orleans, como gesto de devoção e gratidão. A imagem representa não apenas a Mãe de Deus, mas também a esperança e a luz que guia os fiéis em suas jornadas espirituais. A devoção à Senhora do Sameiro é marcada por uma profunda espiritualidade popular. Os fiéis acreditam que ela intercede por eles, trazendo cura, paz e proteção. Muitos relatos de milagres e graças recebidas são atribuídas à intercessão da Virgem, fortalecendo a fé e a confiança dos devotos. O santuário, portanto, não é apenas um local de culto, mas um espaço onde a fé se torna viva e palpável. As peregrinações ao Santuário do Sameiro são eventos de grande significado espiritual, atraindo milhares de devotos. As principais celebrações ocorrem no primeiro domingo de junho e no terceiro domingo de agosto. Durante essas ocasiões, os fiéis participam de procissões, missas solenes e momentos

0: oração, reforçando os laços de comunhão e fé. A procissão noturna que leva a imagem da Virgem até a cidade é um dos momentos mais emocionantes, simbolizando a presença constante de Nossa Senhora na vida dos fiéis. Além das festividades anuais, o santuário está aberto ao público durante todo o ano, recebendo visitantes que buscam um espaço de reflexão e oração. O ambiente sereno e a beleza natural que cercam o santuário proporcionam um refúgio espiritual, onde os devotos podem se reconectar com sua fé e encontrar consolo em suas vidas. A presença de Nossa Senhora do Sameiro continua a inspirar e confortar os fiéis que encontram no santuário um espaço de reflexão e oração. A devoção à Virgem Maria do Sameiro é um testemunho da fé do povo português e da sua profunda ligação com a Mãe de Deus, que acolhe os pedidos e anseios de todos que a buscam. Nossa Senhora do Sameiro, rogai por nós.
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2: Olá, caro ouvinte, estamos iniciando o nosso programete Seguindo o Redentor. Eu sou o irmão Joaquim e trabalho na coordenação das obras sociais redentorista da província Nossa Senhora Aparecida. Promover e desenvolver serviços socioassistenciais dirigidos a melhoria da qualidade de vida, integração social das famílias e situação de vulnerabilidade e risco social, abrangendo os âmbitos social, educacional, profissional e também espiritual, considerando as necessidades e interesses próprios de crianças, adolescentes, jovens, adultos e idosos. É o objetivo geral dos trabalhos que são oferecidos de forma gratuita, continuada e planejada à comunidade onde está o Centro de Ação Social, o CAS. E em se falando no âmbito profissional, como já mencionado, as atividades são direcionadas para que os assistidos, sejam jovens, adultos, sejam instruídos, sejam conscientizados. Assim, a doutrina social da Igreja vai dizer sobre o dever de trabalhar. Ouçamos. Nenhum cristão deve sentir-se no direito de não trabalhar e de viver à custa dos outros. Todos, antes, são exortados pelo apóstolo Paulo a tomar como um ponto de honra o trabalho com as próprias mãos, de modo a não ser pesado a ninguém, e a praticar uma solidariedade também material, compartilhando os frutos do trabalho com os necessitados. São Tiago defende os direitos prescritos dos trabalhadores. Mediante o trabalho, o homem governa com Deus o mundo, juntamente com ele e sempre seu Senhor, e realiza coisas boas para si e para os outros. O cristão é chamado a trabalhar não só para conseguir o pão, mas também por solicitude para com o próximo, para com os mais pobres, ao qual o Senhor ordena dar de comer, de beber, de vestir

tocar profissionalmente. E sobre o trabalho, o Catecismo da Igreja Católica, no seu número 378, nos diz: sinal da familiaridade com Deus é o fato de Deus o colocar no jardim. Ali vive a fim de o cultivar e guardar. O trabalho não é um castigo, mas a colaboração do homem e da mulher com Deus no aperfeiçoamento da criação visível. Outra relação que podemos ainda mencionar, tiramos do artigo do Frei Jacir de Freitas Faria, é o sentido da oração do Pai Nosso e o Pão Nosso. Ele diz em seu artigo: entre os pedidos que a oração faz, quatro são referentes à vida terrena. O primeiro deles refere-se ao pão de cada dia, alimento que mantém vivos. Rezar assim é reconhecer o senhorio de Deus sobre todo o criado e suas criaturas. Ainda que tenhamos de tirar o pão da terra com o suor do nosso trabalho, ele é tão descido do céu que fortalece a nossa caminhada espiritual. Pai e pão, palavras com o mesmo sentido que Lucas relaciona. E para encerrar, meu irmão, minha irmã, convido você a acompanhar, a nos seguir no nosso Instagram. Toma nota aí do endereço: @casobrassocialredentoristas. E ainda, acesse o nosso site. É muito fácil.

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2: A Igreja Sacramento. Sacramento significa sinal eficaz da graça. Aprendemos no catecismo que são sete os sacramentos. Pelos sete sacramentos, Deus se entrega ao homem para que o homem se entregue a Deus e viva pelos séculos dos séculos. A Igreja é o grande sacramento que abrange os sete sacramentos. Por isso, é ela o grande sinal de Cristo no mundo. Deus veio ao mundo há quase 2000 anos. Foi um acontecimento visível, o nascimento de Jesus. O anjo anunciara a Maria, de quem por obra do Espírito Santo, virginalmente nasceria o Filho de Deus para salvar os homens. Jesus é, pois, o maior sinal. Quando ele voltou para o Pai, deixou no mundo a Igreja com os sete sacramentos. Além destes, há outros sinais. O magistério da Igreja, por exemplo, que não erra porque tem o Espírito Santo, a Bíblia, etc. Desta dignidade de sinal está revestido o Papa e com ele os bispos reunidos com o povo santo de Deus. É o magistério que nos explica a Escritura, que nos dá a tradição, que nos garante o verdadeiro sentido da palavra de Deus. A liturgia também é um sacramento, um sinal. A oração oficial que o povo de Deus reza, como povo de Deus, é um verdadeiro sinal com o qual Deus se aproxima dos homens para se unir a eles, dando-lhes a graça de se unirem a Deus. Um outro sinal de Deus é a criação do mundo. Deus se apresenta a todos os homens que nascem neste mundo como Criador.

0: oferecendo à criatura toda a beleza que a cerca como um sinal. Deus pede: amarás no Senhor teu Deus, adorarás a Deus e só a Ele servirás. Qualquer pagão pode descobrir pelo sinal da natureza que Deus existe, que Deus criou, que Ele deve ser adorado e servido e que é preciso ser bom por causa dele. No Antigo Testamento, também Deus, por sinais, se aproximou do homem para fazer aliança. Assim, fez a aliança com Abraão para que este fosse o chefe do povo, no qual ele seria adorado como o verdadeiro Deus de um modo digno. Por isso, marcados para serem o povo de Deus, esta aliança com Abraão foi um sinal. Em Moisés, confirmou-se a aliança do Senhor. Foi a ele que Deus entregou as tábuas da lei e estabeleceu um culto. Através de Moisés, o povo de Deus foi levado à Terra Santa. Tudo que Deus assim realizava no Antigo Testamento era para preparar o grande sacramento, a encarnação do seu Filho Eterno. O Verbo Divino havia de se fazer homem e salvar o mundo. Jesus é o grande sacramento do Pai. A Igreja é o sacramento de Cristo. Os sete sacramentos são sinais parciais.
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5: 23:32, horário de Brasília.
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7: É, minha gente, já tá faltando só meia horinha pra gente começar a segunda edição do programa com a Mãe Aparecida e encerrar a primeira edição. A gente encerra a primeira edição, começa a segunda edição aqui na Rede Aparecida de Rádio. Dar José com você aqui até às 5 da manhã, né? Coisa boa. Obrigado, viu, pelo seu carinho, pela sua audiência. Obrigado por você que rezou comigo, que ficou comigo aqui, tá bom? Bom demais ter você sempre aqui com a gente. A Rádio Aparecida completando aí 75 anos, né? E você faz parte dessa história, graças a Deus.

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2: Hoje, o tema: decidir-se pelo Cristo e pelo Reino. A presença de Jesus e do seu reino é sempre de inquietação para o ser humano que vive em um mundo secularista, alimentando o consumismo, a orgia, a promiscuidade, não se preocupando com o dia de amanhã e muito menos com o valor e a dignidade do irmão. A proposta de Jesus, que vem através da Igreja e dos seus mensageiros, devem ser acolhidas e respeitadas. Quanto ao seu conteúdo de evangelização, a pessoa que se torna mediação do próprio Cristo no anúncio. Ele exige todos e de cada um decisão firme e consequente. A pessoa deve sair do seu comodismo, sair da sua vida fácil. A resposta ao convite de Jesus sempre irá provocar mudanças profundas na minha maneira de ser e agir, exigindo escolhas que contemplem o certo e o errado, a vida e a morte. Jesus quer continuar evangelizando através dos milhares e milhões de pés desta Igreja, que ao abrirmos o coração e a mente para acolher e receber a mensagem apresentada por aquele enviado, recebemos o próprio Cristo. Entre as muitas preferências que temos na vida, quando Jesus nos convoca e convida, pede e exige que ele seja colocado em primeiro lugar, até mesmo se for preciso você entregar a sua vida pela causa dele. Não penseis que vim trazer a paz à terra. Não vim trazer a paz, mas sim a espada. Mateus 10:34. Este pequeno texto representa o centro e o questionamento deste evangelho, imaginando que Cristo não passaria pelas maldades humanas por causa da sua procedência divina. Esta é a razão pela qual ele pede aos seus seguidores preferência e radicalidade nas suas decisões, com rompimento até mesmo dos laços familiares. Quem ama seu filho ou sua filha mais do que a mim, não é digno de mim. Mateus 10:37. Como cristãos, somos enviados a seguir Jesus, assumindo o nosso profetismo neste ambiente social, que só conhece o caminho da espada, cujo resultado final será o martírio, se queremos ser profetas da esperança neste mundo ferido em que nós vivemos. É preciso ser profeta da esperança no mundo de hoje.
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2: Ouvintes da Rádio Aparecida, Rede Aparecida de Comunicação e do programa Você Também é Chamado. Mais uma vez, somos chamados a refletir sobre o chamado de Deus em nossa vida. Todos nós, pelo batismo, somos convidados, então, a anunciar o Evangelho de Jesus a todas as pessoas. E hoje, nós queremos refletir o tema Imitadores do Redentor. No mês de julho, os missionários redentoristas celebram a festa do titular da congregação, o Santíssimo Redentor. Uma característica fundamental de ser cristão é ser batizado e tornar-se seguidor, discípulo de Jesus Cristo. E à medida que o seguimos, vamos dando continuidade às suas ações no meio do mundo, isto é, nossa vida e testemunho pode ser uma extensão da presença de Cristo para o nosso tempo e para os nossos contemporâneos. Poderíamos considerar até que os autênticos e coerentes cristãos tornam Cristo presente e atuante no meio da humanidade. São sacramentos vivos de sua presença e manifestação, Jesus Cristo. Com base nesse princípio, que podemos entender a vocação e identidade dos missionários redentoristas como continuadores do Redentor? No dia da profissão religiosa, quando se tornam efetiva e juridicamente membros da congregação redentorista, todos proclamam em alta voz e publicamente que, seguindo de perto Cristo, Salvador do mundo, para realizar isso livremente,

0: escolho neste momento a vida cristã marcada pelos conselhos evangélicos. De modo que é evidente que para nós, o Redentorista deve continuar o exemplo de Jesus Cristo, anunciando a palavra de Deus aos pobres, como diz a Constituição número 1 de nossa congregação, os missionários redentoristas. Essa é a razão de ser do apostolado e da vida pessoal e comunitária redentorista. De modo que, tomando por referência um dos aspectos do tríduo pascal, especialmente a Quinta-feira Santa, encontramos uma forma muito concreta e palpável deste continuar o Redentor na cena do lava-pés. Pois os missionários redentoristas são chamados a continuar o gesto icônico do serviço à humanidade ao modo de Jesus. Depois de lhes ter lavado os pés e retomado as vestes, pôs-se de novo à mesa e lhes disse: sabeis o que vos fiz? Vós me chamais de mestre, senhor, e dizeis bem, pois eu sou. Se, portanto, eu que sou o senhor e mestre vos lavei os pés, vós também deveis lavar os pés uns dos outros, pois eu vos dei o exemplo para que façais como eu fiz. João capítulo 13, versículo de 12 a 15. Assim os redentoristas, por meio de sua vida apostólica e trabalho social, lavam os pés daqueles que estão à margem ou excluídos da maioria das benesses da sociedade. Aqueles para os quais a igreja ainda não foi capaz de prover meios de salvação suficiente, aqueles que nunca ouviram a mensagem da igreja, ou pelo menos não receberam como boa nova. E finalmente aqueles que sofrem danos por causa da divisão da igreja, na igreja. Se o Redentor foi capaz de se inclinar em atitude de socorro e resgate da dignidade humana, não há outro caminho senão continuar seu gesto para sermos genuínos discípulos de Jesus, lavando os pés uns dos outros. Que Nossa Senhora nos ajude a responder com amor o chamado de seu Filho Jesus para continuar a sua obra de salvação e de anúncio de seu Evangelho. Rezemos mais uma vez a oração vocacional. Jesus, Mestre Divino, que chamaste os apóstolos para vos seguirem, continuai a passar pelos nossos caminhos, pelas nossas famílias, pelas nossas escolas, e continuai a repetir o convite a muitos de nossos jovens. Dai coragem às pessoas convidadas, dai forças para que vos sejam fiéis como apóstolos leigos, como diáconos, como padres e bispos, como religiosos e religiosas, como missionários e missionárias para o bem do povo de Deus e de toda a humanidade. Amém.
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Tô indo embora, minha gente. Obrigado pelo carinho, obrigado por rezar comigo, obrigado por ficar comigo aqui nesse fim de noite. Agora é a hora do Eduardo José, na segunda edição.

0: Tchau, gente.
1: 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Muitas vezes encontrarás oposição em teu apostolado. Não deves desistir, nem desanimar, mas insistir com suprema caridade, mas com firmeza, pedindo o auxílio da divina graça, que nunca te faltará. O apóstolo que por covardia não realizasse sua ação apostólica e não proclamasse firmemente o que querigma de Jesus, onde quer que se encontre, seria um traidor de sua missão. 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
2: Com a Mãe Aparecida, a Rede Aparecida de Rádio, uma ótima e abençoada madrugada a você, meu irmão, a você, minha irmã. Meia-noite, horário de Brasília, bom dia. Como é bom poder estar novamente juntinho de vocês para mais uma madrugada com a Mãe Aparecida. Segunda parte do nosso programa. Obrigado a você que nos acolhe por uma das nossas emissoras que integram a Rede Aparecida de Rádio. A você, meu irmão querido, minha irmã querida, os irmãos que estão pelas estradas do Brasil louvando e agradecendo ao bom Deus por mais um dia de trabalho, mais uma jornada. A você que já está ancorado com seu descanso justo e necessário, obrigado, viu, pelo carinho. A você que ainda está rodando, meu irmão, minha irmã, obrigado pela carona. Vamos juntos em mais uma madrugada nesta caminhada de fé, de amor, paz e esperança. Aos irmãos que estão já cumprindo a sua missão, trabalhando, louvando e agradecendo ao bom Deus por mais um dia de trabalho. E a você, meu irmão, minha irmã, a vocês que estão em suas casas, depois de um dia de domingo abençoado, agradecendo a Deus por tudo, louvando e agradecendo pela sua vida, pela sua saúde, pela sua família, pelo domingo, pelo dia que você teve, dia do Senhor, domingo do Senhor. Obrigado, viu? A todos vocês pelo carinho. Vamos juntos, na alegria, no amor, na paz, na fé e na esperança. Obrigado a você, meu irmão, que nos ouve e reza conosco pelo aplicativo Aparecida, pelo a12.com/rádio Aparecida e também, claro, por uma das nossas rádios parceiras, rádios que integram a Rede Aparecida de Rádio. A produção é de Marcos Tiago, Paula Castro na coordenação, na direção Padre Missionário Redentorista Vanderlei Souza, Padre Vanderlei, que está de aniversário, ontem completou mais um ano de vida. Que a Mãe Aparecida, que o Senhor bom Deus lhe abençoe, que a Mãe Aparecida abençoe e o cubra com seu manto sagrado nesta nova etapa da vida dele, na missão que ele tem como missionário redentorista. Parabéns ao Padre Vanderlei Souza. Hoje nós já estamos vivendo o dia 27 de julho, isso mesmo, 2026, segundona da graça de Deus. E hoje a Santa Mãe Igreja celebra, faz memória a São Celestino I e São Pantaleão, a quem nós pedimos a intercessão. E Padre Vanderlei está chegando com o nosso momento de reflexão, de evangelização, com os ponteiros apontam para o infinito.
3: O anjo do Senhor anunciou a Maria e ela concebeu do Espírito Santo. Ave Maria, cheia de graça, o Senhor é convosco. Bendita sois vós entre as mulheres, e bendito é o fruto do vosso ventre, Jesus. Santa Maria, Mãe de Deus, rogai por nós, pecadores, agora e na hora da nossa morte. Amém. Rogai por nós, Santa Mãe de Deus, para que sejamos dignos das promessas de Cristo. Oremos e fundi, Senhor, vos rogamos a vossa graça em nossos corações, para que nós que conhecemos pela anunciação do anjo a encarnação de Jesus Cristo, vosso Filho, cheguemos por sua paixão e morte de cruz à glória da ressurreição. Pelo mesmo Cristo nosso Senhor. Amém.
4: Olá, meu querido irmão, querida irmã, estamos no tempo comum na liturgia da igreja, nesse momento especial que vai da Páscoa até a festa de Cristo Rei. Um tempo longo na liturgia, na qual nós somos convidados a incorporar em nosso dia a dia a palavra de Jesus, a mensagem da comunidade de fé e a experiência.

0: experiência daqueles que vieram antes de nós. Então a liturgia vai nos oferecer a oportunidade de fazer uma grande reflexão, um grande retiro na nossa vida, trazendo para o hoje a riqueza que a palavra nos traz. Meu querido irmão, querida irmã, hoje nós temos uma reflexão dos sermões de São Cesário de Arles, bispo do século VI. Ele nos fala sobre a misericórdia divina e a humana. É interessante perceber que nosso Senhor Jesus Cristo, quando fala de misericórdia, de amor, de compaixão, de perdão, ele não faz referência apenas a uma ritualística em relação a Deus, mas sim num jeito, numa dinâmica da existência humana, porque é vivenciando este amor a Deus e ao próximo que nós vamos de fato testemunhar, que vamos experienciar a novidade que Jesus nos trouxe. Ele vai além da lei. Se na lei e dos profetas e de Moisés e dos sacerdotes e do templo, dos escribas e fariseus, a relação se aplicava a partir da ritualística humana, em Jesus Cristo, esta ritualística para Deus, ela se transforma em uma ação na vivência com os outros. É na relação com o próximo que eu vou compreender, perceber, acolher e até mesmo determinar qual vai ser a minha relação com Deus. Então, São Cesário traz essa reflexão sobre a misericórdia divina e a humana. Diz o santo: bem-aventurados os misericordiosos, porque alcançarão misericórdia. É suave a palavra misericórdia, meus irmãos. E se a palavra assim é, o que não será a realidade? Apesar de todos a desejarem, não agem de modo a merecer recebê-la, o que é mal. De fato, todos querem receber a misericórdia, mas poucos querem dá-la. Ó homem, com que coragem queres pedir aquilo que finges dar? Deve, portanto, conceder misericórdia aqui na terra quem espera recebê-la no céu. Por isso, irmãos caríssimos, já que todos queremos misericórdia, tenhamo-la por padroeira neste mundo para que nos liberte no futuro. Há no céu uma misericórdia a que se chega pelas misericórdias terrenas. A Escritura diz isto: Senhor do céu, tua misericórdia. Há então a misericórdia terrena e a celeste, a humana e a divina. Qual é a misericórdia humana? É aquela, é claro, que te faz olhar para as misérias dos pobres. E qual é a misericórdia divina? Certamente a que concede o perdão dos pecados. Tudo quanto a misericórdia humana distribui pelo caminho, paga-o na pátria a misericórdia divina. Neste mundo, Deus, em todos os pobres, sofre frio e fome. Ele mesmo lhe disse: sempre que o fizestes a um destes pequeninos, a mim o fizestes. Deus, pois, que no céu se digna dar, quer na terra receber. Que espécie de gente somos nós, que quando Deus dá, queremos receber? Quando ele pede, nós nos recusamos a dar. Se um pobre tem fome, Cristo sofre necessidade, conforme disse: tive fome e não me destes de comer. Por conseguinte, não desprezes a miséria dos pobres, se queres esperar confiante o perdão dos pecados. Agora Cristo passa fome, irmãos. Em todos os pobres, ele se digna ter fome e sede, mas aquilo que recebe da terra, paga-o no céu. Pergunto-vos, pois, irmãos, que quereis, ou que buscais quando vindes à igreja? Não é a misericórdia? Dai então a misericórdia terrena e recebereis a celeste. O pobre pede a ti e tu pedes a Deus. O pobre pede um pedaço de pão, tu a vida eterna. Dá ao mendigo o que merecerás receber de Cristo. Escuta o que ele diz: dai e dar-se-vos-á. Não sei com que coragem queres receber aquilo que não queres dar. Por isto, vindo à igreja, dai segundo vossas posses esmolas aos pobres.
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Ana Gabriela. Meia-noite 13, meia-noite 14 agora, para sempre. 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Madrugada de segunda-feira, semana começando e você agradecendo a Deus por mais este dia, por mais esta semana que estamos iniciando, pedindo bênçãos e graças a nós, aos nossos familiares, às pessoas que conhecemos, por todos aqueles irmãos que precisam da misericórdia do Pai, da intercessão de Nossa Mãe Santíssima, a Senhora Aparecida. Senhor Deus, nosso Pai, nós te agradecemos por este novo dia e por mais uma oportunidade de viver na tua presença. Concede-nos um coração aberto à tua palavra, para que ela produza frutos de amor, bondade e esperança em nossa vida. Ensina-nos a confiar sempre na tua providência e a permanecer firmes na fé, mesmo diante das dificuldades. Derrama sobre nós o teu Espírito Santo, para que nossas atitudes sejam sinal da tua paz e da

tua misericórdia. Ajuda-nos a perdoar, a acolher os irmãos e a servir com generosidade, reconhecendo em cada pessoa a presença do próprio Cristo. Abençoa nossas famílias, protege nossas crianças e jovens, fortalece os idosos, consola os aflitos e concede saúde aos enfermos. Que a tua presença renove nossas forças e nos conduza pelos caminhos da justiça, da fraternidade e do amor. Pela intercessão de Nossa Senhora Aparecida, faze de nós discípulos missionários comprometidos com a construção do teu reino e fiéis ao Evangelho em todos os momentos.

20 minutos de um novo dia, meia-noite 20, a chave do coração. Adriana Arides, obrigado a você que nos acolhe, a você que reza conosco.

0: 3104-1043 é o nosso WhatsApp.
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0: Gislaine Cantini, Este Pranto em Minhas Mãos. Meia-noite, 27 minutos. Bom dia. 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
0: Meia-noite e meia, bom dia.
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0: Com a Mãe Aparecida, Rede Aparecida de Rádio, juntinho de você, nossos irmãos e irmãs espalhados por todo o Brasil. E quem já está conosco, a Conceição Tavares, lá em Aracaju, no Sergipe, rezando por ela, pela família, louvando e agradecendo.

0: É, Conceição, por mais um dia, por mais uma semana que estamos iniciando. Rezando conosco também o nosso irmão querido Douglas Cortez. Ele é de Ourinhos, interior de São Paulo, e ele manda pra gente sempre uma mensagem especial, louvando e agradecendo. E dia 31, sexta-feira, agora será meu aniversário do meu pai Carlinhos, da Vila, e aqui na cidade será o dia de Nossa Senhora do Vagão Queimado. Olha que interessante, é aqui nesse dia, ele conta aqui pra gente, nesse dia foi acontecer um incêndio no vagão cheio de combustível, e transportava o tecido da mudança de uma família. Aí nesse dia que aconteceu, houve também um acidente entre um caminhão-tanque e um vagão. E tinha na época muitos vagões de combustíveis, e houve um choque entre esse caminhão-tanque e o trem. Aí como que aconteceu? Esse pegou fogo e estava na direção da cidade de Ourinhos. Aí um milagre aconteceu, que ele não sabe se é um milagre que aconteceu, mas um vento forte bateu, tirando da cidade de Ourinhos o que seria a grande explosão, né? Depois que os bombeiros conseguiram apagar o fogo, esse vagão transportava a mudança dessa família, perdeu móveis, perdeu tudo, e foi tudo queimado. Aí só que o que estava envolvido, uma senhora Aparecida com uma seta que ficou intacta, aí por isso que chamava Nossa Senhora do Vagão Queimado. Isso foi no dia 31 de julho, a história do milagre do acidente nesse dia 1954. Um trem carregado de combustível bateu num caminhão tanque na Vila Moraes, gerando uma grande explosão, e o fogo durou 7 horas. A imagem intacta perto de um grande depósito de combustível. O fogo foi contido e uma imagem de Nossa Senhora Aparecida foi achada inteira, sem danos, em meio aos escombros. Que maravilha! Um milagre, né, meu irmão? Sempre, sempre a presença da Mãe Aparecida, de Nossa Senhora, e aí ficou conhecida como Nossa Senhora Aparecida do Vagão Queimado. E no dia 31 é celebrado, né, na cidade lá de Ourinhos, esse dia especial para todos os nossos irmãos lá. Parabéns, viu, Douglas? Obrigado por contar pra gente essa história linda, linda, viu? De devoção, de fé, né? Esse testemunho lindo. O Luiz Fernando em Taubaté rezando conosco também, por ele, pela família.
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0: Celina Borges canta pra gente, Recolhe Minhas Lágrimas, Salmo 56.

0: Meia-noite, 37 minutos. Música, fé e missão. Recolhe minhas lágrimas. Salmo 56. Celina Borges.
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0: Com Pablo Soares.
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0: Adoração e vida, vem Senhor Jesus. Meia-noite, 43 minutos, 3104-1043 é o nosso WhatsApp para você enviar as suas intenções para rezarmos o Santo Terço logo mais às 4 da manhã. Reze conosco, reze por você, reze pelos seus, aqui no Com a Mãe Aparecida.
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2: Os que guardam a aliança de Deus serão abençoados abundantemente. Nesta oração busquemos mais uma vez a face do Senhor e a força para viver em sintonia com seus planos a nosso respeito. De maneira especial lembro nesta oração os aniversariantes de hoje: Gilberto de Jacareí, o Sebastião de Campinas, o Fernando também de Campinas e a Mariellen de Cruzeiro. Iniciemos esta oração invocando a Santíssima Trindade. Em nome do Pai, do Filho e do Espírito Santo. Amém. Senhor nosso Deus, nosso Pai, nós cremos em vós, nós esperamos em vós, nós vos amamos, nós vos agradecemos este dia e vos damos graças porque estamos com vida. Oferecemos este dia ao Senhor com todas as nossas alegrias e sofrimentos, com todos os nossos trabalhos e divertimentos. Guardai-nos do pecado e fazei de nós instrumentos de vossa paz e do vosso amor. Ajudai-nos a observar vossos santos mandamentos. Amém. Segunda-feira, dia 27 de julho, iniciando mais uma semana. O trecho do Evangelho de hoje é escrito por João, capítulo 10, versículos de 11 a 18. Anúncio do Evangelho de Jesus Cristo segundo

0: do João. Naquele tempo disse Jesus: Eu sou o bom pastor. O bom pastor dá a vida por suas ovelhas. O mercenário, que não é pastor e não é dono das ovelhas, vê o lobo chegar, abandona as ovelhas e foge. E o lobo as ataca e dispersa. Pois ele é apenas um mercenário e não se importa com as ovelhas. Eu sou o bom pastor, conheço as minhas ovelhas e elas me conhecem. Assim como o Pai me conhece e eu conheço o Pai. Eu dou minha vida pelas ovelhas. Tenho ainda outras ovelhas que não são deste redil. Também a elas devo conduzir. Elas escutarão a minha voz e haverá um só rebanho e um só pastor. É por isso que o Pai me ama, porque dou a minha vida para depois recebê-la novamente. Ninguém tira a minha vida. Eu a dou por mim mesmo. Tenho poder de entregá-la e tenho poder de recebê-la novamente. Essa é a ordem que recebi do meu Pai. Palavra da salvação. Jesus conhece cada um de nós. Jesus conhece você. Ele sabe o seu nome. Nós somos as ovelhas do seu rebanho. Isso porque ele nos escolheu e nos chamou para fazer parte desse rebanho. Ele é o bom pastor, único e verdadeiro. Ele nos conduz e nos protege. É interessante também a ênfase que Jesus dá ao fato de que tem ainda muitas ovelhas que não estão no curral. Isso nos remete a outra parábola do mestre, da ovelha perdida. Ele não nos abandona no momento em que somos atacados, em que os lobos vêm à nossa procura para nos devorar, mas também é incapaz de deixar para trás uma de suas ovelhas. Quando sente que estamos seguros, ele retorna para procurar aquela que se perdeu. Uma imagem muito atual, pois são inúmeras as situações e ocasiões que nos levam hoje a nos afastarmos de Jesus e do seu caminho. Iniciando a semana, nos colocamos nas mãos de Deus. Colocamos também nossas alegrias, dificuldades e conquistas. Agradecemos juntos a Deus as oportunidades que Ele nos concede para praticarmos o bem e a justiça no nosso cotidiano. Invoquemos neste dia a bênção sobre o ambiente de trabalho. Ó Deus, nosso Pai, eis-nos aqui para iniciar uma nova semana de trabalho e exercer nossa profissão com dignidade, respeito, profissionalismo e amor. Oferecemos nosso suor, lutas, alegrias e dores. Agradecemos pelo emprego e pelo pão de cada dia. Pedimos em especial pelas pessoas também desempregadas. Faze com que superem com fé e esperança essa dificuldade momentânea. Senhor Deus, inspira-nos a sermos bons profissionais e justos com todos. Dá-nos saúde para trabalhar todos os dias e proteja-nos dos acidentes. Concede-nos e aos nossos colegas de trabalho uma jornada feliz e abençoada. Enquanto nós trabalhamos, guarda também a nossa família e a nossa casa na tua paz. Tu que és o mestre de todas as profissões, derrama a tua bênção sobre todos nós, trabalhadores, e pedimos a poderosa intercessão e proteção de sua mãe, Maria Santíssima, e de seu pai adotivo, São José. Que Deus Todo-Poderoso, fonte e origem de toda bênção, conceda a graça que você mais necessita no dia de hoje. Derrame sobre você suas bênçãos e o guarde são e salvo em todos os dias desta semana que se inicia. O Senhor esteja convosco, Ele está no meio de nós. Pela intercessão de São José Operário, desça sobre você, sobre seu trabalho, a bênção do Deus Todo-Poderoso. Pai, Filho e Espírito Santo. Amém. O abraço de hoje continua com o pessoal de Piracicaba. Um abraço para o José Carlos, para o Ellison, para o Rafael, para o Modesto e para o Marcelinho. Sou o padre Edmilson Moraes, salesiano de Dom Bosco, e moro atualmente em Campinas, no estado de São Paulo. no Colégio Liceu Salesiano Nossa Senhora Auxiliadora. Que Deus continue abençoando você e sua família. Abraço e até mais.
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0: Guardiões, Adriana Arides cantando pra gente. Linda, linda essa canção. Meia-noite, 54 minutos. Obrigado a você que nos acolhe, você que reza conosco.
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0: Padre Rubens Gomes de Carvalho, missionário redentorista.
2: Uma vez mais juntos, unidos, no aprofundamento da nossa fé, naquele que se refere ao entendimento da Santa Missa, da Eucaristia. Vendo um pouquinho a espiritualidade da Eucaristia. Viver a espiritualidade eucarística. Receber o corpo e o sangue de Jesus eucarísticos, corpo e sangue de Jesus dados e derramados

0: por nós, para nós, para a vida do mundo e para viver daquilo que Jesus Cristo é, do seu amor, do seu jeito de ser. Nós devemos viver a experiência de receber em comunhão o corpo e o sangue de Jesus, é receber também o irmão necessitado e fazermos por ele aquilo que Jesus Cristo fez, ajudá-lo a sair da situação em que vive. Nós então nos comprometemos também pela Eucaristia, pela Santa Missa, recebendo o corpo e o sangue de Jesus doados e derramados, nós então nos comprometemos em transformar em Jesus, em sua atitude de amor e misericórdia, e ser o Cristo de Jesus para as pessoas na sociedade. Receber Jesus para ser Jesus que se doa em nossos corpos de batizados, de cristãos. A espiritualidade eucarística nos leva a termos os mesmos sentimentos de Jesus. Não é só comungar o corpo e o sangue de Jesus na hóstia e no vinho consagrado. É comungar o jeito de ser de Jesus. Temos os mesmos sentimentos de Jesus. Comungar o corpo e o sangue de Jesus é comprometer-se com a missão de Jesus e se deixar fortalecer por Jesus para continuar a sua missão. Vim para que todos tenham vida em abundância. Estar desassossegado enquanto esta vida ainda não está presente para todos. Isso é a espiritualidade da Eucaristia. Tornar a Eucaristia em nós a força que nos faz estar presente como Jesus na vida dos irmãos, transformando o irmão, ajudando-o a viver com dignidade. São as experiências do cristão que verdadeiramente não vai à missa só por compromisso ou só porque tem um mandamento, mas vai à missa porque quer se encontrar com Jesus para ser como Jesus na presença dele na comunidade. Essa espiritualidade é que nos está ensinando o Dom Aloísio de Ile. Fique na paz do Senhor, mas tem mais nos próximos encontros. Tchau.
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1: 1:01, bom dia.
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1: Com a Mãe Aparecida, Rede Aparecida de Rádio, abraçando os nossos irmãos que rezam conosco em São Lourenço, sul de Minas, rezando, louvando e agradecendo pela Rádio São Lourenço FM. Um abraço fraterno aos nossos irmãos pela 91.1 em São Lourenço, rezando conosco. É, pela Rádio Estância também em São Lourenço, a 94.3. Obrigado a você, meu irmão querido, em Abaetetuba, no Pará, pela Rádio Conceição FM. Os nossos irmãos que estão em Casa Branca, interior de São Paulo, a Rádio Difusora M e também a Rádio Jaboticabal, lá em Jaboticabal, a Rádio Vida Nova M também. Obrigado aos nossos irmãos queridos que nos ouvem e rezam conosco por uma das emissoras que integram a Rede Aparecida de Rádio. E a você, meu irmãozinho, minha irmãzinha, que está participando pelo nosso WhatsApp. O Roberto Cabreira, em Divinópolis, Minas Gerais, está no trabalho, rezando por ele, pela família, pela dona Simone, pelo Daniel e Yasmin, que são os filhos, e por todos os irmãos em sintonia. O Paulo Roberto, lá em Santa Rita de Jacutinga, rezando por ele, pela família dele, pela vida e saúde dele também. Ele que está lá com um probleminha de audição, pedindo a proteção e as bênçãos da Mãe Aparecida, pela vida de Karine Oliveira também e pelas intenções que ele traz no coração, né, Paulo? Obrigado, meu irmão querido. Quem reza conosco, Rogério Barros, rezando, pedindo as bênçãos da Mãe Aparecida, por ele, pelo filhinho dele, também pelo casamento dele, por todos aqueles que precisam rezar conosco, né? E força aí, viu, meu querido Rogério Barros? Força, meu irmão, oração, não pode abandonar não, viu? Sempre rezando, pedindo a proteção e as bênçãos da Mãe Aparecida, e tudo vai acontecer, viu, meu irmão? Tá bom? Confiança, esperança sempre, tá bom? Não desanima não. Quem está rezando conosco, também pedindo as bênçãos da mãezinha querida, lá em Coronel Fabriciano, pela Rádio Educadora, a nossa querida Nilva Araújo. Estou aqui louvando e rezando e agradecendo com meu radinho, ligado na Rádio Educadora de Coronel Fabriciano. Ô Nilva, beijo no coração, minha irmã. O Paulo Sérgio, porteiro de condomínio, tá lá em plantão, tá lá de plantão em Aracaju, no Sergipe, rezando por ele, pela família. Dona Aparecida também rezando conosco, que é a esposa, os filhos, o enteado, todos aqueles que precisam. E os irmãos Félix, o Ayrton e o Miguel, lá em São José do Rio Preto, rezando conosco também. Agora, 1:05, você já sabe, hein? 3104-1043, envie pra gente as suas intenções. Às 4, o Santo Terço.
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1: Gabi Pedroso chegando com a nossa crônica para o dia de hoje.
2: Utopia realizar. Muitos conhecem a palavra utopia entendida como a projeção de uma vida, de um tempo, de um lugar, de um futuro que sejamos positivos. Existe também a expressão distopia, que é a previsão de algo que não desejamos. É curioso porque o Brasil, em seus mais de 500 anos de história, foi chamado habitualmente de o país do futuro. Esse é, inclusive, o título de uma obra do austríaco Stefan Zweig. Fugido do nazismo na Europa, ele veio para o Brasil com a esposa, aqui viveu até morrer. E aqui escreveu várias obras importantes, entre elas, Brasil, o país do futuro. Desde que foi publicada, ainda antes do final da Segunda Guerra Mundial, nós acabamos nos referindo ao nosso país como o país do futuro. Isso é para nós uma utopia, ou seja, a percepção de um tempo, uma época, um momento que será de positividade, de alegria, de fartura. A ideia de fartura, uma sociedade em que não haveria carência alguma no mundo medieval, era chamada de cocanha. Aliás, em algumas regiões do Brasil, no período junino, o pau de sebo é chamado de cocanha porque é algo que é difícil de subir, mas quando se chega lá no alto, tem doce, dinheiro, alguma coisa boa. E o nosso país, como ainda é uma bela utopia, precisa ser construído no dia a dia, escorregando e voltando a subir. Mário Sérgio Cortella, Pensar Bem Nos Faz Bem, Editora Vozes.
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0: Gilson José, Deus te estende a mão. 1:22, com a Mãe Aparecida, Rede Aparecida de Rádio, Música, Fé e Missão. Bom dia.
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0: Padre Reginaldo Carreira chegando com a sua mensagem de hoje.
2: Que tipo de felicidade buscamos? Faz-se necessário um olhar mais profundo sobre nossa existência, através da fé e do autoconhecimento, para que possamos discernir entre o que precisamos de fato e o que a mídia e a sociedade nos propõem como imprescindível para nossa felicidade. Quando digo mídia e sociedade, incluo sem dúvida a própria religião, pois bem sabemos que em nome dela, de forma equivocada, alguns vendem caminhos e kits e programas de felicidade. Não é difícil perder-se nos anúncios de uma felicidade que priorize mais o que há fora de nós do que o que conquistamos com o encontro conosco mesmos. Jesus já nos disse que ao buscá-lo encontraríamos tudo o que precisássemos. Isso mesmo, tudo o que precisamos. Nem sempre será

0: abençoe você.
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0: Adriana Gil, fé, fé no coração. 1:27, bom dia.
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1: 1:31.
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1: Juntinho de você, na sua casa, no seu trabalho, na estrada, onde quer que você esteja, viu? Nossos irmãos e irmãs que rezam conosco, mandando um abraço aqui muito fraterno aos nossos amigos queridos que rezam conosco pelo aplicativo Aparecida, pelo a12.com/rádio Aparecida e também pelas nossas rádios parceiras, rádios que integram a rede Aparecida de Rádio. Obrigado pelo carinho de todos vocês que rezam conosco, pedindo, louvando e agradecendo ao nosso bom Deus por tudo na sua vida, na vida da sua família.
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0: E Lúcio Velho chegando com o nosso momento com a mãe.
1: Estamos começando o momento com Maria de hoje e vamos juntos refletir o tema Maria, refúgio dos pecadores. Maria, refúgio dos pecadores, é a mãe misericordiosa que acolhe com amor todos aqueles que, arrependidos, buscam o perdão de Deus. Por sua intercessão, os corações endurecidos encontram esperança, força para recomeçar e confiança na infinita misericórdia do Senhor. Assim como esteve junto à cruz de Cristo, permanece ao lado de seus filhos, os conduzindo ao caminho da conversão e da santidade. Recorrer à Virgem Maria é lhe entregar nossas fraquezas, certos de que ela nunca abandona quem a invoca com fé. Em seu coração materno encontramos abrigo, consolo e a certeza de que sempre nos levará ao encontro de Jesus, fonte da verdadeira paz e da salvação.

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2: Façamos catequese sobre Isaías. Ele fala de santidade de um jeito que pouca gente conhece ou nunca ouviu falar. Ele fala de Jesus que viria como servo fiel, servo de Javé, e diz: a missão do servo consiste em implantar justiça no mundo inteiro, valendo-se não da força, mas de uma campanha não violenta e piedosa. O servo de Deus não grita, não fala em altos brados, nem se faz ouvir sua voz pelas ruas querendo aparecer. Ele não quebra a cana rachada, nem apaga a chama oscilante. Ele oferece a outra face e não revida. Olha, Isaías viu o que aconteceu mais tarde para Jesus. Ele veio trazer a paz e não usou a violência. Mesmo quando ele disse: eu não vim trazer a paz, mas a guerra. Logo em seguida ele estava dizendo que tipo de paz e que tipo de guerra. Não era aquela ideia de armas, a guerra contra si mesmo. Ele veio se dominar a si mesmo para poder servir os outros. Cantem comigo.

0: seja cheio de questões.
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0: 1:51, 9 minutinhos faltando para as 2 da madrugada. Lencastro, somos todos um. Às 4, o Santo Terço e você rezando conosco. 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

0: Adriele Lopes e Dalvi Margalo, 1:57, Resgate.
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0: 2 horas.
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0: Com a Mãe Aparecida, onde quer que você esteja, nossos irmãos e irmãs espalhados por todo o Brasil, rezando conosco, em Lins, interior de São Paulo, pela Rádio Regional Esperança FM, a 95.1. A você, meu irmão, que está aí em Bom Jesus da Lapa, na Bahia, pela Rádio Bom Jesus FM, nossa co-irmã, 98.1. Em Fernandópolis, São Paulo, a Rádio Educadora MFM, a 99.1. 2 horas, 1 minutinho, com a Mãe Aparecida, Rede Aparecida de Rádio, música, fé e missão. Logo mais às 4 da manhã, o Santo Terço Mariano. Reze conosco.
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0: Padre Fábio de Melo, derrama o teu amor aqui. O poder da fé, 2:06. Padre Vanderlei Souza chegando com o nosso momento de oração aqui no Com a Mãe Aparecida.
1: Olá, meu querido irmão, querida irmã, você que nos acompanha nesse programa Com a Mãe Aparecida, sou o Padre Vanderlei, missionário redentorista. Vamos colocar-nos na presença de Deus, rezar, pedir, agradecer e louvar. Olá, querido irmão, querida irmã, nesta última semana do mês de julho, rezemos com Santo Inácio de Loyola, fundador da Companhia de Jesus, os Jesuítas. A oração de Santo Inácio, alma de Cristo, tornou-se patrimônio da piedade católica, sendo sugerida no Missal Romano como ação de graças após a comunhão. Assim,

0: Alma de Cristo, santificai-me. Corpo de Cristo, salvai-me. Sangue de Cristo, inebriai-me. Água do lado de Cristo, lavai-me. Paixão de Cristo, confortai-me. Ó bom Jesus, ouvi-me. Dentro das vossas chagas, escondei-me. Não permitais que de vós me separe. No espírito maligno, defendei-me. Na hora da minha morte, chamai-me e mandai-me ir para vós, para que vos louve com os vossos santos por todos os séculos. Amém.
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0: Anjos de resgate, com os anjos te adorar.
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0: Padre José Allen, com a sua mensagem de hoje.
2: A paz esteja com você. Com muita alegria, estamos vivendo esse novo tempo que Deus nos concede, e cada dia é um dom da graça de Deus para a gente viver o nosso amor. Vamos lembrar sempre

0: presença de Maria é para nós o modelo, o ser humano que nós devemos viver. Fomos criados à imagem e semelhança de Deus e pelo pecado perdemos essa identidade. E Jesus vem nos recuperar. E Maria é imaculada porque exatamente manteve, pelo poder e da graça de Deus, a autêntica expressão da obra que Deus fez o ser humano, a sua imagem e semelhança. Eu quero hoje citar um belíssimo texto que eu vejo aqui uma luz muito presente para a nossa vida. Um texto de Chiara Lubich, que é fundadora da obra de Maria, também conhecida como Movimento dos Focolares. O texto é este: só de pensar em falar de Maria, a minha alma estremece e o meu coração bate mais forte. É um assunto que vai além das nossas capacidades, e para tratá-lo em lugar da palavra, seria melhor o silêncio. Maria, a extraordinária entre todas as criaturas, a excelsa até o ponto de ser investida com o título e a realidade de Mãe de Deus, por isso Imaculada, assunta ao céu, Rainha, Mãe da Igreja. O Espírito Santo trabalhou de tal maneira esta criatura que deseja torná-la conhecida, para que tenhamos na terra a alegria de percorrer o nosso caminho ao lado de uma mãe tão poderosa. Maria é a palavra de Deus vivida. Sejas tu também palavra de Deus viva. Portanto, imitemos Maria, tornemo-nos semelhantes a ela, e nascerá espontaneamente no nosso coração o amor para com ela. Que essas santas e belas palavras iluminem nosso coração todos os dias da vida, e que possamos, como Maria, sermos verdadeiros servos de Deus, vivendo a sua palavra.
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2: Sacramento da Penitência. O sacramento da penitência é Jesus, presente na igreja, convertendo os pecadores, perdoando-os e reconciliando-os com Deus e com a igreja, pelo ministério visível da igreja. Só a palavra de Cristo e a luz íntima do Espírito Santo geram na alma do pecador o sobrenatural, o legítimo arrependimento das ofensas feitas a Deus e ao povo de Deus. Da parte do cristão, este arrependimento é o ato mais importante. É pela fé que ele se arrepende do mal praticado contra Deus e contra a Santa Igreja de Deus e confessa a culpa. Em nome de Cristo e da Igreja, o padre é o homem autorizado para perdoar e ele perdoa dizendo: eu te absolvo em nome do Pai e do Filho e do Espírito Santo. Sabemos que principal e primariamente não é o padre quem então fala, mas assim o Cristo pela boca do padre. Depois de absolvido, o penitente deve ainda praticar obras expiatórias em união com Cristo, porque Jesus já descontou na cruz, mas você deve, depois de perdoado, fazer atos de reparação, principalmente atos de amor, para completar em si a paixão do Senhor. Para o padre, perdoar ou reter, é preciso que ele conheça os pecados. Por isto, a igreja exige a confissão dos pecados.

0: grandes, que chamamos de mortais. Ela é a intérprete infalível das escrituras e da tradição. Cumpre confessar a qualidade do pecado. Digo qualidade na linguagem do povo. Isso é a espécie do pecado. É preciso dar o número dos pecados graves. Se a gente errar o número, não faz mal. Ou se alguém se esquecer de algum pecado, não faz mal. Esconder misteriosamente pecado grande torna sacrilégia a confissão inválida. A confissão comunitária atinge todos os pecados e, se tão cedo não houver ocasião para confissão individual, então se impõe a confissão comunitária para quem estiver em pecado grave. A confissão comunitária em que a multidão seja coletivamente confessada e perdoada vale tanto quanto uma confissão particular. Mas quem ficou perdoado pela confissão comunitária de pecado grande, pecado mortal, está perdoado sim, mas fica obrigado a procurar um padre o quanto antes, dentro de um ano, para confessar este pecado. A obrigação de confessar esse pecado grave, perdoado a um ministro de Deus, continua e obriga gravemente. O que absolutamente não pode faltar é a fé, o arrependimento sincero, com a vontade séria de não mais pecar e a confiança no perdão pelos merecimentos de Jesus Redentor. Só o Espírito Santo pode dar a fé, a confiança e o amor para que o pecador se arrependa e se resolva confessar, convertido. O sacramento do perdão começa no momento em que o penitente se arrepende e resolve a confessar, mesmo que por horas não tenha sacerdote disponível. Neste caso, fica imediatamente perdoado. Se tiver contrição, perfeita, mas não pode comungar antes de obter a absolvição do padre, representante da Igreja e do Cristo.
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5: 2:30, bom dia.
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5: Acolhendo os nossos amigos queridos, irmãos em Cristo que rezam conosco nesta madrugada. A Elaine em São Paulo, capital, rezando conosco, pedindo por ela, pela família, louvando e agradecendo ao bom Deus. A Elaine que reza também pelos amigos, pelos vivos e falecidos da família, dos amigos, rezando conosco, louvando e agradecendo a Edna Andrade, pedindo as bênçãos da Mãe Aparecida por ela e pela família. E o nosso irmão querido Benedito Delário, Dito Delário de Poços de Caldas, rezando conosco também, pedindo oração hoje por toda a família dele, pelos amigos, pelos irmãos em Cristo, rezando por todos nós, né, Dito? O Dito, nosso grande companheirão também da madrugada com a Mãe Aparecida. Agora 2:31.
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Ministério de Música Shalom Caminhos. 2:35 com a Mãe Aparecida, Rede Aparecida de Rádio, Música, Fé e Missão.

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0: 2:41, Joana, Virgem Mãe Aparecida.
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2: Pois eu vos digo, muitos profetas e justos desejaram ver o que vós vedes e não viram, e ouvir o que ouvis e não ouviram. Mateus 13:17. Em Mateus 13:10-11, os discípulos, cheios de si, perguntam a Jesus o porquê de ele falar com parábolas. Ele lhes responde: porque a vós é dado conhecer os mistérios do reino dos céus, mas a eles não lhes é dado. Aquele que tem se dará e terá abundância, mas aquele que não tem, até aquilo que tem lhe será tirado. Presumo que, para os discípulos entenderem esses versículos, Jesus deveria falar por parábolas. Havia dois tipos de ouvintes de Jesus: aqueles que entendiam e os que necessitavam de recursos. Nesses casos, a parábola resolvia. Mesmo assim, os discípulos não entendiam algumas falas de Jesus. O que nos dificulta não entender a palavra de Deus é como nos posicionamos diante dele. Os nossos corações devem estar livres de outros interesses. A nossa alma deve estar preparada para receber a mensagem. O Espírito Santo que está em nós vai nos ajudar a ter o entendimento da mensagem. Como é o nosso comportamento na igreja quando vamos nos adorar a Deus? Atenciosos, contritos, reverentes, absorvendo a palavra como um alimento para o nosso crescimento espiritual. Os profetas, bem como os discípulos, foram privilegiados. Aqueles falavam com Deus, já os discípulos viveram com Jesus. Nós, hoje, pela fé, estamos com Cristo e estudando na Bíblia como o povo de Deus foi abençoado. Aos humildes foi dado o privilégio de ver, ouvir e conhecer com o coração. O que Deus quer de nós é um coração contrito, puro e um espírito reto. Para ver e enxergar, ouvir e escutar, precisamos dar atenção e interesses nas coisas espirituais, pois as do mundo só nos trazem confusão e distanciamento de Deus. Senhor, precisamos de ti para aprender a ler a Bíblia, a escutar sua palavra e a falar da tua salvação. Ajuda-nos. Amém.
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0: 2:49. Eu sou maravilha. Com a Mãe Aparecida, Rede Aparecida de rádio, juntinho de você, na sua casa, no seu trabalho, onde quer que você esteja, nossos irmãos e irmãs em Cristo rezando conosco. Mandando um abraço muito fraterno para os nossos irmãos, o Antônio, lá da Vila Brasilândia, zona norte de São Paulo, capital. Que a Mãe Aparecida passe à frente. Ele que está, né, com um probleminha lá pessoal, está pedindo a proteção e as bênçãos da Mãe Aparecida. E ela já está cuidando, viu, meu querido? Obrigado pelo carinho de sempre. Quem está rezando conosco? A Auricele Vasconcelos, lá em Portugal, rezando por ela, pela família, por todos os nossos irmãos e irmãs em Cristo. Também rezando pela saúde física, mental e espiritual dela, dos filhos. Quem reza conosco, louvando e agradecendo ao bom Deus também por tudo que o Senhor tem realizado na vida, é a nossa irmã Leandra, lá de Dourados, no Mato Grosso do Sul, rezando por ela, pela família, ela que está com probleminha lá no tornozelo, né? Torceu, tá inchado e ela tá com dor. Ei, meu Deus do céu, hein? Ô, minha querida Leandra, tem que tomar, né? Procurar aí pra ver se fraturou, né? Tem que ir no hospital ver o que aconteceu, viu, minha irmãzinha? Cuida aí, viu? É, se cuide. Agora 2:51.
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2: Os santos nos ensinam hoje, dia 27 de julho, é dia de Santa Bartolomeia e também dia de São Celestino I, Papa. E eu, Padre André, estou com você para conhecermos um pouquinho a história desses santos de hoje. A santa de hoje nasceu no ano 1807 na Itália e foi a grande responsável pela conversão do seu pai, que vivia entregue ao vício da bebida. Santa Bartolomeia, por um tempo, viveu com as irmãs Clarissas, isto até Deus colocá-la novamente em seu lar tão cheio de conflitos, para a missão de libertar o seu pai de seus vícios. Com sua vida de oração, renúncia e humildade, conseguiu levar seu pai para Deus. A partir de então, com a ajuda de Santa Vicência, fundou o Instituto das Irmãs da Caridade. Após consumir-se de tanto sacrifício de amor, Santa Bartolomeia entrou no céu com apenas 26 anos de idade. Hoje também é dia de São Celestino I, Papa, um Papa que se empenhou muito pela unidade da Igreja nos anos 422 a 432, quando veio a falecer no dia 27 de julho. Corrigiu os abusos, combateu heresias, procurou sempre o bem da comunidade eclesial. Assumiu com zelo a missão de bom pastor, sempre comprometido com a verdade e com o bem de todas as pessoas, até mesmo com os hereges de seu tempo. Era um papa de grande energia, liberalidade e solicitude. Que os santos de hoje intercedam por nós e sejam nossos exemplos de vida doada aos irmãos. Vida de amor, amor que se faz serviço. Vida de compromisso com o bem, com a verdade e com o empenho pela salvação de todos. Santa Bartolomeia, rogai por nós.
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3: 3 horas, horário de Brasília.
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3: Com a Mãe Aparecida, Rede Aparecida de Rádio, juntinho de você, nosso irmão querido, nossa irmã querida, que nos ouvem por uma das nossas emissoras que integram a Rede Aparecida de Rádio. A você, meu amigo, meu irmão querido, também pelo aplicativo Aparecida, rezando conosco, pelo a12.com/Rádio Aparecida. Como é bom tê-los aqui junto a nós na Casa da Mãe. É bom estar onde a mãe está. Obrigado a você que está na estrada rezando conosco, no seu trabalho, na sua casa, não importa. Já já nós rezaremos o nosso Santo Terço Mariano e você, meu irmão, minha irmã, rezando conosco, pedindo, louvando e agradecendo a Deus por mais este dia que ele nos concede, por mais esta semana que estamos iniciando. Que seja uma semana próspera, com alegrias, vitórias, com muita fé, com muita esperança, com muitas bênçãos e graças que o Senhor tem reservado para cada um de nós. Sempre com a intercessão e as bênçãos de nossa mãe querida, que nos acolhe, que nos abraça, que nos põe em seu colo e nos livra de todo perigo

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1: Olá, meu irmão, minha irmã. Graça e paz do Senhor para você e sua família. E no Evangelho hoje, Jesus mais uma vez recorre às parábolas para falar do reino de Deus. Desta vez, com

preparando-o com a semente de mostarda e o fermento na massa. Ambos, em sua aparência, quase imperceptíveis e discretos, mas com grande potencial de crescimento e transformação. Invoquemos a luz do Espírito Santo para que abra as nossas mentes e corações ao acolhimento da palavra do Senhor.

Ó Espírito Santo, tu que habitas, tu que falas, rezas e ages em mim, abra-me à palavra, que a minha mente e o meu coração sejam o terreno bom onde a semente da palavra possa germinar, crescer e frutificar, para que a minha vida seja transformada. Amém. Hoje, 27 de julho, a liturgia nos oferece o Evangelho de Mateus, capítulo 13, versículos 31 a 35. Jesus contou outra parábola. O reino dos céus é semelhante a um grão de mostarda que um homem tomou e semeou em seu campo. É a menor de todas as sementes, mas quando cresce, fica maior que as hortaliças e torna-se uma árvore, de modo que as aves do céu vêm aninhar-se em seus ramos. Propôs-lhe outra parábola. O reino dos céus é semelhante ao fermento que uma mulher tomou e escondeu em 3 medidas de farinha, até que tudo ficasse fermentado. Jesus disse tudo isso em parábolas às multidões, e sem parábolas nada lhes falava, para que se cumprisse o que tinha sido dito por meio do profeta: abrirei minha boca em parábolas, proclamarei coisas escondidas desde a fundação do mundo. Jesus nos conta 2 parábolas, a da semente de mostarda e a do fermento. Ambas provêm do ambiente da vida familiar, um pomar e a preparação cotidiana do pão. A característica comum às duas é a pequenez e a própria invisibilidade. A pequenez da semente contrasta com a grandeza da árvore. Na semente está o mistério da planta. É uma bela metáfora para entendermos nossas comunidades, escondidas, pequeninas e cheias de pessoas simples, mas capazes de grande fecundidade. Aí está o dinamismo da pregação evangélica. A imagem do fermento é mais radical, pois se torna invisível, imperceptível. Sabe-se que ele lá está e atua, mas não o vemos. O ocultamento do evangelho na massa é comparável ao fermento usado na preparação do pão. Não se percebe a sua presença, mas se constata a sua eficácia, pois ele tem uma grande força de transformação do mundo. Isso depende de nós, do nosso testemunho, na força do Espírito.

dos céus é semelhante ao fermento que uma mulher tomou e escondeu em 3 medidas de farinha até que tudo ficasse fermentado. O Senhor nos convida a sermos praticantes da palavra. Neste momento, vamos dispor o nosso coração para a vivência de Sua palavra.

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1: Hoje, dia 27 de julho, nós vamos conhecer a história de Fortunato e Acaico, membros da igreja em Corinto. Eu me alegro com a visita de Estéfanas, Fortunato e Acaico. Se você confere no primeiro livro de Coríntios, versículos de 16 a 17. Na comunidade de Corinto, havia muitas tensões. Havia partidos e grupos. As pessoas se associavam a partir do missionário que as tinha batizado. Um dizia, eu sou de Pedro. Outros diziam, eu sou de Paulo. Outros ainda falavam, eu sou de Apolo. E assim por diante. Essas tensões estavam colocando em risco a comunhão fraterna entre as pessoas. Fizeram então uma reunião para enfrentar esse problema, mas não deu certo. Então, resolveram escrever uma carta para o apóstolo Paulo, que estava em Éfeso. Nessa carta, eles colocaram uma série de problemas, quase todos relacionados à convivência na comunidade e às celebrações. Uma delegação de 3 membros da comunidade foi levar a carta até Éfeso. Estéfanas, Fortunato e Acaico. Paulo diz na carta, eu me alegro com a visita de Estéfanas, Fortunato e Acaico, pois eles compensaram a ausência de vocês e tranquilizaram o meu espírito e o de vocês. Estéfanas tinha sido batizado por Paulo. A presença dele dava a Paulo uma garantia de que a carta era verdadeira. Dos outros dois, Fortunato e Acaico, nada sabemos. Mas se eles foram destacados para levar a carta, devem ter sido pessoas de confiança de toda a comunidade. O nome Fortunato significa favorecido pela sorte. E Acaia significa nascido na Acaia, o nome da província romana cuja capital era Corinto. Os três devem ter ficado em Éfeso enquanto Paulo e sua equipe escreviam a resposta para as igrejas em Corinto. Depois, acompanharam Timóteo na viagem de volta para Corinto, levando consigo a resposta. Essa resposta de Paulo é hoje a primeira carta aos Coríntios.

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1: 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E você rezando conosco, rezando com a Mãe Aparecida, o Santo Terço Mariano.
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3: Bem-vindo, bem-vinda à Escola de Maria, a melhor e mais perfeita discípula da palavra. Querido irmão, querida irmã, mais uma vez nós temos o privilégio e a graça de estarmos no colo de Nossa Senhora, as mãos que nos amparam e nos auxiliam em nossa caminhada. Na Escola de Maria, nós queremos aprender de Nossa Senhora o melhor modo de levar a vida. Claro que a nossa vida deve ser sempre pautada nas coisas eternas. E Maria nos dá exemplo em todas as dimensões da nossa caminhada humana. Por isso, hoje, no nosso programa, nós falaremos sobre a missão social da Virgem Maria. Nós sabemos que Nossa Senhora é a mãe da esperança, a consoladora dos aflitos, a auxiliadora dos cristãos. E realmente Maria marca a vida de seus filhos e filhas quando as tristezas aparecem, as angústias, mas também na realidade social. Maria é a mãe dos pobres, a mãe dos abandonados, dos excluídos. Ela também é a saúde dos enfermos. E deu exemplo em sua vida quando soube que seria a mãe do Salvador. Pela boca do anjo Gabriel, Maria se pôs a caminho e foi servir a Isabel. A sua predileção por quem necessita sempre marcou a sua vida. Da mesma forma, Maria continua sendo mãe de todos nós ao estar presente na realidade mais sofrida e mais abandonada da nossa sociedade. Maria é presença nas casas mais simples, no coração das pessoas mais humildes. Também Maria

pelo meio social e chega aos corações mais duros, conseguindo que façamos a caridade, conseguindo que as pessoas mais ricas de recursos financeiros e sociais possam também olhar para os pobres. Maria é a mãe que une diferentes classes sociais e faz com que nós nos sintamos como filhos e filhas amados e amadas de Deus. Maria é a esperança para que Deus possa realmente ser o rei de nossa sociedade, agindo em nós pela ação de seu Espírito. Maria vence a desigualdade. Todas as expressões marianas, seja no nosso Brasil ou ao redor do mundo, nos revelam justamente a capacidade da Virgem em ser amada por todas as pessoas. Maria se reveste com as cores do nosso povo, com as roupas e vestes de nossa gente. E em cada cultura ela se manifesta, de modo sempre a atrair a intimidade das pessoas. É a mãe íntima que caminha na realidade social e na missão de seus filhos e filhas. Por isso nós aprendemos de Nossa Senhora a sermos mais disponíveis e solícitos a servir a quem precisa. Se temos algum bem a ser partilhado, é na partilha que o nosso bem se multiplica. Que Nossa Senhora continue a nos inspirar nesta missão e que sejamos como ela, anunciadores de Jesus, nosso Redentor. Muito obrigado pela sua companhia na Escola de Maria. Nós terminamos agora o nosso programa de hoje, mas pedimos a você continue em oração com Nossa Senhora. Até o nosso próximo encontro, se Deus quiser.

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1: 3:37.
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1: Com a Mãe Aparecida, Rede Aparecida de Rádio, juntinho de você, meu irmão, minha irmã, onde quer que você esteja, rezando conosco, rezando por você, pela sua família, por todas aquelas pessoas que pedem as nossas orações. Obrigado pelo seu carinho, pela sua companhia. Já já, o Santo Terço Mariano e você, meu irmão, rezando conosco, viu? Nossa irmã querida, rezando com a gente também, louvando e agradecendo a Deus por mais um dia em nossa vida, pedindo sempre a proteção e a intercessão de nossa mãezinha querida, a Senhora Aparecida.
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0: isso. 3h44, com a Mãe Aparecida, Rede Aparecida de Rádio, juntinho de você.
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2: A divisão entre os bons, entre os seguidores de Jesus Cristo, é o que com mais empenho busca o demônio, porque sabe que é o meio mais eficaz para a destruição do reino de Deus. Assim, os que são causa de divisão entre os irmãos trabalham para o demônio e contra os interesses de Jesus. Aí reside a gravidade que reveste a divisão entre os cristãos. Nem sempre se poderá exigir que todos pensemos o mesmo e da mesma maneira. Mas, visto que a cabeça não nos pode unir, que nos una ao menos o coração. A desunião não é tanto produto das ideias, e sim das atitudes e dos sentimentos que acompanham essas atitudes e essas ideias.

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1: Bom dia, meu amigo, minha amiga. Era uma vez uma cobra que começou a perseguir um pequeno vagalume que só vivia para brilhar. Ele fugia rapidamente, voando para lá e para cá, com medo da feroz predadora. A cobra nem pensava em desistir. O vagalume fugiu um dia inteiro e a cobra continuou a persegui-lo no dia seguinte. No terceiro dia, já sem forças, o vagalume disse à cobra: "Posso lhe fazer 3 perguntas?" A cobra respondeu: "Não costumo abrir esse precedente para ninguém, mas já que vou comer você mesmo, pode perguntar." O vagalume então perguntou: "Eu pertenço à sua cadeia alimentar?" "Não." "Eu te fiz alguma coisa?" "Não." "Então por que é que você quer me comer?" E a cobra respondeu: "Porque eu não suporto ver você brilhar." Você já se sentiu como esse vagalume? Vivendo a sua vida, fazendo o melhor que você pode, aquilo que é natural para você, e sentiu-se perseguido por alguém? Pior, sentiu-se perseguido sem nem entender o motivo? Situações assim acontecem em nossas vidas em vários ambientes, principalmente no meio profissional. A competitividade está tão arraigada em nós que nós nos esquecemos que não precisamos disputar espaços a todo momento. Não é à toa que trabalhar em equipe, algo que sempre foi natural para o homem, é uma qualidade rara e apreciada nos dias de hoje. A tendência que fomos aprendendo de que é preciso anular o outro para sobressair está levando muitos educadores e formadores a repensarem a pedagogia mundial. Criar divisões e minorias com imunidades e privilégios só aumenta o distanciamento e a falta de empatia entre as pessoas. Outro aspecto interessante da nossa história de hoje é: você já se sentiu como a cobra? Já perseguiu alguém? Já implicou? Ou simplesmente não suportava a pessoa sem nem mesmo saber o motivo? Às vezes damos explicações superficiais como: "Meu santo não bateu com o dele", ou algo do tipo. Ao agirmos assim, estamos deixando muita coisa encoberta. A psicologia nos diz que quando temos essa sensação de não gostarmos de alguém sem razão aparente, é porque algum comportamento ou característica daquela pessoa nos incomoda. E por que nos incomoda? Porque nós, de alguma forma, possuímos a mesma característica ou gostaríamos de nos comportar daquela forma, mas não o fazemos. E nós não fazemos por diversos motivos: pessoais, sociais, morais e por aí vai. Existe um freio interior que nos impede de agir daquele jeito. É claro que essa não é uma regra geral, mas quando você se sentir desconfortável com o comportamento ou com o modo de pensar de uma pessoa, pergunte-se: o que existe nessa pessoa que tanto me incomoda? Será que eu tenho isso dentro de mim? Se tenho, por que reprimo? Muito autoconhecimento virá dessas simples perguntinhas. E esse autoconhecimento levará você a ser uma pessoa mais consciente de quem você realmente é, deixando assim espaço para que você trate as pessoas como elas são, e não como nós gostaríamos que elas fossem, que é de onde vem tanto incômodo. Tenha um ótimo dia e até o nosso próximo encontro.
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3: 4 horas, horário de Brasília.
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3: Com a Mãe Aparecida, Rede Aparecida de Rádio, uma ótima e abençoada madrugada a você, meu irmão, a você, minha irmã. Você que está rezando conosco durante toda essa madrugada, e agora rezaremos o nosso Santo Terço Mariano, pedindo sempre a proteção e as bênçãos de nossa mãe querida, a Senhora Aparecida, agradecendo pela sua intercessão, pelo seu livramento, pelo cuidado que ela tem para com cada um de nós. Agradecemos ao nosso bom Deus por mais um dia que o Senhor nos concede. Que seja um dia de paz, de alegria, de esperança, de realizações. Que seja um dia de muitas bênçãos e graças em nossa vida, neste dia e durante esta semana. Iniciemos o nosso Santo Terço invocando, cantando a Santíssima Trindade.

Divino Jesus, nós vos oferecemos este terço que vamos rezar, meditando nos mistérios da vossa redenção. Concedei-nos, por intercessão da Virgem Maria, Mãe de Deus e Nossa Mãe, as virtudes que nos são necessárias para bem rezá-lo e a graça de ganharmos as indulgências desta santa devoção. Oferecemos particularmente, em desagravo dos pecados cometidos contra o Santíssimo Coração de Jesus e o Imaculado Coração de Maria, pela paz do mundo, pela conversão dos pecadores e pelas almas do purgatório, pelas intenções do Santo Padre o Papa Leão, pelo aumento e santificação do clero, pela santificação das famílias, pelas missões, pelas vocações, pelos

0: Deus Pai Todo-Poderoso, donde há de vir a julgar os vivos e mortos. Creio no Espírito Santo, na Santa Igreja Católica, na comunhão dos santos, na remissão dos pecados, na ressurreição da carne, na vida eterna. Amém. Rezemos com amor e confiança a oração que o próprio Jesus nos ensinou. Pai nosso que estais nos céus, santificado seja o vosso nome, venha a nós o vosso reino, seja feita a vossa vontade, assim na terra como no céu.
1: O pão nosso de cada dia nos dai hoje, perdoai as nossas ofensas, assim como nós perdoamos a quem nos tem ofendido. E não nos deixeis cair em tentação, mas livrai-nos do mal. Amém.
0: Ave Maria, cheia de graça, o Senhor é convosco. Bendita sois vós entre as mulheres, e bendito é o fruto do vosso ventre, Jesus.
1: Santa Maria, Mãe de Deus, rogai por nós, pecadores, agora e na hora de nossa morte. Amém.
0: Ave Maria, cheia de graça, o Senhor é convosco. Bendita sois vós entre as mulheres, e bendito é o fruto do vosso ventre, Jesus.
1: Santa Maria, Mãe de Deus, rogai por nós, pecadores, agora e na hora de nossa morte. Amém.
0: Ave Maria, cheia de graça, o Senhor é convosco. Bendita sois vós entre as mulheres, e bendito é o fruto do vosso ventre, Jesus.
1: Santa Maria, Mãe de Deus, rogai por nós, pecadores, agora e na hora de nossa morte. Amém.
0: Glória ao Pai, ao Filho e ao Espírito Santo, como era no princípio, agora e sempre. Amém. Ó meu bom e amado Jesus, perdoai-nos, livrai-nos do fogo do inferno, levai as almas todas para o céu e socorrei principalmente aquelas que mais precisarem da vossa infinita misericórdia. E nós acolhemos a você, nossos irmãos e irmãs, a você, meu irmão querido, que está aí cansado, preocupado, estamos rezando por você, os nossos irmãos desempregados, os nossos irmãos enfermos. Quem reza conosco também e por vocês é o Anselmo Adriano, ele que reza conosco lá em Joinville, Santa Catarina, nos ouvindo e rezando pela Rádio Arca da Aliança, nossa parceira, rezando por ele e pela família lá no bairro Fátima. O Francisco Freire, nosso irmão caminhoneiro, rezando conosco nessa madrugada, louvando e agradecendo a Deus por tudo na vida dele, na vida da família, no trabalho dele pelas estradas do Brasil afora. E ontem ele esteve aqui na casa da mãe, agora já está saindo para o Rio de Janeiro, com Deus na frente e a Mãe Santíssima cuidando de tudo. Amém, meu irmão. Boa viagem a você, a todos os nossos irmãos caminhoneiros. O nosso Jorge Pimenta, lá em Águia Branca, no Espírito Santo, rezando por ele e pela família. A Nilva Militão, rezando com a gente em Juiz de Fora, por ela, pela família e pelos irmãos do Santo Terço. O nosso irmão lá em Matozinhos, o Ronaldo, rezando por ele e pela família. O nosso irmão Gentil Camargo, de Ponta Grossa, no Paraná, rezando conosco pela Rádio Santana FM, louvando e agradecendo a Deus por tudo na vida dele e da família. Em Pato Branco, o Inácio Miguel Rosda, rezando por ele e pela família, louvando e agradecendo a Deus por tudo. Nossa irmã querida Maria Márcia, rezando por ela, pela família, em Manhuaçu, louvando e agradecendo a Deus por tudo. E rezando também hoje pelo seu Alair Labanca. Ele fez uma cirurgia, está se recuperando, graças a Deus, né, seu Alair? Estamos rezando pelo senhor e por todos os irmãos que estejam nesse momento precisando também. E mandando um abraço lá pro Ronaldinho, para a esposa dele também, que Deus abençoe. O Renê Knupe, toda a família também rezando conosco lá em Manhuaçu, Minas Gerais. E a Maria Márcia tá lá firme e forte, já na lida, rezando com a gente também. O José João em Palhoça, Santa Catarina.

0: Marina, rezando por ele e pela família. E quem reza conosco é Dona Amélia, lá de Ponta Grossa, no Paraná, pela Rádio Santana FM, todos os nossos irmãos que rezam conosco. Dona Amélia, bom dia.
1: Bom dia, Eduardo.
0: Tudo bem, graças a Deus?
1: Tudo bem, graças a Deus.
0: E hoje nós rezamos por quem, na intenção de quem, Dona Amélia?
1: Vou rezar por todos que rezam com nós agora, rezar pela paz do mundo e quero rezar por mim, pela minha saúde, rezar pela minha família, por toda a minha família, pedindo saúde e paz, pelos meus sobrinhos e também rezar por todos os amigos do terço, né, que sempre rezam por mim também, que Deus abençoe. Rezar por você também, por tua família, que Deus te abençoe e proteja sempre.
0: Amém, a todos nós.
1: Rezar pelos que rezam pela Rádio Santana, né? Por todos que rezam pela Rádio Santana e pelos que trabalham na Rádio Santana, por todos os locutores e por todos que trabalham na Rádio Santana também.
0: Amém.
1: Que Deus abençoe a todos.
0: Amém. Vamos rezar, louvar e agradecer a Deus, em nome do Stefano Júnior, abraçando todos os nossos irmãos que trabalham, que fazem o dia a dia da Rádio Santana, louvando e agradecendo a Deus, parceiros na evangelização. Contemplemos, Dona Amélia, o nosso primeiro mistério da alegria, mistério gozoso.

0: Pai nosso que estais nos céus, santificado seja o vosso nome. Venha a nós o vosso reino, seja feita a vossa vontade, assim na terra como no céu.
1: O pão nosso de cada dia nos dai hoje, perdoai as nossas ofensas, assim como nós perdoamos a quem nos tem ofendido. E não nos deixeis cair em tentação, mas livrai-nos do mal. Amém.
0: Ave Maria, cheia de graça, o Senhor é convosco. Bendita sois vós entre as mulheres, e bendito é o fruto do vosso ventre, Jesus.
1: Santa Maria, Mãe de Deus, rogai por nós, pecadores, agora e na hora da nossa morte. Amém.
0: Ave Maria, cheia de graça, o Senhor é convosco. Bendita sois vós entre as mulheres, e bendito é o fruto do vosso ventre, Jesus.
1: Santa Maria, Mãe de Deus, rogai por nós, pecadores, agora e na hora da nossa morte. Amém.
0: Ave Maria, cheia de graça, o Senhor é convosco. Bendita sois vós entre as mulheres, e bendito é o fruto do vosso ventre, Jesus.
1: Santa Maria, Mãe de Deus, rogai por nós, pecadores, agora e na hora da nossa morte. Amém.
0: Ave Maria, cheia de graça, o Senhor é convosco. Bendita sois vós entre as mulheres, e bendito é o fruto do vosso ventre, Jesus.
1: Santa Maria, Mãe de Deus, rogai por nós, pecadores, agora e na hora da nossa morte. Amém.
0: Ave Maria, cheia de graça, o Senhor é convosco. Bendita sois vós entre as mulheres, e bendito é o fruto do vosso ventre, Jesus.
1: Santa Maria, Mãe de Deus, rogai por nós, pecadores, agora e na hora da nossa morte. Amém.
0: Ave Maria, cheia de graça, o Senhor é convosco. Bendita sois vós entre as mulheres, e bendito é o fruto do vosso ventre, Jesus.
1: Santa Maria, Mãe de Deus, rogai por nós, pecadores, agora e na hora da nossa morte. Amém.
0: Ave Maria, cheia de graça, o Senhor é convosco. Bendita sois vós entre as mulheres, e bendito é o fruto do vosso ventre, Jesus.
1: Santa Maria, Mãe de Deus, rogai por nós, pecadores, agora e na hora da nossa morte. Amém.
0: Ave Maria, cheia de graça, o Senhor é convosco. Bendita

0: bendita sois vós entre as mulheres, e bendito é o fruto do vosso ventre, Jesus.
1: Santa Maria, Mãe de Deus, rogai por nós, pecadores, agora e na hora da nossa morte. Amém.
0: Ave Maria, cheia de graça, o Senhor é convosco. Bendita sois vós entre as mulheres, e bendito é o fruto do vosso ventre, Jesus.
1: Santa Maria, Mãe de Deus, rogai por nós, pecadores, agora e na hora da nossa morte. Amém.
0: Ave Maria, cheia de graça, o Senhor é convosco. Bendita sois vós entre as mulheres, e bendito é o fruto do vosso ventre, Jesus.
1: Santa Maria, Mãe de Deus, rogai por nós, pecadores, agora e na hora da nossa morte. Amém.
0: Glória ao Pai, ao Filho e ao Espírito Santo.
1: Assim como era no princípio, agora e sempre. Amém.
0: Ó meu bom e amado Jesus,
1: perdoai-nos, livrai-nos do fogo do inferno, levai as almas todas para o céu e socorrei principalmente as que mais precisarem da vossa misericórdia.
0: Nossa Senhora das Graças,
1: rogai por nós.
0: Nossa Senhora do Rosário,
1: rogai por nós.
0: Senhora Aparecida, Mãe, Rainha e Padroeira do Brasil,
1: rogai por nós que recorremos a vós. São José,
0: rogai por nós, valei-me São José. Dona Amélia, minha querida, uma semana abençoada para a senhora, para toda a família, um dia abençoado. Fique com Deus.
1: Amém. Você também fique com Deus. E que Deus abençoe sempre
0: a todos nós. Salve Maria.
1: Salve.

Acolhendo meu irmão, minha irmã, você que está aí na sua casa, no seu trabalho, rezando conosco. Adriano Gebara, lá em Bauru, rezando por ele e por toda a família. Os nossos irmãos queridos em Indaial, Santa Catarina, a Márcia, o Sérgio, Lucas, seu Paulo e Dona Lúcia, rezando conosco. Gratidão, gratidão sempre, né, Márcia? Obrigado pelo carinho de sempre, pelas suas orações. Quem reza conosco também, louvando e agradecendo, em São João da Varjota, lá no Piauí, é a Maria Isabel, rezando por ela, pela família, louvando e agradecendo a Deus pelo filho Luiz Felipe, que rezando por ele, pela família, rezando por todos, pelos afilhados, amigos, por todos que estejam em oração. O Márcio Macedo Oliveira, rezando conosco, caminhoneiro. Bom dia, sou caminhoneiro de Rio Grande da Serra. Orai por mim, pela minha esposa Ana Paula, pela minha família, meu neto e filhos, meus entes queridos, Eric Ribeiro, louvando e agradecendo a Deus por tudo. Nosso irmão querido Márcio Macedo Oliveira está na estrada rezando conosco, pedindo as bênçãos da Mãe Aparecida por ele e por toda a família. O Paulo Sapateiro em Nova Russas, no Ceará, rezando por ele e pela família. O Osmaíra em Santa Bárbara do Oeste, rezando também por ele e pela família. Ah, o nosso irmão, o Almeida, rezando conosco, pedindo as bênçãos da Mãe Aparecida e agradecendo as bênçãos alcançadas por ele e pela esposa Vanusa. Deus abençoe a todos nós. Amém, meu irmão. A Aparecida rezando conosco, pedindo as bênçãos da Mãe Aparecida por ela, pela família, lá na Fazendinha. A Edelma em Ribeirópolis, lá no Sergipe, Aracaju. A Edelma rezando por ela e pela família. O nosso irmão Arlindo Canal, ele e Dona Lucineide, rezando pelos filhos, pelos netos, pelo irmão também dele, por todos que estejam neste momento em oração. A Maria Elza, rezando conosco em Ananindeua, no Pará, pedindo por ela e pela família. O nosso querido Manuel, esposo, está lá rezando com ela também, pedindo pelos filhos, netos, por toda a família. O Marcial em

0: Linda Munhangaba, rezando pela dona, a dona Isaura, que é a mamãe dele, pela saúde dos filhos, netos e netas, e pela aposentadoria dele. A Josinete de Itabaiana, rezando conosco por ela, pelo esposo Antônio, louvando e agradecendo também pela vida e saúde do filho, da nora e do netinho Miguel Pedro, que reza conosco. E quem está rezando e vai rezar este segundo mistério é a Laura, lá de Aracaju. Laura, bom dia, minha irmã.
1: Bom dia, Eduardo. Tudo bom, meu filho?
0: Graças a Deus. Hoje nós rezamos por quem, Laura? Na intenção de quem?
1: Oh, Eduardo, eu tô assim, tô em sentimento, certo? Perdi duas tias em seguida. Agora dia 22 de maio eu perdi uma. Certo, quando foi agora dia 9 de julho, perdi outra. As duas irmãzinhas que eu tinha, por parte de minha mãe, fez a Páscoa, né? Os seis, estão todos seis juntos, os irmãos. E vou pedir também pelas pessoas, certo, que se encontram nos hospitais, certo, enferma, quem se encontra em casa, pela saúde da gente, pela sua família, pela família do mundo inteiro. E vamos rezar?
0: Vamos rezar e agradecer meus sentimentos a você, a toda a família, que Deus abençoe vocês e com toda certeza estamos rezando pelas tias, agradecendo a Deus pelo tempo que ela passou aqui conosco, com toda certeza dando muita alegria a todos vocês, ensinamentos, não é verdade? Vamos agradecer. Agradecer.
1: E todas foram tudo com 80. Olha.
0: Então.
1: Uma foi com 86, outra com 87, o rapaz. Outra, uma foi prematura, com 81. Outra com. Ia fazer 93.
0: Viveram
1: minha mãe,
0: bem.
1: 90. É, viveram bem
0: viveram
1: mesmo.
0: Bem, graças
1: a Deus. E a outra
0: a
1: ia completar 86. Vamos rezar?
0: Vamos rezar. Pai nosso que estás nos céus, santificado seja o vosso nome. Venha a nós o vosso reino, seja feita a vossa vontade, assim na terra como no céu.
1: O pão nosso de cada dia nos dai hoje, perdoai-me as nossas ofensas, assim como nós perdoamos a quem nos tem ofendido, e não deixeis cair em tentação, mas livrai-me do mal. Amém.
0: Ave Maria, cheia de graça, o Senhor é convosco, bendita sois vós entre as mulheres, e bendito é o fruto do vosso ventre, Jesus.
1: Santa Maria, Mãe de Deus, rogai por nós, pecadores, agora na hora de nossa morte. Amém.
0: Ave Maria, cheia de graça, o Senhor é convosco. Bendita sois vós entre as mulheres e bendito é o fruto do vosso ventre, Jesus.
1: Santa Maria, Mãe de Deus, rogai por nós, pecadores, agora na hora de nossa morte. Amém.
0: Ave Maria, cheia de graça, o Senhor é convosco. Bendita sois vós entre as mulheres e bendito é o fruto do vosso ventre, Jesus.
1: Santa Maria, Mãe de Deus, rogai por nós, pecadores, agora na hora de nossa morte. Amém.
0: Ave Maria, cheia de graça, o Senhor é convosco. Bendita sois vós entre as mulheres e bendito é o fruto do vosso ventre, Jesus.
1: Santa Maria, Mãe de Deus, rogai por nós, pecadores, agora na hora de nossa morte. Amém.
0: Ave Maria, cheia de graça, o Senhor é convosco. Bendita sois vós entre as mulheres e bendito é o fruto do vosso ventre, Jesus.
1: Santa Maria, Mãe de Deus, rogai por nós, pecadores, agora na hora de nossa morte. Amém.
0: Ave Maria, cheia de graça, o Senhor é convosco. Bendita sois vós entre as mulheres e bendito é o fruto do vosso ventre, Jesus.
1: Santa Maria, Mãe de Deus, rogai por nós, pecadores, agora na hora de nossa morte. Amém.
0: Ave Maria, cheia de graça, o Senhor é convosco. Bendita sois vós entre as mulheres e bendito é o fruto do vosso ventre, Jesus.
1: Santa Maria, Mãe de Deus, rogai por nós, pecadores, agora na hora de nossa morte. Amém.
0: Ave Maria, cheia de graça, o Senhor é convosco. Bendita sois vós entre as mulheres e bendito é o fruto do vosso ventre, Jesus.
1: Santa Maria, Mãe de Deus, rogai por nós, pecadores, agora na hora de nossa morte. Amém.
0: Ave Maria, cheia de graça, o Senhor é convosco. Bendita sois vós entre as mulheres e bendito é o fruto

0: Santa Maria, Mãe de Deus, rogai por nós, pecadores, agora na hora de nossa morte. Amém.
1: Ave Maria, cheia de graça, o Senhor é convosco. Bendita sois vós entre as mulheres, e bendito é o fruto do vosso ventre, Jesus.
0: Santa Maria, Mãe de Deus, rogai por nós, pecadores, agora na hora de nossa morte. Amém.
1: Glória ao Pai, ao Filho e ao Espírito Santo.
0: Sim, como era no princípio, agora e sempre. Amém. Meu bom Jesus, perdoai-me, livrai-me do fogo do inferno, levai as almas todas para o céu. Socorrei principalmente as que mais precisarem, abençoai Santo Padre, aumentai a nossa fé, convertei os pecadores e dai-nos a paz e os dons do Espírito Santo. Ó Maria concebida sem pecado,
1: rogai por nós que recorremos a vós.
0: Por aqueles que não recorrem a vós, rogai por eles. Nossa Senhora do Carmo, rogai por nós. Nossa Senhora Santa Ana e São Joaquim, rogai por nós. São José de Anchieta, que foi ontem, né?
1: Rogai por nós.
0: Valei-me, São José, Nossa Senhora Aparecida, rogai por nós.
1: Laura, minha querida, uma semana, um dia abençoado a você, a toda a família. Fique com Deus, viu?
0: Amém, amém. Nesse instante eu tava aqui na cozinha já. Eu tô cozinhando, que eu vou andar às 5 horas da manhã, eu saio para andar. Aí eu disse, eu no meu coração, é rapidinho. Aí eu disse, Papai do Céu, sempre manda uma pessoa por ele para cuidar da gente, que é você, Eduardo. Gosto muito de você, viu, Eduardo?
1: A mãe sempre chega na hora certa, viu?
0: Justo.
1: Fique com
0: a
1: Deus.
0: A gente não pode reclamar,
1: de
0: tá bom?
1: Jeito
0: um
1: nenhum.
0: Cheiro, viu?
1: Salve Maria.
0: Salve Maria. No

0: A Maria Yara, lá em Aracaju, também rezando conosco, louvando e agradecendo a Deus por tudo na vida dela, pedindo as bênçãos da Mãe Aparecida. A Luzia Cândido, em Brumadinho, rezando conosco, louvando e agradecendo por tudo. Reza com a gente também os nossos irmãos queridos, o Haroldo Cruz, em Varginha, Minas Gerais, rezando conosco, louvando e agradecendo por ele, pela vida e saúde da mãezinha dele. O Carlos Rancheiro, rezando por ele e pela família. Seu João Reis, rezando conosco por ele e pela família. A Cristiane e o Antônio, em Fátima do Sul, rezando por eles e pela família. Rafael Cunha, em Itabaiana, no Sergipe, rezando por ele, pela Verinha. A Mari Cuidadora, lá em Araucária, no Paraná, pelo filho Leonardo e por todos os irmãos do Santo Terço. O nosso irmão Rodrigo, rezando por ele, pela família, por todos que precisam, ele que está em Varginha, rezando conosco. O Jaurim Matinhos, rezando por ele e pela família. O Paulo Corretor, em Lagoa Santa, Minas Gerais, reza por ele e pela família. O Amauri, em Bela Cruz, no Ceará. Gisele, em Capela, no Sergipe. O Paulo Caneda, rezando conosco lá em Santa Maria, no Rio Grande do Sul, pela nossa querida Rádio Medianeira FM. E quem reza conosco agora é a nossa irmãzinha, a Silene, ela que está em Minas Gerais. Silene, bom dia, minha irmã.
1: Bom dia, Eduardo.
0: Você está onde em Minas?
1: Paracatu, Minas Gerais.
0: Paracatu, Minas Gerais, sim. Que coisa boa. Muito Silene, bom, né? Minha irmã querida, coloca pra gente as suas intenções por quem nós rezamos no dia de hoje.
1: Então, Eduardo, quero estar pedindo para meus filhos e meus netos, por todos os jovens, né, que eu quero pedir para Deus, Nossa Senhora está libertando de tudo quanto é visto. Aí, em Curvelo, minha amiguinha Cleusa Maria, que ela me passou o número daí pela segunda vez que eu consegui ligar. Também para Maria Cleusa, que já... ele é com Santo, que já rezou também com você, né?
0: Sim.
1: E para outras pessoas muito especiais, né, com ele também. É uma pessoa que eu conheci, né, pelas redes sociais, que já conheci pessoalmente, conheci a mãe dele também, que é o Alessandro. A dona Isabel, toda a família dele. E, enfim, para você também, toda a sua família.
0: Amém. Para todo mundo. Tá certo. Vamos rezar e agradecer, minha irmã. Pai nosso que estais nos céus, santificado seja o vosso nome, venha a nós o vosso reino, seja feita a vossa vontade, assim na terra como no céu.
1: O pão nosso de cada dia nos dai hoje, perdoai. Pão nosso cada dia nos dai hoje, perdoai os nossos ofensos, como nós perdoamos a quem nos tem ofendido. E não nos deixeis cair em tentação, mas livrai-nos de todo mal. Amém.
0: Ave Maria, cheia de graça, o Senhor é convosco. Bendita sois vós entre as mulheres, e bendito é o fruto do vosso ventre, Jesus.
1: Santa Maria, Mãe de Deus, rogai por nós, pecadores, agora e na hora de nossa morte. Amém.
0: Ave Maria, cheia de graça, o Senhor é convosco. Bendita sois vós entre as mulheres, e bendito é o fruto do vosso ventre, Jesus.
1: Santa Maria, Mãe de Deus, rogai por nós, pecadores, agora e na hora de nossa morte. Amém.
0: Ave Maria, cheia de graça, o Senhor é convosco. Bendita sois vós entre as mulheres, e bendito é o fruto do vosso ventre, Jesus.
1: Santa Maria, Mãe de Deus, rogai por nós, pecadores, agora e na hora de nossa morte. Amém.
0: Ave Maria, cheia de graça, o Senhor é convosco. Bendita sois vós entre as mulheres, e bendito é o fruto do vosso ventre, Jesus.
1: Santa Maria, Mãe de Deus, rogai por nós, pecadores, agora na hora de nossa morte. Amém.
0: Ave Maria, cheia de graça, o Senhor é convosco. Bendita sois vós entre as mulheres, e bendito é o fruto do vosso ventre, Jesus.
1: Santa Maria, Mãe de Deus, rogai por nós pecadores, agora e na hora de nossa morte. Amém.
0: Ave Maria, cheia de graça, o Senhor é convosco. Bendita sois vós entre as mulheres, e bendito é o fruto do vosso ventre, Jesus.
1: Santa Maria, Mãe de Deus, rogai por nós pecadores, agora e na hora de nossa morte. Amém.
0: Ave Maria, cheia de graça, o Senhor é convosco. Bendita sois vós entre as mulheres, e bendito é o fruto do vosso ventre, Jesus.
1: Santa Maria, Mãe de Deus, rogai por nós pecadores, agora e na hora de nossa morte. Amém.
0: Ave Maria, cheia de graça, o Senhor é convosco. Bendita sois vós entre as mulheres, e bendito é o fruto do vosso ventre, Jesus.
1: Santa Maria, Mãe de Deus, rogai por nós pecadores, agora e na hora de nossa morte. Amém.
0: Ave Maria, cheia de graça, o Senhor é convosco. Bendita sois vós entre as mulheres, e bendito é o fruto do vosso ventre, Jesus.
1: Santa Maria, Mãe de Deus, rogai por nós pecadores, agora e na hora de nossa morte. Amém.
0: Ave Maria, cheia de graça, o Senhor é convosco. Bendita sois vós entre as mulheres, e bendito é o fruto do vosso ventre, Jesus.
1: Santa Maria, Mãe de Deus, rogai por nós pecadores, agora e na hora de nossa morte. Amém.
0: Glória ao Pai, ao Filho e ao Espírito Santo.
1: Assim como era no princípio, agora e sempre. Amém.
0: Ó meu bom e amado Jesus,
1: perdoai as almas todas para o céu, e socorrei principalmente aquelas que mais precisaram da nossa, da vossa infinita misericórdia.
0: Aí em Paracatu, você, qual paróquia que você frequenta, Silene?
1: Aqui em Paracatu?
0: Isso.
1: Paróquia, eu tô mais próximo da paróquia, chama Santa Rita, porque é uma paróquia que tem um bairro próximo ao meu.
0: Ah, certo. Então, Santa Rita. Santa Rita de Cássia.
1: Santa Rita de Cássia.
0: Rogai por nós. São José.
1: Rogai por nós.
0: Senhora Aparecida, Mãe, Rainha e Padroeira do Brasil.
1: Rogai por nós que recorremos a vós.
0: Silene, minha irmã querida, muito obrigado. Uma semana abençoada a você, a toda a família. Fique com Deus.
1: Muito obrigado, você também, Eduardo, que teremos mais nova oportunidade, né?
0: Se Deus quiser, vamos estar rezando sempre. Salve Maria.
1: Um abraço para você. Fique com Deus, Eduardo. Um abraço.
0: Salve Maria.
1: Salve Maria.

0: acolhendo a você, meu irmão, a você, minha irmã, que está rezando, pedindo a intercessão da Mãe Aparecida na sua vida, na vida da sua família, na vida de todos aqueles que estejam neste momento em sintonia conosco. O Valdir reza com a gente, pedindo as bênçãos da Mãe Aparecida. A Maria Antônia, Antônia Maria de Jesus, rezando conosco. A Rosa em Inimutaba, Minas Gerais. O Cláudio em Tremembé. O Anderson em Franca. Dona Maria de Lourdes em Itapurã, Mato Grosso do Sul. O José João lá em Palhoça, rezando conosco. Louvando e agradecendo a Deus também os nossos irmãos que rezam conosco, pedindo as proteção e as bênçãos da Mãe Aparecida. A Marilza Silva Soares rezando com a gente, a Gorete, nossa irmã querida, em Bocaina, Dom Viçoso, pedindo por ela e por toda a família. O Marcinho em Dourados, no Mato Grosso do Sul, a Eliete em Curvelo, Minas Gerais, rezando por ela, pela família. Louvando e agradecendo a Deus também a Simone Cláudia da Serrinha, lá em Dom Viçoso. O Evandro Cruz, em Juiz de Fora, rezando pelos filhos, pela neta Gabriela, pelos amigos, pela esposa Dona Marilze, por todos os nossos irmãos e irmãs. E também rezando, em especial hoje, pela saúde do seu Brás, o seu Brás que é o sogro do nosso irmão querido Evandro. Está com 99 anos e foi internado ontem com pneumonia. Que Deus abençoe, que a Mãe Aparecida passe à frente e cuide de tudo na vida do seu Brás e de todos os nossos irmãos e irmãs enfermos, aqueles que estão internados, aqueles que estejam em suas casas em recuperação, rezando por vocês e com vocês. Quem reza conosco também, lá em Portugal, é o Luiz, nosso irmão querido, rezando por ele, pela família, pela mãezinha dele, a Dona Ivete, pela esposa Selma, por todos que estejam rezando conosco. Portugal, rezando com a gente. Quem reza conosco também, o Marcos Rocha, lá do bairro Suíça, em Aracaju, pedindo por ele e pela família. E Dona Benedita Lopes, lá em Oeiras, no Piauí. Dona Benedita, bom dia!
1: Oh, bom dia, meu querido. Que prazer, que felicidade falar com você na hora do texto, que Amém. Nunca mais tinha falado. Você não ouviu, o texto estava sendo rezado, mas eu não ouvia você.
0: Eu estava fazendo outros horários esses dias, nós tivemos uma troca aqui que foi necessária, Dona Benedita. Aí eu estava fazendo outros horários, mas hoje, graças a Deus, eu já estou na madrugada, tá bom?
1: Glória a Deus, que Deus abençoe.
0: Amém. E hoje nós rezamos por quem, minha querida?
1: Oh, meu querido, eu totalmente, principalmente por o mundo inteiro e por minha saúde, que está um pouco enferma, e pelo meu irmão em São Paulo, que está doente muito em São Paulo, Francisco Gonçalo Rodrigues, e João Alves, em Brasília, muito doentinho também, e pela todas as famílias que perderam os entes queridos, que Deus e Jesus Cristo calma o coraçãozinho de todos. Amém. E por essa moça que rezou aí, essa moça aí da, do São João da Vajota, é a nossa, pode ser nossa vizinha, pode ser não, é a nossa vizinha, próxima cidade. Sim. E pela uma pessoa maravilhosa que sempre ouve o texto também, que é o seu Cício Estevão, é aqui no município de Oeiras, e também a Vitória Queiroz, Francisca Queiroz em Teresina, minha irmã, e todas minhas irmãs e sua família, e por você, Eduardo, e amém, por todos que estão ouvindo o texto.
0: Amém, amém, nós estamos rezando.
1: E por aquela mulher, por aquela senhorinha da voz muito linda, que é a Marça Maria. Eu adoro ouvir a voz dela.
0: Tá bom, vamos rezar pela senhora. Vamos rezar, vamos, pela Maria, sim, Isabel, sim, lá de São João da Vajota, aí no Piauí também.
1: Eu tô assim um pouco nervosa, porque assim, eu tô passando por esse momento muito difícil.
0: Fica
1: tipo,
0: assim não.
1: Família doente, se eu errar alguma coisa, toca em frente.

0: Com toda certeza, mas não fica assim não. Apacente esse coraçãozinho aí, nós vamos rezar e a senhora vai ficar mais tranquila, tá bom?
1: Tá bom, e com meus vizinhos, vamos rezar.
0: Pai nosso que estais nos céus, santificado seja o vosso nome, venha a nós o vosso reino, seja feita a vossa vontade, assim na terra como no céu.
1: O pão nosso de cada dia nos dai hoje, perdoai as nossas ofensas, assim como nós perdoamos a quem nos tem ofendido, e não nos deixeis cair em tentação, mas livrai, Senhor, de todo mal.
0: Ave Maria, cheia de graça, o Senhor é convosco, bendita sois vós entre as mulheres, e bendito é o fruto do vosso ventre, Jesus.
1: Santa Maria, Mãe de Deus, rogai por nós, pecadores, agora e na hora de nossa morte. Amém.
0: Ave Maria, cheia de graça, o Senhor é convosco. Bendita sois vós entre as mulheres, e bendito é o fruto do vosso ventre, Jesus.
1: Santa Maria, Mãe de Deus, rogai por nós, pecadores, agora e na hora de nossa morte. Amém.
0: Ave Maria, cheia de graça, o Senhor é convosco. Bendita sois vós entre as mulheres, e bendito é o fruto do vosso ventre, Jesus.
1: E esse outro está no Santa Maria, eu vejo a intenção da alma de meu primo, Gregório, que faleceu há 5 dias. Santa Maria, Mãe de Deus, rogai por nós, pecadores, agora e na hora de nossa morte. Amém.
0: Ave Maria, cheia de graça, o Senhor é convosco. Bendita sois vós entre as mulheres, e bendito é o fruto do vosso ventre, Jesus.
1: E essa outra, Santa Maria, é pelas pessoas que estão todos no hospital, passando um momento difícil, e que Nossa Senhora Aparecida roga Jesus por ele. Santa Maria, Mãe de Deus, rogai por nós, pecadores, agora e na hora de nossa morte. Amém.
0: Ave Maria, cheia de graça, o Senhor é convosco. Bendita sois vós entre as mulheres, e bendito é o fruto do vosso ventre, Jesus.
1: E essa outra, Santa Maria, a intenção de todos que fazem a rádio Aparecida, que são da família dos devotos, e que Deus abençoe. Santa Maria, Mãe de Deus, rogai por nós, pecadores, agora e na hora de nossa morte. Amém.
0: Ave Maria, cheia de graça, o Senhor é convosco. Bendita sois vós entre as mulheres, e bendito é o fruto do vosso ventre, Jesus.
1: O meu sogro que completou 100 anos, que Deus abençoe. Santa Maria, Mãe de Deus, rogai por nós, pecadores, agora e na hora de nossa morte. Amém.
0: Ave Maria, cheia de graça, o Senhor é convosco. Bendita sois vós entre as mulheres, e bendito é o fruto do vosso ventre, Jesus.
1: Por meus pés, Senhor, por meus filhos, meu bisnetinho e meus netos. Santa Maria, Mãe de Deus, rogai por nós, pecadores, agora e na hora de nossa morte. Amém.
0: Ave Maria, cheia de graça, o Senhor é convosco. Bendita sois vós entre as mulheres, e bendito é o fruto do vosso ventre, Jesus.
1: E essa outra, Santa Maria, a intenção da muda que minha filha fez de São Carlos para um dia aí, que ela seja bem feliz. Nossa Senhora, apotreja. Santa Maria, Mãe de Deus, rogai por nós, pecadores, agora e na hora de nossa morte. Amém.
0: Ave Maria, cheia de graça, o Senhor é convosco. Bendita sois vós entre as mulheres, e bendito é o fruto do vosso ventre, Jesus.
1: E esse outro com minha filha em Brasília, juntamente com o filhinho dela e todas as minhas famílias que moram lá. Santa Maria, Mãe de Deus, rogai por nós, pecadores, agora e na hora de nossa morte. Amém.
0: Ave Maria, cheia de graça, o Senhor é convosco. Bendita sois vós entre as mulheres, e bendito é o fruto do vosso ventre, Jesus.
1: E peço a Nossa Senhora pela saúde de meu filho, tem 48 anos, mas já está com a hérnia de disco atrapalhando o trabalho. E que Nossa Senhora abençoe meu filho. Santa Maria, Mãe de Deus, rogai por nós, pecadores, agora e na hora de nossa morte. Amém.
0: Glória ao Pai, ao Filho e ao Espírito Santo.
1: Quando era no princípio, agora e sempre. Amém. Ô Jesus, perdoai e nos livrai do fogo do inferno, e levai as almas todas para o céu, e socorreis todas que precisar de vossa misericórdia.
0: Nossa Senhora da Saúde,
1: oh, rogai por nós e dai saúde e abençoe todos nós.
0: São José,
1: ô meu São José, olha para todo o Brasil, abençoa todos nós.
0: Senhora Aparecida, Mãe, Rainha e Padroeira do

0: Brasil.
1: Rogai por nós e recorremos a vós, mãezinha, que a senhora vê todo dia tanto o nosso Brasil enfermo, o mundo todo, e abençoe o presidente para cuidar de todos nós.
0: Amém. Dona Benedita, amém. Muito obrigado por ter rezado conosco. Acalma esse coraçãozinho aí, tá bom? Isso, tá continue bom, rezando.
1: Ô,
0: tá
1: Eduardo, bom? Eu tô nas lutas, eu tô passando. Eu só tô aguentando porque eu tenho muita fé em Nossa
0: Graças
1: Senhora.
0: Graças a Deus.
1: Lado.
0: E ela tá eu juntinho da senhora.
1: Momento difícil, Eduardo, eu tô triste.
0: Fica tranquila.
1: Eu já não puder andar direito, eu já não posso andar direito com o fêmur quebrado. Uma coluna terrível, mas eu tenho tanta fé que eu tô com 2 anos na luta e tô por aqui, Jesus
0: está
1: abençoando.
0: Graças a Deus. Aí, ele já está abençoando e vai abençoar muito mais ainda,
1: muito
0: viu?
1: Muito mais, é meu.
0: Salve Maria.
1: Salve Maria, salve Maria, abençoe nós, minha Santa Maria, a mãe de meu Senhor Jesus. Bom dia, Eduardo.

0: nós acolhemos a você, nossos irmãos e irmãs espalhados por todo o Brasil, rezando conosco. A Márcia, lá em Ubá, Minas Gerais, rezando por ela e pela família. O Edmar Santos, em Maracaju, no Mato Grosso do Sul. Seu João Lopes, rezando conosco, pedindo por ele e pela família. A Margarida Freitas, a Priscila Soares, lá em Uberlândia, rezando por ela, pelos filhos, o Iago, a Laura e o Gustavo. Louvando e agradecendo a Deus também, pedindo as bênçãos da Mãe Aparecida, os nossos irmãos queridos que rezam conosco, José Everaldo, pedindo por ele e pela família, o Evânio, tá lá em Aracaju rezando conosco, pedindo as bênçãos da Mãe Aparecida, os nossos irmãos queridos espalhados por todo o Brasil, o Almir Castro em Jundiaí, o Jonas Eliseu em Ipatinga, Minas Gerais, o Matias de Resende Costa, Minas Gerais, o Márcio Macedo Oliveira, reza conosco também, louvando e agradecendo a Gianine, a Maria Augusta, reza conosco, o Davi José, a Dona Marita em Salvador, a Cláudia Silva em Salvador, a Dailto e de Leuza, Lu e Valdir, seu Joel e Dona Neudes, rezando conosco também, seu Joaquim Pereira e Dona Maria Divina, seu Geraldo Madeira e Dona Raimunda, rezando conosco, todo esse povo de Deus que rezam com a gente, louvando e agradecendo. A Maria Márcia reza conosco. Bom dia, Maria Márcia.
1: Bom dia, Eduardo.
0: Tudo bem, graças a Deus.
1: Graças a Deus, Eduardo. Como eu costumo dizer, nas asas do Senhor, nós vamos bem, agora já melhorei. Graças a Deus, Eduardo.
0: Graças a Deus. E nós rezamos hoje na intenção de quem, minha irmã?
1: Hoje eu vou rezar primeiramente por você. Nossa Senhora, que saudade que nós estávamos, Eduardo. Meu Deus, nós rezamos, mas aí nós não tem como participar, Eduardo. Ai, meu Deus, que bom que você voltou, que Jesus trouxe você de volta para sua família, para todos os nossos irmãos do texto que está rezando com nós, pelo meu esposo Vicente, meus filhos Cleiciane, Luciane, Edivaldo, minha nora Valdimira, meus genros Railton e Robertinho, e pelos meus netos queridos Wesley e Daniel, e o William Fernando e o João Pedro. E peço oração pelo João Pedro, que o João Pedro está com as amígdalas grandes, o doutor falou que talvez vai ter que tirar, mas Nossa Senhora vai abençoar, que vai desinflamar a garganta dele, e se for para se tirar, mas que Nossa Senhora faz o melhor para ele, tadinho. Amém. E vamos rezar, Eduardo, aí no decorrer que eu vou colocando meus amigos queridos durante o mistério.
0: Então, vamos lá. Pai nosso que estás nos céus, santificado seja o vosso nome, venha a nós o vosso reino, seja feita a vossa vontade, assim na terra como no céu.
1: O pão nosso de cada dia nos dai hoje, perdoai as nossas ofensas, assim como nós perdoamos a quem nos tem ofendido, e não nos deixeis cair em tentação, mas livrai-nos do mal. Amém.
0: Leleu e Pedregulho, Orlei Braganholo, lá em Guarapuava, no Paraná. Ave Maria, cheia de graça, o Senhor é convosco. Bendita sois vós entre as mulheres, e bendito é o fruto do vosso ventre, Jesus.
1: A senhora, dona Benedita, um abraço para a senhora, um beijo no coração da senhora, viu? Pela dona Marita, dona Nenê, o Paulo.

0: Do Brito, Amarildo, Ana Maria e o João Antônio. Santa Maria, Mãe de Deus, rogai por nós, pecadores, agora e na hora de nossa morte. Amém.
1: Ave Maria, cheia de graça, o Senhor é convosco. Bendita sois vós entre as mulheres e bendito é o fruto do vosso ventre, Jesus.
0: São José de Lourdes e esposa, Almira, Cleusa, Márcio, Paulo Sérgio, Maria do Carmo, Dona Raimunda e Alma do Senhor Domingos, pelo Olair da Banca, boa recuperação, Olair. Santa Maria, Mãe de Deus, rogai por nós, pecadores, agora e na hora de nossa morte. Amém.
1: Ave Maria, cheia de graça, o Senhor é convosco. Bendita sois vós entre as mulheres e bendito é o fruto do vosso ventre, Jesus.
0: Pelo Leonel e a Celita, Divino e Lucimar, Vani, Walter Fotógrafo, Andrezinho e pela Dona Maura Verli. Santa Maria, Mãe de Deus, rogai por nós pecadores, agora e na hora de nossa morte. Amém.
1: Ave Maria, cheia de graça, o Senhor é convosco. Bendita sois vós entre as mulheres e bendito é o fruto do vosso ventre, Jesus.
0: Pelo Joel e a Dona Neudes, Jonas Eliseu e Eliane, Dinair e Cristiano, pela Margarete, Arthur e seus pais, Edilane e Arthur, e o Marcelo Costa. Santa Maria, Mãe de Deus, rogai por nós, pecadores, agora e na hora de nossa morte. Amém.
1: Ave Maria, cheia de graça, o Senhor é convosco. Bendita sois vós entre as mulheres, e bendito é o fruto do vosso ventre, Jesus.
0: A Lu e o Valdir, pelo René Knup, o Ronaldinho e Aparecida. Santa Maria, Mãe de Deus, rogai por nós, pecadores, agora e na hora de nossa morte. Amém.
1: Ave Maria, cheia de graça, o Senhor é convosco. Bendita sois vós entre as mulheres e bendito é o fruto do vosso ventre, Jesus.
0: Ah, Eduardo, pelo Itamar e a Anilta Fontoura, que beleza de relacionamento através do texto. Oh, meu Deus do céu, que Deus abençoe a união deles. Santa Maria, Mãe de Deus, rogai por nós, pecadores, agora e na hora de nossa morte. Amém.
1: Ave Maria, cheia de graça, o Senhor é convosco. Bendita sois vós entre as mulheres e bendito é o fruto do vosso ventre, Jesus.
0: Pelo meu querido Padre Carlos, meu querido Padre Rafael. Santa Maria, Mãe de Deus, rogai por nós, pecadores, agora e na hora de nossa morte. Amém.
1: Ave Maria, cheia de graça, o Senhor é convosco. Bendita sois vós entre as mulheres e bendito é o fruto do vosso ventre, Jesus.
0: Pelo Padre Sebastião, na Fazenda Esperança. Santa Maria, Mãe de Deus, rogai por nós, pecadores, agora e na hora de nossa morte. Amém.
1: Ave Maria, cheia de graça, o Senhor é convosco. Bendita sois vós entre as mulheres e bendito é o fruto do vosso ventre, Jesus.
0: Santa Maria, Mãe de Deus, rogai por nós, pecadores, agora e na hora de nossa morte. Amém.
1: Ave Maria, cheia de graça, o Senhor é convosco. Bendita sois vós entre as mulheres e bendito é o fruto do vosso ventre, Jesus.
0: Santa Maria, Mãe de Deus, rogai por nós, pecadores, agora e na hora de nossa morte. Amém.
1: Glória ao Pai, ao Filho e ao Espírito Santo.
0: Assim como era no princípio, agora e sempre. Amém.
1: Ó meu bom e amado Jesus,
0: perdoai-nos, livrai-nos todos. Mas me perdi, Eduardo.
1: Perdoai-nos, livrai-nos do fogo do inferno, levai as almas todas para o céu
0: e socorrei principalmente as que mais necessitarem da vossa infinita misericórdia.
1: Nossa Senhora do Perpétuo Socorro,
0: rogai por nós.
1: Santa Rita de Cássia,
0: ai, minha querida Santa Rita, rogai por todos nós.
1: Senhora Aparecida, Mãe, Rainha e Padroeira do Brasil,
0: oh, minha mãe querida, rogai por todos nós, continue intercedendo a seu filho Jesus Cristo por cada um de nós.
1: Amém. Minha querida Maria Márcia, uma semana abençoada a você e a toda a família. Fique com Deus, minha irmã.
0: Amém, meu irmão. Fique com Deus também. Muito obrigado pela oportunidade. Deus te abençoe, viu?
1: Salve Maria.
0: Salve Maria.
1: Infinitas graças vos damos, soberana rainha, pelos benefícios que todos os dias recebemos de vossas mãos maternais. Dignai-vos agora e para sempre tomar-nos debaixo de vosso poderoso amparo e para mais vos alegrar, vos saudamos com a salve rainha. Salve rainha, mãe de misericórdia, vida, doçura e esperança nossa salve. A vós bradamos os degredados filhos de Eva, A vós suspiramos, gemendo e chorando neste vale de lágrimas. Eia, pois, advogada nossa, esses vossos olhos misericordiosos a nós volvei, e depois deste desterro, mostrai-nos Jesus, bendito fruto do vosso ventre, ó clemente, ó piedosa, ó doce e sempre Virgem Maria. Rogai por nós, Santa Mãe de Deus, para que sejamos dignos das promessas de Cristo. Assim seja. Amém. Chegamos ao final de mais uma oração do Santo Terço, aqui pela Rádio Aparecida e Rede Aparecida de Rádio. E eu convido você, meu irmão, minha irmã, a entregar agora a sua vida, o seu coração, a sua família, o seu trabalho, a sua preocupação, a sua necessidade, a graça que você deseja alcançar, a Virgem Santíssima. Vamos renovar a nossa consagração à Nossa Senhora Aparecida. Ó Maria Santíssima, pelos méritos de nosso Senhor Jesus Cristo, em vossa querida imagem de Aparecida, espalhais inúmeros benefícios sobre todo o Brasil. Eu, embora indigno de pertencer ao número de vossos filhos e filhas, mas cheio do desejo de participar dos benefícios de vossa misericórdia, prostrado a vossos pés, consagro-vos o meu entendimento, para que sempre pense no amor que mereceis. Consagro-vos a minha língua, para que sempre vos louve e propague a vossa devoção. Consagro-vos o meu coração, para que depois de Deus vos ame sobre todas as coisas. Recebei-me, ó Rainha incomparável, vós que o Cristo crucificado deu-nos por mãe, no ditoso número de vossos filhos e filhas. Acolhei-me debaixo de vossa proteção. Socorrei-me em todas as minhas necessidades espirituais e temporais, sobretudo na hora de minha morte. Abençoai-me, ó celestial cooperadora, e com vossa poderosa intercessão, fortalecei-me em minha fraqueza, a fim de que, servindo-vos fielmente nesta vida, possa louvar-vos, amar-vos e dar-vos graças no céu por toda a eternidade. Assim seja. Obrigado a você, meu irmão, obrigado a você, minha irmã, a vocês que rezaram conosco. Nós estivemos e continuaremos sempre unidos, em nome do Pai, do Filho e do Espírito Santo. Amém. Fiquem todos com as bênçãos do Senhor Jesus, a proteção, a intercessão de nossa mãe, a mãe da divina graça, a mãe do belo amor, a Virgem Mãe Aparecida. E nos encontramos na próxima madrugada, se Deus quiser.

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6: 5 horas.
7: Bom dia, caro ouvinte. Em nome do Pai, do Filho e do Espírito Santo, amém. Eu vos adoro, meu Deus, e vos amo de todo o coração. Dou-vos graças por me terdes criado, feito cristão e conservado nesta noite. Humildemente vos agradeço todos os benefícios que me concedestes. Estou pronto para ajudar-vos na construção de uma humanidade mais feliz, na construção do vosso reino de amor e de paz. As pessoas estão me esperando. Ofereço-vos todas as ações desse dia. Fazei que sejam todas segundo a vossa santa vontade, para a vossa maior glória, e seja sempre comigo a vossa graça e com toda a minha família. Defendei-me do pecado e de todo o mal. Senhor Deus, Rei do céu e da terra, dirigi, santificai e governai neste dia os nossos corações e os nossos corpos, sentidos, palavras e ações, a fim de que mereçamos ser salvos e libertos aqui e na terra. Por nosso Senhor Jesus Cristo, vosso Filho, na unidade do Espírito Santo. Amém. Que este dia seja um dia abençoado para cada um de vocês, caro ouvinte. Abençoe-vos o Deus Todo-Poderoso, Pai, Filho e Espírito Santo. Amém.

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0: Ah, papai, eu estou vendo. Eu estou vendo. Como é bom voltar a ver.
1: Sim, minha filha. Graças a Nossa Senhora, você está vendo novamente. Oh, minha Mãe Santíssima, eu vos agradeço por este milagre. Minha filha, beije. Beije a santa, por favor.
0: Oh, papai, mas ela é preta. Eu pensava que ela fosse diferente.
1: Não! Não diga isso, minha filha.
0: Não pode ser. Eu estou cega. Eu estou cega outra vez. Eu não devia ter abusado.

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4: Ouvintes da Rádio Vida Nova FM, bom dia. Vamos fazer junto a nossa oração da manhã. Senhor Deus e Pai, a Ti a minha gratidão pela vida que desperta, pelo calor que cria vida, pela luz que abre meus olhos. Eu Te agradeço por tudo que forma minha vida, pela terra, pela água, pelo ar, pelas pessoas. Inspira-me com Teu Espírito Santo, os pensamentos que vão me alimentar, as palavras que eu vou dizer, os gestos que vou dirigir, a comunicação que vou realizar. Abençoa as pessoas que eu vou encontrar, os alimentos que vou ingerir. Abençoa os passos que eu der, o trabalho que devo fazer. Abençoa, Senhor, as decisões que eu vou tomar, a esperança que vou promover, a paz que vou semear, a fé que vou viver, o amor que vou partilhar. Ajuda-me, Senhor, a não fugir diante das dificuldades, mas abraçar com amor as pequenas cruzes desse dia. Quero estar contigo, Senhor, no início, durante e o fim desse dia. Amém.

estarmos juntos nessa manhã de segunda-feira, 27 de julho de 2026. Pedimos a Deus que abençoe todos os nossos amigos e amigas aqui da Vida Nova FM. Palavra de Deus ilumina a nossa oração.

0: e a transmitir verdades sobre o reino de Deus. Suas histórias se concentravam em histórias maior, a de Deus com a humanidade. O desejo de Jesus era de que todos compreendessem claramente a grande notícia que Deus tinha para a humanidade, a salvação que ele trouxe por meio de sua morte e ressurreição. Por isso encontramos esse tema em muitas de suas histórias. Na parábola do bom samaritano, por exemplo, um homem é salvo à beira da estrada após ser assaltado. Já na parábola da ovelha perdida, um bom pastor tenta encontrar a salvação de sua ovelha. Essas histórias, de forma simples, revelam o propósito de Jesus, salvar as pessoas. Essa boa notícia da salvação continua sendo semeada até os dias de hoje. A mensagem do Evangelho, que fala do amor, perdão, vida eterna, ainda é anunciada em todos os lugares. O convite de Jesus para confiar nele e receber a salvação continua aberto a todos, estende-se a você também. Confie no amor e no poder de Jesus. Ele lhe dará sempre esperança e paz no seu coração e guiará seus passos. Senhor, obrigado por semear a tua palavra a todos nós, em todos os tempos e em todos os lugares. Ouvinte da Rádio Vida Nova FM, que o Senhor te abençoe e te guarde. Que Ele mostre a sua face e você seja favorável. Que Ele volva para você seu olhar, vos dê sua paz. E que você sinta a presença amorosa de Deus em sua vida cada minuto desse novo dia. Que uma chuva de bênção seja derramada sobre você e sua família. E que o Senhor te guarde na palma da sua mão e o livre de todo mal. E até que nos encontremos de novo, que Deus te abençoe. Em nome do Pai, do Filho e do Espírito Santo. Então, bom dia e até amanhã, se Deus quiser.
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0: Ai de mim se não anunciar o Evangelho. Primeira carta de Paulo aos Coríntios, capítulo 9, versículo 16. Celebremos jubilosos 40 anos da nossa Diocese de Guanhães. Rezemos com nosso bispo diocesano, Dom Otacílio Ferreira de Lacerda.
1: A pequenez da semente e a força transformadora do fermento. Passagem do Evangelho de São Mateus, capítulo 13, versículos 31 ao 35. O grão de mostarda e o fermento na massa. As parábolas nos ajudam no crescimento espiritual, pois nos questionam, exortam, animam, ensinam, fortalecem a fé e nos levam ao mergulho tão necessário dentro de nós mesmos. São elas como injeção de ânimo, de esperança e renovação de compromissos com o reino de Deus. Ainda que tão pequenos como grão de mostarda, aparentemente tão insignificantes, nossas ações, aos olhos de Deus, não o serão, pois o mesmo que acontece com o grão de mostarda, acontece com o bem que fazemos. O reino de Deus não acontece pela grandiosidade, celebridade e etc. O reino acontece pela ação dos simples, dos pequenos, dos pobres, de nossos pequenos esforços e entregas, doação total, ainda que não mude o mundo na totalidade, visibiliza a graça do reino. Bem disse o apóstolo Paulo: Deus escolhe os fracos para confundir os fortes. A cruz, verdadeiramente, é loucura para os gregos e escândalo para os judeus. Um discípulo missionário não fica medindo o tamanho da ação, tampouco a recompensa recebida, mas antes, por amor, não economiza no multiplicar nos pequenos grandes gestos de amor.

0: Isto é o que nos ensina a parábola do grão de mostarda. Mas tudo isso nos pede um fermento para levedar a massa, para fazer crescer o reino. O fermento indispensável, o amor. Certos de que Deus reina por seu amor. E o amor jamais força alguém, mas cativa para livre adesão. Trabalhar na construção do reino de Deus é multiplicar palavras e ações feitas com amor. E por menor que sejam, se tornarão grandes aos olhos de Deus. Esta participação se dá quando cremos na força transformadora do melhor fermento que somente Deus pode nos oferecer, o fermento do seu divino amor. A pequenez da semente e a força transformadora do fermento.
1: Alegrai-vos sempre, orai sem cessar. 1 Tessalonicenses capítulo 5, versículos do 16 ao 17. 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

0: Bom demais, hein? Desperta Brasil, WJ, seu amigão de todas as manhãs. Ótima manhã pra você, são 6:18, chegando no oferecimento de Casa Monza. 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Boa segunda-feira pra você, hoje 27 de julho 2026. Bom dia!
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0: Bom demais, abraçando já a Vanilda com a gente, né, Vanilda? Tá lá no Graipu, tá ligadinha, tá curtindo Desperta Brasil. Ótima manhã pra todos aí no Graipu e toda a região. Rosinei Felipe também com a gente, já ligado aqui no Desperta Brasil. Abraçando Guanhães com a gente, Sabinópolis também, né? Dom Joaquim, São José do Quilombo. Abraçando a turma lá da Barra Santa Bárbara, a turma lá também do Zé Barroso, da Fazenda Cantagalo, abraçando também todos da Fazenda lá do Osaldo, né? Mourão, abraçando a turma lá do Sampaio, São Roque, Agrodé, Maia dos Buracos, Pedra Redonda, Milho Verde, Santo Antônio e também com a gente, Itapaiacanga, Cismaria, Cascalho, a turma lá de Senhora do Porto também, Sapê, né? A turma lá do Machado, Fazenda Três Irmãos em Gororós, e também tá deixando um abraço pra turma lá da Serra e Bom Jesus também com a gente. Obrigado, viu, Rosinei, pela participação. Ótima manhã pra você.

0: bom demais, hein? Vestido de seda, Teodoro Sampaio, bom dia.
1: Oi, bom dia.
0: Abraçando por aqui o Geraldo Dito com a gente, né, Geraldo? Boa segunda pra você, rapaz, boa semana, bem-vindo ao nosso Desperta Brasil.
2: Bom dia, Fábio Júnior. Eu sou Geraldo, sou evangelista.
0: Bacana, Geraldo. E aí, curte qual?
2: Pra minha música, Temporada Dura, Não Quero Piedade.
0: Manda aí, Geraldo.
2: Essa música veio pra toda a galera, sou evangelista.
0: Aham.
2: Pra toda a minha família. Todo o pessoal da Rua Padre da Fé. Pessoal do Centenário 2 e 3. Pessoal do Sugerião da Mesa. Pessoal do Rancho.
0: Galerinha com a gente aí, hein?
2: Pessoal que dá o da Baixa Alegre. Da onde faz a barragem. Pessoal do Corrente Canoa. Pessoal do Cor dos Maia, pessoal do Figurino Bom Sucesso, e para toda você da Vida Área Nova.
0: Bom demais, obrigado pela companhia.
2: Deus, santo dia, e com Amém. Deus, boa semana.
0: Tamo junto, Geraldo, obrigado, tá, pela companhia sempre aqui no Desperta Brasil, é o nosso Desperta sempre com você. A Geraldo da Rodoviária, bom dia, ao Pintingó também, né? Abraço pra toda essa turma aí.

0: bom demais, hein? Se a modão tá no Desperta Brasil, não quero piedade, trio Parada Dura, bom dia. É o nosso Desperta Brasil, Oziel, bom dia.
1: Bom dia, Lando Júnior, que é Oziel, falando da Câncer da Bari.
0: Um abraço pra turma aí.
1: Minha música, ele é... Elete Camargo, Luciano, Menina Veneno.
0: Manda aí, Oziel.
1: Falecendo meu amor, Angélica, Lahan, Beatriz, Bianca, para Precida, Jean Zadores, Belan Sampaio, Lê Roberto Fazer Barão, Ronaldinho Cheio das Pombas, Jornal Flavinho, Júnior Caldoso, pra todos que estão ligadinhos.
0: Galera com a gente.
1: É, o segundo.
0: Pois é, rapaz. Vamos, que a semana promete, né, Ozeão? Pois é, gente, já é a última semana de julho, né? Rapaz, que coisa, tá voando, tá voando. Desperta Brasil, bom dia.

Bom demais, eu Desperta Brasil, tô abraçando por aqui o Igor, Carlinhos e também a Sônia, né? Na sintonia lá no Sítio Alegre, abraçando também a Dona Maria com a gente, André e Andresa, Bertão, William, Chumão, abraço a todos aí da Barreira, abraçando o Xandrinho também na Fazenda Barreira com a gente, Felisberto, bom dia, ao Sebastião Ferreira também, Boa Vista, Virginópolis, bom dia, abraçando o Biá, Ivan Cunha também com a gente lá na Fazenda Cachoeira, abraçando também lá no Lucas França, né? Regina, Silvio, toda a turma lá com a gente, né? Zé Biscoito na sintonia. Abraçando também o Admilson com a gente lá em Rio Vermelho, tá no sítio Indaiá. A Marcelândia também, o Renato com a gente lá no Santa Teresa, Carlos Eduardo, abraçando também o Leocárdio com a gente, Regina também, a Luna, obrigado pela companhia, viu? Nossos amigos Henrique e Marcílio, aqui no Desperta Brasil, proposta, bom dia, 6:32.

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5: Bom demais, hein? Desperta Brasil, ótima manhã pra você. 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
6: Oi, bom dia!
5: Bom dia pra você em casa, pra você também no trabalho, a turma da estrada aí na sintonia, conferindo também o nosso Desperta Brasil. A Cirleia tá ligadinha lá no Vilagem, né, Cirleia? Bom dia pra você. Manda a próxima pra quem, Cirleia? Diz aí.
7: Vou oferecer pro Saulo, pra todos os meus familiares aqui em Goiânia, pra Geraldinha, Dona Bica, pra Maria e família na Jagutinga, pro Delico do Bernardinho e família, pro Leandro e família na Jagutinga, pra Neve e família, Ritinha e família, Lourdinha e família, pro Misael, Maiara, Graciane, Ederson, na Messaria, Milô, pro Ronaldinho, a esposa dele, o Cheiro das Pombas, pro Anderson, Laninho, Luzia, Marlene, Cleidione, Ederson, pro Luan, Kaique, Juvan, e pra todos que estão ligadinhos.
5: Bom demais, hein?
7: Tenha um ótimo dia.

0: Uma ótima semana.
1: Valeu, Sirleia. Valeu, tá aí. Fazenda Quartel, tô abraçando a Júlia. Oi, Júlia, boa segunda aí, tá? Boa semana pra você. Oi, Xará, fala, Juninho, também tá aqui no Desperta Brasil, manda aí.
2: O Niguito está tirando leite.
1: Galerinha com a gente.
2: Homem, ele disse que o ordem dele tá dando trabalho lá hoje.
1: Ah, é? Ih, rapaz.
2: Ele disse que tá numa ressaca braba, que tem, ele disse que tá comendo até limão descascado.
1: Tá brava então a coisa,
2: ele
1: hein, Juninho?
2: Ele disse que a tia dele tá lá, só amarrando as vaquinhas pro pé lá, e o menino dele tá lá só pulando, engaio em galho, tocando os bezerros pra ele.
1: Eu tá queria fácil, oferecer não, essa hein?
2: Música pra ele, pra Neneca, Nequinha, Rosinei Felipe, Ziel, Jorlão Barra Pesada, Juliano, Rosivaldo, Toco, o Gambá do Rogério, o Ziel.
1: Galerinha com a gente aí, né? Na sintonia.
2: E pra Los Angeles, lá nos Três Irmãos. Pra a Denise, Anisa, Vangeli, Fernanda, Marilene e Rosilene.
1: Boa, Xará, obrigado, tá, pela participação, boa segunda pra turma aí, viu? Vanderlei também por aqui, bom dia, Vanderlei.
3: Ô, Vanderlei.
1: Tá ligado, é. Desperta Brasil.
3: Segundou,
1: rapaz.
3: Ô, Vanderlei, toca uma música pra nós aí.
1: Manda aí, Vanderlei.
3: Rio Negro Solimões, A Velha Fazenda.
1: Modão, hein?
3: Ofereço pra minha mãe, Maria, Mano Bom Sucesso, Vanderlúcia, seu Vanderlan, Corujão, ofereço pra Dona das Dor, Paula, ofereço pro Jean, Márcio, na Gamineira, ofereço pro Teinho, no Retiro, Cabeceira do Cedo, ofereço pro Nazareno, lá no Retiro Monteiro, ofereço pra Luque e toda a sua equipe lá na Ciate, ofereço pra David, Ravi, Jaiane, lá em Sabinópolis,
1: galerinha
3: ofereço
1: com a gente.
3: Pro Juquinha, o Caviano, no Bom Sucesso ali, ofereço pra toda a galera que tá ouvindo e...
1: Bom demais, hein?
3: Vou falar que pra muito hoje tá é preto e branco.
1: É, rapaz.
3: Hoje pra hoje, né?
1: Você viu?
3: Hoje não tá azul, não. Vão que vão, vão que vão. Bom dia.
1: E pois Deus abençoe, é, o dia rapaz. De todos. O Botafogo, outra sua raposa lá no Mineirão, hein? Que coisa. É. 6h46, bom dia, Desperta Brasil, Velha Fazenda, Rio Negro e Solimões. Bom dia.

0: Bom demais, hein? Velha Fazenda, Rio Negro e Solimões, aqui no Desperta Brasil, oferecimento Casa Moça, gente, ó, tem bitoneira lá, Menegote profissional, 400 litros com motor VEG. 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Logo após o santo do dia, tô de volta com muito mais aqui no Desperta Brasil.
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4: Bom dia para você que nos ouve através das ondas da rádio Vida Nova FM e através das redes sociais. Você que nos acompanha pelas redes, deixe o seu like, comente, siga o perfil da rádio e se inscreva no nosso canal. Eu sou Kine Maria. É uma imensa alegria ter a sua companhia. O programa Santo do Dia é um programa para nos aproximar de Deus, nos inspirando com o exemplo daqueles que santificaram suas vidas, dedicando-as a Deus. Hoje é segunda-feira, 27 de julho de 2026. Celebramos hoje São Celestino I. São Celestino I foi o 43º Papa da Igreja Católica, governando de 422 a 432. Nascido na região da Campânia, Itália, ele destacou-se por sua energia na defesa da ortodoxia, pelo combate à heresia e por estabelecer as bases do direito canônico e da diplomacia papal. Pouco se sabe sobre sua juventude, mas antes de chegar ao papado, Celestino serviu como diácono romano, ganhando fama por sua sabedoria teológica e por sua piedade. Com a morte do Papa Bonifácio I, ele foi eleito consensualmente e assumiu o trono de Pedro em 10 de setembro de 422. O pontificado de Celestino I foi marcado por uma defesa rigorosa da fé contra desvios doutrinários da época, especialmente nestorianismo. Condenou os ensinamentos do patriarca Nestório de Constantinopla, que separava as naturezas humana e divina de Cristo, negando o título de Mãe de Deus à Virgem Maria. Para resolver a questão, Celestino convocou o importante concílio de Éfeso em 431, que confirmou o dogma de Maria como Mãe de Deus, Theotokos. O pelagianismo refutou a doutrina do Pelágio, que minimizava a importância da graça divina na salvação humana.

0: o seu legado pastoral e missionário. Acreditava que Papa devia responder pessoalmente a apelos de qualquer cristão, leigo ou clérigo. Suas respostas, chamadas de decretais, foram o alicerce para o futuro direito canônico. A evangelização. Em 431, consagrou e enviou São Paládio como o primeiro bispo para a Irlanda. Roma pós-bárbaros. Após os saques de Alarico, restaurou diversas basílicas romanas, incluindo a de Santa Maria de Trastevere, a primeira dedicada a Nossa Senhora no Ocidente, e a Basílica de Santa Sabina. São Celestino I faleceu em 27 de julho de 432 e foi inicialmente sepultado no cemitério de Priscila, em Roma. Suas relíquias foram posteriormente transferidas para a Basílica de Santa Passede. É celebrado como santo tanto na Igreja Católica em 27 de julho como na Igreja Ortodoxa. São Celestino I, Papa, rogai a Deus por nós. Agora quero convidar você, ouvinte, a rezar comigo a oração que o Senhor nos ensinou. Pai nosso que estais nos céus, santificado seja o vosso nome. Venha a nós o vosso reino. Seja feita a vossa vontade, assim na terra como no céu. O pão nosso de cada dia nos dai hoje. Perdoai-nos as nossas ofensas, assim como nós perdoamos a quem nos tem ofendido. E não nos deixeis cair em tentação, mas livrai-nos do mal. Amém. Ave Maria, cheia de graça, o Senhor é convosco. Bendita sois vós entre as mulheres, e bendito é o fruto do vosso ventre, Jesus. Santa Maria, Mãe de Deus, rogai por nós, pecadores, agora e na hora da nossa morte. Amém. Meu irmão, minha irmã, santificado seja o seu e o nosso dia. Até o próximo encontro, onde traremos mais exemplos de fé e coragem para santificar a sua vida. Fique com Deus e até lá.
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0: Bom demais, hein? Bom dia pra você, são 7:03, é o nosso Desperta Brasil, excelente manhã, tá? Pra você que tá aí bem juntinho aqui na frequência 91,5. 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

0: queda. O quilo do frango congelado é vendido a R$ 7,15, enquanto o frango resfriado custa R$ 7,16. A carcaça suína especial permanece estável nos mercados da Grande São Paulo, onde o quilo é comercializado a R$ 8,43. Já o suíno vivo registra queda em Santa Catarina, com o quilo negociado a R$ 4,92. Os dados são do CEPEA. Reportagem de Sofia Muniz.
1: Tá então a Sofia Muniz trazendo para você os dados, né? Os indicadores para hoje no Mundo Agro aqui no Desperta Brasil. Depois do intervalo eu volto trazendo muito mais no Desperta Brasil. Bom dia. 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
3: Bom demais, hein? Desperta Brasil, tô de volta, hein? 7:10, bom dia. Paulinho também já tá ligado por aqui no Desperta Brasil, né, Paulinho? Manda um sucesso pra quem? Diz aí, bom dia.
4: De novo, meu amigo.
3: Manda aí, Paulinho.
4: Meu filho Natan, minha filha Maria Clara, o senhor José Jogaré, a Giovana, a Rosinha, a Antônia Cachê das Pombas, Regina, Felizanja.
3: Galerinha com a gente,
4: o
3: hein?
4: O Neco, a Júlia, Daniel, Rosiveia e Deco no Cruzeiro, nosso amigo Botequim lá, gente boa da melhor qualidade, Dona Wanda, Isaquinha, Demara Carroça, Ronaldinho, o Senna, Soilton lá nos Pinto, Omar Sabinopa, Estela, Biana Fazenda Cachoeira, Rosanja, Geraldo Bicuda, Aparecida, Alessandro, Zé Roberto, Cadeiroso, no Amazônia, ela tá lá nos quadros Seiko, vai, escutando sua programação, consertando as motas. Cadeiroso é gente boa, gente também nota mil. Deus abençoe, vai todos nós, né? Fica com Deus. Boa semana pra todos nós.
3: Valeu, Paulinho, um amém, tamo aí. Junto.
4: Um é o Desperta cantar,
3: Brasil.
4: Você já viu, né? Gosta de ver o galo cantar é alto.
3: Pois tamo é, junto, rapaz, no Desperta Brasil o galo canta, né? Bom dia pra você, abraço pra turma aí, tá? Abraçando aqui também, tá ligadinha, né? Tá curtindo por aqui a nossa programação, a Mirissan com a gente, né, Mirissan? Ótima manhã também, obrigado pela companhia lá em Peçanha, tô abraçando também o Adeilson Ferreira, tá com a gente, né, Adeilson? Boa segunda, boa semana também. É o nosso Desperta Brasil, já aquecendo a sua segundona, né? Aquele friozinho, queria dar o ar da graça hoje, chegou meio que tímido, a temperatura tá gostosa, tá bacana, vamos que vamos, segundou.

0: Bom demais, eu Desperta Brasil, abraçando a Lena com a gente, Ponte Nova, obrigado pela companhia, tá pelo app. Juras de Amor, Bruno Marrone, bom dia.
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Bom demais, hein? Juras de amor, Bruno e Marrone, 7:18. Bom dia. Se bater ou se pipar, é só ligar. 33-3421-1944. 98828-1944. 99908-1944. E 99112-1944. 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
7: É o Desperta Brasil, agora são 7:23. Vou acionar a Cláudia Rocha, né? Cláudia Rocha que tá no trânsito aí, né? Nesse trajeto para daqui a pouco comandar o Bom Dia Vida. E ela chega com informação não muito boa, né, Cláudia? Nessa manhã de segunda, você que tá aí nesse trajeto, bom dia, trazendo informações para você que está ligado aqui no nosso Desperta Brasil e na nossa programação.
8: Bom dia, Wagner Júnior e ouvintes do Desperta Brasil. Passando por aqui, Wagner, acabando de chegar na cidade de Guanhães e próximo a Guanhães aqui na estrada, infelizmente, mais um gravíssimo acidente.
7: Nossa, mais
8: não tenho os detalhes, eu não pude parar porque o trânsito estava tumultuado, mas acabou de acontecer um gravíssimo acidente um pouco depois ali do motel. Me parece que envolve um caminhão e uma moto. Tem uma pessoa caída no chão, me parece que ela já está sem vida pela posição do corpo e tudo, mas eu não posso afirmar porque eu não pude parar. Mas só avisando aí a quem estiver trafegando nesse sentido, São João Evangelista, que logo depois ali do motel, mais um gravíssimo acidente com vítimas, possivelmente fatal. Então atenção aí aos motoristas que irão sentido a São João Evangelista.

0: entrevista, tá certo, Wagner?
1: Tá certo, Cláudia. Obrigado, tá, pelas informações aí, né? Notícia triste logo de cara de manhã e uma sequência, né? Desses acidentes nessa região, nesse trecho entre São João Evangelista e Guanhães, uma sequência, infelizmente, né? Tirando muitas vidas, portanto, aí a Cláudia trazendo os detalhes. É, vamos atualizar, tá? Toda essa ocorrência dentro da nossa programação e, claro, detalhes também dentro do Vida News. 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

0: Bom demais, hein? João do Laé também tá por aqui, já no Desperta Brasil, não é isso, João? Bom dia também pra você, rapaz.
1: Ô, Wagner Júnior, bom dia.
0: Bacana,
1: é, bom dia. João do Laé, João Humberto.
0: Tá ligado com a gente, né, João?
1: Eu moro aqui no sítio São Francisco, em Goiás. Eu gostaria que você mandasse uma música para as seguintes pessoas pra mim.
0: Manda aí, João.
1: Tá, Neuza e Osmar, lá no sítio, sonho meu. Pra dona Jupira e toda a sua família. Para todos lá de São do Porto, São Antônio de Salu, sua família, Jacó e Dezinho Correiro, para todos da Barra Mansa, Conquista, Ponte Alta, Chiquinho da Vina e toda a sua família lá no Maia Pão de Tábua. E hoje eu quero mandar uma música para o Gabriel dos Anjos, que está aniversariando.
0: Opa, parabéns aí, Gabriel.
1: Sua esposa Lindeia.
0: Tá aí.
1: Desejando ao Gabriel muitos anos de vida, saúde e vida plena.
0: Com certeza.
1: É o que lhe desejo.
0: Parabéns, hein, Gabriel?
1: Muito obrigado por me atender.
0: Tamo junto, João. Obrigado, tá, pela participação. Ótima segunda, ótima semana pra você. Abraçando o Gabriel. Ele é Gabriel, tá ficando mais novo hoje. Aí. Felicidades, viu, né? 727 é o nosso Desperta Brasil. Obrigado, Deus. Henrique Juliano é o seu Desperta Brasil. Obrigado você em casa, no trabalho, na estrada pela companhia. As coisas que vêm.

0: meus amigos.
1: Bom demais, obrigado Deus, Henrique Juliano, aqui no Desperta Brasil.
2: Obrigado. Obrigado.
1: Bom demais, abraçando o Ronaldo Pacheco com a gente, né, Ronaldo? Tem Senhora do Porto, tá ligado aqui também no Desperta Brasil. Ótima manhã, ótima semana pra você. Abraça a Senhora do Porto e toda a região, né? Com a gente aqui no Desperta Brasil. Lagoa da Prata, tô abraçando a Luana com a gente na cidade de Lagoa da Prata, tá pelo app. Obrigado pela companhia, viu? Direitos iguais. É a Simone Mendes.

0: Bom demais, hein? Direitos Iguais e a Simone Mendes aqui no Desperta Brasil. Bom dia pra você em casa, pra você que tá juntinho aqui, já no trabalho também, né? Dia e, claro, semana super produtiva pra você. 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Já já tem mais aqui no Desperta Brasil.
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0: Bom demais, eu Desperta Brasil, ótima manhã, são 7h39. Tamo junto aqui no Desperta Brasil, abraçando a Bianca Kelly com a gente, né, Bianca? Ótima manhã pra você, tá no Bela Vista, tá deixando um abraço especial pra toda a família. Abraço, Bianca, a todos aí no Bela Vista e região, tá? Oi, bom dia.
1: Ô, Wagner Júnior, bom dia, aqui é o Marcos da Gameleira.
0: Fala, Marcos.
1: Você for possível, roda pra nós aí, rapaz, uma música de Rio Negro, Solomão.

0: Camões, é na sola da bota.
1: Manda aí, Marcão.
0: Oferecer para todos os atleticanos.
1: Galera tá feliz, né?
0: Ganhou do líder. Oferecer também para o Paulinho e a Rosinha lá no sítio de Canga.
1: Galerinha
0: para
1: com a gente.
0: Vanderlei, Vanderlan e Vim. Dona das Dor, lá no Bom César, para o Bené, Candim.
1: Certo.
0: Para todos do Bom César, para todos da Vila Esperança, para minha mãe Estela, meu pai Omar, minha esposa Renata, para todos que estiver ouvindo a rádio aí, Vida Nova FM. E ontem o fogo teve meio alto, rapaz. Ontem o fogo queimou, você viu?
1: Pois é, rapaz. Deram uma sapecada na raposa lá no Mineirão, hein? Que coisa. Valeu pela participação. Tá aí a galera do Galo feliz da vida e de fato tem que estar mesmo. Afinal, ganharam do líder, né, do nosso Brasileirão 2026, com autoridade lá na casa do adversário em São Paulo, né? Pois é, tá com moral.

0: Obrigado, Diego, Vitor Hugo.
1: Obrigado, Bruno Marrone, por aceitar o convite para cantar essa música.
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bom demais, hein? Meu tempo tá esgotado aqui no Desperta Brasil, né? Valeu pelo carinho, pela audiência. Daqui a pouquinho a Cláudia tá chegando no nosso bate-papo do dia. 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Pois é, vou lá na porteira buscar a Cláudia e eu volto já já com o nosso bate-papo do dia. Vai ter aquela pergunta especial aí, né? Pra trabalharmos a cuca. Pois é, fique ligado, pode mandar a sua também, pode interagir aqui, né? No nosso bate-papo, que é uma alegria tremenda. Cobaia, fechando o Desperta Brasil. Você tem

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4: Pois é, muito bom dia para você ligado na Vida Nova. Hoje é segunda-feira, 27 de julho. Bom dia, Cláudia Rocha.
5: Bom dia, Wagner Júnior. Bom dia, ouvintes da Vida Nova. Aí você me fez lembrar da música do Seu Jorge.
4: Ah, é?
5: Pois é. Ela é amiga da minha mulher. Pois é.
4: Aí.
5: Bom dia, ouvintes da Vida Nova. Como é que tá aí? Como é que tá o início de semana?
4: Pois é, menina, bem. É bem tranquilo, mas um pouco. Ontem o fogo pegou, né? Queimou lá em Belo Horizonte, né?
5: Você viu, menino?
4: Botafogo lá, botou fogo na raposa.
5: Botou fogo mesmo. Olha, mas tem que arrumar a casa ali também, vou te falar, viu?
4: Pois é, mas uma infelicidade tremenda, né? Semana passada perdemos um jogador que chegou, investimento alto, com duas fraturas ali na tíbia.
5: É.
4: 3 a 4 meses parado.
5: Pois é.
4: Ontem perdemos mais um jogador que já tem um histórico, né? De muitas lesões. Tínhamos mais dois jogadores que estavam, né? Assistindo ali pela arquibancada, porque tomaram o terceiro cartão amarelo.
5: Pois é.
4: Enfim, o time tava todo remendado, né? É. Digamos assim.
5: Uhum. Por isso que eu tô falando, tem que arrumar a casa
4: Tá complicado. E do outro lado, lá do muro, os né? Foram lá e ganharam o Palmeiras lá em São Paulo, ganharam o líder.
5: Hoje eles estão felizes.
4: Felizes da vida, já estão zoando aí no bate-papo, você vai escutar muito isso aí ao longo do Bom Dia.
5: Faça ideia. Mas tem que comemorar mesmo, né?
4: Tem.
5: Quando é assim, tem que comemorar mesmo.
4: É fato.
5: Ó, já tem ouvinte passando por aqui, ó.
4: Ah, é?
5: Que isso? Ah, Vanderlei, bem lembrado.
4: Ah, Vanderlei.
5: Hoje você trancou o portão e ele não fugiu, né?
4: Ah, Vanderlei. Ah, o Vanderlei zoando aí, ó.
5: Pois é, menino, semana passada eu esqueci de passar a chave ali no portão.
4: Ai, mesmo, é?
5: Quando eu assustei, eu só vi o cabelo dele voando assim, ó.
4: Olha só.
5: E o homem escapulindo, gente. Não teve jeito de segurar o homem, não.
4: Pois é.
5: Mas aí eu joguei pra galera, você sabe como é que é, né?
4: Uhum.
5: Essa galera aqui manda ver. O povo
4: galerinha
5: sabe tudo.
4: Galerinha sensacional.
5: Sabem tudo. Tudo.
4: Gente.
5: E aí? Como é que foi o final de semana?
4: Foi um final de semana tranquilo, descansei bastante, né?
5: Aí.
4: Rezei demais também.
5: Ah,
4: muito bom.
5: Rezar é importante.
4: É.
5: Mas você rezou, foi pro Cruzeiro ganhar ou?
4: Não, realmente. fui reza na casa de amigos.
5: Ah, sim.
4: Santa missa no Domingão. Sensacional.
5: Aí fechou, né? Aí fechou com chave de ouro o final de semana.
4: Bom demais.
5: Esse
4: e o seu
5: aí.
4: Final de semana, como
5: também,
4: é que foi lá
5: também,
4: no São João
5: bem,
4: Evangelista?
5: Bem parecido com o seu aí.
4: Aí, ó. Eu tô tentando.
5: Bem caseiro, bem familiar. E também, né, fui lá na igreja fazer a visitinha ao Papai do Céu.
4: Isso
5: que
4: é importante,
5: lá esperando.
4: Né? Tô tentando fazer uma live aqui no Instagram, mas não tô conseguindo, não.
5: Não?
4: Pois é.
5: Oh, meu Deus.
4: Mas um canal aqui pra, movimentar o nosso Ibope.
5: Pois é, nós estamos fazendo de tudo pra levar aí muita alegria pra vocês por todos os meios de comunicação.
4: Pois é, menino.
5: Ô, Wagner, enquanto isso, posso fazer uma pergunta?
4: Vamos lá.
5: Pergunta besta. Mas vamos lá. O que é o que é? Quem não faz outra coisa se não comer?
4: Como é que
5: é? Acho que é nós dois.
4: Quem não faz outra coisa...
5: Ai, ai, se não comer.
4: Se não comer?
5: Acho que é o Wagner Júnior e a Cláudia Rocha.
4: Gente.
5: Só fala de comida pra falar nisso.
4: Olha
5: lá, a Mirissan também, né, Mirissan? Ela também tá nessa aqui, ó. Já mandou aqui o tira-gosto do final de semana, Wagner. Você falava muito nisso aí. Inclusive, vamos falar pros ouvintes da novidade?
4: Vamos, sim. Vamos.
5: Ó, gente, o Wagner, que é um cara inteligentíssimo, entendeu? Ele arranjou um jeito pra quem tá acompanhando lá pelo YouTube, da pessoa poder ver também aqui o que a gente tá vendo no WhatsApp, né? Porque muitas vezes chega pra gente as coisas aqui, a gente comenta.
4: Isso.
5: E a gente não consegue, às vezes, mostrar.

0: para quem tá acompanhando, mas o Wagner resolveu esse problema, como diz o pessoal do Tabajaras, né? Seus problemas acabaram.
1: Acabaram.
0: Olha o que que a Miri Sam mandou pra gente aqui, pessoal. Vou mostrar para quem tá acompanhando lá no YouTube, ó, o Tira Gosto. É o fígado com giló.
1: Nossa, fígado com giló é sensacional, né?
0: Não é, menino?
1: Maravilhoso. Nossa senhora,
0: tá lá pra quem acompanhou pelo YouTube, pode ver lá também. A novidade que o Wagner trouxe é essa aí. A gente agora pode compartilhar com quem tá acompanhando pelo YouTube o que a gente chega pra gente aqui de vídeo, de imagem.
1: Isso.
0: Alô, o café da manhã do Juninho, ó. Juninho do céu, menino. Vamos mostrar o café da manhã do Juninho também pra quem tá acompanhando lá, ó.
1: Olha
0: o que que tem no café da manhã do Juninho.
1: Sensacional,
0: mexidão,
1: né?
0: Tá? Caprichado, ali tem tropeiro.
1: Dois ovos.
0: Arrozinho branco com couve.
1: Almôndegas.
0: Dois ovos e duas almôndegas.
1: Duas almôndegas.
0: Isso é um almoço, Juninho.
1: Nossa, Juninho, sensacional. Agora eu vou te falar, cara, me deu água na boca.
0: Não
1: aqui.
0: É, menino?
1: Essa almôndega com... Aliás, todo o conjunto da obra, né? Diga-se de passagem, tá
0: Nossa
1: maravilhoso.
0: Nossa senhora, esse pratão aí, eu vou te falar, a pessoa recebe ele feliz da vida.
1: Felizão da vida. Nossa, muito bom.
0: Valeu, Juninho. Bom café da manhã pra você. O Juninho tá Nossa. Abastecido lá, né, Juninho?
1: E o Juninho é recorrente, né?
0: É.
1: Esses pratos assim nas manhãs.
0: Café da manhã dele é sempre reforçado,
1: pois
0: né,
1: Juninho? Pois é, muito bom. É isso aí, Juninho.
0: Bom dia pro Salvador.
1: Salvador com a gente lá em Virginópolis, tá ligado?
0: O Júlio César tá trabalhando ouvindo a gente.
1: Isso.
0: Essa
1: bem.
0: É a Cirléia, mandou bom dia pra gente. Sempre manda, né? Um cantãozinho de bom dia, uma figurinha.
1: Tá lá no Vilage.
0: Beijo, Cirléia. Essa daqui é a Lena, Maria Helena, né? Oi, Lena, bom dia. Cláudia e Wagner, hoje não tá azul, tá muito é cinzento.
1: Pois é, menina. De madrugada.
0: Diz ela que tá cinzento por causa da fumaça do Botafogo.
1: Fumaça do Botafogo. Pois
0: cê
1: é.
0: Tá feio, menino, você tá é doido.
1: Parecia que ia chover. Hoje a neblina tava bem baixinha,
0: sim,
1: novamente,
0: sim.
1: Né?
0: Tempo fechado.
1: Tempo
0: mesmo.
1: Fechado, meio que nublado, querendo chover e tal.
0: Isso. Tem mais ouvinte, Adriana. É, Adriana. Oi, Adriana Damasceno, bom dia. Ela falou assim, ó, bora tomar um cafezinho e bolo com cobertura.
1: Nossa.
0: Ah, não, esse eu tenho que mostrar
1: esse
0: aqui
1: chocolate?
0: Pra quem tá acompanhando. É.
1: Nossa.
0: Chocolate. Aquele bolo formigueiro que o pessoal fala, né? Com bastante calda granulada em cima. Meu Deus,
1: menina,
0: Adriana, menina.
1: Olha que coisa linda. Sensacional.
0: É bom demais, viu? Valeu demais por compartilhar com a gente aqui, mas deixou a gente com vontade. Se pô, vai mandando aí, ó, a gente vai só...
1: Bonito
0: a
1: mesmo
0: aí. A gente pode
1: aí,
0: só
1: bolo.
0: Ver, né?
1: Sensacional, ó.
0: A Lócia de Matos que aprovou lá, ó.
1: Ah, é?
0: A gente
1: ficou
0: tá
1: legal?
0: Podendo mostrar lá no YouTube. Ficou legal aí, né, Sidmar?
1: Muito
0: valeu
1: bom.
0: Aí pelo feedback, bom demais. Ó, quem mandou também imagem pra gente foi a Luzia. A Luzia tá compartilhando a imagem da horta. Ah, que lindo isso é.
1: Deixa eu ver se eu conheço alguma coisa ali nessa
0: isso
1: horta.
0: É alho? Eu acho que é alho.
1: É,
0: vou
1: tá
0: mandar
1: parecendo.
0: Aqui pra quem tá acompanhando pelo YouTube. Eu acho que é alho, é canteiro de alho.
1: Pois é.
0: Você conhece a folhinha do alho?
1: Parece
0: como se planta?
1: Muito com a do alho poró.
0: Ah lá.
1: É.
0: Parece alho.
1: É, mas
0: alho
1: eu comum. Acho que é alho sim.
0: É alho comum.
1: É.
0: Que bacana, menino, olha.
1: Nossa, olha.
0: Ah, é muito bacana quando eles compartilham
1: e o cheiro,
0: com a gente, né?
1: Um alho é sensacional.
0: Nossa. Imagina colhido assim, né?
1: E saudável, né?
0: Da horta.
1: É anti-inflamatório, tem várias contribuições aí, vários benefícios, né?
0: Ô, Cleiton, bom dia pra você. E ele mandou uma figurinha, tá? Que ele criou uma figurinha.
1: Cleiton é mestre nisso.
0: Vão mexer o doce. Aí tem a dona lá no tacho, ó. Mexendo o doce.
1: Bora mexer o doce que menino parado não vende picolé.
0: Exatamente. Completa a figurinha aí. Ah, a Mirissa mandou assim, olha aí, WJ, olha aí minhas mostardas. Ela mandou até as mostardas pra gente ver. Nossa senhora.
1: Agora imagina.
0: Olha o canteiro de mostarda.
1: Maravilhoso.
0: Vamos mostrar lá no YouTube também, né? Pro pessoal acompanhar tudinho. Deixa eu ajeitar aqui pra
1: olha
0: gente mostrar.
1: Olha que coisa linda. Sensacional.
0: Ó, e quem tá acompanhando vai poder ver também, ó.
1: E o legal disso tudo, essa mostarda, sabe com o que agora? Adivinha.
0: Com o que?
1: Ó, mostarda com canjiquinha, costelinha de porco.
0: Nossa.
1: Aquela boa e velha pimenta, assim, que, né? Fica guardadinha.
0: Não pode
1: ali.
0: Faltar no prato do Wagner Júnior.
1: Ah, não. E hoje é segunda-feira.
0: Pois
1: ali.
0: É, gente. Meu Deus do céu. A gente já tá comendo desse tanto.
1: Gente.
0: Ah, o nosso amigo aqui, Geraldo da Rodoviária, mandou o café da manhã deles lá pra gente
1: Geraldo,
0: também, ó.
1: Rapaz.
0: Vamos mostrar aqui pro pessoal?
1: Sério? É isso
0: aí,
1: mesmo?
0: Pessoal, olha. Gente, isso é um almoço, Geraldo.
1: Olha.
0: Que tão bonito, menino.
1: Gente do céu, olha.
0: Você tá doido.
1: Poxa vida.

0: Reinaldo. Você tá bem aí, hein, menino?
1: É sensacional, olha.
0: Obrigado por compartilhar com a gente aqui também.
1: Uma massa ali, tudo bonitinho. Tal.
0: Ah, o Ronaldo tá compartilhando aquele pé de couve, né?
1: É, aí,
0: a couvezinha também, né? E a couve e a mostarda vão bem, se combinam bem também, né?
1: Um casalzinho perfeito ali, ó. É. Pé de couve lá em Senhora do Porto, do Ronaldo Pacheco com a gente. Tá igual a minha, viu, Ronaldo? A minha também tá assim, depois que deu uma chuva aí, inclusive que é um chuvão em Senhora do Porto, foi sexta-feira, aí já deu uma cara na... Meus moranguinhos.
0: Força pra ela.
1: Os morangos que eu plantei já estão...
0: É mesmo,
1: já
0: até
1: chegando, é.
0: Daqui uns dias nós vamos encontrar com o Wagner ali no centro da cidade, com as bandejinhas de morango.
1: Ah, vou deixar lá.
0: Olha o morango, doce.
1: Eu trago pra sortear aqui pra galera também, pra adoção o dia. Morango é maravilhoso, né?
0: É bom, né?
1: Muito bom.
0: É muito bom. Pra comer a frutinha, pra fazer um suco, pra fazer uma sobremesa. É bom demais.
1: Sensacional.
0: Zé Dalice, bom dia. Também a Lica. Oi, Lica. Bom dia pra você também.
1: Ana Jacutinga.
0: A nossa ouvinte falou isso tudo aí que você falou e ele falou. E uma pinguinha.
1: Ai, água que passarinho não bebe.
0: É o Magno.
1: Tubarão.
0: Oi, Magno.
1: Nada.
0: Bom dia. Ah, tem mais, olha. Gente, o pessoal tá no café da manhã assim, ó. Valdirene, bom dia, Valdirene. Ela compartilhou com a gente aqui um biscoito de polvilho. Vamos mostrar aqui, ó. Ah lá, Wagner, bem caseirão.
1: E o sabor,
0: sabe?
1: É
0: naquele pratinho esmaltado que a vovó tem. É bom demais, gente.
1: Nossa
0: senhora. É gostinho de infância isso aí, viu?
1: Sei.
0: Agora, tem um segredo, viu? Tem que saber fazer esse biscoito, porque se ele for frito, ele vira uma bomba. Ele explode, espirra gordura quente pra todo lado. Mas tem um segredo, tem a maneira certa de fazer. O pessoal que sabe fazer, faz do jeitinho certo lá.
1: Você falou da casa da vovó, isso remete à nostalgia.
0: Sim.
1: Consegue puxar pra nós aí casa da vovó?
0: Eita!
1: Deu saudade aqui. Agora, né? Casa da vovó, biscoito de polvilho, vovó...
0: Casa da vovó, Lourenço Lorival?
1: Isso, menina.
0: Casa da vovó. Então vamos lá.
1: Casa da vovó.
0: Aí você escuta essa música, você já imagina a fornalha.
1: Fornalha.
0: A panela lá já fritando esse biscoito. E um cafezinho também sendo coado naquele coador de pano. Aquele grandão.
1: E aí a sua avó pede você pra fazer alguma coisa pra ela. Sempre tinha aquela, uma retribuição,
0: sim,
1: né? Aí.
2: É uma beleza.
0: Uhum.
2: É uma casa cheia de fartura.
0: É verdade,
1: né?
0: Vovó sempre dá um jeito.
1: E ali você fazia uma obrigação pra sua avó e de repente aparecia um saquinho de pipoca,
0: isso,
1: né?
0: Vai ali, menino. Busca uma lenha pra mim, uns galinhos secos.
1: Ou vai na venda buscar 5 kg de carne de porco lá pra mim. Aí chegava lá, ó, você pode trazer um refrigerante e uma pipoquinha.
0: Aí, pronto.
1: Você vinha feliz da vida,
0: lógico.
1: Maravilhoso.
0: Isso quando a vovó não vinha com dinheirinho todo dobradinho na mão e colocava na sua mão escondida.
1: Mas isso já era de praxe no dia de receber
0: a aposentadoria.
1: Que eu ia de companhia,
0: aí,
1: né? Fazendo companhia. E tinha aquelas notas de 10 reais que não molhava, né?
0: Isso, de plástico.
1: Ganhava bastante.
0: Olha, gente.
1: Era muito bom.
0: Vai tudo de bom, né? Quem tem vó. E ontem foi dia dos avós.
1: Exatamente, por isso que eu tô trazendo essa homenagem dos vovós aí, porque é muito legal. Parabéns aí aos vovôs.
0: Beijo pros vovós aí que fazem um papel aí que marca a vida das crianças, viu, gente?
1: Sensacional.
0: É maravilhoso. Ah lá, o Cleiton tá falando que a mostarda com angu e torresmo é bom demais.
1: Também,
0: nossa,
1: viu?
0: Nossa senhora.
1: Também.
0: Aí nem precisa de mais acompanhamento, não. Já fica bom desse jeito aí.
1: Sensacional.
0: Você tá doido, é bom demais.
1: Muito bom. Gente, a nossa comida mineira, ela tem que ser, eu acredito que já seja patrimônio mundial.
0: Olha o Vanderlei me zoando. Vanderlei, por favor. Ele mandou assim, ó, Cláudia Rocha, é morango ou é doce? Você falou doce. É um morango doce, menino.
1: Morango doce.
0: Não complica as coisas, não.
1: Então vamos
0: à pergunta de novo.
1: Vamos lá, então.
0: O que é o que é? Quem não faz outra coisa senão comer?
1: Quem não faz uma outra coisa senão comer? Gente, é gente, é um animal? Você pode dar alguma dica?
0: É gente.
1: Ai, meu Deus.
0: Quem não faz outra coisa senão comer? Eu acho que é o Wagner Júnior.
1: Pois, eu tô achando que deve ser eu, né, não?
0: Só hoje, ó, o tanto que a gente já falou de comida aqui, não
1: pois
0: tá escrito.
1: Pois é, menina. Não, e hoje o cardápio tava bem...
0: Foi bem variado,
1: bem
0: né?
1: Bem esticado mesmo.
0: É verdade.
1: Essa eu não sei.
0: Sabe não?
1: Sei
0: pode
1: não.
0: Responder?
1: Pode.
0: Quem não faz outra coisa

0: se não comer? O cozinheiro.
1: Ah, muito bem, meu. Essa foi top.
0: Foi inteligente, não foi?
1: É mesmo,
0: bom,
1: menina.
0: Bom demais. Ah, o nosso ouvinte aqui também, ó. Flávio. O Flávio mandou assim, ó. Bom dia, estou aqui no bairro Mangueiras. Será que vai chover ou fazer frio? Vamos compartilhar com o pessoal aqui o que ele mandou, a imagem lá, gente. A vista que ele tá tendo lá nesta manhã de segunda-feira, nublado, tá?
1: Qual que é o bairro?
0: Mangueiras.
1: Bairro Mangueiras, você acompanhando ao vivo aí pelo nosso YouTube.
0: Olha lá, tudo nublado, tempo fechado, dia de cara feia.
1: Nossa.
0: Querendo nublar, querendo chover.
1: É porque eu chego no estúdio aqui, não, eu nem abro a janela quando tá frio, mas tá assim lá fora?
0: Ah, tá nublado.
1: Nossa.
0: O sol não tá querendo, não.
1: É.
0: Valeu, tá valeu, Flávio. Obrigado por compartilhar com a gente
1: valeu,
0: aqui, ó.
1: Valeu, imagem bonita aí, ó.
0: Sua manhã aí, ó. Que bacana, bacana demais. Ele tem uma vista bonita,
1: bonita,
0: né?
1: Bonita mesmo,
0: Dá pra ver longe.
1: Muito
0: valeu,
1: bem.
0: Obrigado por compartilhar com a gente aí.
1: Agora eu tenho uma pergunta pra senhorita.
0: Sempre tem, né?
1: É, o nosso amigo vai ser o Zé Afonso, né? Zé Afonso.
0: Ah, mandou aqui?
1: Pode ir lá no WJ.
0: Zé Afonso, menino, cadê você? Tá aqui.
1: Aí, ó.
0: Vamos lá, manda aí.
2: Bom dia, WJ.
1: Bom dia.
2: Você da Calda Rocha.
0: Bom dia.
2: Todos os ouvintes aí. Apesar que hoje amanheceu tudo azul, mas.
1: É, tudo azul,
2: vamos
1: né?
2: Vamos lá, tô com a perguntinha que você fazer pra Calda Rocha. Pergunta o seguinte: O que é o que é? Não sou de madeira, mas sou de paus.
0: Ó. Terminou?
1: Eu acho.
2: Não sou feito de madeira, mas sou de paus.
1: Ah, tá.
0: Não sou de madeira, mas sou de paus. Eu acho que é o baralho.
1: Será?
0: Tem. Aquela pintinha ali. Coisa é de paus, né? Quatro de paus, três de paus, dois de paus.
1: É
0: no galera, zap, o quatro de paus é melhor.
1: É, galera que joga um truquinho aí, pode ser. Pode ser, né?
0: Na faz douradinha, sentido. Aquele valete de paus. É bom, só que a dama é melhor.
1: É, douradinha. Douradinha, não sei jogar douradinha,
0: eu sei,
1: não.
0: Eu sei.
1: Eu não sei jogar douradinha, não sei jogar truco.
0: É, o truco eu sei, douradinha eu sei. Não sei trucão nem douradão, mas...
1: Agora um pife eu já sei, um 31 adoro,
0: olha.
1: 31 dá pra ganhar muito 10 centavos.
0: Eu acho que é o baralho, Zé Afonso.
1: Muito legal.
0: Acho que é o baralho, né? Não, é a carta do baralho.
1: Pois é.
0: Não é de madeira, então é de papel.
1: Pois é, eu acredito que
0: mas
1: seja.
0: Mas é de paus, que é a pinta ali, né, do baralho. Será que é esse mesmo, Zé Afonso? Responde pra nós.
2: O que é o que é? É o 4, baralho.
1: Muito bem, 6.
0: É o 4, mas tem outras cartas também que tem.
1: Pois
0: né, aquele desenho do paus lá.
1: Muito bem.
0: Valeu, Zé Afonso.
1: Aí,
0: deu certinho.
1: Tá vendo como é que ela é esperta? Ela entende baralho, joga e tal.
0: Isso aí, menino. Tá pensando o que, rapaz?
1: Você faz dupla com seu pai lá quando joga baralho?
0: Também.
1: Ele é bom no truco?
0: Bom.
1: Ah, legal.
0: Curador que sou.
1: Eu acho que se eu jogasse truco, ninguém ia me aguentar, porque ia blefar demais. Às vezes eu não tinha nada e falava que tinha.
0: É isso mesmo.
1: Pois
0: faz parte do jogo.
1: Faz parte, né?
0: Faz parte do jogo.
1: Aí você tem que ser um pouco ator, né?
0: Eles falam assim, mas eu acho
1: que... Mexe muito com o psicológico, né?
0: Mexe.
1: É, tem que
0: mexe,
1: ser.
0: Quase igual um poker, que você tem que ficar de olho na cara, na expressão da pessoa.
1: Pois é, eu fico imaginando lá, batendo na mesa, aquele negócio, fazendo caras e bocas, não tinha nada.
0: Aí tem um lema lá no truco, né? Você trucar furando, tudo bem, mas você chamar furando é muita coragem.
1: É muita coragem. Mas eu vou fazer um curso aí, e eu vou aprender esse trem.
0: Faz um intensivo, nós vamos fazer um desafio.
1: Eu acho que tem até um aplicativo que ensina a jogar truco,
0: aí,
1: eu vou aprender.
0: Pronto.
1: Não, aí eu vou ficar expert no trem.
0: Isso, tem que aprender a gritar também, viu? O truco, às vezes você ganha no grito.
1: É verdade.
0: É, tem vez que
1: porque
0: é.
1: Porque, às vezes você pega alguém assim, né, que tá meio tímido no jogo.
0: Isso.
1: E é impressionante você mexer com a mente, com o psicológico ali do oponente, né?
0: A pessoa pensa assim, não, ele tem carta.
1: É.
0: Pra tá gritando desse jeito, é porque
1: verdade.
0: Tem, eu não vou topar, não. Oi, Paulinho, bom dia pra você também, tá na escuta acompanhando.
1: Bom demais, Paulinho, um abraço pra turma aí.
0: É isso aí.
1: Fechou por hoje?
0: Fechamos.
1: 8h25 já, gente, 8h25 da manhã.
0: A primeira da semana.
1: Pois é, e amanhã voltaremos aqui nessa mesma emissora, nesse mesmo horário, nesse mesmo canal, com os mesmos personagens, com você interagindo aí.
0: Com o mesmo personagem, que eu vou chegar mais cedo, vou trancar a porta pro Wagner não fugir.
1: Não vou fugir amanhã.
0: Tchau, tchau, pessoal.
1: Saúde e paz. Compartilhe lá no YouTube.
0: Isso.
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Vibe com você. Já são 8 horas e 26 minutos no ar por aqui o nosso Bom Dia Vida, já valendo sua participação comigo, tá? No 33342120 56. Pede uma música legal pra gente curtir e iniciar a semana juntinhos por aqui no ar, no oferecimento da Casa de Carnes Prato Fino, porque carne tem que ser gostosa e macia. 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

0: aqui, tamo junto. Já são 8 horas e 38 minutos. Bom dia pra você.
1: Oi, bom dia.
0: Uma linda segunda-feira, hoje dia 27 de julho, tá? Que seja uma semana abençoada pra todos nós, que você possa aproveitar ao máximo cada minuto do que você for vivenciar essa semana, que seja uma semana cheia de coisas boas pra você, tá bom? E se quiser uma programação bacana, já sabe, né? Aqui tem, viu? A melhor programação pra te fazer companhia onde quer que você esteja. Um abraço super carinhoso pra você que nos ouve aí no trânsito, você que nos ouve em casa, você que nos ouve no seu trabalho, você que tá aí, ó, acompanhando a gente em qualquer cantinho, tá? A gente manda um beijo super carinhoso. Obrigada pela sua companhia. São 8h38. Chegando o grelo.

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4: Vida Nova sempre com você, já são 8h48, bom dia pra você ligadinho aí, ótima semana, de volta do intervalo com música e com participação. Oi, bom dia.
5: Bom dia, Cláudia Rocha, tudo bem com você?
4: Tudo.
5: Cláudia Rocha, você faz favor de tocar uma música pra mim, a música do Eduardo Costa?
4: Beleza.
5: Pode ser qualquer uma.
4: Joia.
5: Aqui é Evita, que mora no sítio Ribeirão da Mesa, município São João Evangelista.
4: Oi, Evita.
5: Oferecer para Raquel, para Edgar, para Clóvis, para todos que gostaram da música, principalmente para você da rádio aí, viu?
4: Valeu.
5: Que Deus te abençoe você sempre.
4: Amém.
5: Fica com Deus.
4: Você também. Um beijo carinhoso, Evita. Obrigada pela sua companhia. São 8h49. Ela quer curtir o som de Eduardo Costa.

0: Salve, firme, já são 8:52. Bora de participação. Oi, bom dia.
1: Bom dia, Cláudia Rocha, tudo bem?
0: Tudo.
1: Fazendo quartel.
0: Oi, Júlia.
1: Eu ouvi uma música, um Jusinho, Mensagem Apagada. Pensa que toda minha família fazendo quartel. Ali na Arena Esportiva, já que tinha um Geraldo da Rodoviária. Para Neilina, que foi das Pamba. Para Edivânia. Para Ana Luísa. O Breno, na Cachoeira das Pombas.
0: Certo?
1: Ligadinha, ouvindo o seu programa. Um abraço, Cláudio.
0: Beijo, Júlia. Tá lá o radinho cortando na alta ao fundo aí, né, Júlia? Um beijo pra você. Obrigado pela sua participação. São 8:53. Dilcinho e Sorriso Maroto. Mensagem apagada.

0: 89 FM, já são 8:56. Bom dia pra você, ligadinho. Curtiu comigo, Dilcinho e Sorriso Maroto. Mensagem apagada e as participações não param por aqui, não. Tem mais chegando. Oi, bom dia.
1: Oi, Cláudio. Bom dia.
0: Ei, Juninho.
1: Cláudio, Juninho Nascimento da Barra.
0: Bom dia.
1: Eu queria oferecer a música de Sérgio Silva, pro Fabrício, lá do Quilombo, Gustavo, Rosenei, Felipe, Ziel, Jorlão Barra Pesada, Toco e o Gambado Rogério.
0: Beleza, Juninho. Um abraço pra você e pra essa turma aí. Obrigada pela companhia. São 8:56. Ele pediu Sérgio Silva.

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1: Vida Nova FM, sempre com você, 9 horas e 5 minutos.

0: vida, bom dia pra você. Bom dia. E bom dia pra quem tá passando por aqui também, oi.
1: Bom dia, Carolina Rocha, Paulinho do Cid Ricanda.
0: Ei, Paulinho.
1: Obrigado, bom dia, vida, feliz da vida.
0: Coisa boa.
1: A favor de rodar pra nós, onde vivendo Silva, meu cavalo sabe. Nós estamos aqui na construção, aqui fazendo a construção, escutando a programação no trabalho.
0: Bom trabalho pra vocês.
1: Pouco pra preto. É o responsável da construção.
0: Certo.
1: E o Paulinho, pra Rosinha, o Natan. Zezinho, Alton Som. A Daniela. O Silva, o Rani. Meu amigo Cadeiruz, lá no Bala Amazona. Sou eu, lá nos Pinto. O Deco no Cruzeiro, Dona Wanda, Misaquinha. E todos estiverem ligados com a Rocha.
0: Valeu.
1: Vamos junto.
0: Abraço.
1: Deus abençoe o nosso dia. Fica com Deus. Pra todos até de campo.
0: Valeu, Paulinho. Abraço pra você, viu? Obrigada pela sua companhia. Bom trabalho pra vocês aí na obra. São 9 horas e 9 minutos. Bom dia.

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0: alegria numa programação muito legal. E sabe por que que é tão legal? Porque é você que ajuda a gente a fazer essa programação. Por falar nisso, tem participação chegando. Oi, bom dia, bom dia, bom dia. Fala pra gente que música você quer ouvir, pra quem se oferece e quem tá falando com a gente.
1: É a Heloísa do bairro João Miranda.
0: Oi, Heloísa.
1: Eu gostaria de oferecer uma música. Maria passa na frente. Para todos nós, né? Ela passa na frente de todos nós.
0: Isso.
1: Com muitas bênçãos, né?
0: Amém.
1: E ofereço essa música pro Alexandre, o Martinho, o José Geraldo. Todos os meus netos, né? Que são 8.
0: Oh, coisa boa.
1: E os 3 bisnetos.
0: Maravilha.
1: E principalmente meu esposo Jonas. Heloísa, do bairro João Miranda.
0: Tá bom, Heloísa. Tá?
1: Pra vocês aí da rádio. Todos vocês aí, os funcionários aí. Pra Neuza, lá no Sonho Meu.
0: Certo.

0: Ela não esquece de mim. Eu também não posso esquecer dela, né?
1: Verdade, verdade.
0: E para todos da comunidade aqui do bairro João Miranda.
1: Uhum. Então tá bom.
0: E toda a minha família.
1: Valeu.
0: Fica com Deus.
1: Amém.
0: Um bom dia.
1: Bom dia.
0: Tchau.
1: Obrigada, Luísa, pela sua participação. São 9:41. Ela pediu o Padre Marcelo Rossi e Gustavo Lima. Maria passa à frente.

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dia pra você, já são 9:54. Bom dia também pra Denise. Oi, Denise, beijo pra você, nos ouve lá no Sampaio e Sabinópolis. Pediu a próxima música com Zezé de Camargo, Irmão da Lua, Amigo das Estrelas. Tá oferecendo pra toda a sua família e todos que gostarem da música também. Vou pegar uma caroninha e vou mandar bom dia também pra Terezinha. Oi, Terezinha, ela mandou um cartão de bom dia com uma mensagem linda, desejando feliz segunda-feira. Que assim seja pra você também, um ótimo dia, tá bom? São 9:54, Zezé de Camargo, Irmão da Lua, Amigo das Estrelas.

89 FM, são 9h58 e atenção, a paróquia São Miguel e Almas informa que hoje, segunda-feira, haverá encontro da renovação carismática, 7 horas da noite, na Igreja Matriz. Intervalinho chegando e eu volto já já.

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5: Oi, tô aqui, tamo junto.
6: Um bom dia, vida.
5: Até as 10h30 da manhã te fazendo companhia aqui.
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5: Sempre com você.
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5: Agora 10h08, voltamos do intervalo, tem música chegando, participação da Maria Helena, lá do Maia dos Buracos. Oi, Maria Helena, bom dia pra você, obrigada pela companhia. Ela pediu Frei Gilson.

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9: Vida Nova, sempre com você, 10h21. E atenção, a paróquia São Miguel e Almas informa que hoje, segunda-feira, haverá encontro da renovação carismática, 19h, na Igreja Matriz. Final do Bom Dia Vida, agradecendo a você que participou comigo, ficou juntinho, coladinho aí. Lembrando que daqui a pouquinho tem Vida News e muita informação importante pra você. Fique ligado. É uma pena estarmos terminando, né? Ainda tem vários pedidos musicais aqui. A gente não tem tempo suficiente, né? Quisera eu poder tocar todas as músicas que vocês pediram aqui ainda, mas infelizmente não tem mais tempo, né? A gente manda alô ainda pra quem falta. Oi, Vânia, bom dia pra você. Obrigada pela companhia. Falou com a gente lá do Cruzeiro do Aricanga. Pediu a próxima música toda perfeitinha, oferecendo pras netinhas trigêmeas. Ai, que legal. Estão fazendo aniversário hoje. Helena, Elisa e Hillary. Um bom dia pra elas. Um beijo carinhoso, uma beijoca de pipoca pra cada uma. Papai do céu abençoe grandemente a vida delas, viu, Vânia? Olha que legal, vovó de 3 trigêmeas, que

Legal, parabéns pra elas, viu? Papai do céu abençoe. Oi, Nilza, bom dia pra você e todos em Jacaré, Senhora do Porto. Um bom dia pra Bianca Kellen. Oi, Bianca, mandando um beijo carinhoso pra tia Aparecida lá no bairro Nações. Então, beijo pra vocês. Obrigada pela companhia, tá bom? Quem também passou foi a Irani. Oi, Irani, bom dia pra você aí no Boca da Onça, o sítio Boca da Onça. Obrigada, viu, pela companhia de vocês. Dona Lica, sempre coladinha, né, Dona Lica? Meu beijo carinhoso. Oi, Vanilda. Vanilda também marcando presença por aqui. A Ana, oi Ana, bom dia pra você também. Geraldo da Rodoviária, alô Geralda, bom dia pra você também, obrigada pela sua companhia. Olha, a gente vai finalizando por aqui, lembrando que daqui a pouquinho tem Vida News com muita informação importante pra você que tá ligadinho aí, e a gente encerra com Enzo Rabelo, Perfeitinha.

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0: do Zezinho Gasolina, o Playboy demais.
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1: São 10 horas e 33 minutos. Segunda-feira, 27 de julho de 2026, começa agora o Vida News com reportagem de Rony Barroso e Wagner Júnior, edição final de Rony Barroso. Eu sou Cláudia Rocha. Hoje é o dia do motociclista, dia do pediatra, dia do despachante, dia do agricultor, dia mundial da conscientização e combate ao câncer de cabeça e pescoço, dia nacional da prevenção de acidentes do trabalho e dia de São Pantaleão. 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
1: Vamos aos destaques de hoje. Mulher morre após grave acidente entre motocicleta e caminhão na MGC 120 em Guanhães. Diocese de Guanhães anuncia criação e instalação canônica de 3 novas paróquias. Prefeitura se pronuncia após justiça mandar fechar a cachoeira do Tabuleiro em Conceição. Hoje é dia do Pod News Bem Viver com o psicólogo Matheus Caldeira. Daqui a pouco vamos falar sobre o amor dos avós. Essas e outras notícias em instantes aqui no Vida News.
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0: São 10:37. Bem-vindos ao Pod News, o podcast do Vida News. A partir de agora, também transmitindo ao vivo pelo nosso canal no YouTube. Ontem foi celebrado o Dia dos Avós. E sim, o amor deles é um tema muito importante na psicologia. Hoje no Pod News Bem Viver, vamos conversar sobre este assunto com o psicólogo Matheus Caldeira, que já está conosco por aqui. Bom dia, Matheus.
1: Bom dia, Cláudio. Bom dia para você, ouvinte da Vida Nova FM.
0: Então, Matheus, dizem que o amor dos avós e de avó, né, é um amor sem a carga da criação diária. Do ponto de vista psicológico, por que que essa relação costuma ser mais leve, mais doce do que a relação entre pais e filhos?
1: É, o bom é que essa pergunta já coloca uma questão importante, né? Costuma ser, uhum, né? Nem sempre, é, né? Vão existir avós que não tem relações boas com os seus netos, né? Sim. Mas é interessante, Cláudio, que na maioria dos casos, né? Eu tento lembrar que algum caso que não seja dessa forma, na maioria dos casos em que a relação é ruim, muito, como eu falei, na maioria dos casos, o problema tá nos avós, né? Nos avô, avó, e tende a ser pessoas já sempre difíceis, né? Isso é bem interessante, né? Eu tenho casos, né, de pessoas próximas justamente nessa questão, assim, né? Se você for dar uma estudada, quem era esse avô, essa avó no passado, você vai ver que eram pessoas difíceis, uhum, né? Então, envelhece, muitos casos, tende a melhorar o comportamento, mas às vezes não o suficiente, né? Pessoas com transtorno de personalidade mais graves, por exemplo, vai manter alguns desses comportamentos, né? Por exemplo, um que é muito comum nesse caso, até porque a enorme maioria dos casos não são diagnosticados, né? O transtorno de personalidade antissocial, né? Os psicopatas, né? Sociopatas, psicopatas e tal. Cláudia, como eu já até falei para você, é coisa de 0,5 a 1% da população, né? É um número muito grande, né? Dessa forma, você vai cruzar com pessoas dessa toda semana, né? Que não sabem que são. Que as pessoas ao redor não sabem, né? Umas podem ser avós e avós, né? E por mais que esses transtornos, eles melhoram com a idade, no sentido de que o sintoma diminui, essas pessoas vão continuar bastante difíceis, né? À medida que o tempo passa, ainda assim, né? Então, elas vão ser pessoas difíceis de conviver com os netos, mas também foram pessoas até mais difíceis de conviver com os filhos, né? Então, por isso que eu falo, geralmente, quase sempre, quando há um problema de relação dos avós com os netos, é por causa justamente que os avós são pessoas mais difíceis mesmo. Então por isso que eu peguei essa questão do costume, né? Não são em todos os casos, né? Acho que todos nós conhecemos pessoas que os avós não são lá tão bons assim, né? Acho que isso é bem, bem, bem interessante, né? Só que, basicamente, realmente, a relação dos avós tendem a ser uma relação mais fácil do que a relação com os pais, né? Tipo, a criança com pai, mãe, a criança com avô e avó, né? Essa relação com avô e com avó tende a ser mais fácil por dois grandes motivos, tá? E o primeiro, e até um pouco óbvio, é justamente porque, e a própria pergunta do Rony responde dessa forma, né? Como não é uma relação de cuidador, né? Quer dizer, na maioria dos casos, né? Vão ter casos em que os avós são os cuidadores, né? Uhum. Mas na situação em que não são, tá? Na situação que não são cuidadores, não há o peso de criar aquela criança, né? Se não há o peso de criar aquela criança, aí tem tanto uma questão do peso da responsabilidade de fazer isso bem feito, né? Quanto do peso próprio, né? Da pessoa falar, pô, eu tenho que educar bem essa cria, né? Então, há esse peso que faz com que o trabalho dos pais seja um trabalho mais difícil, obviamente, porque tem que cuidar, tem que criar, né? E também, como coloquei, passa por situações de educação em que os cuidadores têm que cortar mesmo, né? Dessa forma, a relação do cuidador é mais...

0: difícil e complicada do que a relação com os avós. Isso é até fácil de entender, né? E um segundo ponto que eu até comecei a falar aqui quando eu disse a respeito do transtorno de personalidade, por exemplo, mas não só do transtorno de personalidade, viu, Cláudio? É extremamente comum as pessoas terem as suas personalidades mais facilitadas com os anos, né? Uma pessoa de 60 anos, ela tende a ser mais fácil de lidar do que ela quando ela tinha 40, do que ela quando tinha 20, né? Isso é bem comum, né? Então muitas vezes a gente pega muito o espaço de tempo que a pessoa está vivendo ali naquele momento, né? Então vamos supor que você tem um avô difícil, né? Aí você tem esse avô difícil, você tem uma relação difícil com esse avô, por exemplo. Aí você fala, pô, essa pessoa é ruim, né? Difícil. Mas muito provavelmente, se você for perguntar para as pessoas do convívio dele mais antigo, principalmente os filhos, né? Você vai ver que essa pessoa era ainda pior antes, né? Tem essa característica mesmo, né? O tempo passa, as pessoas vão ficando, tendem a ficar mais fácil. Não acontece em todos os casos, mas na enorme maioria, né? Mesmo diante de perdas, né? Isso é interessante, né? O volume de experiências de vida vão fazendo com que nós, seres humanos, sejamos até mais flexíveis em relação a nós mesmos, né? Não à toa, e isso é interessante, pessoas, por exemplo, que nunca falaram que fulano é bonito, chega na terceira idade, vira um trem, né? Fala que, sei lá, todo mundo é bonito, né? Fica muito mais aberto, né? Sem essas restrições, né? Isso é muito curioso, isso realmente acontece, né? E como falei, não acontece em todos os casos, mas na enorme maioria, né? E diante disso, né, já que a pessoa vai ficar mais fácil, né, ele vai se relacionar com as pessoas de forma mais branda, mais tranquila, né? Dessa forma, facilitando aquele contato, né? E isso é interessante, porque é comum um pai ou uma mãe tá criando, né, o filho e se depara com comportamentos dos avós, né, extremamente brandos, extremamente tranquilos, né, até falando coisas muito, muito curiosas, assim, né, aí em uma situação e o pai ou a mãe dá um tapa no filho, né? Aí o avô e a avó, meu Deus, não pode fazer isso, não sei o que e tal, né? Aí o pai e a mãe viram, mas na minha época, isso aqui que eu tô fazendo, que é um só, eu levaria um cinco.
1: Né? Tem até uns videozinhos na internet que eles montam essa cena, né? A avó lá com o neto, toda brandinha, falando, não tem problema não. Aí o pai ou a mãe entra e fala, não era assim que a senhora fazia comigo. Faz como a senhora fazia na minha época. Aí o comportamento dela muda, né?
0: Exatamente.
1: Fica mais agressivo, mais bravo.
0: Muito mais, né? E isso responde, essa diferença de comportamento é respondida por causa dessas duas coisas que eu falei, né? Quer dizer, não tem o peso da criação, uhum. E as pessoas tendem a ficar com a sua personalidade mais leve à medida do tempo, uhum. Né? E é por isso, eu acho que essas questões respondem, uhum, o porquê dessa facilidade de interação que os avós e avós têm com os netos, né? Facilidade que os pais, né, pai e mãe, não têm com os filhos, né? Uhum. Justamente por causa desse peso da questão da idade, né? Muitas vezes as pessoas vão ter filhos muito jovens, né? Com pouca experiência de vida. Pessoas na terceira idade já têm, por exemplo, também uma questão de vida mais estabelecida, uhum, né? Não só em todos os casos, mas é comum, uhum, né? Então isso tudo torna a pessoa mais velha mais fácil de lidar, né? Uhum. Mesmo com todos os problemas de saúde, por exemplo.
1: Certo. Ô, Matheus, e como é que uma avó ou uma avô pode oferecer amor incondicional sem atropelar ali os limites educativos que os pais estão tentando impor? Por exemplo, o pai ou a mãe colocou de castigo. É comum o vovô e a vovó. Não, pra que isso? Bobagem. Pode sair do castigo, vovó deixa. Então, até quando isso aí pode interferir?
0: Então, na verdade, a questão da interferência, ela vai aparecer mais em uma situação em que os avós meio que dividem a função de cuidador, tá? E isso é relativamente comum no Brasil, né? Quer dizer, o pai ou a mãe, vamos pegar uma situação, o casal se separa, aí a mãe fica com a guarda, vou

pegar a situação mais comum, né? Fica com a guarda e vai morar na casa dos avós de novo, por exemplo, né? Nessa situação, a mãe trabalha, né? Aí a criança fica mais em casa com os avós, que os avós já não trabalham mais, por exemplo, dando um exemplo específico aqui, que não é específico, um exemplo qualquer. Aí a função de cuidador vai ser dividida entre a mãe e os avós, né? Inclusive, se a criança fica mais com os avós, quem realmente são os cuidadores são os avós, né? A questão da criação, a questão da educação fica mais por conta dos avós, mesmo os avós chegando para aqueles e falar, essa aqui que é sua mãe, você tem que escutar ela e coisas desse tipo. A questão de ser ou não cuidador está mais ligada ao tempo que você passa com a criança, né? Dessa forma a pessoa fica mais a criança vai escutando mais essas pessoas que estão mais perto, né? Em umas situações dessas, né, em que há uma divisão do cuidado com a criança muito, muito 50-50, ou quando os avós são realmente os cuidadores, aí realmente esse comportamento aí de educação mais flexível que os avós têm pode gerar problema, né? Porque como eles vão ser os cuidadores também, a mãe coloca de castigo, os avós tiram, isso vai gerar um problema no neto, né? Isso é até fácil de entender, né? A criança vai ficar sem saber, ou o que acontece mais frequentemente, inclusive, a criança vai usar aquilo a favor dela, né? Você, como você tem filho já maior, mas você lembra de momentos em que o seu menino usou alguma lei colocada em casa a favor dele, né? Isso acontece com muita frequência, né? Crianças, isso não é apenas uma questão de testar, mas uma questão de lógica, né? Pô, isso aqui tá me favorecendo, vou usar isso aqui, né? E nesses casos em que há uma divisão muito grande entre a educação de um e a educação do outro, e eles dividem tipo 50-50 a importância da educação, isso vai gerar problema sim, né? E não necessariamente problemas graves, mas vai gerar problema, né? Isso é até muito comum, a gente escuta muitos casos, eu na clínica escuto isso com frequência. Isso é falando de uma outra situação, mas para as pessoas entenderem como que isso pode gerar problemas. Quando o casal separa e há uma diferença muito grande na personalidade desse casal, aí um dos casais fica com a guarda, mas a criança vai passar as férias com o outro, o fim de semana com o outro, né? E a criação desse outro é muito diferente da criação que a criança recebe em casa, né? Aí é comum as pessoas falar que quando a criança volta, ela passa uma semana com uma dificuldade muito grande de comportamentos, né? Os comportamentos pioram bastante, né? Justamente por causa dessa diferença muito grande de criação, né? Agora imagina essa diferença muito grande em casa, né? Em que, querendo ou não, os pais estão dividindo a criação com os avós, né? Caso tenha essa diferença muito grande. Isso vai gerar problema, sim, de comportamento e de personalidade no futuro. Não necessariamente problemas graves, mas às vezes problemas graves, né? Mas o caso, Cláudio, é o seguinte. Na grande maioria dos casos, não, eu não diria nem na grande maioria dos casos, não, mas na maioria dos casos, os cuidadores não são os avós, na maioria dos casos, né? Por mais que exista uma quantidade muito grande de avós cuidadores, né? Mas na maioria dos casos os pais não são os avós. Dessa forma, os cuidadores não são os avós. Nesses casos, né, que, por exemplo, os pais são os cuidadores, a criança vai passar pouco tempo com os avós. Não apenas vai passar pouco tempo com os avós, mas como os cuidadores são os pais, né, que estão ali com a criança desde bebê, há uma noção de responsabilidade que a própria criança tem em relação aos cuidadores, né? Então, a criança, ela absorve mais naturalmente o que os cuidadores falam e fazem do que o que os avós falam e fazem. Então, nesse sentido, por exemplo, a criança vai passar um fim de semana na,

0: casa dos avós, uhum, e tal, né? É, vai acontecer essas questões, né? Uhum. De que o menino...
1: A vovó deixou comer doce antes do almoço.
0: Exato, né? Faz essas coisas todas, uhum, aí, né? É, isso
1: não altera tanto, né?
0: Isso realmente não altera por causa dessa quantidade de tempo, né? Claro que vão existir situações mais problemáticas. Por exemplo, eu vou dar um exemplo de quando eu e minha esposa, a gente tiver um filho ou uma filha, né? A gente tem na nossa cabeça que a gente não vai dar doce ou açúcar, uhum, pra nossa criança até coisa de uns 5 anos de idade, né? Nada de refrigerante, nada de chocolate, nada, uhum, né? E isso é uma condição de convivência. O que quer dizer isso? Quer dizer que se vovó e vovô derem, não convivem mais. Entendeu? Simples assim.
1: Radical,
0: né? Até como conhecendo a minha família, né? Eu sei que eles me escutam nesse sentido, sabem que eu não vou fazer, que eu não vou deixar essas pessoas, eles conviverem, né? E corta durante 5 meses facilmente, né? Mas como falei, isso nessa relação aí, questão de doce, né? Porque a criança tá, como os primeiros anos de vida são os anos mais importantes de alguém, e você já colocando coisas muito, de muito açúcar, que no final das contas o açúcar ele passa por um processo, né? Ele não é natural, entre aspas, né? Uhum. O açúcar sacarose que eu tô colocando aqui, né?
1: Vicia, né? Traz um monte de problemas, né?
0: Justamente porque ele tem características que fazem com que a nossa espécie goste muito, uhum, né? Justamente por causa dessa questão de evolutiva mesmo, né? A gente, na verdade, a nossa espécie ela é frutívera no inicinho, né? A gente comia mais frutos, de forma geral. Foi depois que a gente foi caçando mais, né? Até porque a caça corre, né? A caça não é muito fácil de ser pegada, já frutos é muito mais fácil, né? Então a gente vem de espécies frutíferas, né? E frutas têm muito doce, né? Frutose, que aí nesse caso é melhor para nós, né? A gente consegue resolver essas questões internamente com mais facilidade. Uhum. Então por isso que esses anos muito iniciais, elas são muito importantes, né? Mas tirando essas situações aí que eu tô falando, por exemplo, de situações mais drásticas no comportamento de pai, e às vezes vão ter pais e mães que vão ter esses comportamentos drásticos em algumas situações, né? E é válido, né? Mas claro que tem essas questões de dificuldade, né? Por exemplo, eu e minha esposa, a gente pode diminuir o contato com os avós ou bisavós durante 5 meses por causa de alguma questão grave que aconteceu, sem com que aquilo nos afete tanto. Vão ter outras famílias que não vão ter, né? Por exemplo, famílias em que os pais moram juntos com os avós, né? Como é que corta a relação? Não tem jeito, né? Mas como falei, de forma mais comum, é possível fazer esse distanciamento, né? É possível causar até mesmo esse corte algumas vezes, né? Mas também de uma forma muito comum, como os avós interagem com os netos não vai causar tanto problema, justamente por causa que os cuidadores vão passar mais tempo com as crianças. O problema é quando os cuidadores são os avós, ou quando há uma divisão, né? Os cuidadores são os dois, tanto, uhum, os avós quanto os pais, né? Aí, diante de avós mais permissivos e pais mais restritivos, isso vai gerar problema na personalidade dessa criança, uhum, né? Às vezes sério, na maioria das vezes não.
1: Uhum. Bem, ô Matheus, e como é que essa troca de afeto entre netos, netas, ajuda aí na saúde mental de avós, que muitas vezes já passou por muita coisa na vida, encontrando na criança ali um novo sentido aí, como é que essa troca de afeto aí pode ajudar na saúde mental?
0: Isso vai até um pouco na questão até nossa evolutiva, né? Assim, há uma questão instintiva nesse caso uma questão até genética, né? Assim, como falei, instintiva, de passando os genes para frente, mas para as pessoas entenderem melhor isso, é uma questão de passar o legado para frente, né? Quer dizer, você tá vendo que você teve os filhos, agora os filhos estão tendo os netos, né? Então, quer dizer, há uma sensação positiva de que o seu legado tá se mantendo, né? Então isso traz esse bem-estar mesmo, né? Quer dizer, não, você

fez o seu papel, os seus filhos estão fazendo o papel deles, né? E dessa forma estão fazendo o papel seu também, né? Proporcionando o seu legado mais à frente. Isso traz sensações positivas mesmo, né? Como falei até de cunho evolutivo, né? De cunho inconsciente, né? Há uma sensação boa diante de uma situação dessas, né? E a gente vai passando também, Cláudia, por momentos especiais da vida, né? Em que há uma transformação, né? Não necessariamente nessa ordem, tá? Mas ter filho, começar a trabalhar e ganhar o próprio dinheiro, né? Formar no terceiro ano, né? Fazer 18 anos, né? Virar adulto, entre aspas, né? Formar na faculdade, né? Aposentar, ter o neto, entendeu? Então, tudo isso são esses momentos de formação, né? Quer dizer, não de formação, mas de mudança de uma vida. Né, tudo isso, né? Quer dizer, quando você vai ter um filho, é uma mudança, né? Quando você tem um neto, é uma mudança. Quando você começa a trabalhar e ganhar seu dinheiro, é uma mudança. Quando você aposenta, é uma mudança, né? Então tudo isso são essas mudanças que transformam a relação da pessoa com a vida, né? Então, ter um neto tem justamente essa transformação, né? Então, diante, e isso geralmente é com o primeiro, tá? Tudo bem que atualmente as pessoas têm poucos filhos, né? Minha avó tem, sei lá, algumas dezenas de netos, né? Meu pai tem nenhum, né? Meu pai só teve um filho, minha avó teve 10, né? Na verdade, 13, né? Tem que ter os que faleceram. Isso vai diminuir a quantidade de netos que meu pai vai ter em relação à minha avó, claramente, né? E com certeza, isso é interessante, Cláudio, porque você vê, por exemplo,

0: esse contato maior, né? É, ela tem também um contato maior pelo neto mais velho, né? Que aí no caso é a neta, né? Por quê? Porque é o primeiro, né? Quer dizer, é a primeira experiência daquilo, né? Novamente, não à toa, quando se tem filho, a tendência é os pais terem uma apreciação maior pelo primogênito. Tende, não é todos os casos, né? Justamente porque é o primeiro, né? Aquela experiência nova, aquela experiência mais forte, né? No caso do neto é ainda mais forte isso, né? Porque enquanto no caso do filho a experiência de ter o primogênito vai gerar também medo, né? Dos erros, essa coisa toda, então isso muitas vezes se divide muito entre os outros filhos. No caso do neto não, né? Não tem medo nenhum. Quem vai criar são os pais. Uhum. Então, por mim, tá ótimo, uhum, né? Assim, então tem esse apego maior pelo primeiro neto nessa questão. E diante de hoje em dia que tem menos filhos, né? As pessoas vão ter menos filhos. Os avós vão estar tendo esse neto mais demoradamente, né? Numa idade um pouco mais avançada. E geralmente um, dois, três, né? Netos, assim, né? Dessa forma, essa primeira experiência vem muito mais forte, né? Porque até mesmo sabe-se que vai ter menos netos, né? E isso vem, a carga emocional fica menos dividida, né? Fica mais naquele ou naqueles netos, né? Então há essa força, né? Da mudança da vida, né? Do momento diferente da existência ali, né? Do nascimento de uma outra vida, do nascimento, não do nascimento, mas da continuação do legado, né? Isso tudo pode sim trazer essa positividade, né? Porque isso é interessante, porque, tá, quanto mais tempo a gente passa na vida, Cláudia, menos experiências transformadoras a gente vai ter com o tempo, não é? Porque vai aumentar a quantidade de experiências, aumentando a quantidade de experiências, diminui a quantidade de experiências novas que você vai ter, uhum, né? E aposentadoria, por exemplo, é um desses momentos de mudança de vida e que acontece na terceira idade, né? Neto costuma também acontecer na terceira idade e é uma mudança de vida, né? Então, na terceira idade, a pessoa não tem mais uma quantidade muito grande de experiências de vida de que vão, de alguma forma, fazer ela ver a vida diferente, né? Por causa do volume de experiências. Ter um neto é uma dessas experiências, né? Quer dizer, o idoso passou por muita coisa na vida, mortes, né? Experiências boas, experiências repetitivas, experiências traumáticas, mas vai chegando um momento que essas experiências já não tocam tanto, né? E o aparecimento de uma experiência que toca, né? Uma experiência, como falei, que é uma mudança de paradigma de como a pessoa vê a realidade, isso mexe muito, né? Isso vai mexer esse adulto, que agora é um idoso muito também, né? Justamente por causa desse momento novo que essa pessoa está passando.
1: Muito bem. Estamos chegando ao finalzinho do nosso tempo, Matheus. Obrigada por ter vindo falar com a gente mais uma vez. Aí ontem, dia dos avós, então ainda é tempo de mandar aí um abraço para todos os vovôs e vovós que estão nos ouvindo. E até a próxima segunda.
0: Então, segundo estaremos aí, vou tentar chegar na hora certa de novo.
1: 11 horas e 3 minutos. 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
1: 11:05. Uma mulher morreu após um grave acidente envolvendo uma motocicleta e um caminhão na manhã de hoje na rodovia MGC 120. Detalhes com Rony Barroso.
2: A colisão ocorreu no trecho que liga os municípios de Guanhães e São João Evangelista. De acordo com as primeiras informações, a vítima era ocupante da motocicleta e não resistiu aos ferimentos, vindo a óbito no local do acidente. Até o momento, não foram divulgados detalhes sobre o estado de saúde dos demais envolvidos na colisão. Nas redes sociais, a vítima foi identificada como Rayane Padilha. A notícia de sua morte tem causado grande comoção. As causas e circunstâncias do acidente ainda são desconhecidas e deverão ser apuradas pelas autoridades competentes.
1: 11:06. O Tribunal de Justiça determinou o fechamento do posto principal.

0: havia sido reaberto no último dia 19. O local passou 5 anos fechado após desprendimento de um bloco rochoso em 2021. A queda d'água é considerada a mais alta de Minas Gerais e a terceira mais alta do Brasil. Em nota, a Prefeitura de Conceição do Mato Dentro informou que tomou conhecimento da decisão judicial pela imprensa. O município defendeu que a reabertura da Cachoeira do Tabuleiro ocorreu somente após a avaliação técnica realizada por profissionais legalmente habilitados que atestaram a existência de condições para a retomada da visitação em conformidade com as medidas de segurança estabelecidas e com as obrigações assumidas. A prefeitura destacou que analisará a decisão assim que for formalmente intimada e apresentará ao Ministério Público e à Justiça os estudos, laudos e dados do monitoramento pertinentes.
1: São 11 horas e 8 minutos. A Diocese de Guanhães, por meio de comunicação oficial emitido por Dom Otacílio Ferreira de Lacerda, bispo diocesano, anunciou a criação e instalação canônica de 3 novas paróquias em seu território. Rony Barroso.
2: As novas unidades paroquiais serão instaladas oficialmente entre o final de novembro e meados de dezembro, com missas solenes presididas pelo próprio bispo diocesano. De acordo com o cronograma das celebrações, a instalação da paróquia Santo Antônio em José Raidã ocorrerá no dia 29 de novembro, às 10 horas da manhã, na Igreja Matriz de Santo Antônio. A nova paróquia será desmembrada da paróquia Santa Maria Eterna de Santa Maria do Suaçuí. Já a cerimônia de instalação da paróquia Senhor Bom Jesus em Frei Lago Negro será realizada no dia 6 de dezembro, às 10 horas da manhã, na Igreja Matriz do Senhor Bom Jesus. A nova paróquia surge a partir do desmembramento da paróquia Santo Antônio de Coluna. O encerramento deste ciclo de instalações acontece no dia 12 de dezembro, com a instalação da paróquia Nossa Senhora da Conceição em Cantagalo, às 10 horas da manhã, na Igreja Matriz Nossa Senhora da Conceição. A paróquia será desmembrada da paróquia Santo Antônio de Peçanha.
1: São 11 horas e 9 minutos. Uma briga terminou com 3 homens esfaqueados no distrito de Xodó, em Gonzaga, na madrugada de sábado. Um deles não resistiu aos ferimentos e morreu após dar entrada no hospital. Detalhes com Wagner Júnior.
0: Segundo informações divulgadas pela Polícia Militar, a confusão ocorreu após término de uma barraquinha. Durante o desentendimento, o suspeito deferiu golpes de faca contra 2 vítimas e também foi ferido. Os 2 homens atacados foram socorridos, mas um deles morreu após dar entrada na unidade de saúde. A outra vítima foi transferida para a unidade básica de saúde, onde permanecia em observação. O suspeito do crime foi internado em estado grave sob escolta policial em um hospital de Governador Valadares. De acordo com a PM, não foi possível identificar quem provocou os ferimentos sofridos por ele. Devido ao estado de saúde, os militares também não conseguiram colher sua versão dos fatos. Até o momento, não há informação do estado de saúde dos socorridos. A motivação do crime seria motivada por ciúmes, mas será investigada pela Polícia Civil.
1: São 11 horas e 11 minutos. Vida News volta em instantes.
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1: 11 horas e 12 minutos. O Supremo Tribunal Federal suspende.

0: Deu a execução de mais de 125 milhões de reais em emendas parlamentares destinadas a 46 municípios de 6 estados, entre eles Minas Gerais. Ouça.
1: A decisão do ministro Flávio Dino atinge recursos para as áreas como saúde, turismo e desenvolvimento urbano e foi motivada pelo descumprimento de exigências de transparências e prestação de conta. Após a decisão, a Confederação Nacional de Municípios orientou prefeitos e equipes técnicas a reforçarem os mecanismos de controle e manterem atualizadas as informações sobre a aplicação dos recursos em plataformas oficiais. Segundo a entidade, falhas na prestação de contas podem levar ao bloqueio de novos repasses e comprometer investimentos e serviços públicos financiados por emendas parlamentares. A decisão do STF reforça que a transparência é um requisito para garantir a correta aplicação do dinheiro público e permitir a fiscalização dos recursos pela sociedade. Reportagem Juline Pogorzelski.
0: 11:13. As hospitalizações por vírus respiratório começam a apresentar sinais de queda em grande parte do Brasil. Ouça.
2: O dado é do mais recente boletim Infogripe, da Fiocruz, que aponta redução dos casos graves provocados pelo vírus sincicial respiratório e pelas influências A e B. Apesar da melhora no cenário nacional, especialistas alertam que alguns estados ainda registram níveis elevados de síndrome respiratória aguda grave, com destaque para Acre, Maranhão, Paraná, Rio Grande do Sul e Santa Catarina, onde a tendência de crescimento permanece. O boletim também reforça que a população deve manter a vacinação em dia contra a influenza, a Covid-19 e, no caso das gestantes, contra o vírus sincicial respiratório. Além disso, medidas como higienizar as mãos, usar máscaras em unidades de saúde e evitar contato com pessoas gripadas continuam sendo importantes para reduzir a transmissão dos vírus respiratórios. Os dados mostram ainda que as crianças de até 2 anos seguem sendo as mais afetadas pelos casos de síndrome respiratória aguda grave, enquanto a mortalidade continua maior entre pessoas com 65 anos ou mais, principalmente em decorrência da influenza A. Segundo o Infogripe, mais de 120 mil casos de síndrome respiratória aguda grave já foram notificados em 2026, reforçando a importância da vigilância epidemiológica, da imunização e da prevenção para evitar novas internações. Nas últimas 4 semanas, o vírus sincicial respiratório respondeu pela maior parte dos casos positivos, enquanto a Covid-19 manteve baixa circulação em todas as faixas etárias. As informações são do Boletim Infogripe, da Fiocruz. Reportagem Viviane Bess.
0: 11:15. CNI mantém em 2% a projeção de alta do PIB de 2026. Ouça.
3: A agropecuária e a indústria devem sustentar a atividade econômica, enquanto os juros elevados, a inflação e o aumento das importações continuam limitando um crescimento mais forte. O diretor de economia da CNI, Mário Sérgio Teles, explica o cenário.
4: A CNI está mantendo a projeção de crescimento de 2% para o PIB brasileiro em 2026. Essa manutenção, ela se deve, por um lado, a aumento na projeção de crescimento da indústria, que vai passar de 1,6 para 2,1. Também um crescimento maior na agropecuária, que passa de 1,1 para 1,8. No caso da agropecuária, estamos aumentando a projeção de crescimento, porque aí o IBGE tem revisto as projeções de safra e agora tem vindo maiores. No caso da indústria, o grande destaque para esse aumento é o setor extrativo mineral, que deve crescer mais de 9% em 2026, ligado aí à produção de petróleo.
3: Já a indústria de transformação e o setor de serviços continuam sofrendo os impactos dos juros elevados e do aumento dos custos de produção, como destaca Mário Sérgio Teles.
4: O setor de serviços, ele tem andado de lado desde outubro de 2025, a gente não tem visto aumento, crescimento na oferta de serviços. Por outro lado, o que está também dentro do PIB do setor de serviços, o comércio, aí sim tem tido um crescimento de 1,4% nos últimos 5 meses em relação aos 5 meses anteriores, muito impulsionado por alguns programas de financiamento do governo,

A CNI revisou para cima a projeção do Índice Nacional de Preços ao Consumidor Amplo, o IPCA 2026. A alta é puxada principalmente pelo preço dos alimentos, dos combustíveis e pela inflação de

0: federal após aumento de tarifas dos Estados Unidos.
1: Depois de aplicar uma sobretaxa de 25% sobre os produtos brasileiros, os Estados Unidos anunciaram uma nova tarifa adicional de 12,5% sob a alegação de falhas do Brasil no combate ao trabalho forçado. Após reunião com o ministro do Desenvolvimento, Indústria, Comércio e Serviços, Márcio Elias Rosa, a UBAN reforçou em entrevista coletiva que o setor produtivo continuará apoiando os esforços do governo brasileiro para buscar uma solução negociada.
2: Saímos daqui muito satisfeitos com a afirmação categórica do ministro de que o Brasil vai continuar negociando. Essa é a opção número um que existe nesse momento, continuar negociando.
1: Segundo a UBAN, governo e setor produtivo definiram uma estratégia em duas frentes: medidas emergenciais para apoiar as empresas afetadas e ações estruturantes voltadas ao fortalecimento da indústria brasileira.
2: Começamos uma discussão de dentro da política industrial, dentro da NIB, constituir uma sétima missão voltada para as cadeias produtivas internacionais, de forma que a gente possa ter um projeto contínuo e sempre atualizado de apoio à internacionalização das nossas indústrias no Brasil.
1: A proposta da CNI é criar uma sétima missão de caráter transitório destinada a apoiar os setores industriais afetados pelas novas tarifas impostas pelos Estados Unidos e fortalecer a competitividade da indústria brasileira nos mercados internacionais. Para isso, segundo a UBAN, será criado um grupo de trabalho coordenado pela CNI, reunindo os setores industriais mais impactados e as federações estaduais da indústria com atuação no comércio exterior. O MIDIC ficará responsável por articular os órgãos públicos que participarão da iniciativa. Reportagem Paloma Custódio.
0: 11 horas e 20 minutos. Brasil apresenta na ONU soluções sustentáveis para ampliar o uso de bioinsumos no campo. Confira a seguir.
3: O país apresentou sua experiência no desenvolvimento de bioinsumos e destacou o potencial brasileiro no mercado internacional de soluções biológicas para a agricultura. A participação da Apex Brasil ocorreu em parceria com os Ministérios da Agricultura e Pecuária, das Relações Exteriores e da CropLife Brasil, em um evento que debateu políticas públicas, inovação, regulamentação e estratégias para ampliar o uso de bioinsumos nos sistemas agroalimentares. Segundo o presidente da Apex Brasil, Laudemir Miller, o Brasil tem condições de liderar esse mercado ao reunir biodiversidade, pesquisa científica e capacidade produtiva. Abre aspas. Nosso país tem desenvolvido soluções inovadoras, eficientes e adaptadas a condições desafiadoras de clima e manejo, capazes de atender às demandas de diferentes sistemas produtivos em todo o mundo. Este é um diferencial competitivo muito valorizado pelos mercados internacionais. Fecha aspas. O gerente de agronegócio da Apex, Pedro Neto, destacou que os bioinsumos são resultado da ciência e tecnologia brasileiras e contribuem para a competitividade do agronegócio nacional.
4: Que os bioinsumos são uma das bases para a agricultura tropical brasileira, eles são resultado de muita ciência e tecnologia brasileira que gera competitividade do nosso agro. Então, quando a gente faz um evento desse, a gente mostra que o Brasil é gigante graças ao trabalho duro dos nossos cientistas e dos nossos produtores rurais.
3: Segundo a Apex Brasil, o mercado brasileiro de bioinsumos movimentou mais de 6 bilhões de reais no último ano, com uma área tratada de quase 200 milhões de hectares. Atualmente, o setor movimenta cerca de 1 bilhão e 200 milhões de dólares por ano, colocando o Brasil entre os principais polos mundiais de inovação em soluções biológicas para a agricultura. Reportagem Juline Pogorzelski.
0: 11:22. Entre em vigor lei que autoriza spray de pimenta para mulheres. Ouça na reportagem.
5: O texto determina que o produto poderá ser usado de forma moderada para repelir uma agressão injusta, atual ou iminente, e que o uso deve ser interrompido assim que a ameaça for neutralizada. A delegada de polícia e professora de direito penal, Raquel Galinatti, avalia que a medida representa um avanço, mas ressalta que ela não substitui as políticas públicas de combate à violência contra a mulher.
6: Deve haver necessariamente uma política ampla de prevenção à violência. E é muito importante que a gente deixe bem claro, não se trata de uma solução no combate à criminalidade, nem uma solução da violência contra a mulher, mas uma ferramenta de defesa pessoal capaz de criar uma janela de reação, um tempo para reação.
5: Para adquirir o dispositivo, a mulher deverá ter mais de 18 anos e apresentar documento

0: oficial com foto, além de comprovante de residência e autodeclaração de que não possui condenação por crime doloso cometido com violência ou grave ameaça. A lei também determina que o spray seja de uso individual, tenha capacidade máxima de 50 ml e que as especificações técnicas sejam regulamentadas pela Anvisa. Apesar da autorização, Galinatti alerta que o spray tem limitações e deve ser encarado apenas como um recurso para permitir que a vítima consiga fugir.
1: Por exemplo, a distância. Necessariamente ele deve ser usado de 1 a 3 metros. Se tiver o vento contrário, um ambiente fechado, essa distância não observada de 1 a 3 metros, uma falha no equipamento, uma falta de preparo comprometem a eficácia. Então o uso exige estratégia, não é um instrumento de confronto ou contenção.
0: A nova lei cria ainda o Programa Nacional de Capacitação em Defesa Pessoal e Uso de Instrumentos de Menor Potencial Ofensivo para Mulheres, que prevê campanhas educativas e orientação sobre os limites legais da legítima defesa e o uso correto do equipamento. Mas a delegada defende que o spray de pimenta não substitui o dever do Estado de proteger as vítimas e responsabilizar os agressores. Produção e reportagem, Cassi Balog.
2: 11 horas e 24 minutos, termina aqui mais uma edição do Vida News, com oferecimento da Ótica Olho de Oros e da Creditiva Soluções em Crédito. Vida News volta amanhã, a partir das 10h30 da manhã.
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1: Ai de mim se não anunciar o Evangelho. Primeira carta de Paulo aos Coríntios, capítulo 9, versículo 16. Celebremos jubilosos 40 anos da nossa diocese de Guanhães. Rezemos com nosso bispo diocesano, Dom Otacílio Ferreira de Lacerda.
2: A pequenez da semente e a força transformadora do fermento. Passagem do Evangelho de São Mateus, capítulo 13, versículos 31 ao 35. O grão de mostarda e o fermento na massa. As parábolas nos ajudam no crescimento espiritual, pois nos questionam, exortam, animam, ensinam, fortalecem a fé e nos levam ao mergulho tão necessário dentro de nós mesmos. São elas como injeção de ânimo, de esperança e renovação de compromissos com o reino de Deus. Ainda que tão pequenos como grão de mostarda, aparentemente tão insignificantes, nossas ações, aos olhos de Deus, não o serão, pois o mesmo que acontece com o grão de mostarda, acontece com o bem que fazemos. O reino de Deus não acontece pela grandiosidade, celebridade e etc. O reino acontece pela ação dos simples, dos pequenos, dos pobres, de nossos pequenos esforços e entregas, doação total, ainda que não mude o mundo na totalidade, visibiliza a graça do reino. Bem disse o apóstolo Paulo: Deus escolhe os fracos para confundir os fortes. A cruz, verdadeiramente, é loucura para os gregos e escândalo para os judeus. Um discípulo missionário não fica medindo o tamanho da ação, tampouco a recompensa recebida, mas antes, por amor, não economiza no multiplicar nos pequenos grandes gestos de amor. Isto é o que nos ensina a parábola do grão de mostarda. Mas tudo isso nos pede um fermento para levedar a massa, para fazer crescer o reino. O fermento indispensável, o amor, certos de que Deus

0: ensina por seu amor. E o amor jamais força alguém, mas cativa para livre adesão. Trabalhar na construção do reino de Deus é multiplicar palavras e ações feitas com amor, e por menor que sejam, se tornarão grandes aos olhos de Deus. Esta participação se dá quando cremos na força transformadora do melhor fermento que somente Deus pode nos oferecer, o fermento do seu divino amor. A pequenez da semente e a força transformadora do fermento.
1: Alegrai-vos sempre, orai sem cessar. 1 Tessalonicenses capítulo 5, versículos do 16 ao 17. Você acompanhou Momento de Oração com nosso Bispo Diocesano, Dom Otacílio Ferreira de Lacerda.

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1: E rede Mater Dei com você por toda a vida. Vem aí, Rádio Esportes, Thiago Reis, grande abraço, até amanhã.

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0: para o time acreditando mais.
1: Manchete do Cruzeiro, hein, Cruzeiro? Cruzeiro, deu mole, perdeu dentro de casa. A manchete do Cruzeirão Cabuloso com Rubens Júnior.
2: Que teve, Thiago, invencibilidade interrompida e deixando preocupação para decisões de agosto.
1: Manchete do América, Coelho ganhou, aleluia, saiu a primeira vitória do América no Independência, a manchete americana, o destaque do Coelhão com Lucas Sanches.
3: Após primeira vitória em casa na Série B, América pode se garantir fora da lanterna e espera reforços do DM para a sequência da temporada.
1: Campeonato Brasileiro, briga boa na parte de cima da tabela. O Galo venceu o líder, o Mengão empatou em casa, o Wellington Campos e a sua manchete, Wellington.
4: Flamengo fica no empate com São Paulo e não aproveita bem a vitória do Galo contra o líder Palmeiras.
1: Na Europa, o assunto é o Real Madrid, quentíssimo na janela de transferências. O destaque do velho continente, a manchete no futebol europeu com Marcelo Beckler.
5: Segue a reformulação do Real Madrid, mais de 100 milhões de euros por jovem atacante.
1: Rádio Esportes de hoje tem análise e opinião, comentaristas Nath Fiuza e Ale Oliveira, e claro, sua participação é muito importante, então bora lá, cola comigo no YouTube, no Itatiaia Esporte, você participa, interage, sua crítica, elogio, sua sugestão em tempo real, o chat do YouTube tá liberado, cola comigo, você assiste ao programa e ainda concorre a prêmios no YouTube Itatiaia Esporte, você também acompanha o programa no aplicativo da Itatiaia no seu celular, no site itatiaiaesporte.com.br. Alô, você do interior do estado, hein? Você na rede Itasate, ligando Minas de ponta a ponta com o Rádio Esportes. E claro, você da capital, no AM, no FM, você da região metropolitana. Alô, você no trânsito. Muito obrigado pela carona, hein? Vamos juntos com o Rádio Esportes nesta segundona aqui na rádio mais ouvida do Brasil.

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são 11 horas com mais 39 minutos. 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Já já tudo que rolou no Campeonato Brasileiro. Grande vitória do Galo, hein? Galo ganhou e você vai conferir detalhes no Rádio Esportes. O tropeço do Cruzeiro em casa e o Coelhão, hein? E o Coelhão venceu a primeira em casa, jogando no Independência na Série B e deixou a lanterna. Aliás, tema da pergunta do Rádio Esportes hoje, já que o Coelhão saiu do último lugar, quem é o novo lanterninha da Série B? Tem alguém pior que o Coelho ainda? Quem é o lanterna da Série B, hein? Você já sabe? Então bora participar. Se não sabe, pesquisa aí, mas responda a pergunta para concorrer aos prêmios no YouTube, tá liberado. Itatiaia Esporte, manda lá o seu nome completo e a resposta do programa de hoje. Qual time é o novo lanterna, último colocado na Série B do Brasil? Você responde no chat com o seu nome completo e concorre a prêmios. 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Participe também no WhatsApp, 996519657, no WhatsApp, a mensagem de texto, seu nome completo e a resposta do programa hoje. Eu quero saber quem é o novo lanterna da segunda divisão do Brasil. Não é mais o América. Coelhão ganhou, Coelhão saiu da lanterna. Quem é o novo último colocado da Série B do Campeonato Brasileiro? Agora, 11 horas 42 minutos.

contra todos os prognósticos, o Galo foi a São Paulo. Galo ganhou, te avisei, Parmeira. Ah, mas é o líder. Ah, mas tá em casa, quero nem saber. Muito mais o Galo. E o Atlético venceu o Palmeiras 2-1 e subiu 5 posições no Campeonato Brasileiro. De quebra, o Galão da Massa tirou a invencibilidade de mais de um ano do Palmeiras sem perder em casa. No primeiro tempo, o domínio foi do Palmeiras. Logo aos 13 minutos, pênalti pro Verdão. O VAR anulou. Salvou o Galo. O árbitro de vídeo alegou que o toque de mão de Juan Tressoldi era mão de apoio, portanto, não era para marcar o pênalti e o árbitro de campo acompanhou. No segundo tempo, aos 8 minutos, o Galo fez 1-0. Cassierra bateu de fora da área. Uma bola tranquila, fraquinha, mas o goleiro Carlos Miguel do Palmeiras soltou a bola. Uma penosa, um frangaço. E sobrou pro Vitor Hugo, que não tinha nada com isso. Livre, livre, empurrou para marcar e abrir o placar pro Galo. Palmeiras empatou aos 29 minutos com Felipe Anderson. Ainda a bola contou com um desvio antes de enganar o goleiro Everson. Só que aos 31 minutos, o gol da vitória do Galo. Igor Gomes, ele mesmo, entrou no segundo tempo. Igor Gomes recebeu o passe de Alaminda e fez o gol da vitória. Placar final, 2-1 pro Atlético. Galo ganhou, Galo ganhou. Vamos reviver a emoção.

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1: Fuzilou Cassiaga, pegou Carlos Ninguém, soltou Vitor Hugo Barbante.

minutos do segundo tempo. Fuzilada do Cassierra. Aí o Carlos Miguel. Blu, blu, blu, blu, blu, blu, blu, blu. Aceitou o Carlos Miguel, soltou a bola na entrada da pequena área. Vitor Hugo, com gol escancarado, com gol aberto. Edu Panzi falava agora há pouco, não tá bem no jogo Vitor Hugo, que é o melhor do time do Galo. Então o futebol se oferece pra quem gosta de jogar futebol. Vitor Hugo sobrou, pelo lado esquerdo, atenção, João Arias protegeu, ele trouxe no bico na grande área, dois na marcação, cruzou de canhota, boca do gol, passa por todo mundo, sobrou no rebote, Felipe Anderson cortou na canhota, fuzilou, bateu, Barbante, gol do Palmeiras aos 29 minutos do segundo tempo aqui na Arena do Palmeiras. Felipe Anderson empata o jogo depois da jogada pelo lado esquerdo. Trouxe na canhota, tirou o Pérez do lance e bateu com a ajuda da trave para vencer o goleiro Everson. Atenção, brigou pela bola, Laminda na cara do gol. Felipe Anderson no chão, ficou com a bola, Laminda, rolou pro Igor Gomes, driblou.

0: minutos do segundo tempo aqui no Allianz Parque. O contra-ataque parecia que não ia dar em nada. Alan Minda ganhou na velocidade. Alan Minda tirou do Felipe Anderson. Alan Minda deixou o Igor Gomes na cara do gol. Ele limpou na canhota e serviu lá no ângulo, acordando a coruja. Barbante neles, Galo! Igor Gomes, ele reapareceu. Você não ouviu errado, não. Igor Gomes, 17 às costas, 2-1 no placar, Cláudio Rezende.
1: Contra-ataque mortal do Atlético, com a velocidade dele, do Alan Minda, jogador de Copa do Mundo, que fez uma bagunça danada na zaga do Palmeiras. Não deu tempo nem pro time da casa comemorar o empate. O Minda ajeitou pro Igor Gomes. E aí, reaparece Igor Gomes. Como é o futebol? Ele colocou no ângulo sem chances para o goleiro do Palmeiras. Igor Gomes! Vai Galo cantar! Pra lá subir o Galo de novo na frente aqui na Arena Palmeiras. Galo 2, Palmeiras 1.
2: É, deu bom, deu Galo. Galo ganhou. Grande resultado do Atlético, derrubando o líder do campeonato, Nath Fius. Ali Oliveira, um resultado importante também na matemática, né? Galo subindo 5 posições, a 3 pontos agora do G5, né? Zona de classificação de Libertadores e aquele tipo de vitória que muda o astral. Nath Fiuza, bom dia. Galo ganhou e ganhou bem, hein, Nath?
3: É isso, Thiago. Ganhou e ganhou com autoridade, com merecimento. Meu abraço a você e a todos que nos acompanham aqui no Rádio Esportes. Abraço também ao Ale Oliveira. Uma grande vitória, né? Não se ganha jogo de véspera. Por mais que o Palmeiras fosse o favorito, e nós já destacávamos aqui, um time que não havia perdido dentro de casa, tem mais qualidade no seu elenco do que o Atlético, mas na hora que a bola rola, as coisas precisam acontecer. E o Atlético teve uma estratégia melhor e foi mais eficiente. Acho que talvez o primeiro grande mérito dos jogadores, do Eduardo Domingues, tenha sido entender que o Palmeiras era melhor, né? Então, o Atlético se defendeu bem. É claro que no primeiro tempo o Palmeiras teve mais a posse da bola, circulou mais ali pelo campo ofensivo, dava-se até a impressão de que talvez o Atlético não conseguiria segurar num resultado positivo, mas a grande chance do primeiro tempo nem é do Palmeiras, é do Atlético com o Casierra, a defesa do Carlos Miguel. E no segundo tempo, tudo muda, né? A falha do próprio Carlos Miguel no primeiro gol do Atlético coloca o Galo no jogo, mantém esse time vivo e, ainda que tenha tomado o empate, a postura do Galo no segundo tempo a gente também precisa destacar. Talvez a maior parte dos times vencendo por 1-0 dentro da Arena Palmeiras, né? Com o Palmeiras líder do campeonato, talvez as substituições mais óbvias fosse colocar mais um zagueiro, fosse colocar mais um volante de contenção, e o Barba Domingues, ele opta pela entrada do Minda. O Igor Gomes também é decisivo no segundo gol, é ele inclusive quem balança as redes, mas eu acho que a entrada do Minda é crucial para o resultado positivo. Por quê? O Palmeiras, precisando vencer e já sabendo no segundo tempo que o Flamengo havia tropeçado em casa, o Abel lança o time todo pro ataque e isso dá espaços pro Galo contra-atacar, e a presença do Minda nesse sentido foi fundamental. O Galo fez o Palmeiras provar até do seu próprio veneno, né? Aquela bola esticada, a bola longo, cruzamento perfeito do Preciado, já buscando o atacante em velocidade, e aí o segundo gol do Atlético. Então, acho que em termos de estratégia, de execução dentro do campo, o Galo foi melhor dentro da sua proposta e mereceu vencer, dar um salto na tabela. Se a gente for pensar, um jogo contra o Bahia em casa e um jogo contra o Palmeiras fora de casa, 4 pontos seria perfeito, considerando uma vitória na Arena MRV. O Atlético não vence em casa, mas recupera esses pontos fora, o que a gente tem que destacar aqui, por isso foi uma grande vitória.
2: Nath Fiuza com a gente no Rádio Esportes, Ale Oliveira, já vamos falar muito dos personagens, né? Improváveis, Igor Gomes, que não era nem aproveitado, fez o gol da vitória, e aí já entra a discussão, renova, fica ou não fica. Vamos falar sobre os individuais, né? Análise individual do time do Galo, mas primeiro, a importância de vencer, e eu acho até, viu, Ale, de ter humildade. O Galo teve humildade no jogo, entrou ali esperando, deixando o Palmeiras com a bola, e foi decisivo. Ele optou pelo Preciado, Ale, que a gente tinha visto já na Copa do Mundo no Equador, fazendo uma função diferente. De modo geral, a estratégia do Barba Domingues funcionou. A quem diga que o Barba deu um nó no Portuga do Palmeiras, no Abel Ferreira. Bom dia, Lê.
4: Ah, bom dia, viu, Tiagão? Bom dia aos companheiros e todo mundo que nos consagra na rádio mais ouvida do Brasil. A vitória maiúscula, a vitória que ninguém conseguiu, né? Talvez nem consigam, né? Porque bater o Palmeiras no seu estádio é sempre, sempre, sempre muito difícil. E o Atlético foi lá e conseguiu uma vitória que eu acho que ainda pode gerar muitos lucros. Não só os 3 pontos, não só ali se meter entre os primeiros colocados do campeonato, como dar moral para a sequência da competição, o que é muito importante, mostrando que com assim muita entrega, com muita dedicação, com poder de superação, com muita marcação e humildade tática, né? O Atlético pode atingir alguns dos seus objetivos na temporada. Ah, mas o goleiro falhou. Mas isso é o problema do goleiro e do Palmeiras. O Atlético não tem nada a ver com isso. E realmente, né, o Barba tomou algumas decisões, a gente sempre fala de apostas do treinador, que normalmente você olha com desconfiança, né? Porque além do Preciado não ter conseguido jogar tudo que a gente espera dele com a camisa do Atlético até então, ele teve um mês de trabalho, né? E a gente sempre falou da competência, da possibilidade de evolução do time, mesmo sem os reforços, né? Porque você tem a possibilidade de trabalhar, de prever todo tipo de situação. Só que o Preciado não participou desse mês de trabalho, né? E mesmo assim ele foi escalado, assim como o Dudu, que ficou fora de 6 jogos do Campeonato Brasileiro no primeiro semestre, jogou na última partida, como por exemplo o Igor Gomes, que tinha jogado 5 dos 25 jogos com o Barba no comando do Atlético, teve a possibilidade e as coisas acabaram acontecendo, e que bom que aconteceu, que bom que o Atlético conseguiu esse resultado. Repito, não só a importância na tabela de classificação, mas acho que dá para lucrar ainda mais com essa vitória, viu, Tiagão?
2: É isso, já já vamos falar mais do Galo, falar do Cruzeiro que tropeçou e o América, hein? Com ele também ganhou, com ele não ganhou. Você ligado no Rádio Esportes. Galera no YouTube, hein? Participa com a gente, manda aí sua mensagem que nós registramos em tempo real. A Juliana Mara e o Igor lá em Vespasiano, ouvindo o Rádio Esportes. Muito obrigado pelo carinho da audiência. Vai aqui, ó, mandando a sua mensagem no YouTube. A gente registra em tempo real. 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

0: 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Agora 11:54, vamos fazer um intervalo rápido. Na volta, jogadores do Atlético, técnico Eduardo Domingues, mandou bem o Barba, hein? O Barba mandou bem lá em São Paulo. A gente volta pra falar mais do Galo já já, no Galo Esporte, mais do Cruzeiro também. Cruzeiro, deu mole, perdeu dentro do Mineirão pro Botafogo. A gente volta já já.
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3: Agora são 11:58. 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Na mais ouvida do Brasil. Já já mais do Galo, hein? Galo ganhou e você confere mais da vitória do Atlético pra cima do Palmeiras. Vamos falar também já já do tropeço do Cruzeiro e a vitória do América. Coelhão também venceu os outros jogos da rodada. Muitos empates nesse fim de semana. Você fica por dentro já já no Rádio Esportes. 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

0: 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Ouvir jogadores do Atlético, começando pelo Natanael, dos melhores do jogo, hein? O lateral direito Natanael, dos melhores da partida, falou da concentração do time do Galo e acreditar até o fim, mesmo depois de sofrer um empate, o Galo foi lá e buscou o gol da vitória. Fala aí, Natanael.
1: Bom, a gente sabia da dificuldade do jogo, então nosso nível de concentração hoje também estava altíssimo. Acho que o grupo comprou muito bem a ideia, comprou o que seria o jogo, a gente conseguiu cumprir dentro de campo, acho que um correu pelo outro, isso é importante. Quem entrou também hoje entrou muito bem, conseguiu nos ajudar a fazer o resultado. Então acho que é isso, acho que é isso que o professor falou, que a gente acreditar no que a gente tem aqui dentro, acreditar no companheiro, acreditar em quem está no banco também, que pode entrar no jogo e tá nos ajudando como foi hoje. Acho que a gente acreditando e crescendo como grupo, a gente tem tudo para repetir esses bons jogos e bons resultados.
0: Sinal eletrônico marcando meio-dia. Ale Oliveira, que jogo seguro do Natanael, e ele falou da nova função, né? Ora fechando ali a linha com quase um terceiro zagueiro, ora quando necessário também apoiando. Como tá crescendo o Natanael na mão do Barba Domingues, hein, Ale?
2: E é um cara que sempre foi muito, muito dedicado, né? Sempre deixou tudo em campo. O que fica sempre a dúvida é se o tudo do Natanael é suficiente para ser titular do Atlético. Acho que no momento defensivo, principalmente, ele tem tido um bom comportamento, né? É um cara que fecha ali o espaço, procura ser muito dedicado na marcação. Muitas vezes a gente espera ele trabalhando com um pouco mais de eficiência no ataque, né? Do meio para frente, mas essa não é a característica do Natanael, né? Então a gente tem que saber a limitação dele. O Barba, pelo jeito, entendeu muito bem e tá trabalhando com o Natanael, que vive seu melhor momento no Atlético, sem dúvida alguma. É a coisa do jogo também, né? Que a gente falava, todo mundo dava favoritismo, todo mundo é muita gente, né? Mas a maioria das pessoas davam favoritismo pro Palmeiras, mas tinha uma coisa que a gente conversava muito, que é o encaixe, né? Esse tipo de adversário, ele tem um encaixe para essa proposta do Barba Domingues, que é de muita marcação, de muita dedicação, de velocidade no contra-ataque. Então, teve a questão do encaixe, e esse encaixe, como o time ficou mais defensivo, mais protegido, ajudou também o Natanael, que tá crescendo, tá ganhando confiança e hoje é um titular absoluto do Galo.
0: O Vitor Hugo também falou conosco, autor do gol do Atlético na falha bizarra, né? Grotesca do goleiro do Palmeiras. O Galo tem nada com isso, o Vitor Hugo muito menos. Aproveitou a chance e fala da importância dessa vitória. Vitor Hugo no Rádio Esportes.
3: É importante, a gente nunca sabe quando que vai sobrar essa oportunidade, então a gente tem que estar preparado a todo momento. Eu fui feliz ali em começar a jogada, fazer o lançamento pro Lodge, e mais feliz ainda de estar no lugar certo, na hora certa, para terminar fazendo gol. Eu acho que é isso, é seguir acreditando que as coisas vão dar certo e que esse segundo semestre vão melhorar.
4: Qual que é o tamanho dessa vitória para vocês, né? A gente sabe, até chegando mais cedo aqui, a imprensa, todo mundo dava como certo uma vitória do Palmeiras. Como é que também estava esse clima para vocês antes do jogo e depois?
3: Eu acho que a gente sabia da qualidade do Palmeiras, a gente sabia que seria um jogo muito difícil, mas é o que eu venho falando. Vai de cada um acreditar naquilo que está sendo feito, naquilo que está sendo trabalhado no dia a dia. Eu acredito que a gente trabalhou muito nessa intertemporada, nesse tempo que tivemos para treinar, e eu espero que a gente consiga colher o resultado desse trabalho que a gente fez.
0: O Nath Fiusa, o Vitor Hugo traz informações importantes, né? Desse astral mais leve, da condição dele de acreditar. Eu vou te falar, viu? Quando a bola tava viajando nas mãos do Carlos Miguel, 98% dos jogadores virariam as costas e já saíam pensando no contra-ataque, porque a bola foi muito fácil, né? Muito tranquila. Eu dizia ontem na jornada esportiva, parecia um lance daquele goleiro no recreio da escola, você pega qualquer um, vai você lá, filho, vai você no gol lá, e o cara me solta uma bola daquela, bom pro Galo, problema do Palmeiras, né, não, Nath?
5: É isso, Thiago, foi um presentão, né? Eu nem sei se vocês ficaram com essa mesma impressão, mas assim, aquele lance ali do Carlos Miguel é um gesto técnico que ele já deve ter feito centenas de vezes na carreira dele, né? Porque é uma bola absolutamente defensável, ele não tá em disputa, é uma bola limpa, não tem ninguém na frente dele. Mas eu fiquei com a impressão que ele tenta encaixar e já acelerar o jogo, já cobrar o tiro de meta antes. E a gente sabe que o Palmeiras usa muito a bola longa do goleiro, já buscando os atacantes lá na frente. Então eu acho que ele tenta encaixar e você já percebe que ele meio que já começa a virar o corpo para poder fazer esse lançamento. Mas esse encaixe não é bem feito e aí a bola sobra. E aí tem o mérito do Vitor Hugo, que tá ali pressionando, né? Porque talvez outro adversário pensasse assim, já vou correr para trás, porque ele vai dar o lançamento buscando um atacante lá na frente, o meu time tem que estar compacto. E o Vitor Hugo, muito atento, fica ali próximo, dá uma pressionada e a bola sobra e consegue fazer o gol, né? E aquele gol é fundamental para crescer também a confiança do time dentro da partida, para depois chegar ao segundo gol. E como eu dizia no comentário anterior, não foi um Atlético que recuou, que se acovardou, e muito começa desse primeiro gol, que o Galo não tem nada a ver com isso, né? O Carlos Miguel falha, o Atlético estava ali preparado para fazer o gol, e foi um gol de fato muito importante. Até o Vitor Hugo é questionado na entrevista, qual que é o tamanho dessa vitória? Hoje já é uma vitória gigantesca, mas ela pode se tornar uma vitória ainda maior se o Atlético usar dessa confiança, dessa moral, para multiplicar esses 3 pontos, né? Vai ter uma semana livre agora de Campeonato Brasileiro, mas já na próxima partida tentar multiplicar esses pontos e transformar essa grande vitória não num fato isolado, mas numa regularidade que o Galo já tem conseguido, né? As últimas rodadas o Atlético tá constantemente pontuando e é por isso que o time tá subindo na tabela.
0: É isso, e já já Copa do Brasil, hein? Já já o Cláudio Rezende falando da preparação do Galo, os 2 próximos jogos na Copa do Brasil. Quero te convidar para o YouTube, já já vamos exibir os melhores momentos do jogo. Você vai rever os melhores momentos do jogo e você também no YouTube responde a pergunta do programa de hoje. Eu quero saber qual time é o novo lanterna da Série B do Brasil. Não é mais o América, não, hein? Não é o Coelhão mais, não. Qual time é o último colocado da Série B? No YouTube, seu nome completo, a resposta. Resposta de hoje para você concorrer ao prêmio, os prêmios do programa, né? O Barba Domingues, que ontem deu um nó no Abel Ferreira, o técnico do Galo, falando a respeito dessa vitória, do que representa esses 3 pontos pro Atlético, né? O que representam os pontos pro Galo e a vitória fora de casa, que tava sendo uma luta. Galo não ganhava fora de casa de jeito nenhum. Fala aí, Barba.
6: Estamos muito, muito contentes, pelo esforço dos jogadores, pelo triunfo. Já sabíamos a dificuldade que tinham as equipes aqui na arena deles. Eles são muito fortes e jogam muito bem. Jogam muito bem, tem bons jogadores, um grande treinador. Mas sabíamos que tínhamos que reduzir os espaços quando podíamos estar un poco más frente en no campo de ellos. Teníamos que intentar que ellos tenían que dividir la bola y estar perto para brigar por la segunda. Algunas veces aconteceu, otras ellos jugaban bien. Mas sabíamos que quando ele iam ter a posse de bola perto de nossa área, tínhamos que

0: melhores momentos de Atlético e Palmeiras para quem está assistindo enquanto você analisa. É óbvio, tem muita gente dizendo: ah, mas o Atlético só ganhou porque o goleiro do Palmeiras falhou. Não é bem isso, né, Ale? É, houve postura, houve entrega, houve muita luta e o Barba teve escolhas acertadas. Não podemos diminuir esse mérito ou atribuir apenas a vitória aos erros do Palmeiras, hein, Ale?
1: Não, de jeito nenhum, né? Até porque se você for pensar que os adversários que vão enfrentar o Palmeiras no seu estádio tem uma postura mais cautelosa, isso é absolutamente normal. Então o Palmeiras não teria essa campanha de excelência que ele tem no campeonato e como mandante, né? Porque até então era o melhor mandante invicto jogando diante da sua torcida. Eu acho que foram vários aspectos que acabaram ajudando o Atlético, desde as escolhas do seu treinador, do desempenho, evidentemente, dos seus atletas, mas principalmente da dedicação no momento sem bola, no momento defensivo em que o Palmeiras tinha posse. Eu acho que a concentração foi absoluta. É claro que o Palmeiras criou ali algumas possibilidades, não poderia ser diferente, mas de qualquer maneira o Atlético teve um bom comportamento, teve esse encaixe. É claro que isso não será o suficiente para o restante da temporada, porque em vários jogos, como aconteceu por exemplo contra o próprio Bahia, né? O Atlético tem que ser protagonista, não é todo adversário que vai se lançar para cima do time do Eduardo Domingues e ele tem que ter outras alternativas, mas já provou que para se defender, para jogar no erro do adversário, como aconteceu, com muita dedicação, com muita entrega, com muita luta, é possível você atingir os objetivos. E eu acho que essa lição é a principal que o Atlético tem que tirar desse excelente resultado.
0: Olha aí no YouTube, você vê, o Natanael fez uma partida importante e salvou uma bola em cima da linha também, que eu vou te contar, viu? Eu vou te falar, conseguiu o tombo, ele tava caindo, salvou ali com o bumbum, né? Salvou, importante é isso, salvou o Galo, o Natanael, grande jogo. E olha o gol do Minda, né? Qualquer um ali teria chutado, viu? O Ale, Nath, ele rola a bola pro Igor Gomes, que puxa pra esquerda e fuzila. Galo ganhou, gol do Igor Gomes, grande jogo. Jogada do Alan Minda, ele espera o time certinho para dar o passe e achar o Igor Gomes. Meio-dia com mais 11 minutos. Gol da vitória do Galo. Galo ganhou. Imagens para você no YouTube. 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Dia com mais 12 minutos, o Cláudio Rezende já vai trazer informações da preparação do Galo, porque o Atlético agora vira o foco. A semana é livre e vem aí decisão na Copa do Brasil. Os dois jogos contra o Juventude. Ô Juventude, pode esperar aí, Juventude. Sua hora vai chegar. Galera aqui no YouTube, o Alexandre Rocha tá conosco, William Rodrigues, o Cauã também tá com a gente, o Cauã Almeida. Muito obrigado, Cauã, pela participação. O Marcos Aurélio Moura, tá todo mundo no YouTube. Cola comigo no Itatiaia Esporte. Você participa, responde a pergunta do programa de hoje: quem é o Lobo Lanterna da Série B e concorre a prêmios? O intervalo é rápido, na volta vamos sacar o Cruzeiro, né? Vamos falar do Cruzeiro. Ah, não, Cruzeiro. Nem que isso. Cruzeiro tropeçou em casa, perdeu pro Botafogo. A gente volta já.

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0: meio-dia com mais 16 minutos de volta com o Rádio Esportes, hein? Já falando do Cruzeiro, deu mole, Cruzeiro perdeu em casa para o Botafogo, mas antes falo pra você que está construindo ou reformando, que tá rolando limpa estoque pré-aniversário da Santa Cruz Acabamentos. 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
0: Mineirão, com quase 40 mil torcedores, Cruzeiro deu mole, perdeu pro Botafogo por 1-0. Cruzeiro vinha de 5 jogos sem perder no Brasileirão, com muitos desfalques, né? Principalmente sem Matheus Pereira e sem o Gerson. Cruzeiro sofreu muito. No primeiro tempo, aos 36 minutos, outra baixa. Cruzeiro já tinha perdido o Gabriel

0: Emelec na última rodada. Agora, outra preocupação. O atacante Sinisterra sentiu sozinho, machucou de novo, caiu no gramado e foi substituído. Wanderson entrou no lugar dele. Aos 40 minutos, gol do Botafogo. Cobrança de escanteio. Zagueiro Justino subiu sozinho. Incrível. Completamente só e fez o gol da vitória do Cruzeiro. Mesmo pressionando até o fim, Cruzeiro não conseguiu gol de empate. Placar final, Botafogo 1-0. Ale Oliveira e Nath Fiuza, vamos colocar na tela os melhores momentos, né? Para que a gente possa analisar. Mas Ale, ficou devendo o Cruzeiro, é claro, né? Quando você tem uma baixa de Matheus Pereira e Gerson, você não consegue, pelo menos na qualidade técnica, fazer uma equivalência. Mas o Cruzeiro não foi feliz também na escolha da montagem do técnico Arthur Jorge. Vamos ouvir os personagens já já. Mas primeiro você, tá na tela, Ale. O drama do Cruzeiro, olha aí, o Mineirão bonito, cheio, domingo, 4 da tarde, mas deu foi o Botafogo, 1-0, Ale.
1: É, o Cruzeiro não conseguiu resistir ao Botafogo e também às ausências que você citou e as que aconteceram durante o jogo. O Cruzeiro até começa bem a partida com apostas do Arthur Jorge, que eu não faria, mas de qualquer maneira, com principalmente o Sinisterra fazendo um início de jogo muito forte, né? Jogador que tecnicamente é acima da média, estava chamando a responsabilidade, criando ali algumas possibilidades pro Cruzeiro, que teve pelo menos duas grandes chances, né? Uma com o Lucas Romero de cabeça e a outra com o próprio Caio Jorge, que entrou sozinho na cara do goleiro do Botafogo e acabou jogando ali pro lado direito da trave. De qualquer maneira, o Cruzeiro aos poucos foi cedendo espaço, principalmente depois da saída do Sinisterra e a duvidosa entrada do escolha do Wanderson, né? Eu nem sabia que o Wanderson ainda estava no Cruzeiro. O Arthur Jorge acabou fazendo a escolha por esse jogador. E o time sentiu na sequência, tomou um gol de escanteio. E por incrível que pareça, tinham 10 jogadores de linha do Cruzeiro dentro da área, né? E o Justino conseguiu espaço, o jovem zagueiro do Botafogo, para cabecear com perfeição. No segundo tempo, o Arthur Jorge até tentou algumas alterações, tentando deixar o time mais ofensivo, mas vou te falar, a linha de ataque do Cruzeiro e o meio-campo produziram muito pouco. Sem drible, sem criatividade, é muito complicado você fazer uma aposta ali em Marquinhos, em Wanderson, em Bruno Rodrigues, sabe? Fica muito difícil. O Arroyo demorou para entrar, que é um cara que tem mais condição, que tem mais habilidade e tal. A molecada, ele pelo jeito não acha que é o momento de colocar. Então, por exemplo, o Leles, que tava sendo relacionado, o Kaique Kenji nem tem sido relacionado, mas, ó, sinceramente, eu respeito muito o Arthur Jorge, acho um grande treinador, não preciso nem eu achar, ele é um grande treinador, mas acho improvável, o Tiagão, que o Kenji, que o Leles, que essa molecada que é muito jovem, mas que tem muito potencial no Cruzeiro, que eles estejam jogando menos do que o Wanderson, do que o Marquinhos, do que o Bruno Rodrigues. Olha, eu acho praticamente impossível, viu?
0: Olha, Ale, o que você acaba de falar, nós temos já imagens separadas desse gol do Cruzeiro. O gol que o Cruzeiro tomou, né? É inacreditável, bola parada, 10 jogadores. Se a gente puder rodar a imagem para quem tá no YouTube e a gente descreve. Olha só, 10 jogadores e o Justino vem lá de trás sozinho, cara. Olha isso. Todo mundo olhando pra bola, né? Eu acho que é aquela chamada marcação por zona, mas não dá pra ficar todo mundo parado olhando pra bola. Olha aí, a bola sobe, todo mundo olhando a bola. E aí o zagueirão sobe completamente livre. O Otávio fica maluco. É a imagem no YouTube, cola comigo aí no Itatiaia Esporte. Você confere também imagens do programa de hoje. Não dá, tanta gente na área e o cara subir livre desta maneira. Ô Nath Fiuza, quero chamar a atenção com você de um outro fato importante no jogo do Cruzeiro, que foi a saída do Sinisterra. Também temos imagens no YouTube, impressionante como o Cruzeiro sentiu. Olha, ele arranca sozinho e aí sozinho vem a lesão. Olha lá, levou a mão atrás, caiu. Caiu e chorou muito o Sinisterra ontem no Mineirão. Nath, Cruzeiro sentiu demais, né? Óbvio, a ausência de quem puxa o contra-ataque, da qualidade, mas eu acho que teve também um aspecto psicológico de outra lesão do Sinisterra, que luta tanto, que tá vivendo um bom momento, mas que machucou de novo, hein, Nath?
2: Pois é, a gente lamenta muito essa situação do Sinisterra, né, ô Thiago? Tanto que o Fagner, se eu não me engano, nas entrevistas ali também de Zona Mista, ele fala, a gente lamenta porque é um colega que a gente sabe que tá tentando, que tá se esforçando, trabalhando muito forte.

0: dia a dia, né? Fez uma grande intertemporada e o Sinisterra, ele já vinha se colocando como protagonista nesse setor ofensivo. E acho que ontem o time sente tanto quando ele sai machucado, não só pela chateação com aquela situação, com aquele cenário ali dele sofrendo mais uma lesão, mas porque sem Matheus Pereira, sem Gerson, sem Gabriel Peck, o Caio Jorge e o Sinisterra, eles passam a ser os principais protagonistas. E para a bola chegar até o Caio Jorge, para que ele faça o seu dever, precisa muito desses jogadores de lado de campo. E já não tendo o Peck, o protagonismo e a responsabilidade do Sinisterra aumentava. Então, quando ele sai machucado, acho que além da chateação ali pelo colega de profissão, pelo colega de clube, é tipo assim, estamos sem referências agora nesse setor ofensivo. Já não tínhamos jogadores importantes e talvez o ponta mais importante a gente perde também. E o Cruzeiro acaba a lesão do Sinisterra e logo na sequência o gol do Botafogo, acho que nem precisava ter o segundo tempo, sendo bem sincera, para saber que o Cruzeiro perderia aquela partida, né? Porque a gente já sabia que não teriam muitas alternativas, os jogadores escolhidos, eles não conseguem suprir, né, a ausência técnica dos outros que estavam ausentes. O Marquinhos não teria sido a minha escolha, mas ele faz um bom primeiro tempo, ele dá pro Caio Jorge a bola da vitória talvez do Cruzeiro quando ainda estava 0-0. Então acho que ali no comparativo Marquinhos e Bruno Rodrigues, que foram os escolhidos para começar o jogo, o Marquinhos vai até melhor do que o Bruno, né? Ele dá pro Caio Jorge a bola que poderia ter sido a bola da vitória, o Caio Jorge desperdiça. O Caio Jorge já ajudou o Cruzeiro em muitos outros momentos, mas ontem, né, ele não conseguiu ter a eficiência que se pede de um centroavante. E aí acho que tem a parcela também do Arthur Jorge. Eu tô com o Alê. Eu respeito muito o trabalho dele no dia a dia e a convivência que ele tem com os atletas mais novos, de entender que talvez eles não estejam tão prontos como a gente imagina, mas pudera. Não é possível que o Ryan Lelis não consiga fazer uma jogada ou que seja 45 minutos melhores que os do Marquinhos. O Juan Gabriel, grande destaque do sub-20, um grande campeonato brasileiro, meia de criação, armador. Se ele não tiver chance, quando não tem nem Matheus Pereira e nem Gerson, quando ele vai jogar? Em nenhuma outra circunstância, também não foi acionado. E aí eu acho que o Arthur Jorge perde o jogo por falta de repertório de alternativas, porque os jogadores que ele escolheu para estarem em campo, a gente já sabe que não vão entregar o algo a mais. E daqueles que a gente esperava que ele podia trazer como surpresas, ele acabou não colocando no campo.
1: É, deu mole, viu? Deu mole sim o Arthur Jorge, que aliás, vai falar já já aqui no Rádio Esportes. Primeiro vamos trazer o Matheus Henrique, o Mateuzinho que foi dos melhores no último jogo, ele ficou mais exposto no jogo ontem. O Matheus Henrique falou sobre essa sua outra função, mas que confia, claro, no trabalho do treinador. Fala aí, Matheus Henrique.
2: Cara, não é a minha função, né? Como você disse, se você me acompanha, vocês sabem, minha função é no meio campo, é como volante, como médio, box, né? Que a gente costuma dizer box to box. E o meu papel, cara, assim como de outros atletas, é fazer o melhor nos treinamentos e quando tem as oportunidades em jogo. A gente tem um treinador que é muito capacitado, é um cara que conhece muito e tenho certeza, sem sombra de dúvidas algumas, que primeiro de tudo, né, que a gente possa desejar aí que não seja nada com o Cine, que em breve ele já possa estar aqui com a gente, mas é que vocês possam ficar tranquilo que a gente tem um comandante ali e quando vocês vê determinados jogadores em certas funções é porque tem a confiança dele, tem o respaldo dele, é algo trabalhado, é algo que a gente trabalha na semana, não é nada por acaso. Então, como eu falei, o meu foco é sempre esse, tá bem, tá disponível e onde o mister achar que eu deva jogar, eu vou estar sempre disposto a ajudar.
3: Matheus, boa noite. Queria saber se você, com essa possibilidade também de jogar como primeiro volante, tem um jogo do Flamengo pela frente que muita gente fala, o trabalho interno é diferente quando você vai realizar essa função de primeiro volante para de segundo? E como você está se sentindo em campo, à vontade nas duas funções? O que você pode dizer sobre isso?
2: Cara, com o Mister a gente tem uma relação muito clara, né? Os médios ali, os volantes, tanto eu, Lucas, Romero, Gerson. Obviamente quando a gente joga de 5 ou de 8 é totalmente diferente. De 5 você tem um papel mais protetor, um papel mais defensivo, e de 8 você é aquele cara que tem mais liberdade para ir para frente, para fazer, né, esse bate e volta. Então, obviamente são duas funções distintas e, repito, procuro fazer o meu trabalho na semana, e essa parte de quem inicia, quem não deve iniciar é com o Mister. Então, sempre que eu tiver as oportunidades, seja de 5, de 8, aberto, não importa, eu vou dar meu máximo, como sempre foi.
1: Muito bem, olha, o

0: Matheus Henrique, eu tenho a impressão, primeiro que tá muito claro que o Arthur Jorge quer o jogo com os pontas, né? Ele não abre mão desse estilo, mas não seria o caso ontem, por exemplo, de colocar o Lucas Silva, ter um meio campo mais conservador, adiantar o Matheus um pouquinho e fechar um pouco mais a casinha, já que você tava assim, os seus dois principais jogadores de meio campo, Ale?
1: É, a gente tava na jornada, né? Eu e o Fabrício, e a gente antes do jogo falou que essa seria a nossa escolha, né? De aproveitar um entrosamento que deu muito certo. É claro que depois que chegou o Gerson, não dá mais pra falar do Lucas Silva como titular, evidente que não, mas na ausência do Gerson, na ausência do Matheus Pereira, você aproveitar um entrosamento que já rendeu frutos do Lucas Romero e do Lucas Silva, deixando esse meio campo mais encorpado e dando mais liberdade para esse aí, o Mateuzinho, que a gente ouviu agora, que é um jogador que tecnicamente ele tem muita condição. Ontem ele ficou muito mais preso na marcação no primeiro tempo, no segundo tempo com um pouquinho mais de liberdade, mas na ausência de tantos jogadores importantes, eu acho que o Mateuzinho poderia colaborar mais no momento ofensivo, fora que o Lucas Silva, além do entrosamento, tem um bom passe, o Lucas Romero tem ali uma chegada que é perigosa, tanto que quase fez um gol de cabeça no primeiro tempo. Então seria o meu trio de meio campo, um meio campo forte e que é de toque de bola. E na frente eu tenho uma questão que para mim é muito clara, viu, Tiagão? Se o jogador não tá 100%, não leva ele pro banco, não relaciona ele. Porque senão você dá a oportunidade da torcida, da imprensa, questionar o técnico, ok? Então se o Arroio foi pro jogo, se ele tava relacionado, se ele jogou, para mim ele teria que ter começado, para você começar com uma formação mais forte. Então a nossa ali, em consenso, foi Lucas Romero, Lucas Silva e Mateuzinho, Arroio, Sinisterra, com o Sinisterra e o Caio Jorge. Ponto, tá resolvido, você tem os pontos que você tanto quer, né? E você tem jogadores agressivos, porque, vou te falar uma coisa, com Marquinhos, com Wanderson, com Bruno Rodrigues, se juntar tudo, não dá um drible.
0: Muito, muito abaixo, né? O Wanderson, então, meu Deus do céu, 12:30, marcando o sinal eletrônico da Itatiaia, já já o Arthur Jorge, hein? Técnico do Cruzeiro em destaque no Rádio Esportes. 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Termominas 3328-3000 Arthur Jorge, o mister, o técnico do Cruzeiro, falando a respeito dessa derrota e o que espera em relação ao elenco, com tantos desfalques e o Sinisterra mais um que virou dor de cabeça para você, Arthur.
2: Diz ele que o poder ir longe é aquilo que é realidade de expectativas. E não sei qual é a vossa expectativa, eu tenho a minha realidade e tenho também a minha expectativa, que é mais próxima se calhar uma da outra. A verdade é que nós tivemos hoje jogadores ausentes e importantes na equipa. Deu dois exemplos, eu acrescento o PEC também, que estava fora. O próprio jogo, o contexto, levou-nos para uma situação de termos duas substituições por lesão, ou seja, tivemos o Sinisterra e tivemos também o Fabrício, que pediu para sair. E isto não servirá nunca de desculpa. Não sou esse tipo de treinador ou pessoa, mas é uma realidade, é um facto. E depois naturalmente ficamos menos competitivos, porque acabamos por ter menos opções, menos soluções. E acabamos por também descer um pouco daquilo que é o nosso nível de desempenho. Hoje não creio só que tenha sido isso, porque o desempenho, não tendo sido brilhante ou excelente, volto a dizer que criamos muitas oportunidades para fazer golo, tivemos defensivamente na maior parte do jogo bem, o jogo depois na parte final partiu, se quisermos eu vou-lhe dizer que tivemos 5, 10 minutos a seguir à saída do Sinisterra em que oscilamos emocionalmente e também em termos de organização. Na segunda metade entramos muito bem no jogo, voltamos a criar oportunidades, voltamos a falhar golos na cara do goleiro, dentro da área adversária.

0: É de facto uma realidade que temos tido nos últimos tempos, e com um volume também ele de muita chegada à baliza contrária. Mas o futebol é mesmo isto, não se marca, e sofrendo vamos ter o resultado que não queremos. O resultado que não queremos é exatamente este, aquele que tivemos hoje, uma derrota que nos custa muito, porque não tendo nunca a desculpa do que quer que seja, hoje eu diria mais que nós não soubemos ganhar o jogo.
1: É, vai ter que quebrar a cabeça já já. O Rubens Júnior fala de como fica a programação do Cruzeiro, que tem jogo já na quinta-feira de novo no Campeonato Brasileiro. Meio-dia e 34. Vamos fazer um intervalo rápido para falar dos outros jogos do Brasileirão. A gente volta já já com muito mais para você na Rádio Mais Ouvido do Brasil. Aproveita aí para responder a pergunta do programa de hoje: qual time é o lanterna da Série B do Brasil? Não é mais o América, hein? Coelho ganhou. Qual é o novo lanterna interna da Série B? A gente volta já já.
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meio-dia com mais 37 minutos. Já já e mais do Galo e do Cruzeiro. O que tá pegando com o Sinisterra? O Rubens Júnior vai trazer. Será que deu lesão grave o Sinisterra? Já já informação. E o Galo, hein? De olho na Copa do Brasil. Cláudio Rezende vai atualizar o Galo para você no Rádio Esportes. Agora eu falo da pegada, porque o Dia dos Pais chegando. Bora homenagear quem sempre esteve ao seu lado em cada passo da jornada, no cuidado de todos os dias, nos conselhos, no apoio em cada conquista. Ser pai é estar presente nos momentos mais importantes da vida. Celebre quem caminhou com você em cada conquista. Presenteie no Dia dos Pais com pegada, porque pegada é a marca da conquista.

0: Ontem, além dos jogos de Atlético e Cruzeiro, foram mais 5 partidas fechando a 20ª rodada da competição. Na Arena Fonte Nova, Bahia e Corinthians empataram por 1-1. Em Bragança Paulista, o Bragantino empatou com o Curitiba sem gols, 0-0 Bragantino e Coxa. Na Arena do Grêmio, o Tricolor Gaúcho empatou com o Tricolor Carioca, 1-1. O Hulk fez o gol do Fluminense, em primeiro gol do Hulk com a camisa do Flusão, gol cobrando pênalti. Em Belém, o Remo venceu Vitória 2-0. No Maraca, o Flamengo empatou com o São Paulo por 1-1. Flamengo desperdiça a chance de diminuir a diferença para o Palmeiras na liderança do campeonato. O Wellington Campos, Maraca lotado, torcida do Mengão ficou pé da vida, hein, Wellington?
1: Alô, Thiago, alô, amigos da Itatiaia, e o Flamengo ficou no empate em 1-1 com o São Paulo ontem no Maracanã. Foi um dos maiores públicos do Campeonato Brasileiro, renda de 6.007.010 reais para 66.689 torcedores pagantes, 70.791 torcedores presentes ao estádio. 1-1, Léo Pereira fez o gol rubro-negro, Caleri fez o gol São Paulino. O Galo venceu o Palmeiras. Se o Flamengo tivesse vencido, iria reduzir ainda mais a diferença para a equipe paulista. Tá certo, Thiago. Do Rio de Janeiro, Wellington Campos, na Itatiaia.
0: Valeu, Wellington. Aliás, o Flamengo que pode perder o Léo Pereira, o zagueiro que fez o gol do Mengão ontem, recebeu uma proposta do Beşiktaş da Turquia. Bora colocar na tela classificação do Campeonato Brasileiro, com o Palmeiras em primeiro, Flamengo em segundo, o Atlético Paranaense fazendo um grande campeonato, venceu mais uma no fim de semana, é o terceiro, o Fluminense o quarto e o Bragantino fecha o G5. O Galo colou, hein, Ale? Oitavo colocado com 28 pontos.
2: É muito importante, até porque a gente sabe que daqui a pouquinho vão começar as competições de mata-mata, Copa do Brasil e Sul-Americana, e o Atlético está numa situação muito mais confortável na tabela do Brasileirão.
0: O mesmo não se pode dizer do Cruzeiro, o Nath Fiuza, que virou a página, né? Apesar de ser um pontinho ali pro Galo, 11º, o Cruzeiro tem 27 pontos, com São Paulo, Vitória da Bahia, Santos e Grêmio, além do Internacional, fechando os times fora da zona do rebaixamento. No Z4, Vasco, Vascão da Gama, vai cair de novo, Remo, Mirassol e Chapecoense, Nath Fiuza.
3: É, Thiago, o Cruzeiro agora com 27 pontos, perdeu posições porque esse meio de tabela tá muito equilibrado, né? A gente tem Botafogo, Atlético, Corinthians, Curitiba, Cruzeiro, São Paulo, Vitória, todas essas equipes aí, elas estão separadas entre elas por no máximo 1-2 pontos. Então, uma rodada que você não pontua, você consequentemente perde posições. E no caso do Cruzeiro, foi uma derrota que dói mais, digamos assim, em termos de tabela, porque era um adversário direto justamente nesse momento aí, né, da tábua de classificação, essa meiuca que tá bem embolada. E o próximo jogo do Cruzeiro é justamente contra o Coritiba, que é o time que está acima dele. Então é mais uma oportunidade, não só do Cruzeiro recuperar, mas justamente de voltar para a primeira página da tabela e deixar um adversário direto para trás.
0: É isso, deu mole, hein, Cruzeiro? 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Ô Marcelo Beckler, o Real Madrid, se a turma vai economizar com a conta de luz, o Real não tá economizando nada, tá gastando é muito na janela de transferências, movimentando o futebol europeu, Beckler.
4: Tudo bem? Uma ótima semana para você que está com a gente aqui no Rádio Esportes. O Real Madrid não para a sua reformulação. Já contratou o zagueiro francês Canute, contratou o lateral direito holandês Dumfries, contratou o lateral esquerdo campeão do mundo com a Espanha, o Cucurella, e agora gasta mais de 100 milhões de euros, aproximadamente 120, para contratar o marfinense Diamondé, jogador que esteve no Leipzig na última temporada, chegou a jogar na Espanha, no pequeno Leganés, e jogou pela seleção

0: da Costa do Marfim, a última Copa do Mundo quase foi adversário do Brasil. A Costa do Marfim foi eliminada para a Noruega antes dos noruegueses enfrentarem a seleção brasileira. É um atacante rápido de lado de campo, muito driblador, jovem ainda, 19 anos. Pode jogar tanto do lado direito como do lado esquerdo. Como do lado esquerdo o Real Madrid já conta com o Vinícius Júnior, é provável que o Diomandé jogue pelo lado direito do ataque, o que gera ali um congestionamento, ou com o Endrick ou com o Rodrigo. O Rodrigo está se recuperando de uma lesão séria no joelho e volta a jogar no final do ano, no início de 2027. Mas o Endrick, que foi repescado pelo Real Madrid depois do empréstimo pro Lyon, pode ter aí de novo uma concorrência muito forte, porque o time está investindo mais de 100 milhões de euros para um jogador que pode jogar do lado do campo, assim como o Endrick. Na posição de centroavante, ele tem uma vida mais difícil, porque ele joga o Kylian Mbappé. Com as informações do futebol internacional, repórter Marcelo Beckler.
1: Valeu, Beckler. Meio-dia, 44 minutos. Um rápido intervalo. Vamos falar mais do Galo e do Cruzeiro e também o América. O Coelhão ganhou. 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Rápido intervalo, na volta tem o Coelhão também. É, Coelhão ganhou. Coelhão ganhou, a gente volta já.

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2: Já tivemos um pênalti pegado pelo Gustavo, bolas na trave e hoje é dia de vitória. Paulo Vitor!

0: 16 minutos da etapa final. É gol do Coelho, vamos acreditar, vamos tomar posse, vamos virar a página. 1 para o América, 0 para o Goiás. Paulo Vitor.
1: O América ganhou e deixou a lanterna da Série B. É o tema da pergunta hoje também pra você no Rádio Esporte. Quem é o novo lanterna da Série B do Campeonato Brasileiro? Hoje teremos mais 3 jogos às 7:30, 20ª rodada. Em Goiânia, Atlético Goianiense e Operário. Em Recife, Sport Cuiabá. Em Alagoas tem CRB e Vila Nova. Coelho ganhou e deixou a lanterna. O América voltando a vencer no Independência depois de muito tempo, quase um ano. O América não vencia na Série B, jogando em seus domínios. Tomara, né? Que signifique uma boa arrancada do Coelhão na Série B do Campeonato Brasileiro. Rápido intervalo, na volta mais do Galo e do Cruzeiro, hein? Galo agora de olho na Copa do Brasil e os lesionados e o departamento médico do Cruzeiro. Alô, doutor Sérgio Campolina, hein? O outro tá trabalhando muito. O chefe do departamento médico do Cruzeiro tá tendo serviço. A gente volta já já.

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0: meia, 53 minutos. Vamos falar do Galo, hein? Galo ganhou, Galo ganhou. Ô, Cláudio Rezende, semana do Galo virando chip. Agora é Copa do Brasil, hein, Rezendão?
1: Alô, alô, Thiago Reis, a segunda-feira no Galo. Após a

0: vitória expressiva contra o líder Palmeiras, desbancando a equipe paulista em casa. Jogadores estão descansando. Voltam às atividades nesta terça tarde, porque o técnico Barba Domingues tem semana inteira para preparar o Atlético, porque no sábado aí é outra competição, muda o chip para a Copa do Brasil. O Galo recebe o Juventude de Caxias do Sul na Arena MRV, sábado, 7:30. O jogo da volta na semana que vem será lá na Serra Gaúcha. Para essa semana, há uma expectativa aí para a recuperação do Coelho, que ficou fora ontem com edema muscular na coxa esquerda. E hoje o atacante Thiago Borbas segue fazendo exames médicos para assinatura de contrato, jogador que chegou no sábado à noite em Belo Horizonte e será mais uma opção para o Atlético, para o setor ofensivo no restante da temporada, Thiago.
1: Boa, Cláudio Rezende, Galo ganhou, né? Semana de alegria pra torcida atleticana. Agora, 12:54, já já o Rubens Júnior atualiza o Cruzeiro e as lesões, né? Departamento médico do Cruzeiro com muito trabalho. 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Rubens Júnior, preocupação com esse departamento médico. Cruzeiro joga quinta-feira, voltando ao brasileiro, Rubinho.
2: Pois é, Thiago, ontem o Cruzeiro tendo, né, a invencibilidade interrompida na competição depois de 9 jogos, a última derrota foi no dia 2 de maio, o Cruzeiro somando desde então 5 vitórias, 4 empates em jogos oficiais, Copa do Brasil e também Copa Libertadores. Mas Fabrício Bruno, apenas o mal-estar e o grande lance do domingo, né? A grande preocupação com relação ao Sinisterra, pelo histórico, a quinta lesão muscular no Cruzeiro, o atleta aos 36 minutos do primeiro tempo. O Sinisterra está sendo reavaliado nesse momento, fazendo várias, né, baterias de exames para saber o grau da lesão na coxa direita, aquele estiramento no momento da arrancada, e o Cruzeiro vai se programando também para essa recuperação, lembrando, adquiriu o atleta. Cruzeiro que volta a campo nesta quinta-feira contra o Coxa pelo Campeonato Brasileiro e não vai ter o Fagner, que vai cumprir suspensão. Lembrando, Thiago, já começa no final de semana o mês de agosto, que promete muito com decisões e já tendo a Copa do Brasil contra a Chapecoense. Uma segunda-feira de olhos voltados para o Sinisterra e que possa não ser algo mais grave, Thiago.
1: Ah, tomara, uma pena, né? Mais uma lesão do Sinisterra, que vinha se recuperando, vinha sendo peça importante no time do Cruzeiro. Agora, 12:56, vamos fazer um intervalinho rápido, o último do Rádio Esportes, para na volta anunciar os ganhadores do programa de hoje.
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2: O Rádio Esportes de hoje perguntou quem é o novo lanterna da Série B. Não é o América mais não, hein? Agora é a Ponte Preta. 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
1: Oba! E aí, gente boa, segundo! Vamos fechar esse mês de junho com alto astral e muita música boa!
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1: E eu conto muito com a sua colaboração e, claro, a participação pelo contato 3421-2056. É o WhatsApp ou o telefone que você utilizará para dar o seu palpite musical e a gente se divertir bastante nessa super segunda-feira, 27 de julho de 2026. Gente boa, hoje é dia do motociclista e já estamos aí, ó, no 208º dia do ano. É, rapaz, na quinta semana de julho, a 31ª de 2026, para você não perder nenhum segundo. Vamos aí, ó, pedir as bênçãos de Deus e viver aí, ó, do jeito que ele quer e que a gente tem que fazer para agradá-lo. E uma música conta com isso para que possa fazer com que o seu dia fique ainda melhor. Eu farei de tudo para que você tenha um segundo melhor que o outro aqui.

0: Rápido e eu já volto pra falar com você e tocar música boa. Inclusive, já atendo quem me chamou no zap. Se você ainda não foi lá, deixa seu recado que já já é a sua música que toca aqui. 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

0: capítulo 7.
1: Olha, foi notícia no Vida News de hoje, uma mulher que morreu após um grave acidente envolvendo uma motocicleta e um caminhão. Isso aconteceu na manhã de hoje na rodovia MGC 120. O Rony Barroso traz as informações.
2: A colisão ocorreu no trecho que liga os municípios de Guanhães e São João Evangelista. De acordo com as primeiras informações, a vítima era ocupante da motocicleta e não resistiu aos ferimentos, vindo a óbito no local do acidente. Até o momento, não foram divulgados detalhes sobre o estado de saúde dos demais envolvidos na colisão. Nas redes sociais, a vítima foi identificada como Rayane Padilha. A notícia de sua morte tem causado grande comoção. As causas e circunstâncias do acidente ainda são desconhecidas e deverão ser apuradas pelas autoridades competentes.
3: Faz favor de tocar a música do Gustavo Lima aí pra mim. Aqui é a Evita que manda esse tibano da mesa, mas se São João Evangelista. Vou só curtir mesmo.

0: 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Samuel Batista Filho, minha fé tá ferida. E a pedido do ouvinte, a bala alojada do Gustavo Lima tocou na tarde, judiou de muitos corações aí, né? Depois do intervalo vem mais música boa, som legal pra você, aqui na nossa
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0: 1:36, gente boa.
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0: das novidades da semana. Matheus e Cauã, música nova dos caras, Uma Saudade Boa. Tempo Refla com Alimenta Meu Sonho e outra novidade também, Anitta com Los Brasileiros em Você Já Sabe, 1:53.
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1: Bom demais estar com você, ter a sua participação e ainda tocar a sua música preferida que faz parte da sua trilha sonora. Tudo isso em um único lugar, você sabe que é aqui, né?
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1: Hora de participação, então.
7: Boa tarde, eu me chamo Mariana. Tudo e eu moro bem? No Alto do Cruzeiro.
1: Sim.
7: Gostaria de oferecer uma música pro Felipe Pinheiro de Souza, que tá lá na PAC. Eduardo Costa, quero te dizer que sim.
8: Te amo, pai! 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
7: Te amo, amor.

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2: Bora então pra sequência de hoje. E aí você vai escolher a que mais te agradar e vai no zap 3421-2056 e dar o seu palpite. Escuta só e se prepara para a sua escolha.
1: 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É.

0: Gente, bom, seguinte, se você gostou do Thiaguinho e Billy SP, vai lá e coloca pra mim número 1, com a música Em Busca da Minha Sorte, né? Se põe a segunda do David Guetta com Alphaville e Alva Max, você coloca número 2 para Forever Young. Ou se prefere a terceira, Ana Castela e o Pedro Sampaio, Agora ou Nunca, você coloca a terceira música. Daqui a pouco eu divulgo qual vai ser a música vencedora da melhor de 3 de hoje. Se é a primeira, a segunda ou a terceira opção, que você pode escolher no zap 3421-2056.
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4: Vamos então pro resultado. Será que foi Em Busca da Minha Sorte a música escolhida pela maioria dos ouvintes?

0: com Buda Boy, Dai Dai, tema da Copa do Mundo 2026, que acabou há uma semana, né? A Espanha tá comemorando até hoje e muitos já voltaram à tona, inclusive os jogadores brasileiros que já estão no Brasileirão. E tivemos rodada neste final de semana com derrota do Cruzeiro e vitória do Galão da Massa. Agora vamos ter outras informações além do esporte, porque a Samira Horta traz as notícias direto da Assembleia Legislativa para ficarmos bem informados sobre o que é interessante e importante em Minas. Fala, Samira!
1: Ei, Fernando, boa tarde, boa semana para você e para os ouvintes da Vida Nova. Fernando, um dos focos do trabalho do Legislativo Mineiro é a inclusão das pessoas com deficiência. Com várias ações, o Parlamento busca ampliar o acesso das PCDs aos direitos, benefícios e serviços em todo o Estado. Ana Paula Ciribelli tem os detalhes.

0: Um exemplo é a corrida e caminhada da Assembleia, realizada em 2026 pelo terceiro ano. A prova, que traz a inclusão para o esporte, reuniu cerca de 800 participantes, entre eles 168 pessoas com deficiência. Com o slogan Cidadania em Movimento, a iniciativa também teve caráter solidário, destinando recursos arrecadados a várias entidades. O evento tem como parceiras instituições com o trabalho voltado para as pessoas com deficiência, como a APAI, Pernas de Aluguel e Correr para Ver. O coordenador da equipe Pernas de Aluguel, Magnus Gonçalves, fala sobre a importância da prova.
1: A corrida da Assembleia hoje ela é importante porque ela trabalha com a causa da inclusão. E aí eles viram a importância de envolver a corrida. É uma corrida muito alegre, feliz, que a gente pode encontrar com entidades parceiras.
0: Cleonice Soares, de 55 anos, corre há 7. Ela nasceu com glaucoma e ficou totalmente cega aos 26 anos. Para ela, o esporte chegou para trazer fôlego para a saúde mental.
2: A sensação de alegria, de pertencimento, de continuar com uma vida saudável, sabe? De vida mesmo. Vida, vida, vida, como eu sempre falo.
0: Glenderson Pereira é o guia de Cleonice nas corridas de rua. Ele acredita que esse tipo de evento é uma lição de vida para todos.
3: A inclusão é fundamental para as pessoas terem noção do que é aprender com aquele que tem dificuldade, seja ele de audição, seja o autista, seja o Down ou mesmo o deficiente visual, cadeirante, porque muita gente murmura por pouco e a gente aprende com ele.
0: O presidente da Assembleia, deputado Tadeu Leite, do MDB, participou da prova e comemorou mais uma edição do evento.
4: A Assembleia vem tentando fazer a sua parte através do trabalho das deputadas e deputados. E essa corrida é mais uma demonstração que, repito, que não só a Assembleia, mas todos nós podemos fazer a nossa parte para incluir cada dia, cada vez mais, toda a sociedade.
0: E para o Legislativo, o acesso à informação é a chave da inclusão. Por isso foi lançada, depois da corrida, a versão em braille do Guia Prático, que explica direitos, benefícios e serviços para essa parcela da população. Dados do IBGE mostram que existem mais de 6,5 milhões de pessoas com algum tipo de deficiência visual no Brasil. E são elas o público principal da nova edição do Guia, que traz também letras aumentadas na versão impressa para atender quem tem baixa visão.
5: E você pode acessar o Guia Prático no portal almg.gov.br. Da Assembleia Legislativa em Belo Horizonte, repórter Samira Horta.
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3: A paróquia São Miguel em Almas informa que hoje haverá encontro da renovação carismática às 7 da noite na Igreja Matriz.
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0: Diocese de Banhães anunciou a criação e instalação de 3 novas paróquias em seu território. O Rony Barroso nos conta.
1: As novas unidades paroquiais serão instaladas oficialmente entre o final de novembro e meados de dezembro, com missas solenes presididas pelo próprio bispo diocesano. De acordo com o cronograma das celebrações, a instalação da paróquia Santo Antônio em José Raidan ocorrerá no dia 29 de novembro, às 10 horas da manhã, na Igreja Matriz de Santo Antônio. A nova paróquia será desmembrada da paróquia Santa Maria Eterna de Santa Maria do Suaçuí. Já a cerimônia de instalação da paróquia Senhor Bom Jesus em Frei Lago Negro será realizada no dia 6 de dezembro, às 10 horas da manhã, na Igreja Matriz do Senhor Bom Jesus. A nova paróquia surge a partir do desmembramento da paróquia Santo Antônio de Coluna. O encerramento deste ciclo de instalações acontece no dia 12 de dezembro, com a instalação da paróquia Nossa Senhora da Conceição em Cantagalo, às 10 horas da manhã, na Igreja Matriz Nossa Senhora da Conceição. A paróquia será desmembrada da paróquia Santo Antônio de Peçanha.
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3: Ô, meu amigo Fernando Araújo, boa tarde, meu amigo. Conta pra nós uma música aí, Fernando, uma música boa pra nós aí, do senhor do Guilherme Silva, pra nós aí, fazendo favor, para mim, o Natan, Rosinho, aqui no Centro Elegante, com o Papo Preto, estão aqui construindo, ligado no sua programação, tamo junto, Deus abençoe sua tarde, ao Paulinho do Centro Elegante,

0: Samba quebrou a cara, e o Guilherme Silva com seu mais recente sonho, Amor de Jasmim, foi o que tocou aqui na tarde mais gostosa do rádio, às 2h35, eu falo com você.
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0: Que é a boa hora de atender o Claudinei, que quer curtir The Cure, Just Like Heaven.

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1: Uma boa tarde para você que está aqui no Santuário Nacional, na Casa de Nossa Senhora. Uma boa tarde ao Álvaro, nosso organista. E uma boa tarde para você que está com o radinho ligado na sua casa, no seu trabalho, ou pelas estradas deste nosso querido Brasil, rezando conosco através da Rádio Aparecida e Rede Aparecida de Rádio. São mais de 65 emissoras espalhadas por todo o Brasil que neste momento interrompem a sua programação para retransmitirem diretamente do Santuário Nacional de Aparecida a consagração a Nossa Senhora. Queremos rezar com você que reza conosco através da Rádio América AM de Uberlândia, Minas Gerais, Rádio Bom Jesus FM em Bom Jesus da Lapa, Bahia, Rádio Difusora Live de Machado, Minas Gerais, Rádio Cristo Rei FM de Oeiras, Piauí, Rádio Rural FM de Tefé, no estado do Amazonas, Rádio Centro Minas FM de Curvelo, Minas Gerais, e Rádio Cidade FM de Martim Soares, São Paulo. E a nossa saudação especial a todo o estado do Mato Grosso, a Diocese de Rondonópolis e Guiratinga. Na quarta-feira, Nossa Senhora visitará esta tão querida diocese no centro-oeste do nosso querido Brasil. Um abraço a Dom Maurício Jardim, seu bispo diocesano. Somos de Deus, nós a Ele pertencemos, e por isso trazemos sobre nós o sinal do amor, o sinal da cruz. Em nome do Pai, e do Filho, e do Espírito Santo. Amém. Queremos voltar os nossos olhares à pequenina imagem de Nossa Senhora para saudá-la com as mesmas palavras que um dia ela escutou do anjo. O anjo do Senhor anunciou a Maria,
2: e ela concebeu do Espírito Santo.
1: Eis aqui a serva do Senhor.
2: Faça-se em mim segundo a vossa palavra.
1: E o Verbo se fez carne
2: e habitou entre nós.
1: Ave Maria, cheia de graça, o Senhor é convosco. Bendita sois vós entre as mulheres e bendito é o fruto do vosso ventre, Jesus.
2: Santa Maria, Mãe de Deus, rogai por nós, pecadores, agora e na hora de nossa morte. Amém.
1: Rogai por nós, Santa Mãe de Deus.

0: para que sejamos dignos das promessas de Cristo.
1: Oremos. Infundi, Senhor, vos rogamos a vossa graça em nossos corações, para que nós que conhecemos, pela mensagem do anjo, a encarnação de Jesus Cristo, vosso Filho, cheguemos por sua paixão e morte de cruz à glória da ressurreição. Pelo mesmo Cristo e Senhor nosso.
0: Amém.
1: Tenha bondade de se sentar, você que está aqui na Basílica, na casa de Nossa Senhora. Estamos num período muito especial, aliás, certamente terminando para muitos, que é o período das férias. Quem aqui está de férias? Olha só quanta gente ainda está aproveitando as férias. Que bom, precisamos de um tempo de fato para descansar, desacelerar um pouco, não é verdade? E nós escolhemos para este descanso estar aqui na casa de Nossa Senhora. Queremos passar alguns dias, alguns momentos, algumas horas juntinho da Mãe. E nós bem sabemos que quando nós chegamos em casa, na casa da Mãe, nós encontramos cuidado, acolhida, carinho e, sobretudo, encontramos um cantinho para descansar. E quando chegamos a este santuário, somos acolhidos por Nossa Senhora. Nossa Senhora nos acolhe, cuida de nós e retira de todos nós as dores mais profundas e tudo leva ao seu Filho Jesus. Ele nos garante que nós encontraremos nele a vida que não tem fim, a vida que não se acaba, a vida que é eterna. Construímos uma vida com muita dignidade, com trabalho, mas com este mesmo empenho queremos também construir a nossa fé. Que a nossa fé nos leve a promover o bem, a promover a dignidade humana, os valores, a justiça, mas que a nossa fé, sobretudo, nos lembre que nós não nascemos para estar sozinhos. Não nascemos para construir a vida sozinhos. Nascemos para viver e crescer em comunidade. Cuidar da vida, promover a vida e a dignidade humana. Cuidar do outro. Que a nossa vinda a este santuário nos faça voltar para casas diferentes. Chegamos aqui como peregrinos, vindos de tantos lugares, e só Deus sabe a história que cada um traz no coração e o que cada coração deseja contar para Nossa Senhora. Mas queremos voltar com a certeza de que seremos missionários. Queremos promover a cultura do encontro, promover a beleza de estar na companhia das pessoas. E nesta companhia saudável e feliz, testemunharmos com a vida a certeza de quem primeiro é feliz porque conheceu uma pessoa, se encontrou com uma pessoa, não com uma ideia, não com uma teoria, mas com Jesus de Nazaré, Deus e homem verdadeiro, Deus que se faz hóspede e peregrino na humanidade. Peçamos a Nossa Senhora que, ao voltarmos para casa, possamos levar os fardos mais leves, não? Queremos voltar mais corajosos, mais otimistas, queremos voltar para casa mais responsáveis e, ao mesmo tempo, mais comprometidos com a nossa caminhada enquanto igreja, enquanto comunidade daqueles que amam a Jesus de Nazaré. Que Nossa Senhora nos guarde, nos proteja e nos conduza todos para mais perto de seu Filho Jesus, o nosso Santíssimo Redentor, hoje, amanhã e sempre.

0: Todo-Poderoso, quisestes que pela água, fonte de vida e princípio de purificação, as nossas almas fossem purificadas e recebessem o prêmio da vida eterna. Abençoai esta água para que nos proteja e renovai em nós a fonte de vida de vossa graça, a fim de que, livre de todos os males e perigos, possamos nos aproximar de vós com um coração puro. Que esta água recorde o nosso batismo e também as águas benditas do Rio Paraíba do Sul, que trouxeram para nós a pequenina e milagrosa imagem da padroeira do Brasil. É o que pedimos por Jesus Cristo, vosso Filho e Redentor nosso.
1: Amém.
0: Amém. O Brasil se consagra a Nossa Senhora. Nós nos consagramos a Nossa Senhora para aprender dela o jeito certo de amar o seu Filho Jesus. Por isso eu convido você a ficar em pé, você que está aqui no santuário, estenda sua mão em direção à pequenina imagem e juntos, numa só voz, renovemos o nosso amor, a nossa consagração.

Ó Maria Santíssima, pelos méritos de nosso Senhor Jesus Cristo, em vossa querida imagem de Aparecida, espalhais inúmeros benefícios sobre todo o Brasil. Eu, embora indigno de pertencer ao número de vossos filhos e filhas, mas cheio do desejo de participar dos benefícios de vossa misericórdia, prostrado a vossos pés, consagro-vos o meu entendimento, para que sempre pense no amor que mereceis. Consagro-vos a minha língua, para que sempre vos louve e propague a vossa devoção. Consagro-vos o meu coração, para que depois de Deus vos ame sobre todas as coisas. Recebei-me, ó Rainha incomparável, vós que o Cristo crucificado deu-nos por mãe, no ditoso número de vossos filhos e filhas. Acolhei-me debaixo de vossa proteção. Socorrei-me em todas as minhas necessidades, espirituais e temporais, sobretudo na hora de minha morte. Abençoai-me, ó celestial cooperadora, e com vossa poderosa intercessão, fortalecei-me em minha fraqueza, a fim de que, servindo-vos fielmente nesta vida, possa louvar-vos, amar-vos e dar-vos graças no céu por toda a eternidade. Assim seja. Acenando para Nossa Senhora, cantemos pedindo as bênçãos de Deus.

0: Senhor esteja convosco.
1: Ele está no meio de nós.
0: Pela intercessão de Nossa Senhora da Conceição Aparecida, nas águas do Rio Paraíba, sinal de esperança para o povo brasileiro, a luz que desceu o rio e veio iluminar a sorte da nossa gente, que desça sobre você, sobre a sua família, sobre a sua romaria, sobre você que está em casa, no trabalho, nos hospitais, pelas estradas deste nosso querido Brasil. A bênção do Deus Todo-Poderoso, Pai e Filho e Espírito Santo.
1: Amém.
0: E agora uma grande e bela salva de palmas à padroeira do Brasil. Viva a Senhora Aparecida!
1: Viva!
0: Viva a Rainha e Padroeira do Brasil!
1: Viva!
0: Viva Cristo!
1: Viva!
0: Viva os devotos de Nossa Senhora!

0: Viva!
1: E após o canto, a bênção dos objetos e a aspersão com água benta. Obrigado a você que rezou conosco através da Rádio Aparecida e Rede Aparecida de Rádio. Fique agora com a sua programação local. Uma ótima tarde para você e para sua família. Você aqui na Basílica pode se aproximar aqui do altar para a bênção dos objetos e a aspersão com água benta após o nosso canto.

0: ai de mim se não anunciar o Evangelho. Primeira carta de Paulo aos Coríntios, capítulo 9, versículo 16. 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Rezemos com nosso bispo diocesano, Dom Otacílio Ferreira de Lacerda.
1: A voz com agudo e circunflexo. Aos meus avós, com agudos e circunflexos, meu carinho e minha oração. Aos meus avós que não conheci, já na glória estão, minha oração. As minhas avós que conheci e pude chamar de vó algumas vezes, também meu carinho e oração. Avós, acentuados com agudos e circunflexos, que neste dia nos lembremos deles. Há tantos e tantas por aí esquecidos, ignorados, deletados, da memória apagados. Há tantas por aí que hoje gostariam de acolher mais uma vez em seus colos aqueles que certamente um dia carregaram, na ausência da mãe, mais que mãe foram. Há tantos por aí enrugados, cabelos brancos, olhos tristes e cansados, à espera de alguém que as mãos lhes estenda e alguns passos possam dar, porque tão puramente nestes confiados. Mas há por aí a voz com acento e circunflexos, felizes, amados, valorizados, que não sejam poucos, que sejam tantos, que sejam muitos, que sejam incontáveis, que nossos avós sejam lembrados, suas memórias guardadas no sacrário mais profundo, íntimo e inviolável de nossa consciência e coração. A voz com agudo e circunflexo.
0: Alegrai-vos sempre, orai sem cessar. 1 Tessalonicenses capítulo 5, versículos do 16 ao 17. 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
2: Três e 25.

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O que é uma densitometria óssea? O que é osteoporose? É a doença mais frequente associada com envelhecimento, especialmente em mulheres, podendo acelerar no período de pré e pós-menopausa. Caracteriza-se pela diminuição da quantidade e desestruturação óssea, ficando com ossos finos ou ocos, o que leva a um estado de fragilidade extrema, podendo ocorrer fraturas. A densitometria óssea se estabeleceu como um dos métodos mais modernos e sem riscos para se medir a densidade óssea, alinhando precisão e rapidez na execução dos exames com baixa exposição à radiação. A osteoporose pode ter a sua evolução retardada por medidas preventivas como atividade física regular, exposição ao sol para fixação de vitamina D, alimentos ricos em cálcio como leite e derivados, brócolis e repolho, camarão, salmão, ostras e outros. Quando diagnosticada precocemente e tratada de maneira adequada, diminui a intensidade da perda óssea e reduz significativamente a possibilidade de fraturas e sequelas. Osteoporose. 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

0: 3:46.
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0: 12,70. 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
7: 3:52.

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Segundou, tamo junto aqui na programação da Vida Nova FM, 27 de julho, hein? 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Agora 4:05, primeira de hoje por conta de Israel e Rodolfo, não, mas quase. Chama aí 3421-2056.

Tá aí na Vida Nova, curtimos Bruno Rosa, Jorge Mateus, A Grama do Vizinho, música linda, né? Chama aí 3421-2056, pode pedir a sua música e mandar pra quem você quiser. Tá na sintonia, curtindo a Vida Nova, 4:12. Eduardo Costa e Paula Fernandes, Meu Grito de Amor, linda essa aí.

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2: 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E você no Parada Sertaneja, curtindo e participando, 34212056. 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Tamo junto, né? Aqui na programação da Vida Nova. Chama aí, 34212056. Pode pedir, tá? Mandar pra quem você quiser e ficar à vontade aí. Fala comigo, Geraldo!
3: Alô, Sergimar, boa tarde. Já da Roda Viada, bem?
2: Bom,
3: né?
2: Demais, irmão.
3: Passando a música aí, ó. Teodoro Sampaio.
2: Beleza.
3: Qualquer um deles. Vamos lá pra Lica, vamos lá pro Felindel, vamos lá pro Ronaldinho, vamos lá pro Emílio, vamos lá pro meu amigo Éder Joia, especialmente meu amigo Sr. Jovino, né? Lá no bairro Nossa Senhora da Aparecida. Eu tive com ele ontem, ele falou que é seu fã do seu programa.
2: Oh, beleza, tamo junto.
3: Ele falou que para tu escutar seu programa.
2: Ah, Sr. Jovino.
3: Sr. Jovino, boa tarde. Boa
2: demais. Valeu, Geraldo. Abraço e paixão. Teodoro Sampaio.

Guilherme Silva na Vida Nova. Nem mais uma dúvida quando você some. Ficou bacana aí, né? Bom demais ter você em nossa companhia, curtindo aí o nosso Parada Sertaneja. Vamos que vamos pra cima, né? Isso é bom, bacana demais. Alô, Paulo! Abraço pra você, a turma aí do Lava Jato do Bochecha, curtindo a nossa programação. Essa é pedrada que você pediu, hein, Paulo? Você tá doido, menino? Mas vamos aí, ó, com o João Carreira e Capataz, tá? É, são três na sequência aí pra você curtir aqui na Vida Nova. Nossos Devaneios, Arrependida e Canção da Madrugada. Só modão, hein? Você tá doido? Tamo junto!

0: feliz.
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aí você na Vida Nova, agora 4h42, estamos juntos aqui na programação da Vida Nova, Júlio César curtindo e participando, trabalhando aí, né, ouvindo a nossa programação, a fim de curtir Eu Vou Beber Até Te Esquecer. Ele está oferecendo para toda a sua família, todos os seus colegas de trabalho, toda a equipe da Vida Nova FM, chegando Mariana Fagundes e Panda, Humberto e Ronaldo, Ícaro e Gilmar. Na Vida Nova FM. 4h42. E atenção, a paróquia São Miguel e Almas informa que hoje, segunda-feira, haverá encontro da Renovação Carismática às 7 horas da noite na Igreja Matriz.

Na Vida Nova, tivemos aí Chitãozinho, Xororó, Rio Negro e Solimões, Modernidade, Rancho Fundo é só saudade, hein? Bacana a música, gostei, hein? Tamo junto aqui na programação da Vida Nova FM. Hora de dar um abraço especial no grande amigo, gente da melhor qualidade, que tá aniversariando hoje, soprando as velhinhas. Ei, Bochecha, abraço pra você, irmão. Tudo de bom, tá? Felicidades aí, muita paz, saúde, que Deus continue te abençoando, que você seja esse cara aí, gente da melhor qualidade, como você é e sempre foi, tá? Grande abraço pra você, ótimo trabalho no Lava Jato, toda a sua equipe, grande abraço, tá? Tudo de bom. Escolhemos aí, ó, Romaria, Zezé de Camargo e Luciano e Daniel, essa é linda, hein? 4 horas e 49 minutos.

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4: Aí você com a gente curtindo Parada Sertaneja no oferecimento da Pimenta Resfriador. Estamos juntos, né? Agora 4h59. Oi, boa tarde.
5: Sidmar, tudo bem?
4: Tudo bem.
5: Sidmar, você faz o favor de tocar uma música ali pra, aí pra mim? A música quer. Da Simone Mendes, pode ser qualquer uma.
4: Beleza.
5: Aqui é Evita que mora se tiveram da mesma, Suzão Evangelista.
4: Okay.
5: Vou oferecer para Raquel, para Clóvis, para todas as galera daqui do Ribeirão da Mesa. Que Deus te abençoe, você, sua família. Tchau, tchau.
4: Amém, valeu, tchau, tchau. Obrigado, hein? Direitos iguais, Simone Mendes.

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0: Marlene, Cleidione, Ederson, Luan, Kaique, Gilvan, e pra todos que estão ligadinhos no Parada Sertaneja. Tenha uma ótima tarde, uma ótima semana. Que Deus abençoe você, a sua família. Tchau, tchau.
1: Valeu, Silvio, abraço, tchau, tchau. E eles cantam com Zé Neto e Cristiano.

Nova, sempre com você, Matheus e Cauã, saudade boa. Próxima música, Lucineia, tá a fim de curtir. E ela, Eduardo Costa, chama ela pra mim. Ela está oferecendo para os seus filhos, Rafaela, Rafael, Carlos Henrique, Raquel. É, também para todos que gostarem da música, para Cláudia Rocha, Wagner Júnior e todos que estão aí na sintonia da Vida Nova. Que Deus abençoe você também.

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0: Parada Sertaneja. Oi, boa tarde.
1: Boa tarde, Sidmar. Tudo bem?
0: Tudo bem. Sou
1: Edmundo, fazendo quartel. Gostaria de ouvir uma música com Barreirito, Amaremos. Ofereço para toda a minha família fazendo quartel. O geral da Uruguaiaia. Dona Líquida na Japitinga. Minha irmã Adelaide em Brasília. Para Edvânia, o Breno. E a Ana Luísa, na Cachoeira das Pombas. Um abraço, Sidmar.
0: Valeu, Júlio. Abraço pra você também. Tudo de bom, hein?

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4: Vida Nova, sempre com você, 5h40, bom demais você em nossa companhia. Oi!
5: Boa tarde, aqui é Fátima de Cerro.
4: Tudo bem, Fátima?
5: Demais, eu gostaria de ouvir Eduardo Costa, Me Engana Que Eu Gosto.
4: Beleza, Fátima.
5: Ofereço para meus filhos Ramon, Luana, Luara, meu irmão José Mário, no Corvo dos Bernardos, município de Paulista, e também para minha amiga Gorete. Minha irmã Josimara, Novo Riacho em Contagem, meu sobrinho Luque Jorge e todos os ouvintes da Rádio Vida Nova para você. Uma
4: beleza,
5: boa tarde.
4: Beleza, valeu Fátima, turma, encerro na sintonia, Me Engana Que Eu Gosto, Eduardo Costa.

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0: Tá aí você na Vida Nova, curtindo Parada Sertaneja, 5 horas 55 minutos. Falo com o Arilson, gente boa, Arilson, gente da melhor qualidade. Fala comigo!
1: Ô, Sidmar, boa tarde, Sidmar, tudo bom, bem com não? Você?
0: Beleza?
1: Sidmar, toca pra nós uma música aí que poucas pessoas conhecem, Sidmar. É do Duque Dalvan, Jantar com Jesus.
0: Beleza, manda agora.
1: A curtida, quem gostar, né?
0: Beleza, Arilson, tranquilo.
1: Você faz esse favor pra nós?
0: Demais, vamos meu junto. Amigo, valeu, abraço.

Em nome do Pai, e do Filho, e do Espírito Santo. Amém. O anjo do Senhor anunciou a Maria, e ela concebeu do Espírito Santo. Ave Maria, cheia de graça, o Senhor é convosco. Bendita sois vós entre as mulheres, e bendito é o fruto do vosso ventre, Jesus. Santa Maria, Mãe de Deus, rogai por nós, pecadores, agora e na hora da nossa morte. Amém. Eis aqui a escrava do Senhor. Faça-se em mim segundo a vossa palavra. Ave Maria, cheia de graça, o Senhor é convosco. Bendita sois vós entre as mulheres, e bendito é o fruto do vosso ventre, Jesus. Santa Maria, Mãe de Deus, rogai por nós, pecadores, agora e na hora da nossa morte. Amém. E o Verbo se fez carne e habitou entre nós. Ave Maria, cheia de graça, o Senhor é convosco. Bendita sois vós entre as mulheres, e bendito é o fruto do vosso ventre, Jesus. Santa Maria, Mãe de Deus, rogai por nós, pecadores, agora e na hora da nossa morte. Amém. Rogai por nós, Santa Mãe de Deus, para que sejamos dignos das promessas de Cristo. Oremos. Infundi, Senhor, em nós a vossa graça. Nós vos pedimos, a fim de que, conhecendo pela anunciação do anjo a encarnação de Jesus Cristo, vosso Filho, cheguemos pela sua paixão e morte na cruz à glória da ressurreição. Por Cristo nosso Senhor. Amém.

0: ai de mim se não anunciar o Evangelho. Primeira carta de Paulo aos Coríntios, capítulo 9, versículo 16. Celebremos jubilosos 40 anos da nossa Diocese de Guanhães. Rezemos com nosso bispo diocesano, Dom Otacílio Ferreira de Lacerda.
1: A pequenez da semente e a força transformadora do fermento. Passagem do Evangelho de São Mateus, capítulo 13, versículos 31 ao 35. O grão de mostarda e o fermento na massa. As parábolas nos ajudam no crescimento espiritual, pois nos questionam, exortam, animam, ensinam, fortalecem a fé e nos levam ao mergulho tão necessário dentro de nós mesmos. São elas como injeção de ânimo, de esperança e renovação de compromissos com o reino de Deus.

0: ainda que, tão pequenos como grão de mostarda, aparentemente tão insignificantes, nossas ações, aos olhos de Deus, não o serão, pois o mesmo que acontece com o grão de mostarda, acontece com o bem que fazemos. O reino de Deus não acontece pela grandiosidade, celebridade e etc. O reino acontece pela ação dos simples, dos pequenos, dos pobres, de nossos pequenos esforços e entregas, doação total, ainda que não mude o mundo na totalidade, visibiliza a graça do reino. Bem disse o apóstolo Paulo: Deus escolhe os fracos para confundir os fortes. A cruz, verdadeiramente, é loucura para os gregos e escândalo para os judeus. Um discípulo missionário não fica medindo o tamanho da ação, tampouco a recompensa recebida, mas antes, por amor, não economiza no multiplicar, nos pequenos grandes gestos de amor. Isto é o que nos ensina a parábola do grão de mostarda. Mas tudo isso nos pede um fermento para levedar a massa, para fazer crescer o reino. O fermento indispensável, o amor. Certos de que Deus reina por seu amor, e o amor jamais força alguém, mas cativa para livre adesão. Trabalhar na construção do reino de Deus é multiplicar palavras e ações feitas com amor, e por menor que sejam, se tornarão grandes aos olhos de Deus. Esta participação se dá quando cremos na força transformadora do melhor fermento que somente Deus pode nos oferecer, o fermento do seu divino amor. A pequenez da semente e a força transformadora do fermento.
1: Alegrai-vos sempre, orai sem cessar. 1 Tessalonicenses capítulo 5, versículos do 16 ao 17. 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

0: Caesar.
1: Bruce. Opa, hein, bicudo?
0: Paulinho,
1: bicudo. Bruzão da viada.
0: Mais alguém, Alessandro? Fica à vontade aí.
1: Ronaldinho. Você pra toda a roça, pro Rony.
0: Valeu.
1: Pro Vaguinho.
0: Obrigado, tamo junto.
1: Pra todo mundo escutar essa música.
0: Valeu, obrigado, Alessandro. Tudo de bom pra você. Chegando o Chicote de Luxo e Nelson Nascimento, rei da pisadinha. Vamos fazer beber agora?

0: da Cotanejo, César Menotti, Fabiano, música bacana, hein? Curtimos aqui na nossa programação, é novidade aqui na Vida Nova FM, sempre com você, bom demais, hein? Oi, Adelaide!
1: Oi,
0: tudo bem?
1: Tudo jóia, Sidimar.
0: Tudo jóia.
1: Passei uma semana sem participar do seu programa, porque eu tava viajando.
0: Tava sumida, né, Adelaide?
1: Aí não tinha como, né?
0: É, não tem jeito, né, Adelaide?
1: Hoje eu cheguei, então quero ouvir a música.
0: Qual que
1: Telefone
0: é?
1: Mudo.
0: Telefone Mudo.
1: Eu ofereci pra toda a galera lá da Fazenda do Corté, minhas irmãs, a Júlia, Malta, Zenília, Elizabeth, Pedro. E pra todos que gostar da música, fique
0: beleza.
1: Com Deus, excelente tarde.
0: Com Deus também, abraço.
1: Cheguei
0: pra
1: agora.
0: Você. Valeu, Adelaide, abraço, hein? De volta aí nas participações aí nas tardes da Vida Nova. Tamo junto, 6:19. Ei, modão.

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0: Tá aí você com a gente, curtindo a vida nova, parada sertaneja, tá de bem com a vida, no oferecimento da Pimenta Resfriadores, 6:25, hora certinha pra você, hein? Fala comigo, Zé Roberto!
3: Alô, cabo, boa noite.
0: Geraldo Roberto,
3: irmão.
0: Boa
3: Espero
0: noite,
3: que sim.
0: No mundo.
3: Toca com as irmãs Freitas aí pra nós. Entra um gole e outro.
0: Aí,
3: essa
0: boa,
3: é a galera aqui do Maio. Ronaldinho de Cachoeira, que é o Cruzeirense embaçado.
0: É mesmo, Geraldo, você tá
3: bem. Uma boa noite com Deus, acabou.
0: Boa noite pra você também, meu amigo Geraldo Roberto, gente boa, o homem do melhor queijo da região. Gente da melhor qualidade na sintonia, irmãos Freitas, na 91.

0: Vida Nova, sempre com você. Tivemos aí Irmãs Freitas, música linda, né? Entre um gole e outro, aqui na 91, você curtindo aí o nosso Parada Sertaneja, tá de bem com a vida? Chama aí 3421-2056, pode pedir, mandar pra quem você quiser. Ô, Juliano, fala comigo.
1: Que boa tarde, que Juliano, te perguntar, qual o dia de semana que tem 4 letras? Responde pra mim, fazendo favor.
0: Essa pergunta sua aí é bruta, hein? Vou imaginar o que que você tá querendo dizer com isso aí, vou te responder aqui, viu? Beleza? Abraço pra você. É quarta-feira, né não, Juliano? Acho que é. Manda a resposta aí pra ver se eu tô certo. Bel Costa, amor moderno na vida nova.

0: Você, agora 6h32. Oi!
1: Oi, Sidmar, boa tarde, aqui é a Sofia. Toca a música, não mexe nas minhas gavetas com Danilo e Davi pra mim fazendo favor. Beleza. Eu quero oferecer pro Tipiricida, pro Geraldo Bicudo, pro Alessandro lá no Sítio Itamaraty. Pra minha mãe Mirissão, pro meu pai Zé Roberto, pra minha irmã Kelly, pra minha amiga Nádia lá no Sítio Alegre, pro lado da Cachoeira das Pombas.
0: Beleza.
1: Mas... E também pra Dona Luzia lá no Beco do Sapo.
0: Ok, abraço pra você e tudo de bom.

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0: Isso aí, você na Vida Nova, curtindo a nossa programação. Tá bom demais ter você por aqui, nossa companhia. Chama aí 3421-2056, hein? Fala comigo, Paulinho.
1: Oi, Sidmar. Boa noite, meu amigo. É Paulinho, Sidmar. O freguês aqui do Parada Sertaneja, no sítio Alicanga. Você podia fazer o favor de rodar uma pra nós de Trio Parada Dura, Sidmar? Por que você não passa lá? Tá ótimo. Meu amigo Deco, lá no Cruzeiro. Que Deus abençoe ele, Dona Wanda, o Isaquinha, as três netinhas dele também, que estão completando idade nova hoje, as três gêmeas, Deus dá muitos anos e vida, né? E felicidade. O meu amigo Demar, o seu Pedrinho Cavoeira, o Borracha, Ronaldinho, Laerte lá no Musculhão, sou eu, tô lá nos Pinto. O Cadeiroso lá no Balão Amazônia, meu amigo Zezinho Autossom, a Daniela, o Sila, o Rony, o casalzinho de Fidelis, coisa mais linda, que Deus abençoe, Deus toma conta, meu amigo Divino lá em Só do Porto, Divino Chapinha, a Estela lá em Sabinopa, o Omar, o nosso amigo Jean, o Marco, Antônio Cachoeira das Pombas, a Regina, a Felizanja, o rapaz dele, meu amigo Neco, a esposa dele, a Jura, o Daniel e a esposa dele, a Rosileia, Carlinho, a Sônia, o Igor, a Natália e todos que estiverem ligados, Sidmar. Tamo junto. Fica com Deus, meu irmão.
0: Amém.
1: Deus te abençoe a sua noite, já tá abençoada por Deus.
0: Valeu, Paulinho. Amém.
1: Fica com Deus. Tamo junto.
0: Também. Tudo de bom pra você. Obrigado pela audiência e participação aqui na Vida Nova, sempre com você. 6

0: Tá aí na Vida Nova, trio Parada Dura, passa lá, 6h43. Bom demais, hein? Alô, alô, Vanilda, tá aí curtindo a Vida Nova FM, Vanilda, que Deus abençoe sua vida, tá? Felicidades aí, muito obrigado pelo carinho da sua audiência, sempre aí no Greipu, curtindo aí a nossa programação. Abraço pra você, tudo de bom, tá? Que Deus tome conta aí da sua semana, tamo junto, hein? Oi!
1: Boa noite, Sidmar, que é Luzia do Bairro Miranda.
0: É Luzia.
1: Quero oferecer a música com meus três filhos, Geraldo, minha neta Cauã, pra você e pra todos da rádio.
0: Valeu,
1: muito
0: Luzia.
1: Muito obrigado.
0: Muito obrigado você, tá? Tudo de bom, obrigado aí pelo carinho da sua audiência. Juliano mandou uma pergunta pra mim aqui, ó, manda aí, Juliano.
2: Mas pergunta aqui, o que é? Qual dia da semana tem quatro letras? Fala comigo.
0: Qual dia da semana tem quatro letras? Eu acho que todos, né, tem quatro letras, né? Ou não? Fala comigo aí, Juliano, responde aí, porque eu acho que eu tô certo, viu? Pois é, rapaz. Falar com a Luana, gente finíssima. Oi, Luana!
3: Boa noite, Sidmar. Eu gostaria de ouvir uma música. A música é Paula Fernandes, Deus Sem Você.
0: Beleza.
3: Queria oferecer para o meu marido Yuri, lá do bairro Amazonas.
0: Beleza, valeu, Luana. Abraço pra você, Yuri, curtindo aí a Vida Nova. Essa música é linda demais, né? Eu Sem Você, Paula Fernandes. Essa é de 2012. Vamos curtir.

0: Paula Fernandes, música linda. 6h48. Alô, alô, Valdineia Maia, Ódio Pereira, tá sintonizada, né? Abraço pra você. Obrigado aí pelo carinho da sua audiência aqui na Vida Nova FM. Bom demais, hein? Oi!
1: Sidmar, boa noite. Boa noite. Do Sítio Itamaraty.
0: Beleza.
1: Eu quero ouvir a música Adeus Mariana. Beleza. Vou oferecer pra Sofia, pra Mari Santos, Zé Roberto, o Paulinho, o Vilso, o Lúcio, a Nega Bicota lá da Fazenda Boa Vista, o Crádio, o Geraldo da Rodoviária, o Adriano, o Geraldo, o Elcio Barão. E pra todos que gostaram dessa música, Sidmar.
0: Beleza, Aparecida. Valeu, abraço!

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0: Bom demais e o programa continua bombando aí. Ê, povo top, hein? Fala comigo, Zé Roberto. Gente boa demais. Fazendo Adriano Barão, tá lá na sintonia, curtindo. Zé Roberto e Geraldo Roberto, dois amigos, gente boa. Confunde o nome de vez em quando, né? Pois é, rapaz. Oi, quem fala comigo?
1: Boa noite, Sidmar.
0: Boa noite.
1: Ô, Sidmar.
0: Oi.
1: Aqui é Maria Eduardo Pereira. Eu gostaria de mandar uma música pro Peito Roxo, pro Antônio, sobrinho dele, lá em Senhora do Porto.
0: Ok.
1: E principalmente pra minha filha Luana e pra Lucinha, que tá aqui comigo, minha amiga, minha amigona do peito.
0: Beleza.
1: E pra todos do Senhora do Porto, Porto Esse, doente. Principalmente meu prefeito Dezinho.
0: Dezinho, gente boa.
1: E Liliana, esposa. E a secretária de saúde, Elisete, Serginho, Lange Jacaré, Serginho Neca. Manda um abraço pra galera toda aí pra mim, rapaz.
0: Beleza, checa nós.
1: Fechou.
0: Fechou, tamo. E a música?
1: A música que eu quero ouvir é o Quebra do Peixe, com três paradas duas.
0: Beleza.
1: Tchau, obrigado.
0: Valeu, tchau, obrigado. Valeu demais pela companhia. E amanhã eu volto, viu, gente? 16h com mais um Parada Sertaneja. Tamo junto, hein? Quebra o topete, a última de hoje.

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0: Está no ar a Voz do Brasil. As notícias do governo federal que movimentaram o país no dia de hoje.
1: Olá, boa noite.
2: Boa noite para você que nos acompanha em todo o país.
1: Segunda-feira, 27 de julho de 2026.
2: Vamos aos destaques do dia.
1: Estatuto da Igualdade Racial completa 16 anos.
2: Um marco legal no fornecimento de direitos e geração de oportunidades.
1: E quem conversa com a gente sobre os avanços da lei é Bárbara Oliveira, secretária executiva do Ministério da Igualdade Racial.
3: O estatuto, ele fez um processo de trazer como responsabilidade para o Estado brasileiro a obrigação de enfrentar o racismo nas suas políticas, nas suas ações.
2: Proteção no ar.
1: Na hora de escolher o que as crianças assistem e jogam, a classificação indicativa é a maior aliada de pais e responsáveis.
4: A classificação indicativa leva em conta se a produção exibe cenas de violência, se há conteúdo sexual ou de nudez, ou se faz uso ou referência a drogas lícitas e ilícitas.
2: Cultura.
1: Teatro Amazonas em Manaus e o Teatro da Paz em Belém são reconhecidos como patrimônio cultural do mundo. Luana Karen.
5: Os teatros passam a figurar juntos na lista

0: lista do Patrimônio Mundial Cultural da Unesco, com o nome Teatros da Amazônia.
1: Hoje na apresentação da Voz do Brasil, Mariana Jungmann e Luciano Seixas.
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1: Brasil e Coreia do Sul assinaram 5 memorandos de cooperação nas áreas de educação, energia, tecnologia industrial, atividades espaciais e esportes.
2: Os documentos foram assinados durante a visita do presidente sul-coreano Lee Jae-myung ao Brasil.
1: Os dois países vão fortalecer a cooperação em atividades espaciais pacíficas, biocombustíveis e energia limpa, intercâmbio entre universidades e atletas e incentivo à pesquisa e inovação.
2: Brasil e Coreia do Sul também retomaram as negociações para um acordo comercial entre o país asiático e o Mercosul.
1: Em 2025, o intercâmbio comercial entre os dois países chegou a 11 bilhões de dólares. O Brasil também abriga a maior comunidade coreana na América Latina.
2: A campanha Julho Verde chama a atenção para a importância do diagnóstico precoce do câncer de cabeça e pescoço.
1: Feridas na boca que não cicatrizam, rouquidão persistente e caroços no pescoço são alguns dos sinais que não devem ser ignorados.
2: Saiba como prevenir a doença na reportagem.
3: Uma ferida na boca que não cicatriza, rouquidão prolongada ou um caroço no pescoço. Sintomas que muitas vezes são ignorados, mas que podem ser sinais de alerta para o câncer de cabeça e pescoço. Foi o que aconteceu com a aposentada Karina Oliveira Souto, de Brasília. Hoje, em tratamento, ela transforma a própria experiência em um alerta para que outras pessoas não adiem a procura por atendimento.
4: O câncer não espera. Hoje, quanto mais você descobrir esse diagnóstico mais rápido, melhor sua chance de cura.
3: Segundo o INCA, o Instituto Nacional de Câncer, o Brasil deve registrar mais de 780 mil novos casos de câncer por ano até 2028. Desse total, cerca de 40 mil serão de câncer de cabeça e pescoço. O problema é que a maioria ainda é diagnosticada tardiamente. E é justamente para mudar essa realidade que a campanha Julho Verde reforça um alerta. Identificar os sintomas cedo pode aumentar as chances de cura. O câncer de cabeça e pescoço reúne tumores que atingem regiões como boca, garganta, laringe, nariz, tireoide e pele da face e do pescoço. Entre os principais fatores de risco estão o tabagismo, o consumo de bebidas alcoólicas e a infecção persistente pelo HPV. Quando descoberto precocemente, as chances de sucesso do tratamento aumentam e o risco de sequelas diminui, explica Isabela Costa Santos, chefe substituta do setor de cirurgia de cabeça e pescoço do INCA.
5: É importante a gente entender que quanto mais cedo essa doença é diagnosticada, melhores são os resultados. Em qualquer lugar do mundo, se você pode tratar um tumor no estágio inicial, nós estamos falando de índices de cura muito melhores, né? E altos.
3: A prevenção passa por hábitos saudáveis, alimentação equilibrada, higiene bucal, prática de atividade física, proteção contra o sol e vacinação contra o HPV, oferecida pelo SUS para crianças e adolescentes na faixa indicada pelo Programa Nacional de Imunizações. E a vacinação é um grande aliado no combate à doença, destaca o secretário de Atenção Especializada à Saúde do Ministério da Saúde, Mozart Júlio Tabosa Salles.
6: A vacinação contra HPV é fundamental para a prevenção do câncer de cabeça e pescoço, fundamental das doenças laringeais. Precisamos trabalhar isso e fazer de maneira muito efetiva. E isso é fundamental. O Brasil já tem hoje 82, 83% de cobertura entre as meninas, cerca de 60%, um pouco mais, um pouco menos entre os meninos. Precisamos subir mais o patamar de cobertura entre os homens para que a gente possa chegar naquilo que é ideal.
3: Ao perceber sintomas persistentes, como feridas na boca que não cicatrizam, rouquidão prolongada, dificuldade para engolir ou caroços no pescoço, a orientação é procurar a unidade básica de saúde mais próxima. Se houver necessidade, o paciente é encaminhado para exames e atendimento especializado. Reportagem Pablo Mundim.
1: E o Ministério da Saúde publicou portaria que define os 18 medicamentos oncológicos considerados de altíssimo custo para oferta no Sistema Único de Saúde.
2: A relação abrange fármacos para tratamento de diversos tipos de câncer, como o de mama, pulmão, gástrico, ovário, medula óssea e a leucemia.
1: A medida determina a forma como o medicamento será apresentado e os critérios analisados para definição de altíssimo custo.
2: A estratégia prioriza a economia em escala e a garantia de acesso aos medicamentos já incorporados pela Comissão Nacional de Incorporação de Tecnologias no Sistema Único de Saúde.

0: um mês com datas importantes para a luta racial no Brasil.
1: No último sábado, dia 25, foi comemorado o Dia Internacional da Mulher Negra, Latino-Americana e Caribenha.
0: E no dia 20, o Estatuto da Igualdade Racial completou 16 anos.
1: O Estatuto estabeleceu em lei uma série de diretrizes para a condução das políticas públicas de combate ao racismo e de redução das desigualdades raciais no país.
0: E hoje nós conversamos mais cedo com a secretária executiva do Ministério da Igualdade Racial, Bárbara Oliveira Souza, sobre esse marco. Vamos acompanhar.
1: Olá, secretária, bem-vinda à Voz do Brasil. Olha, a gente queria começar então falando do Estatuto da Igualdade Racial, que está completando 16 anos, e queria que a senhora trouxesse para a gente então quais são os principais avanços desde a criação da lei, o que, que ela trouxe aí de inovação.
2: Bom, perfeito. Bom, o Estatuto da Igualdade Racial é uma grande conquista nossa, né? Que está completando agora, em julho, 16 anos de vigência. Então, com muita alegria, Mariana Jugman e Luciano Seixas, nós do Ministério da Igualdade Racial agradecemos muito por esse convite para dialogar sobre esse marco fundamental para a política de igualdade racial do Brasil. E o Estatuto, ele fez um processo de trazer como responsabilidade para o Estado brasileiro a obrigação de enfrentar o racismo nas suas políticas, nas suas ações. E conseguiu construir base sólida para que a gente tivesse um processo de amadurecimento das ações afirmativas nas universidades e na educação superior, como hoje temos, e temos diversos avanços, né, a partir dessa lei. Como temos também as ações afirmativas nos concursos públicos, que também tem gerado muito resultado, além de políticas públicas transversais na saúde, na educação, na cultura, no trabalho e na moradia, para de fato superar o racismo estrutural e promover a igualdade racial no Brasil, que é algo tão central. A gente tem alguns resultados, eu estava falando da lei de cotas, como, por exemplo, uma ampla presença hoje de estudantes negros e negras nas universidades. São mais de 4 milhões de estudantes que ocupam universidades públicas e privadas no Brasil. Isso é um avanço, a gente pensa os dados estatísticos em relação aos anos 2000, né? Quando apenas 2% da população negra estava na universidade.
0: Bom, secretária, a senhora citou aí as questões de cotas, vale para a educação, vale também para o trabalho. Na verdade, o Estatuto da Igualdade Racial reúne direitos em diversas áreas, né? Educação, trabalho, também saúde, na cultura. Na prática, como é que ele impacta a vida da população brasileira?
2: Não, perfeito. O Estatuto, ele orienta as políticas de igualdade racial e traz alguns aspectos que são centrais para a forma como a gente se organiza no governo federal e também em articulação com governos estaduais e municipais para implementar essa política. E traz alguns princípios, como por exemplo da transversalidade. Então, ele prevê essa articulação com os vários ministérios que executam ações voltadas para a igualdade racial e para a superação do racismo.
1: A gente está falando aí de 16 anos da construção dessa política. A senhora mencionou políticas afirmativas também, mas apesar disso a gente ainda continua precisando trabalhar em torno da redução das desigualdades raciais, né, que são uma realidade no país. Quais são os maiores desafios que a senhora considera para que os direitos previstos no Estatuto realmente se tornem uma realidade e se tornem presentes mesmo?
2: Essa pergunta, Mariana, agradeço muito. Eu acho que ela é chave para a gente avaliar o porquê que a política de igualdade racial ainda é muito importante no Brasil hoje. A gente tem avanços fundamentais em marcos legais, temos uma política nacional estruturada, temos o Sistema Nacional de Promoção da Igualdade Racial, que leva essa política para governos estaduais e municipais, mas uma conquista, inclusive, do Estatuto da Igualdade Racial, é ele quem cria o SUS, o nosso SUS da Igualdade Racial, que é o SINAPI, e que hoje está presente nos 27 estados da federação e em quase 500 municípios. Vou começar por esse ponto, porque é um ponto que demonstra avanço, mas demonstra também desafio, né? Que é o foco da sua pergunta. E por que que é importante a gente avançar nisso? É fundamental que a gente busque incrementar e capilarizar cada vez mais essa política e avançar em mais estados e municípios. Está em curso foi julgada, né? Está em curso a elaboração.

0: Outro ponto é que os dados socioeconômicos, de segurança pública, são muitas as dimensões que ainda demonstram que, mesmo tendo avançado muitíssimo, e de fato há na história, né, ao longo da história, um incremento importante na política de igualdade racial no Brasil, é possível a gente avaliar que ainda há muito o que fazer. E os dados que foram publicados recentemente do Fórum Brasileiro de Segurança Pública e do Atlas da Violência, por exemplo, pegando apenas um aspecto, demonstram a relevância da gente avançar na política de igualdade racial para enfrentar esse racismo que toca a vida das pessoas, que toca o cotidiano das pessoas. 83% das vítimas de morte decorrentes de intervenções policiais no Brasil são pessoas negras. E o jovem negro tem 3 vezes mais chance de ser vítima de homicídio no Brasil do que o jovem não negro. Então, essa inequidade tão presente nas famílias, nas mães, né, ela precisa ser enfrentada. E esse enfrentamento, ele também tem algo estruturante para guiar a nossa política de igualdade racial. O Estatuto da Igualdade Racial, ele fortalece isso, e obviamente os dados socioeconômicos, sociais do Brasil, eles são um chamariz para a importância da gente priorizar de forma central a relevância da política de igualdade racial e do enfrentamento ao racismo na nossa atuação no Estado brasileiro.
1: Muito bem, nós conversamos com a secretária executiva do Ministério da Igualdade Racial, Bárbara Oliveira Souza. Muito obrigado, secretária, por sua presença aqui na Voz do Brasil.
0: Eu que agradeço, Luciano Seixas, agradeço muito, Mariana Jungmann, por esse espaço dedicado aqui ao Ministério da Igualdade Racial.
2: E é importante a gente destacar os principais canais de denúncia para crimes raciais no país.
1: Caso você viva ou presencie um ato de racismo ou injúria racial, é possível fazer a denúncia por meio do Disque 100, canal de direitos humanos do governo federal.
2: Ou pela plataforma Fala BR, que reúne as ouvidorias também do governo federal.
1: E é sempre bom lembrar que racismo é crime, portanto, pode ser denunciado em delegacias de polícia e para o Ministério Público.
2: E também responsáveis, vocês já repararam naquele selinho colorido que aparece antes dos desenhos, filmes e jogos de celular? Aquilo ali é a classificação indicativa, uma ajuda de ouro para você saber o que é seguro para a idade do seu filho.
1: Na hora de saber se um filme, desenho ou jogo eletrônico é recomendado para crianças e adolescentes, a classificação indicativa funciona como um instrumento para proteger os jovens de conteúdos impróprios em cada fase do desenvolvimento.
3: A dona de casa, Natália da Silva, tem 4 filhos. Durante o dia, eles estudam, brincam, praticam esportes e fazem atividades ao ar livre. E em alguns momentos, também assistem televisão. Natália conta que o acesso às telas é monitorado por ela, que observa cada conteúdo escolhido.
4: Filmes eu vejo antes, desenho eu costumo sentar para assistir com elas mesmo. Muitas vezes eles mesmos vêm e conversam com a gente sobre o que tem no desenho, sobre curiosidades que eles viram, mas assim, sempre observando a classificação indicativa de filmes e desenhos.
3: Para orientar a Natália e outros pais na hora de escolher o que é apropriado para os filhos assistirem, existe a classificação indicativa. A informação estabelece a idade recomendada para programas, filmes e até mesmo eventos culturais exibidos em público. Como explica o coordenador de políticas de classificação indicativa audiovisual, Eduardo Nepomuceno.
5: A classificação indicativa é uma informação para as famílias a respeito dos conteúdos presentes nas obras audiovisuais, nos espetáculos públicos, né, nos streamings, nas TVs a cabo, TV por assinatura, no cinema e nos aplicativos e jogos.
3: A classificação indicativa leva em conta se a produção exibe cenas de violência, se há conteúdo sexual ou de nudez, ou se faz uso ou referência a drogas lícitas e ilícitas. Também observa se há linguagem ofensiva ou situações que possam causar medo ou forte impacto emocional. A partir da identificação desses elementos, é definida a faixa etária adequada para cada fase do desenvolvimento, como destaca o coordenador de políticas de classificação indicativa audiovisual, Eduardo Nepomuceno.
5: Cada um desses grandes eixos tem critérios específicos para cada faixa etária. Em razão desses conteúdos identificados, é que a gente consegue chegar numa faixa etária indicada para cada momento do desenvolvimento das crianças e dos adolescentes.
3: A classificação indicativa de obras audiovisuais funciona como um instrumento de proteção aos direitos de crianças.

0: crianças e adolescentes. A neuropsicóloga Renata Nunes destaca como a indicação da idade tem a ver com a compreensão da criança em certas fases da infância.
1: Elas são orientadas por essas fases do desenvolvimento, para que ela não tenha acesso a conteúdos que ela ainda não está pronta emocionalmente. Mas isso tudo não precisa ser inflexível. Os pais precisam entender quem são seus filhos.
0: Para avaliar qual a classificação indicativa de uma obra do circuito comercial, é atribuída uma faixa etária. Além disso, há uma mensagem que diz os principais temas presentes na obra. Para vídeos disponíveis em plataformas de streaming, a própria plataforma realiza a autoclassificação seguindo os parâmetros estabelecidos. Reportagem, Márcia Fernandes.
2: Hoje o Brasil conquistou um novo reconhecimento internacional para a cultura.
3: O Teatro Amazonas em Manaus e o Teatro da Paz em Belém passaram a integrar a lista do Patrimônio Mundial da Unesco.
2: Com isso, o país chega a 26 bens reconhecidos pela organização.
3: Os dois monumentos já eram tombados pelo Instituto do Patrimônio Histórico e Artístico Nacional, o IFAM, desde os anos 1960.
2: Conheça um pouco da história desses dois monumentos na reportagem de Luana Karen.
4: Foi durante o ciclo da borracha, período em que a extração do látex deu impulso para um grande crescimento econômico da região norte, que surgiram os teatros Amazonas, em Manaus, e da Paz, em Belém. Era fim do século XIX e a riqueza produzida pelo chamado ouro branco despertou nas elites da época o desejo de reproduzir no coração da maior floresta tropical do mundo o requinte das grandes capitais europeias. Primeiro veio o Teatro da Paz, em 1878. Inspirado na arquitetura neoclássica italiana, tornou-se símbolo da prosperidade da capital paraense, então principal porta de saída da borracha para o mundo. Quase duas décadas depois, em 1896, foi a vez do Teatro Amazonas abrir as portas em Manaus. De estilo renascentista, o edifício preserva até hoje parte da arquitetura e decoração originais. Embora inspirados na estética europeia, os dois monumentos incorporaram referências amazônicas, pinturas, madeiras nobres e elementos decorativos da região ajudam a contar a história do encontro entre a cultura local e as influências trazidas do outro lado do Atlântico. O compositor brasileiro Carlos Gomes chegou a se apresentar no Teatro da Paz, mas não conseguiu ver o Amazonas inaugurado. Morreu 3 meses antes, sendo homenageado na pintura que representa a ópera, no teto do Teatro Manauara. Aliás, marcados pelos concertos clássicos, apresentações de balé e óperas, os espaços também se abriram à cultura popular. Nomes como Milton Nascimento e Roger Waters passaram pelo Amazonas, que recebeu até uma visita inusitada em 1997 das Spice Girls, no auge da carreira. Agora, mais de um século depois de terem sido erguidos como símbolos da riqueza da borracha, os teatros da Amazônia ganharam um novo significado, o de patrimônio de toda a humanidade. O presidente do IFAM, o Instituto do Patrimônio Histórico e Artístico Nacional, Davidson Guzmão, destacou que a medida também é um reconhecimento da cultura produzida pela região amazônica.
5: A Amazônia, para além do paradigma do meio ambiente e do patrimônio natural, é também reconhecida pela sua produção cultural, pela sua produção artística e pelos circuitos culturais que os teatros engendram.
4: Os teatros Amazonas e da Paz foram tombados pelo IFAM na década de 1960. Agora passam a figurar juntos na lista do Patrimônio Mundial Cultural da Unesco, a Organização das Nações Unidas para a Educação, a Ciência e a Cultura, com o nome Teatros da Amazônia. Com isso, o Brasil passa a contar com 26 sítios inscritos na lista. Reportagem Luana Karen.
3: A Defesa Civil Nacional segue prestando apoio humanitário aos municípios do interior

0: de São Paulo. A região foi atingida por fortes chuvas na última sexta-feira, dia 24.
1: No sábado, foi reconhecida a situação de emergência dos municípios de Taquaritinga, Ribeirão Preto e Dumont.
0: Com a medida, as prefeituras podem solicitar recursos federais para ações de socorro, assistência humanitária à população afetada e recuperação das áreas atingidas.
1: Foram realizadas também visitas aos municípios de Guariba e Dumont para levantamento dos danos.
0: O diretor do Departamento de Assistência Humanitária do Ministério da Integração e do Desenvolvimento Regional, Wesley de Almeida Felinto, deu detalhes da ação.
2: Conseguimos depois ao município de Guariba, o mais afetado da região, e sentamos com a Defesa Civil do município para iniciarmos o processo de reconhecimento federal e as orientações junto ao setor de engenharia e inspeções em campo para orientação quanto às ações de assistência humanitária, restabelecimento dos serviços essenciais e recuperação. Neste momento, a gente se encontra no município de Dumont, finalizando também o reconhecimento federal para posterior envio à Defesa Civil Estadual de São Paulo, e a equipe de engenharia está em campo, visitando ainda algumas áreas afetadas no município de Dumont.
1: E um alerta pelo celular informa se onde você vive corre algum risco de evento climático intenso, sejam chuvas ou incêndios.
0: Com esse aviso, é possível se prevenir contra desastres.
3: A Defesa Civil Nacional oferece um serviço gratuito para envio de alertas sobre situações de emergência diretamente ao celular. As mensagens podem avisar sobre chuvas intensas, alagamentos, deslizamentos de terra, incêndios florestais, tornados e outros riscos. O cadastro pode ser feito por SMS, WhatsApp ou Telegram. Para receber por mensagem, basta enviar o CEP da localidade de interesse para o número 40199. No WhatsApp, é necessário iniciar uma conversa com o número 61 2034 4611 e seguir as orientações do assistente virtual. No Telegram, basta procurar por Defesa Civil Alertas, enviar a mensagem Olá e concluir o cadastro. Também é possível receber avisos automaticamente pela TV por assinatura, pelos alertas públicos do Google e pela tecnologia Cell Broadcast, disponível em aparelhos compatíveis conectados às redes 4G e 5G. Nesses casos, não é necessário fazer cadastro. Natália Koslick, para a Voz do Brasil.
1: E essas foram as notícias do governo federal.
0: Fique agora com as notícias do Poder Judiciário e do Congresso Nacional. Boa noite.
1: Boa noite. Bom fim. Boa noite. Até amanhã.
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6: Ministro aposentado Otávio Galotti é velado no Supremo Tribunal Federal com a presença de ministros, autoridades e familiares. TSE realiza a Semana Nacional do Sistema Eletrônico de Votação entre 3 e 9 de agosto. STJ decide que prazo de 90 dias para indenização em proteção veicular é válido. Boa noite, eu sou Marcela Luiza. O Supremo Tribunal Federal decretou luto oficial de 3 dias pelo falecimento do ministro aposentado Otávio Galotti, que morreu ontem aos 95 anos. Nesta segunda-feira, houve o velório no Salão Branco do Tribunal, com a presença de ministros, autoridades e familiares. O presidente do STF, ministro Edson Fachin, destacou o papel de Galotti na magistratura brasileira.
7: Recordar o ministro Galotti. Não evocamos apenas integrantes da história deste tribunal. Evocamos uma determinada compreensão da magistratura, aquela que reconhece que autoridade moral precede a autoridade jurídica, que a legitimidade das decisões repousa antes de tudo na integridade daqueles que a proferem. A morte interrompe uma biografia, mas não alcança um legado. As decisões permanecem nos livros, os ensinamentos permanecem na memória de todos nós, o exemplo permanece nas instituições.
6: Nascido no Rio de Janeiro em 1930, Otávio Galotti formou-se em Direito em 1953. Foi integrante do STF entre 1983.

0: 94 e 2000, sendo presidente da corte de 93 a 95. Também presidiu o Tribunal Superior Eleitoral entre 1994 e 1996 e teve papel relevante na consolidação da jurisprudência constitucional durante os primeiros anos de vigência da Constituição de 88. O sepultamento está marcado para amanhã no Rio de Janeiro. Tribunal Superior Eleitoral realiza a primeira edição da Semana Nacional do Sistema Eletrônico de Votação de 3 a 9 de agosto. RIMAC Souto.
1: O objetivo é aproximar a justiça eleitoral da sociedade e ampliar o conhecimento sobre o funcionamento, a segurança, a transparência e a auditabilidade da urna eletrônica. O lançamento da Semana Nacional do Sistema Eletrônico de Votação será feito pelo presidente do TSE, ministro Cássio Nunes Marques, durante a sessão plenária de abertura do segundo semestre forense de 2026, na próxima segunda-feira, dia 3 de agosto. A iniciativa envolve todos os tribunais regionais eleitorais do país, com ações como visitas a escolas, demonstrações da urna eletrônica, palestras, exposições e distribuições de materiais informativos oficiais sobre o processo eleitoral. A programação termina no domingo, dia 9 de agosto, com a Corrida pela Democracia, no Autódromo Nelson Piquet, em Brasília.
0: Para a terceira turma do STJ, é válida a cláusula de contratos de proteção patrimonial mutualista, que estabelece prazo de até 90 dias úteis para o pagamento de indenização após um prejuízo. Tiago Gomide.
2: Os ministros analisaram o caso de um associado de uma cooperativa de transportes de Goiás que teve veículo roubado e questionou a demora no pagamento da indenização. O colegiado entendeu que os contratos de proteção patrimonial mutualista têm características diferentes dos seguros tradicionais e por isso não se aplicam automaticamente às regras da SUSEP que estabelecem um prazo de até 30 dias para seguradoras. Segundo o relator do caso, o ministro Ricardo Vilas Boas Cueva, a Lei Complementar 213 de 2025 passou a prever a fiscalização dessas operações pela SUSEP, mas ainda não há uma regulamentação específica para esse tipo de contrato.
0: Estão abertas as inscrições para o mutirão da 16ª Semana Nacional da Execução Trabalhista. Rocine Gomes.
3: Essa é uma forma mais radical de fazer com que a decisão judicial seja cumprida e que tudo o que é devido seja pago. Com o slogan Seu Direito por Inteiro, a iniciativa, marcada para o período de 14 a 18 de setembro em todo o Brasil, é um esforço concentrado para localizar bens de devedores, incentivar acordos e dar mais celeridade ao pagamento dos créditos trabalhistas. Para outras informações sobre a 16ª Semana Nacional da Execução Trabalhista, acesse csjt.jus.br.
0: 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Uma boa noite e até amanhã.
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0: sou Paula Groba.
1: E eu sou Ricardo Nakaoka.
0: E estes são os destaques de hoje do Jornal do Senado, que começa agora.
1: Comissão de Relações Exteriores vai acompanhar medidas do governo contra tarifaço dos Estados Unidos.
0: Nova lei permite venda de spray de pimenta para mulheres.
1: Senado aprova projetos para fortalecer a recuperação ambiental e a economia circular.
0: Boa noite.
1: Boa noite.
0: As novas tarifas impostas pelos Estados Unidos a produtos brasileiros acendeu um alerta no Senado.
1: A Comissão de Relações Exteriores quer avaliar a resposta do governo e possíveis medidas do Congresso. O tema será debatido pelo colegiado, que solicitou informações sobre as ações do Brasil diante desse novo cenário. Repórter Márcio Maturana.
2: O presidente da Comissão de Relações Exteriores, senador Nelsinho Tradi, do PSD de Mato Grosso do Sul, enviou um pedido de informações ao Ministério do Desenvolvimento, Indústria, Comércio e Serviços sobre a estratégia do Brasil em relação às novas tarifas de 25% impostas pelo presidente dos Estados Unidos, Donald Trump, sobre produtos brasileiros. Uma das perguntas é sobre a possível

0: aplicação da Lei da Reciprocidade Econômica, aprovada pelo Congresso em 2025.
1: O Congresso aprovou essa legislação e agora cabe ao Senado acompanhar a sua implementação. Precisamos entender se os instrumentos criados são suficientes para enfrentar uma situação como essa e, se necessário, discutir aperfeiçoamentos, sempre com base em critérios técnicos e na proteção da economia brasileira.
0: As novas tarifas de Trump alcançam 3 mil itens, o que significa 18% das exportações brasileiras para os Estados Unidos, segundo cálculos do Ministério do Desenvolvimento. Isso corresponde a 37,6 bilhões de reais, com base nas exportações de 2024, antes dos primeiros tarifaços. No mesmo dia em que começou o novo tarifaço, 22 de julho, o presidente Lula assinou uma medida provisória criando o Plano Brasil Soberano 3, que abre 18 bilhões e meio de reais em linhas de crédito com juros subsidiados para exportadores. Também nessa data, Lula sancionou uma lei derivada de outra medida provisória que criou linhas de financiamento no Plano Brasil Soberano, com expansão apresentada pelo Congresso Nacional para setores estratégicos. O objetivo do pedido de informações, segundo Nelsinho Trade, é oferecer aos senadores informações técnicas para eventuais iniciativas legislativas.
1: A Comissão de Relações Exteriores não substitui o Executivo na condução da política comercial, mas pode contribuir para a construção de soluções e acompanhar a atuação do governo. Foi isso que fizemos desde o início.
0: No dia 4 de agosto, o grupo de trabalho criado pela Comissão de Relações Exteriores vai discutir novos mercados para as exportações brasileiras com o representante do governo e do setor privado, priorizando questões sobre proteínas de origem animal.
2: A proposta, que cria medidas de apoio às empresas brasileiras afetadas pelo tarifaço dos Estados Unidos, é uma das 32 medidas provisórias que aguardam votação no Congresso. Na próxima semana, o Congresso Nacional retoma os trabalhos e, entre as propostas pendentes, estão também a que prevê subsídios para combustíveis e a chamada taxa das blusinhas, que alterou as regras de tributação das compras internacionais de pequeno valor. As medidas provisórias têm efeito imediato, mas precisam ser aprovadas pelo Congresso para virarem lei. Se não forem votadas em até 120 dias, perdem a validade.
3: Também aguarda análise o novo Desenrola Brasil, voltado à renegociação de dívidas de pessoas físicas, microempresas e estudantes. O programa permite que devedores com renda mensal de até R$ 8.105 refinanciem dívidas de até R$ 15.000 por banco, com juros de até 1,99% ao mês. Para o senador Paulo Paim, do PT do Rio Grande do Sul, a iniciativa contribui para a recuperação da economia e o alívio do orçamento das famílias. A medida provisória ainda depende da instalação da comissão mista para começar a ser analisada e depois seguir para a Câmara e o Senado.
4: Trata-se de uma medida concreta que oferece condições reais para que as pessoas saiam do sufoco financeiro. É uma forma de devolver dignidade a quem mais precisa, aliviando o orçamento das famílias e permitindo que voltem a planejar suas vidas com mais segurança.
2: Mulheres vítimas de violência passam a ter uma nova forma de autodefesa prevista em lei. Foi sancionada a norma que autoriza a venda de spray de pimenta para uso civil feminino, com regras para a compra e a utilização da substância.
3: A lei foi sancionada em meio ao aumento de casos de violência contra a mulher no país. Repórter Patrícia Oliveira.
5: A nova lei sancionada pelo presidente Lula permite a comercialização, aquisição e posse do spray de pimenta para a defesa pessoal das mulheres com mais de 18 anos. Esse spray provoca ardência intensa nos olhos, na pele e nas mucosas e assim pode conter temporariamente o agressor. O uso dessa substância até então era restrito às forças de segurança pública e às forças armadas. O estabelecimento estabelecimento que comercializar o spray deverá manter o registro da venda e a identificação da compradora pelo prazo de 5 anos. O senador Laércio Oliveira, do Progressistas de Sergipe, foi o relator do projeto aprovado no Senado que deu origem à lei. Para ele, a nova lei vai ajudar na proteção da integridade física, psicológica e sexual das mulheres.
6: Essas práticas de feminicídio que a gente tem ouvido todos os dias nos deixam atônitos e muito preocupados, e a gente precisa criar mecanismos de segurança, de proteção da própria mulher.
5: Um regulamento deverá definir as especificações técnicas do spray, os limites de capacidade da embalagem, a concentração da substância e os padrões de segurança do conteúdo.
2: E a Comissão de Direitos Humanos aprovou uma recomendação ao Ministério da Saúde para agilizar o atendimento de crianças com fissura labiopalatina pelo SUS. A proposta prevê que o tratamento especializado comece em até 30 dias após o diagnóstico.
3: A indicação recomenda o prazo máximo de 1 mês entre o diagnóstico e o início do tratamento. A fissura labiopalatina atinge 1 em cada 650 recém-nascidos no Brasil e pode comprometer a alimentação, a fala e a audição. A senadora Damares Alves, do Republicanos do Distrito Federal, destacou que o atendimento precoce reduz complicações. O tratamento inclui cirurgias e acompanhamento multiprofissional. A recomendação segue agora para análise do Ministério da Saúde.
2: Reciclagem de baterias de carros elétricos e restauração de seringais na Amazônia. Esses foram alguns dos temas de projetos aprovados na Comissão de Meio Ambiente nesse primeiro semestre.
3: Um projeto que aumenta a pena para maus tratos a animais também foi aprovado pelo colegiado. Repórter César Mendes.
7: Recuperação florestal, economia circular e agricultura regenerativa foram temas de projetos aprovados na Comissão de Meio Ambiente. Relator da proposta que cria a Política Nacional de Revitalização dos Seringais Amazônicos, agora em análise na Comissão de Agricultura, o senador Beto Faro, do PT do Pará, disse que o declínio da atividade seringueira trouxe degradação ambiental.
8: O projeto oferece uma resposta a esses desafios ao incentivar a recuperação e revitalização dos seringais nativos.
7: Já o projeto que estabelece regras para reciclagem e rastreabilidade de baterias de veículos elétricos e híbridos é do senador Jacques Wagner, do PT da Bahia, mas o texto aprovado foi do substitutivo do senador Confúcio Moura, do MDB de Rondônia.
9: A Política Nacional de Circularidade de Baterias é fundamental para acompanhar a evolução da mobilidade elétrica.
7: Também foram aprovadas pelo colegiado as políticas nacionais de fomento à agricultura regenerativa, do senador Sérgio Petecão, do PSD do Acre, e de desenvolvimento sustentável da pesca, do senador Alessandro Vieira, do MDB de Sergipe, além do aumento da pena para maus tratos a animais, proposta pelo senador Confúcio Moura.
2: E o Brasil passou a proibir a produção e a comercialização de alimentos obtidos por meio da alimentação forçada de animais. A lei, sancionada pelo presidente Lula, entra em vigor em 180 dias e atinge principalmente o foie gras, produzido a partir do fígado de patos e gansos submetidos à ingestão forçada de alimentos.
3: A norma teve origem em um projeto do senador Eduardo Girão, do Novo do Ceará. Quem descumprir a lei estará sujeito às penalidades previstas na Lei de Crimes Ambientais, como detenção, multa e sanções administrativas. Com edição de Paula Groba e trabalhos técnicos de Eliseu Caires, o Jornal do Senado fica por aqui. Acompanhe agora as notícias da Câmara dos Deputados. Boa noite.
2: Boa noite e até amanhã.

0: crime sexual contra menores de 12 anos.
1: Proposta amplia a bolsa permanência do ProUni para alunos de meio período.
0: Deputados obrigam a elaboração do plano de assistência social a cada década.
1: Boa noite. A Câmara aprovou proposta que obriga o governo a elaborar o plano de assistência social a cada 10 anos. A repórter Maria Neves tem mais detalhes sobre o texto que já foi encaminhado ao Senado.
2: A Comissão de Constituição e Justiça da Câmara dos Deputados aprovou o projeto que obriga o Poder Executivo a elaborar periodicamente o plano decenal de assistência social. Pelo texto da deputada Laura Carneiro, do PSD do Rio de Janeiro, a cada 10 anos o Poder Público deve prever metas e estratégias para melhorar o atendimento à população mais vulnerável. Laura Carneiro explica que o país conta atualmente com um plano de assistência com vigência entre 2016 e 2026. No entanto, ao contrário do que ocorre na educação, a elaboração do planejamento decenal ainda não é obrigatória por lei. Na opinião da parlamentar, estabelecer metas e diretrizes

0: Estratégias claras é fundamental para garantir a estabilidade das políticas de assistência social.
1: Em última análise, o mais importante é manter os programas de assistência social. Já é uma prática recomendada pela LOAS e agora a gente vai torná-la obrigatória. Esse plano decenal vai fortalecer as políticas públicas e evitar que a gente tenha qualquer tipo de retrocesso quando se avança numa política que atingiu aquelas determinadas metas.
0: A proposta aprovada determina que as metas do Plano Decenal de Assistência Social sejam elaboradas com base nos dados oficiais do Sistema Único de Assistência Social. Ainda de acordo com o texto, o Conselho Nacional de Assistência Social será responsável por aprovar e acompanhar os resultados do planejamento em conjunto com o governo federal. Da Rádio Câmara de Brasília, Maria Neves.
2: Comissões. Presidente da Comissão de Previdência, Assistência Social, Infância, Adolescência e Família, Bruno Ganem, do Podemos de São Paulo, faz um balanço positivo dos trabalhos do colegiado. Para ele, a estratégia de priorizar projetos de consenso permitiu destravar votações e acelerar a análise de propostas.
3: Um comum acordo entre todos os membros, a gente buscou priorizar as pautas consensuais e tem sido uma experiência muito bem sucedida. Quero, inclusive, parabenizar todos os membros pela forma com que permitiram que a gente buscasse esses projetos de consenso, e o que a gente descobriu é que são centenas de projetos que todo mundo é favorável, mas por uma ou outra razão acaba ficando parado, porque a gente perde muito tempo olhando aquilo que não é consenso.
4: Bruno Ganem afirma que a comissão está perto de zerar a fila de projetos consensuais, muitos deles voltados à proteção de crianças e adolescentes. O deputado também destaca avanços na pauta previdenciária a partir da construção de convergências entre os parlamentares.
2: Educação. Avança na Câmara projeto que amplia a bolsa permanência do ProUni para estudantes de meio período. O texto foi aprovado na Comissão de Educação, como informa a repórter Júlia Lopes.
5: Estudantes matriculados em cursos de meio período poderão passar a ter acesso à bolsa permanência do programa Universidade para Todos, o ProUni. O projeto do deputado Túlio Gadelha, do PSD de Pernambuco, foi aprovado na Comissão de Educação da Câmara dos Deputados. Atualmente, a legislação prevê o benefício apenas para estudantes de cursos presenciais em período integral, com carga horária mínima de 6 horas diárias. Na prática, a proposta retira o critério de carga horária mínima do curso de graduação para a concessão da bolsa. O programa Bolsa Permanência é um auxílio financeiro mensal destinado a estudantes de graduação em situação de vulnerabilidade socioeconômica. O objetivo é evitar a evasão universitária, ajudando no pagamento de despesas como moradia, alimentação e transporte. O valor atual da bolsa é de R$ 700 e atende bolsistas do ProUni com renda familiar por pessoa de até um salário mínimo e meio. O relator da proposta, deputado Pedro Kizai, do PT de Santa Catarina, também incluiu no texto aprovado que o Ministério da Educação poderá exigir frequência e aprovação dos estudantes para a garantia do benefício.
6: Nós deixamos aberto e claro na lei que o Ministério da Educação vai exigir frequência, aprovação. Por quê? Porque se ele está recebendo dinheiro público do ProUni e mais uma bolsa permanência, ele agora precisa o quê? Dar conta do recado, como a gente diz. Dar conta, estudar, frequentar, aprovar e se profissionalizar.
5: A proposta que amplia o acesso à bolsa permanência para estudantes de graduação em cursos de meio período segue agora para análise na Comissão de Finanças e Tributação da Câmara dos Deputados. Da Rádio Câmara de Brasília, Júlia Lopes.
4: Rafael Brito, do MDB de Alagoas, defende a ampliação do programa Pé de Meia para todos os estudantes do ensino médio da rede pública, sem restrições de renda. O deputado argumenta que a permanência na escola é um desafio que vai além da condição socioeconômica das famílias.
2: Rafael Brito afirma que a experiência do programa Cartão Escola 10 em Alagoas inspirou o Pé de Meia e contribuiu para reduzir a reprovação e a evasão escolar. Ele acredita que a universalização do benefício fortalece a educação e incentiva mais jovens a concluírem o ensino médio.
7: E quando a gente criou aqui em Alagoas, a gente criou o programa de forma universal. Todo aluno que está matriculado no ensino médio das

0: escolas públicas de Alagoas recebem o cartão Escola 10, o que fez com que a nossa taxa de reprovação caísse, o que fez com que o percentual de estudantes em atraso caísse e o que fez principalmente com que Alagoas pudesse praticamente dobrar o número de concluintes no ensino médio por ano. Antes de existir o programa, em Alagoas se formavam aproximadamente 26 mil estudantes e no ano passado se formaram 47 mil estudantes.
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2: Saúde.
3: A Comissão de Saúde aprovou a exigência de desfibriladores em locais de grande circulação. A repórter Sofia Peçanha traz mais informações sobre a proposta.
1: A Comissão de Saúde aprovou o projeto que torna obrigatória a presença de desfibriladores externos automáticos em locais de grande concentração de pessoas, ambulâncias e veículos de resgate em todo o país. O desfibrilador serve para aplicar choques elétricos controlados que ajudam a restabelecer o ritmo normal do coração em caso de parada cardiorrespiratória. O texto aprovado reúne 11 propostas que tratavam da instalação de desfibriladores em diferentes locais. Por isso, o relator, o deputado doutor Luiz Ovando, do PP do Mato Grosso do Sul, optou por estabelecer critérios mais objetivos para definir os locais obrigados a disponibilizar os equipamentos. A medida valerá para eventos artísticos, esportivos e comerciais com circulação superior a 1.000 pessoas por dia, além de aeroportos, portos, rodoviárias e estações ferroviárias. O texto também inclui trens, aeronaves e embarcações com capacidade para 500 ou mais passageiros, academias com pelo menos 1.000 alunos matriculados e ainda ambulâncias e veículos de resgate. Durante a votação da comissão, o deputado Luiz Ovando, que é cardiologista, destacou que a presença dos equipamentos pode ser decisiva em caso de parada cardíaca.
4: Sua disponibilização será fundamental para permitir a rápida intervenção em casos da parada cardíaca, o que aumenta as chances de sobrevivência da vítima. A presença do aparelho, combinado com o treinamento do pessoal para seu uso, pode salvar vidas.
1: Pelo projeto, os responsáveis pelos estabelecimentos deverão adquirir os aparelhos, garantir sua manutenção e disponibilizar profissionais capacitados para realizar manobras de reanimação cardiopulmonar e operar o equipamento. Além disso, os desfibriladores deverão permanecer acessíveis durante todo o período de funcionamento dos locais que recebem público. Em caso de descumprimento, o texto prevê advertência na primeira autuação, multa de R$5.000 e possibilidade de interdição do estabelecimento. A multa poderá ser dobrada em caso de reincidência. O projeto que torna obrigatória a disponibilização de desfibriladores cardíacos em locais de grande concentração de pessoas será analisado pela Comissão de Constituição e Justiça. Da Rádio Câmara de Brasília, Sofia Peçanha.
2: Desenvolvimento Regional.
5: Maria do Rosário, do PT, defende a aprovação de projeto de sua autoria que cria regiões de insegurança hídrica no Rio Grande do Sul. Ela argumenta que a metade sul do estado enfrenta secas recorrentes com falta de água potável para a população e para a agricultura familiar.
6: Para resolver essa situação de cada ano novos decretos de emergência, nós queremos que a metade sul do Rio Grande do Sul, onde a seca tem se instalado a cada ano, ela seja declarada como uma área de insegurança hídrica. Essa proposta, ela vem de acordo com os objetivos do Milênio das Nações Unidas, que diz que a segurança hídrica é um dos princípios para garantia da qualidade de vida. E a prevenção exige a gente atuar sobre as mudanças climáticas de forma a termos infraestrutura adequada na capital, Porto Alegre, nas grandes cidades e nas pequenas também.
3: Maria do Rosário elogia o esforço do governo federal no socorro ao Rio Grande do Sul, especialmente após as enchentes que atingiram o estado em janeiro de 2024. Ela também defende investimentos em infraestrutura, defesa civil e recuperação ambiental contra os impactos das mudanças climáticas.
5: Projeto de Zé Silva do União de Minas Gerais proíbe a reconstituição de leite em pó importado para a produção de alimentos para o consumo humano. Segundo o deputado, a ideia é proteger mais de 1 milhão de produtores rurais que enfrentam uma queda no preço do leite.
7: O produtor não precisa de favor do Congresso Nacional, não precisa de favor do governo, ele precisa de respeito. E esse respeito é a aprovação do meu projeto, que já temos já um efeito prático no Paraná. Já foi proibido...

0: uma lei estadual e já no primeiro mês reduziu a importação da metade de leite que o Paraná importava. Então está claro que é preciso aprovar esse projeto.
1: Zé Silva argumenta que a proposta pretende reduzir os impactos da importação de leite em pó sobre a cadeia produtiva nacional. O projeto já foi aprovado na Comissão de Agricultura e aguarda análise na Comissão de Constituição e Justiça.
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0: aprova aumento de pena para responsáveis legais nos casos de homicídio contra menores com deficiência. A repórter Silvia Munhato tem mais detalhes da medida.
1: A Comissão de Defesa dos Direitos das Pessoas com Deficiência aprovou o projeto que aumenta a pena para pais, mães ou responsáveis legais que praticarem homicídio contra crianças e adolescentes com deficiência. O relator na comissão, deputado Márcio Onaiser, do Solidariedade do Maranhão, defendeu a mudança.
2: Justifica-se a opção pela instituição de uma circunstância qualificadora por serem os pais e responsáveis aqueles com maior obrigação de zelar pela proteção e pelo desenvolvimento de crianças e adolescentes com deficiência.
1: O deputado especificou que a pena será de 12 a 30 anos de reclusão, acrescida de duas causas de aumento, um terço até a metade pela deficiência e dois terços pela autoridade do agente. O projeto que aumenta a pena de responsáveis legais que praticam homicídio contra crianças e adolescentes deverá ser analisado agora pela Comissão de Previdência, Assistência Social, Infância, Adolescência e Família. Da Rádio Câmara de Brasília, Silvia Munhato.
3: Transportes.
4: Kim Kataguiri, do Missão de São Paulo, é um dos autores da proposta que limita a alíquota máxima do IPVA a 1% do valor do veículo. O objetivo, segundo o deputado, é tentar tornar a carga tributária mais justa.
5: Então, o governador, a Assembleia Legislativa, vai poder decidir entre 0% a 1% do valor venal do veículo, e a principal base de cálculo passa a ser o peso do veículo e o seu impacto ambiental. A gente se espelhou na legislação do Japão, de alguns países europeus e de alguns estados dos Estados Unidos, que consideram que o peso, ele é uma forma justa de se calcular o tributo sobre o veículo, porque quanto mais pesado o veículo, maior o impacto dele sobre o asfalto, maior a necessidade de manutenção das vias.
0: A proposta de Kim Kataguiri prevê compensar a redução da arrecadação com cortes de despesas do poder público, como a limitação de gastos dos legislativos e de publicidade institucional. Para o deputado, a medida aumenta a receita pública sem criar mais impostos.
3: Segurança Pública.
4: Avança na Câmara a proposta que torna imprescritíveis crimes sexuais contra menores de 12 anos.
0: Conheça detalhes da matéria na reportagem de Paula Bittar.
6: A Comissão de Constituição e Justiça da Câmara aprovou a proposta de emenda à Constituição que torna crimes sexuais cometidos contra menores de 12 anos de idade imprescritíveis. Hoje, por exemplo, o crime de estupro de vulnerável prescreve em 20 anos e a contagem para a prescrição começa a partir dos 18 anos da vítima, a não ser que a ação penal já tenha sido iniciada em data anterior. A relatora na comissão, deputada Júlia Zanatta, do PL de Santa Catarina, avaliou que a proposta fortalece a dignidade e a integridade sexual das crianças. Ela também citou um caso recente para defender a importância da medida.
7: Uma notícia muito triste vinda do Ceará: uma bebê de 10 meses morreu porque foi estuprada por dois homens, um de 22 anos. E me surpreende estupro contra vulneráveis não ser ainda imprescritível.
6: A proposta que torna crimes sexuais cometidos contra menores de 12 anos de idade imprescritíveis ainda precisa ser

0: ser analisada por uma comissão especial e depois segue para apreciação do plenário, onde precisará ser votada em dois turnos. Outra proposta aprovada pela CCJ foi projeto que determina a monitoração eletrônica dos condenados em primeira instância pelo crime de estupro de vulnerável. De acordo com o Código Penal, o crime de estupro de vulnerável consiste em ter conjunção carnal ou praticar outro ato libidinoso com menor de 14 anos e tem pena de reclusão de 10 a 18 anos. Esse projeto já pode seguir para análise do Senado, a menos que haja recurso para votação antes pelo plenário da Câmara. Da Rádio Câmara, de Brasília, Paula Bittar.
1: Meio Ambiente. Projeto de Felipe Beccari, do Podemos de São Paulo, aumenta a pena para crimes de maus tratos contra animais cometidos com o objetivo de divulgação em plataformas digitais. A proposta busca combater desafios e competições que incentivam esse tipo de violência na internet.
2: A gente vem com esse projeto para poder dar uma contra-resposta, dar uma resposta imediata, né, dizendo que essa crueldade, que com o fim de diversão, com o fim de competição nas plataformas digitais, ela tem que ser freada urgentemente. Então, isso foge daquele habitual dos maus tratos na rua, das denúncias que a gente atende. Então, esse projeto vem ampliar, dobrar a pena praticamente para quem comete o maus tratos com esse fim. Não porque queria cometer o maus tratos ou porque não gosto do animal, mas simplesmente por uma gincana.
3: A pena atual para maus tratos a animais pode chegar a 5 anos de prisão. Com a aprovação do projeto, quem cometer o crime com o objetivo de divulgar em plataformas digitais pode ter a pena praticamente dobrada. Felipe Beccari alerta que a prática tem crescido de forma silenciosa, especialmente durante a madrugada.
1: Termina agora o Jornal Câmara dos Deputados, produzido pela Rádio Câmara, com trabalhos técnicos de Wellington Teles e apresentação de Val Monteiro e Márcio Aquilissardi. Uma boa noite para você.
3: Você fica agora com as notícias do Tribunal de Contas da União. Boa noite.
4: Minuto do TCU.
5: O Tribunal de Contas da União avaliou como universidades e institutos federais organizam a área de tecnologia da informação. A auditoria analisou se o modelo adotado garante o funcionamento dos sistemas que apoiam atividades como ensino, pesquisa e gestão. O trabalho identificou problemas como falta de
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0: 8:15. 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
2: 8:16.
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0: 8:32.

0: 8:46.
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1: 8:49.

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